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7: Tá chegando a Super 6 das 9, eu sou Marcelo Dias, estou aqui, feliz e grato.
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7: Pode ligar então, 1137-43-1313 ou mandar sua mensagem no WhatsApp da Band. 11 99991-9197. Música 1, Maiara e Maraíza, Culpa é Nossa. Toda Mulher é de Brito e Samuel, música número 2. 3, Champanhe, Menos é Mais. 4, Panda, Eu Te Seguro. Música 5, Gaivota, Jorge Matheus, com a participação de Matheus e Cauã. E 6, Zé Felipe, Sua Boca Mente, com a participação da Ana Castela.
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9: Tá preocupado?

0: Tarde FM, a música 3 da Super 6 das 9, champanhe, menos é mais, continue participando. Ó, ainda tem 4, 5 e 6 de presente pra você, o Big Copo Térmico de 1 litro e 200, exclusivo Band FM, tem a marca da Band, é Big porque é grandão, 1 litro e 200. Vai beber água, suco, refri numa boa, na academia, em casa, no trabalho, na faculdade, numa boa, tá certo? Então participa aí pelo telefone 11 37 43 13 13 ou no WhatsApp da Band, música número 4, Panda, eu te seguro aqui na noite da Band FM.
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0: Pai FM, Zé Felipe, sua boca mente. Participação da Ana Castela, música 6, da Super 6 das 9.
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0: Boa noite, Babi.
2: Marcelo Dias, boa noite. Tô de volta aqui na Band FM com outras informações.
0: Diga.
2: O Senado aprovou hoje o texto que acaba com a chamada taxa das blusinhas, que cobrava 20% de imposto de importação sobre compras internacionais de até $50. A proposta mantém a possibilidade de zerar o imposto para compras de até $50 e prevê uma alíquota de até 30% para remessas de até 3 mil. O ICMS, que é um imposto estadual, continua sendo cobrado. Agora, o texto segue para a sanção presidencial. A medida provisória, que está sendo convertida em lei, perde a validade no dia 8 de setembro. Por isso, a votação aconteceu em ritmo acelerado. Ou seja, se for sancionada, aquela cobrança federal de 20% nas comprinhas de até $50 deixa de existir de forma definitiva.
0: Ok.
2: Um beijo, Dias. Boa noite.
0: Um beijo, Babi.

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7: 9 horas 31 minutos, a nossa noite no ar. Muitíssimo obrigado pela sua companhia, muitíssimo obrigado pela sua audiência. O que você tá fazendo? Hã? Tá indo pra casa? Tá no trabalho? Tá na luta? Já tá relaxando, descansando, namorando? Às 10 tem!
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7: A partir das 10 horas tem o nosso Band Love com as melhores músicas de todos os tempos pra você. Você gosta do quê? Música de filme, de novela, nacional, internacional, antiga ou nova? Eu toco de tudo pra você. Uma viagem no tempo através da boa música às 10 horas aqui, ó. Na sua rádio do seu jeito.
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7: Vamos dar presente ao Big Copo Térmico, exclusivo Band FM, de 1,2 litros, tá bom? Saindo pra Thalita Nascimento Oliveira. Tem a marca da Band, é bonitão, você vai adorar, viu, Thalita? Mua! Beijo pra você, pra sua família. Obrigado a todo mundo que participou aqui no Super 6 das 9.
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7: Música vencedora está no ar. Baiara e Maraíza, a culpa é nossa.

0: Mais uma novidade aqui na programação da noite da Band pra você. Abre caminho, Anitta. 19 minutos pras 10. Vamos pro momento, lembra dessa? Tocar uma música que retrata o cansaço com jogos emocionais e o desejo de transformar uma relação instável num compromisso real. Sim, ele quer algo sério. É, no refrão pedido, para com essa brincadeira, lembra dessa música? Resume a busca por sinceridade e também amor verdadeiro.
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0: São Bosco e Vinícius, falando sério.

0: Pode FM Ferrugem, segundo plano, aqui na nossa noite. Tivemos de Eduardo Costa, ainda tô aí. Falando sério, João Bosco e Vinícius, aquela sofrência das antigas pra você aqui na noite da Band FM, 9 pras 10.
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4: 80, 90, 2000. Música atual, de novela, de filme. O que você gosta? Hã? Eu toco de tudo. São 3 horas de Band Love a partir de agora, na noite da Band.
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4: Eu sou Marcelo Dias, feliz, grato, sempre.
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4: Aqui na sua rádio do seu jeito.
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4: 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E são os presentes, os prêmios do Band Love. Então, você participando com a gente já concorre, não precisa nem pedir. 11 99991-9197. 11 99991-9197. Aperta o microfoninho do WhatsApp a partir de agora. Manda o teu Eu Te Amo bem caprichado. Manda aquele beijo gostoso para a pessoa que você ama, para a pessoa que você curte. Manda aquela frase de amor pra pessoa que te faz feliz, tá certo? Quer mandar recado pros amigos, pro pessoal que trabalha com você? Também pode mandar. 11 99991-9197. 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Quer ganhar os presentes? Então participa com a gente. 10h30 tem História de Amor do Band Love com Murilo, com a Tatá. Sempre aquela lição de vida para todos nós. Hoje tem Alex Warren, Ordinary. Direito de te amar, Bela.

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Band FM, Ana Carolina, aqui de nós dois. Clássico Nacional na primeira sequência aqui do nosso Band Love nesta noite de quinta-feira. São 10 horas 11 minutos. Ainda hoje. Elton John. You Gotta Love Someone. Pra você, trechinho.

0: linda, né? Eu sei que você gosta. Toda vez que eu toco música do Elton John, eu sei que você gosta, eu também gosto. Bom demais, né? Henrique e Juliano, Chá de Casa Nova, Faith No More, Easy. Essa foi a primeira sequência. 10 e 12, já já, a história de amor do Band Love com o Murilo e com a Tatá. Rafael Soares está com a gente, pediu Tim Maia e Gal Costa. Tá anotado aqui, amigão. Aquele abraço para você, viu?
1: Boa noite, Marcelo. Beleza?
0: Boa noite.
1: É Marçal do Japão.
0: Ô, Marcelo.
1: Eu quero dizer, eu te amo, Márcia, minha esposa linda. Para hoje e sempre. Beijo.
0: Valeu, aquele abraço. Já sextou no Japão, hein? Já é manhã da sexta-feira no Japão.
2: Boa noite, Marcelo.
0: Boa noite.
2: Boa noite, Band Love. Passando para deixar um eu te amo para minha esposa Dirce e uma boa noite de sono para ela e para minha filha Pietra.
0: Aí, tá dado o recado, então. Palavras do Anderson também aqui no nosso Band Love. Tem mais mensagem chegando aqui, ó. Manda um boa noite para Tamires e Elenilson. Ouvimos o Band Love toda noite. Obrigado, viu? É, tem mensagem no final do telefone 7027. Manda um beijo para minha mãe Carolina. Valeu, amigão. Sua mãe Carolina, que tá curtindo aqui o nosso Band Love. 10 horas 13 minutos. Você é um sonhador? É uma sonhadora? Olha, talvez a maior riqueza da vida seja perceber que ainda temos sonhos capazes de acelerar o coração. Não importa o tamanho do sonho, quando existe vontade, esperança e coragem para acreditar, cada passo um significado especial. Então nunca deixe de sonhar com aquilo que faz seus olhos brilharem.

0: FM, os travessos. Sorria, tô te filmando. Alex Warren, Ordinary, George Michael, Feather Figure. Hora de mais uma história pra você. Aqui na sua rádio, do seu jeito, Murilo e Tatá contando a história de amor do Bandilove.
1: 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Às vezes, a gente conhece alguém e acredita que sabe exatamente quem aquela pessoa é. Confia, se entrega, faz planos e quando percebe, já colocou o coração inteiro naquela relação. Mas será que amar alguém significa conhecer tudo sobre essa pessoa? E será que o amor continua sendo suficiente quando a gente descobre algo que muda completamente a maneira como enxergamos quem está do nosso lado? Eu nasci e cresci numa cidade bem pequena, do interior. E meu maior sonho, desde moleque, sempre foi sair dali. Com 18 anos, assim que eu entrei na faculdade, eu me mudei para a capital. E por lá, eu fiquei mais de 10 anos. Só que perto dos 30, eu passei por uma fase muito difícil. A pressão do trabalho foi ficando cada vez maior. Até que meu corpo e minha cabeça começaram a cobrar a conta. Eu percebi então que eu precisava parar, me afastar daquela loucura e respirar um pouco. Foi aí que eu decidi voltar para minha cidade. Eu queria ficar perto da minha família, diminuir o ritmo e tentar colocar a cabeça no lugar. A princípio, minha ideia era ficar só um mês. Mas tudo o que aconteceu depois que eu voltei acabou mudando completamente os meus planos. Logo no primeiro fim de semana, os meus antigos amigos me levaram para um bar. E eu não vi aqueles caras desde que eu era praticamente um menino. Mas parecia que o tempo não tinha passado para nós. Eles me receberam muito bem e fizeram questão de me tirar de casa. Eu tava meio para baixo, sem ânimo. Eu não queria festa. Não queria conhecer gente nova. Mas eles insistiram tanto que eu acabei indo. E foi naquela noite que eu vi a Carla. Eu não conhecia mais ninguém naquela cidade como antes, mas quando eu olhei para ela, foi como se pela primeira vez desde que eu tinha voltado, alguma coisa despertasse em mim. Ela era, sem dúvida nenhuma, a mulher mais bonita que eu já tinha visto. Eu fiquei olhando por um tempo e aí, sem falar nada para os meus amigos, eu fui até ela e a gente começou a conversar.
2: Eu moro aqui faz quase uns 9 anos.
1: Ah, então você chegou aqui logo depois que eu saí.
2: E você, voltou de vez?
1: É, então, eu acho que não. Eu só preciso de um tempo mesmo, sabe? Pra descansar, pra botar a cabeça no lugar.
2: Talvez você só esteja precisando de um motivo pra ficar, né?
1: Aquilo me pegou de jeito. A gente continuou conversando, até que em algum momento ela se aproximou e me beijou. Foi um beijo rápido, mas que deixou claro que os dois estavam sentindo a mesma coisa. No final da noite, a gente ainda trocou telefone e combinou de se encontrar de novo. Ela foi embora e eu continuei no bar. E só depois de algumas horas, eu reencontrei meus amigos e foi aí que eles começaram a falar. Primeiro, perguntaram se eu tinha ficado com a Carla. E quando eu respondi que sim, eu percebi que eles trocaram uns olhares entre eles um pouco estranhos. Perguntei o que estava acontecendo e eles falaram para eu ter cuidado, porque ela não era uma boa pessoa. Lógico que quando falaram isso para mim, eu quis saber mais. Disse que tinha gostado muito dela. Mas eles continuaram falando que a fama dela era péssima pela cidade e que era melhor eu esquecer que ela existia. Meu Deus do céu, o que era aquilo, né? Mas aí, quando eu insistia e perguntava o que ela tinha feito, eles não conseguiam me dar uma resposta. Diziam só que eram muitas coisas, que todo mundo comentava e que eu ainda ia descobrir quem ela era realmente. Olha, apesar de tudo que estavam falando, eu não estava entendendo daquela maneira. Eu tinha acabado de conhecer a mulher. Para mim, ela tinha sido simpática, divertida e, principalmente, tinha me feito sentir uma coisa que eu não sentia há muito tempo. Então, naquele momento, eu preferi acreditar no que eu tinha vivido naquela noite, no que eu tinha sentido. Preferi botar fé no meu taco, sabe? E não dei muita bola pro que estavam me falando dela. No dia seguinte, eu mandei mensagem para Carla. Ela respondeu quase na mesma hora. E a gente combinou então de se encontrar naquela semana. Foi exatamente assim que começou. A gente passou a se ver com frequência. Saía para jantar, ficava conversando até tarde. E quanto mais o tempo passava, mais eu gostava dela. Eu comecei a descobrir uma Carla completamente diferente daquela que meus amigos tinham descrito. Ela era muito carinhosa, divertida, gostava das mesmas coisas que eu e, principalmente, fazia eu me sentir bem. Depois de tantos anos vivendo naquela correria da capital, eu tinha voltado para minha cidade justamente para desacelerar. E, de repente, eu tinha encontrado alguém que fazia tudo parecer mais leve. Só que meus amigos não paravam com aquela conversa. Toda vez que eu encontrava com eles, alguém fazia algum comentário sobre ela. Diziam que eu estava me envolvendo com uma mulher que tinha uma fama péssima na cidade. E aos poucos, começaram a aparecer as histórias. Um deles me falou que a Carla tinha roubado dinheiro de um antigo namorado. Outro jurava que ela tinha se envolvido com um homem casado e quase acabado com o casamento dele. Eu também ouvi que ela já tinha sido mandada embora de um emprego porque tinha roubado dinheiro de onde trabalhava. Teve até quem dissesse que ela costumava se aproximar de homens por interesse e que já tinha até aplicado um golpe no antigo namorado. Só que quando eu perguntava o que realmente tinha acontecido, ninguém explicava direito, sabe? Era só, olha, isso a gente ouve por aí, isso é o que as pessoas falam, eu ouvi dizer. E quanto mais eu conhecia a Carla, menos aquelas histórias faziam sentido para mim. Eu já estava lá há 3 semanas e estava gostando cada vez mais dela.
2: Como assim?
1: Ah, sei lá, Carla. Sei lá mesmo, eu só tô perguntando. Você tem alguma coisa que você queira me contar? Alguma coisa que eu preciso saber sobre você?
2: Eu juro que eu não tô entendendo a sua pergunta. Eu achei que a gente estivesse se dando bem.
1: Não, mas a gente tá se dando bem, se dando muito bem. Por isso mesmo é que eu tô perguntando. É que... eu vou falar, eu tenho ouvido umas coisas sobre você... bobagem, que eu nem tenho acreditado.
2: Ai, nessa cidade as pessoas adoram falar da vida dos outros e eu já nem ligo mais, sabia?
1: Eu acreditei nela. Até porque cidade do interior é assim mesmo. Depois do primeiro mês lá, eu resolvi que não ia embora ainda. Eu conseguia trabalhar em home office e tá por ali estava me fazendo muito bem. Fora que, sim, eu estava apaixonado por ela. Tão apaixonado que eu já não sabia mais se eu ia voltar. E eu não tinha nem tempo mais para os meus antigos amigos. Até porque eles continuavam insistindo que eu estava cometendo um erro. E eu já não tinha mais paciência para ouvir aquilo. Uma hora, como eles insistiam com aquelas histórias, eu achei melhor me afastar. Não briguei com ninguém. Só comecei a recusar os convites... deixei de aparecer no bar e fui me afastando aos poucos. Eu estava querendo mesmo é viver aquilo com a Carla, sem ficar o tempo inteiro ouvindo que ela não prestava. E assim, para mim, não estava fazendo sentido. Eu tinha encontrado uma mulher que estava me fazendo muito feliz e para mim, isso era o suficiente. O namoro então foi ficando cada vez mais sério e a gente praticamente não se desgrudava. Depois de algumas semanas, chegou a hora de apresentar a Carla oficialmente para minha família. Eu estava muito feliz. Meu Deus do céu. Então eu queria que eles conhecessem a mulher por quem eu tinha me apaixonado. E também, na minha cabeça, eu estava achando que todo mundo ia acabar gostando dela tanto quanto eu. Mesmo porque Ela era a responsável por ter me feito ficar na cidade. Só que não foi exatamente como eu estava imaginando. Assim que a minha mãe viu a Carla, foi educada, conversou, perguntou algumas coisas, tentou ser simpática. Mas eu percebi que tinha alguma coisa estranha no jeito dela. Depois então que a Carla foi embora, eu perguntei o que tinha acontecido. E minha mãe começou a falar. Começou a falar para mim que ela era mal falada na cidade. E que aquilo tudo não era só fofoca dos meus amigos. Várias pessoas que conheciam a Carla sabiam das histórias dela. Histórias muito sérias, de verdade. Olha, quando a minha mãe começou a repetir algumas coisas que eu já tinha ouvido dos meus amigos, eu fiquei até irritado. Diz que a maioria das pessoas não conheciam ela direito. Mas meu irmão, que também estava na conversa, disse que conhecia gente que tinha tido muitos problemas com ela. A minha cunhada também contou outra história. E em poucos minutos ali, eu estava ouvindo praticamente as mesmas coisas que meus amigos já tinham dito. Que ela tinha roubado dinheiro de um, tinha passado a perna em outro, tinha se envolvido com um homem casado. Ou seja, naquela cidade, ninguém confiava nela. Até meu pai, que na conversa estava quieto, acabou falando só uma coisa, uma única coisa que acabou ficando na minha cabeça. Augusto, você pode até não acreditar em tudo que estão falando dela, mas quando tanta gente fala a mesma coisa sobre uma pessoa, alguma coisa realmente aconteceu. Onde há fumaça, há fogo, meu filho. Presta atenção nisso. Olha, eu não sabia o que dizer. A única coisa que eu falei é que não estava achando aquilo justo. Eu estava com a Carla há várias semanas. Ela, para mim, estava sendo uma ótima pessoa. Mas a minha família continuou tentando me convencer a terminar. Disseram que eu tinha acabado de voltar para a cidade e estava tomando uma decisão importante no meio de uma fase que a minha vida estava toda bagunçada. É, sabe quando você está praticamente hipnotizado? Eu não ouvi ninguém. Eu já tinha escolhido a Carla. E eu saí daquela conversa muito magoado com todos de casa. Mas ao mesmo tempo, eu tinha uma certeza dentro de mim. Eu tinha passado anos querendo voltar para casa. E agora que eu tinha voltado, tinha encontrado o amor da minha vida, eu não estava disposto a abrir mão dela. Muito menos por conta da opinião dos outros. Coisa de cidade do interior. Os meses seguintes passaram rápido. Eu e a Carla continuamos juntos. E apesar de toda a resistência da minha família, o nosso relacionamento foi ficando cada vez mais sério. Eu já tinha me afastado dos meus amigos. E com a minha família, as coisas também tinham mudado. A gente não tinha brigado de verdade, mas eu sentia que existia uma distância que antes não estava ali. Mesmo assim, eu não estava arrependido, não. Eu gostava da Carla. Gostava da vida que a gente tinha construído. E 6 meses depois, a gente já estava falando sobre morar junto. Eu estava completamente entregue àquele relacionamento. Até que um dia, as coisas mudaram. E eu vou te contar o que aconteceu. Foi numa tarde em que eu estava trabalhando em casa. Então ali eu recebi uma ligação de uma pessoa que eu conhecia desde criança. Era alguém que não tinha motivo nenhum para inventar uma história daquelas. Primeiro, essa pessoa no telefone perguntou se eu estava sozinho. E eu disse que sim. E então, ela começou a me contar uma coisa que, na hora, eu achei que fosse mentira. Disse que as pessoas exageravam sobre a Carla e inventavam muitas coisas. Muitas. Mas tinha sim uma verdade. E uma verdade bem feia. A Carla teve um caso. Um caso com o marido da própria irmã. E inclusive, ela tinha engravidado dele, mas perdido o bebê. Olha, Essa pessoa começou a me contar tudo com muitos detalhes. Eu fiquei em silêncio e pela primeira vez eu pensei que talvez existisse alguma verdade no meio de tudo aquilo que me falavam. Até ali, sempre que eu ouvia alguma coisa sobre a Carla, eu não conseguia acreditar. Mas naquele dia, naquela ligação, aquilo me bateu diferente. Foi como se, mesmo sem aceitar, eu fosse obrigado a admitir que era verdade. Eram muitos detalhes, sabe? A pessoa me contou com clareza sobre como tudo aconteceu. E quando eu desliguei o telefone, eu não sabia nem o que fazer. Fiquei ali alguns minutos sentado, pensando, tentando organizar aquilo na minha cabeça. Pensei em todas as vezes que eu tinha defendido a Carla. Pensei nos meus amigos, na minha família, em tudo o que eu tinha dito sobre as histórias que contavam dela. E principalmente, o que eu estava mais pensando, o que não saía da minha cabeça, era aquela conversa. Aquela conversa no telefone. Aquilo não parecia ser mentira. Olha, foram várias as vezes que eu perguntei pra Carla se existia alguma coisa que ela precisava me contar, alguma coisa que eu precisasse saber sobre a vida dela. E não, ela nunca me falou nada. Olhava pra mim, olhava pros meus olhos e sempre negou que tinha alguma coisa. Não entendia até porque eu estava perguntando aquilo. Mas aí eu tive que conversar com ela.
2: Oi, amor. Que cara é essa? O que você queria falar comigo?
1: Cara, me fala a verdade. Olha aqui pra mim. Olha pra mim. Você já teve alguma coisa com o marido da sua irmã?
2: Guto.
1: É verdade isso? Você ficou com ele 2 anos. Você engravidou dele. É verdade essa história?
2: Foi uma loucura e eu me arrependo tanto, Augusto.
1: Você ficou 2 anos com o marido da sua própria irmã?
2: Eu sei que foi errado e eu me arrependi tanto. Eu me arrependo todo santo dia, mas isso também faz muito tempo.
1: Ô, Carla, pelo amor de Deus. Eu te perguntei se tinha alguma coisa que eu precisasse saber. Você engravidou dele. E você escondeu isso de mim.
2: E por que você precisa saber disso? 99% do que falam de mim é mentira, Augusto. E eu me envergonho do que eu fiz. Pra que eu ia ficar falando? Pra que eu ia ficar contando essas coisas? Eu sabia que se você soubesse quem eu fui, talvez você nunca conseguisse me amar de verdade.
1: Ela falava e eu só conseguia ficar quieto. Naquela hora, eu não sabia o que dizer, eu não sabia o que eu estava sentindo. Uma parte de mim queria acreditar que aquilo fazia parte do passado, que a Carla que eu conhecia era a mulher que estava comigo há 6 meses. Mas a outra parte só conseguia pensar em tudo que ela tinha escondido de mim. Eu me senti muito enganado. E aí aquela coisa, né? Não só aquilo que me contaram pelo telefone, mas eu passei a duvidar dela sobre todas as histórias que me falaram. E eu perguntei várias vezes: existe alguma coisa que eu precisasse saber? Existe alguma coisa que você precisa me contar? Aquilo começou a fazer eu olhar para todo o nosso relacionamento de um jeito diferente. 6 meses, eu sei, não é tanto tempo assim. E eu comecei a me perguntar quantas outras coisas eu não sabia. Se aquela tinha sido a única mentira mesmo. Se eu realmente conhecia a mulher que estava do meu lado. Eu não conseguia parar de pensar no que ela tinha feito. Não era só o fato de ter traído alguém. Ela tinha se envolvido durante 2 anos com o marido da própria irmã. Tinha atravessado uma linha que para mim parecia impossível de atravessar. E agora eu estava com muito medo. Medo de que aquela mulher que eu amava tanto fosse capaz de fazer comigo alguma coisa que eu jamais imaginaria. Ao mesmo tempo, eu também sabia que ela não era aquela pessoa que meus amigos tinham descrito. porque quase tudo o que tinha falado sobre ela era mentira. Eu conhecia a Carla que estava comigo, a mulher que cuidava de mim, que me fazia rir, que me fazia bem, que esteve do meu lado quando eu estava tentando reconstruir minha vida. Mas a partir daquele momento, eu passei a conhecer também uma parte dela que eu nunca tinha visto. E eu não sabia qual das duas coisas pesava mais. Nos dias seguintes, eu fiquei completamente perdido. A Carla queria conversar, queria que eu entendesse que aquilo tinha acontecido muitos anos antes, que ela se arrependia e que tinha mudado. Mas eu precisava de tempo. Eu amava a Carla. Mas amor, naquele momento, não parecia ser suficiente para pagar o que eu tinha descoberto. Eu tinha passado 6 meses defendendo aquela mulher. De tudo e de todos. Tinha me afastado dos meus amigos. Tinha deixado aquela relação com a minha família mais distante. E tinha colocado toda a minha confiança naquele relacionamento. E agora eu precisava decidir. Será que eu ia continuar confiando nela? Será que eu ia conseguir? Como é que eu ia perdoar uma coisa tão grave? Na minha cabeça, eu precisava entender se o passado de uma pessoa deve continuar definindo quem ela é, mesmo depois de tantos anos. E principalmente, se eu conseguiria voltar a olhar para Carla sem pensar naquilo que ela tinha feito. Porque isso é questão de princípios. É uma questão de valores. Valores que eu achei que ela tinha iguais aos meus. Olha, o que eu posso dizer a você é que até hoje eu não sei qual é essa resposta. Eu ainda amo a Carla, mas também tenho muito medo. E talvez essa seja a parte mais difícil de tudo. Descobrir que perdoar alguém não significa necessariamente conseguir esquecer o que aconteceu. Eu ainda estou tentando entender se o amor que eu sinto por ela é maior do que a decepção que eu carrego. Porque para mim não foi só uma traição. Foi uma escolha. Uma escolha que ela repetiu durante 2 anos. E que envolveu justamente uma pessoa da própria família. Era com a irmã dela. Eu sei que isso aconteceu muitos anos antes dela me conhecer. E eu sei também que as pessoas podem mudar. E que ninguém deveria ser condenado para sempre pelo pior erro que cometeu na vida. Mas eu também não consigo fingir. Não consigo. Olha, quando eu perguntei se existia alguma coisa que eu precisava saber, ela escolheu se calar. Ela escondeu de mim. E agora eu estou tentando descobrir se eu consigo conviver com essas duas coisas. Com a mulher que eu amo e com a mulher que fez aquilo.

divide comigo se você passou por isso, se você tem uma experiência parecida ou até se você tivesse no meu lugar, o que você faria? O que eu preciso descobrir é se o amor é suficiente para me fazer ficar ou se os meus princípios vão me fazer partir.

0: Tarde FM, Zezé de Camargo e Luciano, se for pra judiar a música da história de amor de hoje, gente. História que fala sobre amor, decepção e escolhas. O Augusto se apaixonou sem dar ouvidos aos julgamentos, mas descobriu uma verdade que abalou tudo o que acreditava. Agora, ele precisa entender que perdoar não significa esquecer e que amar também exige respeito, confiança e valores compartilhados, né? Às vezes, o maior desafio não é descobrir a verdade, mas decidir o que fazer com ela. Você ouviu a história, você ouviu Murilo e a Tatá, agora quero ouvir você. 11 9 9991 9197, aperta o microfone do WhatsApp, manda teu áudio, comenta a história, você concorre aos presentes desta noite. 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Tá certo? Mais o ferro de passar roupas a vapor. São os prêmios do Band Love de hoje. Manda teu áudio 11 9 9991 9197. Aperta o microfoninho. Fala com o Band Love. Comenta a história.
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FM Inesquecível. Coisa linda essa música, Sandy Júnior, pra você aqui no nosso Band Love. Você lembra dessa aqui, ó? Beats and Happy. Reunited.

0: É clássico, é Band Love, você vai ouvir ainda hoje. Tivemos Gustavo Lima Retrovisor, aquela mensagem boa demais, né? Nelly Furtado, I'm Like a Bird. E Elton John, You Gotta Love Someone. Tem muita mensagem chegando, todo mundo comentando a história de hoje. Eu vou começar com o John. Foi o primeiro a mandar mensagem durante a história, né, John?
1: Eu acho que
0: assim,
1: a questão de se apaixonar é até ok, porque você não manda no coração. Mas, pô, muito errado ele ter virado as costas pra família, assim, pros amigos, por conta de orgulho. Mas também, no final, acabou sendo um livramento. Doeu? Beleza, dói. Mas, assim, acho que foi um chacoalho que a vida deu nele pra ele poder acordar e ver que amor nenhum vale a nossa dignidade. Ele tem que meter o pé, pedir desculpas pras pessoas ali que avisaram ele e tocar pra frente, porque quem não respeita o chão onde pisa não vai ter pena de onde pousa.
0: Boa! John Santos, sempre mandando bem aqui nos comentários. A Geisa tá com a gente. Complicada a história de hoje, Marcelindo. Eu gostei do Marcelindo. Esse rapaz tá pagando pra ver e pode se decepcionar. Como diz o ditado, onde há fumaça, há fogo. Obrigado, minha amiga. Fala, Johnny.
2: Boa noite, galera da Band. Boa noite, tio Celo.
0: Boa noite.
2: Aqui é o Johnny do Capão Redondo.
0: E aí?
2: E meu amigo, sobre a história de hoje aí, que eu tenho pra falar, é que esse cara aí tá totalmente errado. Ele tá com ela já faz um tempo já. Ele conheceu quem ela é hoje, quem é o presente dela. E tá julgando ela pelos erros do passado. Ela errou sim, e não vem ao caso aqui, porque é o passado e todo mundo tem a chance de se redimir, de começar de novo, de levantar, bater a poeira e vão pra cima. E esse cara tá sendo injusto com ela. Essa é a minha opinião. Um abraço a todos. Eu acho que esse cara aí, ele nem merece mais ela, porque hoje ela é uma nova pessoa, é uma nova mulher que ela se mostrou pra ele. E ele tá baseando em coisas que aconteceu no passado, falando de princípios e tal. Só que no final das contas, o errado pra mim é ele. Um abraço, boa noite.
0: Abraço, Johnny. Obrigado, viu? Vamos ouvir uma opinião feminina no Band Love?
3: Boa noite, Band.
0: Boa noite.
3: Não, ele não vai conseguir. Eu passei por uma decepção parecida e não consegui. Empurrei com a barriga, mas a minha admiração pela pessoa acabou, o meu amor acabou e não consegui ficar.
0: Tá certo. Obrigado, minha amiga. Um beijo pra você. Bom trabalho aí. Mais um áudio.
4: Fala, aqui. Marcelo Dias. Opa. Aqui é o Lucas, Marataí, Espírito Santo.
0: E aí, Lucas?
4: Rapaz, queria falar com ele aí, cara, que eu acho que a mulher não tinha necessidade de contar isso pra ele, né? Foi um fato que ela se arrependeu, igual ela mesmo falou. E marcha, bola pra frente. A negócio é daqui pra frente.
0: É isso aí, amigão. Obrigado, um abraço, boa noite, viu?
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0: Final dos anos 80. Roxette, Listen to Your Heart. Pra você aqui no nosso Band Love. São 11 horas 12 minutos.

0: Rádio FM Band Love com Belo, Direito de Te Amar. Linda música também, né? Roberto Carlos, o Rei, com a Jennifer Lopez, Chegaste. E o Roxette, Listen to Your Heart. As melhores músicas para você até uma da manhã. Aqui na sua rádio do seu jeito.
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Sua Vida Tem Uma Música? Tem. Ela toca no nosso Band Love. São 11 horas 29 minutos. Boa noite. 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

0: Esse é um espetáculo de música, gente. O maior gênio de todos os tempos. Tivemos Simply Red, musicão, If You Don't Know Me By Now, e a Mariah Carey, I'll Be There. Gente, tem muito comentário aqui da história, do que falar hoje, né? A Leia tá com o Band Love.
1: Boa noite, pessoal. Vim aqui dar a minha opinião.
0: Diga.
1: A pessoa mais importante da tua vida é quem tu escolhe pra andar contigo ao teu lado. Pra quem tu vai casar, quem que tu vai escolher pra estar sempre do teu lado. E essa pessoa tem que ter os mesmos princípios. Então, assim, ó, se não tem os mesmos princípios, nunca vai dar certo. Não é porque fez algo errado no passado que vai mudar a pessoa. Porque se já fez, é porque tem princípios diferentes. Porque tem outros tipos de princípios. Então, assim, não vai dar certo. E a pessoa tem que escolher, tu não vai conseguir conviver dentro de um aquário com um pássaro. Como que o pássaro vai vir morar dentro do aquário? Ou como o peixe vai ir pro espaço, vai ir viver com o pássaro? Não, é exatamente isso. Princípios diferentes não dão certo.
0: Obrigado, minha amiga. Um beijo pra você. Pato Rocco.
2: Eu escutei atentamente a história.
0: É.
2: E pelo que eu entendi, esses 6 meses que eles estão juntos, não teve nenhuma coisa assim que ela traiu ele, que ela tava pisando na bola com ele. Eu penso assim, o passado é o passado. Todas as pessoas precisam ter uma segunda chance e tentar seguir a vida, entendeu? Agora, a partir do momento que ele vê que ela não mudou, tira o barco.
0: É isso aí. Tem uma menina também, a Nath.
3: Boa noite, eu sou caminhoneira, estou ouvindo a Band, ouvi a história dele.
0: E aí?
3: Olha, é uma situação muito complicada, eu passei por uma situação parecida, minha irmã também ficou com meu ex-marido.
0: Vixe.
3: E foi bem difícil de perdoar os dois. Porém, a gente precisa perdoar para ser perdoado, né? Porque ninguém é perfeito. Mas isso é uma coisa muito pesada, né? Ele vai ter que pôr na balança o que vai pesar mais para ele, né? Ver se ela realmente mudou, se ela realmente é uma boa pessoa hoje em dia. E não vai se repetir mais isso, né? Porque é até difícil de dizer. É uma situação muito complicada. Se ama muito de verdade, tem que esquecer e seguir em frente.
0: É.
3: E se não consegue esquecer, é melhor parar por aí, né? Uma boa noite.
0: Boa noite. Beijinho
3: e
0: pra você.
3: Ligada na Band FM.
0: Obrigado, Nath.
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0: Essa música é tão linda, gente.

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0: Band FM, Pits and Herb, classicão mundial pra você. Essa é dos bailinhos, né? Reunited, Gavin James, Always, Edson e Hudson, Foi Deus. 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

Deliciosa no tempo através da boa música. É o nosso Band Love. Já na madrugada da sexta-feira, sim senhor, sim senhora. Sextou, hoje é 4 de setembro. Eu quero tocar uma hora direto só de música pra você agora. Vamos ouvir? Na sua rádio do seu jeito, é o nosso Band Love. Presta atenção aqui, ó.

0: pra mim.
1: Band FM Lucas Locomozão, versão acústica, linda versão pra você aqui no nosso Band Love Prince. Betcha My Golly, uau! Kelly Clarkson, Because of You. Roupa Nova, Anjo ao Vivo, linda, né? Saudade, Eduardo Costa. Michael Jackson, You Are Not Alone. Tava falando dessa música hoje com a minha amiga Bruna. Ela disse que adora, eu também adoro. Uma das melhores. É difícil falar qual é a melhor música de Michael Jackson, mas é uma das melhores. Né, Bruna? Beijinho no seu coração, viu? E Spandau Ballet True, aqui no nosso Band Love. Meia-noite e 29. A gente continua tocando as melhores músicas de todos os tempos e colocando no ar os comentários da história. O Luiz disse o seguinte: boa noite, assume, cara. Seja homem, dúvidas, se joga na vida. Alcindo Luiz, do Morumbi, em São Paulo, curtindo aqui o nosso Band Love. Fala, Rodrigo.
2: Olá, galerinha da Band. Sou o Rodrigo, motor de aplicativo. E eu ouvindo essa história desse rapaz aí, só tem uma coisa a falar pra ele, meu amigo. Sai fora. Posso até ser que ela tenha mudado, sim, que ela seja outra pessoa. Mas o que vai acontecer, se você ficar com ela, qualquer briga, qualquer desconfiança que você que tiver, você vai ficar atormentado com isso. Aí você não vai ser feliz, você não vai conseguir fazer ela feliz, aí vai ficar isso, vai ficar nisso. Porque todas as confianças, qualquer coisinha que tiver assim, fora da linha, você vai ficar desconfiado e vai jogar acabar jogando na cara dela e não vai dar certo isso. Então é melhor você não continuar com ela.
1: Tá certo, obrigado, amigão. Valeu pela sua participação, Edson.
3: Oi, Marcelo, boa noite, como é que vai?
1: Beleza.
3: Aqui é o Edson, de Mogi das Cruzes.
1: E aí, meu amigo?
3: Agora estou motorista de app.
1: Olha aí.
3: Então, eu acho que o Augusto aí, ele tem que seguir em frente com ela e o passado ficou no passado, né? Eu acho que ela errou, ela tem ciência disso e ele tem que confiar nele, confiar nela e seguir em frente. Eu acredito nisso. Acho que ela deve ter se arrependido bastante e que não vai fazer outra vez a mesma coisa e nem errar novamente, né? Então é isso. Acho que ele deve continuar com ela.
1: Obrigado, Edson. Aquele abraço pra você. Bom trabalho aí,
4: boa
1: tá?
4: Boa noite. Eu sou Pablo aqui de São Paulo.
1: Oi, Pablo.
4: Realmente não é uma situação fácil da história, mas se ela se colocou numa situação que ela não queria nem falar dessa história, não queria que isso fizesse parte da personalidade atual dela, é porque ela deixou isso pra trás, se arrependeu mesmo, deu meia volta, né? Sofre as consequências, claro, do que fez, mas que ela não vai fazer de novo, né? Não, isso não está mais nela, ela se arrependeu dessa ação, né? Eu acho que é algo que se levar em consideração, né? Às vezes a gente quer saber mais sobre a pessoa que está ao nosso lado, mas nem sempre é necessário que saibamos aquilo, né?
1: É isso.
4: E se principalmente aquela pessoa não quer mais que aquilo faça parte da vida dela, porque realmente ela se arrependeu e está fazendo de tudo para ser uma pessoa diferente.
1: Obrigado, meu amigo. Um grande abraço para você. Valeu pela sua participação aqui no nosso Band Love. Manda teu áudio, manda.
5: Boa noite, Marcelo.
1: Boa noite.
5: Aqui é o Giovanni de Guanás, Lajeado.
1: Fala, amigão.
5: Então, sobre a minha opinião.
1: Manda.
5: Desse casal aí. Eu acho que não tem nada a ver com o passado dela mesmo. Porque todo mundo erra. Quem somos nós para julgar alguém? Então, quem está arrependido é ela, não ele. Porque quem errou na vida foi ela, não foi ele. Então essa é a minha opinião, Marcelo Dias.
1: Obrigado, amigão.
5: Já há 10 anos eu ouço a Band FM.
1: Olha que maravilha.
5: Valeu, Marcelo. Tenha uma boa noite, fica com Deus.
1: Boa noite, fica com Deus você também, amigão. Um abraço.
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1: Em casa, trabalhando, dirigindo. Onde é que você tá? Você vai ouvir juntinho comigo um clássico. Chamado No Compasso do Criador. É pagode do bom, gente. É pagode dos anos 90 aqui no Band Love. Catinguelê na área.

Com as melhores músicas de todos os tempos, Jimmy Cliff, Rebel in Me, Jonah Baker, As Was, Catinguele, no compasso do Criador. 17 minutos para uma da manhã e a gente continua com a trilha sonora da sua vida. 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

0: Band FM, Jeffrey Osborne. All the Wings of Love. Isso é maravilhoso, hein? Girl Barlow, So Help Me Girl. Daniel, que era eu, também a Kel Smith, Era Uma Vez. Meia-noite 58, tem ferro de passar a vapor. Mais um kit com três hidratantes labiais da Beijo Boom. Um beijo que é uma explosão. Beijo Boom. Saindo para Ellen da Silva Soares Lima. Ellen da Silva Soares Lima, parabéns.
1: Ganhou, hoje é dia.
0: Ganhou o ferro
1: hoje
0: de passar.
1: Hoje é dia de beijar. Hoje é dia de dar beijo, pum.
0: Sextão, hein?
1: Chegou sextou, a sexta-feira.
0: Né?
1: Chegou a sexta-feira.
0: É.
1: Escuta aquela...
0: Você ouviu? Você ouviu?
1: O que é? O que é?
0: Espandobalê. Pro, tá aqui, ó.
1: Olha,
0: tá aqui, ó.
1: Olha, isso é música de namorar pelado. Que maravilha. Ó, chega a dar uma rebalda.
0: É música da sexta-feira.
1: Essa é da maldade.
0: Já passa o hidratante labial, beijo bom.
1: Olha que clima. Olha que delícia. Sexta-feira boa, hein?
0: É.
1: Já imaginou a quantidade de pessoas que estão namorando, te ouvindo aí?
0: Isso é maravilhoso, né?
1: Já imaginou isso?
0: É maravilhoso. Muita gente namorando, muita gente nhanhando, né?
1: Na hora.
0: É. E o mais legal é que nessa sexta tem pagode, né? Tem pagamento.
1: Oba!
0: Então o negócio fica completo.
1: Esse fato.
0: Então o negócio fica completo.
1: Fica maravilhoso.
0: Hã?
1: Dinheiro na conta,
0: eita. Música boa.
1: Como meu pai falava, nessa sexta-feira não tem quenga pobre.
0: Tá bom, romance, tá bom.
2: FM, tem Zé Neto e

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9: De FM 1 e 2. Bora que hoje é sexta-feira, ela chegou, hein? Aquele clima gostosinho, aquela energia boa no ar. Mesmo que você vá trabalhar amanhã, faz parte. Vamos, vamos. Venha se iludir com a gente com a sexta-feira fake. Segunda-feira é feriado também, bora fazer bagunça, vamos. Tá no ar o Band Coruja. Chegou.
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0: que delícia! Chegou a sexta-feira, e sexta-feira com pagode. Sexta-feira com pagode. Fala aí, fala aí. O motivo pra você tá com essa carinha emburrada? Essa cara de fiofó que você tá hoje? Não tem motivo, cara. É sexta-feira. Ah, vou trabalhar amanhã. Ema. Cada um com seus problemas.
1: Bom dia, Diego Lopes, girando arte aqui no horário de janta, ligadinho no melhor programa da América Latina.
0: Olha ele aí.
1: Um abraço a todos do Bando de Coruja, e especialmente pro Cleitinho Padeira e Edinaldo Plástico, os irmãos de voz. Valeu, um abraço.
0: Alô! Eu não quero saber de nada. Eu não quero saber de nada. O que você vai fazer?
2: Eita porra!
0: Oi!
2: É só na sexta-feira que as beiçudas ficam tudo doidas.
0: Elas ficam.
2: Sextou de pagamento.
0: É.
2: Aí as beiçudas ficam tudo avuraçadas.
0: É, fica. Elas ficam tudo doido. Eu quero saber o que é que você vai fazer nesse feriadão prolongado. O que é que você vai fazer neste feriadão que já começou, o bebê? Eu já vou sair daqui. Já vou saindo daqui às 5 da manhã, já vou escovar os dentes com uma Bavária. Eu quero uma Bavária para escovar os dentes hoje.

0: chora.
1: Bom dia, Diego.
2: Oi.
1: Incestou. Diego.
2: Oi.
1: Só porque você comentou lá com o Marcelo Dias que vai cair o pagode na conta. A mulher lá tá esvoroçada aí hoje.
2: Elas tá, elas tá, elas tá.
1: Daqui a pouco elas vão chamar você pra tomar uma dose.
2: Elas tá, elas tá.
1: Uma dose, amor.
2: Elas acham que eu gasto.

0: Você tá de folga dupla esse fim de semana,
1: tô,
0: Diego?
1: Tô, cara, tô.
0: Toma cuidado, hein?
1: Você acha que essa alegria...
0: O Banana tá visitando geral da rádio.
1: Aí ela vai.
0: Passa ela bater no apartamento se eu passar o dia lá com vocês lá.
1: Ô, Maico, você cala a sua boca. Que você é um dominadinho, tá? Vê lá o que a tua mulher postou e me marcou lá. Ah, eu não sabia que você era casado com a Virgínia. Que ela era famosa, que o seu seguidor dela falou bosta, sei lá. Vê lá o que a tua mulher postou lá, ó, a Luana Piovani.
2: Eita, mulher chorona.
1: Se você precisar de ajuda, você pede, Michael. Porque eu percebi que o chicote estala lá em casa, né?
2: Vai embora.
1: Oi, oi,
2: dali
1: oi,
2: a pouco
1: oi,
2: só oi, arrepende oi, chora. Eita, mulher chorona.
3: Quanta alegria por causa de uma sexta-feira.
1: Olha lá, ó.
3: E feriado prolongado, né? Só que somos todos fracassados, Diego.
1: Ó,
3: quem trabalha de noite
1: Zé
3: não
1: triste.
3: Tem vida.
1: Ó lá.
3: Toma Zopidem pra dormir. Aí quando é a noite, toma energético pra ficar acordado.
1: É.
3: É assim. Aceita. Aceita essa vida, cara. Para de falsa alegria. Ah, sexta-feira. Sexta-feira. Sexta-feira o caramba.
1: A voz do fracasso.
2: Chora de paixão. Chora de...
1: Cara, eu não sei, velho. Eu não sei o que acontece com o Edinaldo.
2: Chora sem parar.
1: Esse cara que não tem uma alegria na vida.
2: Chora de amor.
1: Eu não
2: chora...
1: sei. O que acontece, será, hein?

0: Oh, deixa eu falar com ela aqui, ó.
1: Bom dia, Diego. Diego, hoje eu vim pra causar. E pra causar muito.
0: Eita.
1: Bora, Diego. Bora causar nessa sexta-feira, Diego.
0: Bora.
1: Bora causar com a tabacuda, Diego.
2: Tabacuda?
1: Deixa que eu te levo pra casa.
0: Meu Deus.
1: Deixa que eu te levo pra casa.
0: Como é, menina? O que? Eu não entendi, foi nada agora, ô. Ô, Kathleen. Me leva pra casa?
3: Dança com o
4: A voz da amargura,
0: a
4: né?
0: A voz da amargura, rapaz? É, cara.
4: Você vê aí, ó, o cara contra a sexta-feira. Sexta-feira sextou de qualquer jeito pra qualquer pessoa.
0: Claro, cara, é energia
4: se
0: do dia.
4: Se trabalhar amanhã, foda-se. Se trabalhar depois, foda-se.
0: É isso aí, Emanuele.
4: Tá feliz.
0: É isso.
4: É a voz da tristeza.
0: É isso,
4: programa.
0: Cara.
4: Aqui é CAPS.
0: É.
4: Aqui é CAPS, é só dar doido.
0: Pois é.
4: Depressão em outra, é pressão baixa em outro departamento.
0: Pressão baixa é pra lá, é porque ele tá tomando só Deca, Emanuele. Aí ele fica assim, parece que é casado com mulher feia. Não é. É porque ele tá com a testo baixa, é isso. Atenção, homens, vão fazer uma bosta de um exame pra ver como é que tá tua testosterona? Senão você fica lambendo a bola igual o Edinaldo aí, ó. Ah, o que você vai fazer fim de semana? Ah, vou lamber minhas bolas.

0: certeza algum cara foi lá e falou merda pra ela, né? Por que você acha que a Stephanie Toso sumiu da rádio aí? Ah, certeza que algum cara foi lá e mandou mensagem no direct pra ela, né?
1: Será?
0: Por que você acha que a Stephanie sumiu da rádio?
1: Não, ela não sumiu, só pra te avisar. Eu que não chamei mais pra ela falar aqui, mas hoje eu vou chamar, porque hoje é sexta-feira, dia de torrar salário da bicuda e rapariga, fumar cigarro ao contrário, ver se a ruiva é ruiva mesmo, mastigar a belha sem mel.

0: Sou menino.
1: Quem falou bosta pra Stephanie Toso foi o Ale Hardcore. Cretino. I just wanna use your love. Ah, tive uma iniciativa. Ah, mano, porra. Mas a tua mulher eu não entendi nada. Aliás, ela me marcou, vou repostar. Vai lá dar uma olhada lá. Não, não sei se eu reposto, porque... Cara, ela ficou brava com alguma coisa. Ô, Maico, explica pra nós. Por que ela ficou brava? Porque a gente repostou a foto tua com ela? Nossa, mas ela falou um monte, velho. Ai, o fulano repostou uma foto minha com meu marido, a qual teve um comentário que eu não gostei. O que foi, Maico? Explica pra nós. Você não explica pra ela o que é o bando de coruja, cara? Dominadinho de bosta.
2: Ei, meu ex-funcionário, bando de coruja está no ar. E nada de ir pro show de Teodoro e Sampaio,
1: eu
2: seu
1: mal acabado. Eu vou assim, cala a boca. Você não é mais meu patrão, você não me manda mais. Ó, oh, Simone Aparecida acabou de chegar, falou que sextou e ela tá doente. Está doente o quê? Tá enjoada? Ah, tô enjoada. Ih, engravidou do cagão.
3: O que que aconteceu, Diego? No mínimo, algum sem noção deve ter ido lá no PV dela.
1: É.
3: E falaram, caramba, mano, você é uma baita de uma gostosa pra esse tripa seca aí, hein? Ô louco, hein? Foi isso que aconteceu.
1: É, mano, mas ninguém marcou ela, nada. Foi um comentário, sabe aqueles comentários que fazem na foto, no stories? Aqueles balãozinhos, acho que foi aquilo. Deixa eu ver se o Michael explica pra nós.
4: Ah, ela não entende o bando de coruja, né? Também não entendi, não, Diego. Não posta, não, não vale a pena.
1: É, não posta, não. Deixa pra lá, deixa pra lá. É, mano, achei que ela ia processar eu. Eu acabei de acordar, vi um baita textão falando, ai, ó. Nossa, a Luana Piovani tá brava. Ô, Bruno, hoje tem. Hoje tem. Eu tô preocupado com a Simone Palestina, falou, estou doente, cara. Depois de um fim de semana lá com o cargão na piscina, ela falou que tá doente. O que que aconteceu, Simone? Você está gripadinha, Simone? Cadê o áudio do gripadinha? Eu acho que o cagão vai ser pai. Eu acho que vai nascer um cagãozinho. Oh! Vem um cagãozinho por aí. De barbinha e testa grande.
4: Você deve entender, né? Mulher sua é baixinha também, né?
1: É.
4: Normal dessas mulheres.
1: Nossa, nem fala, cara. Mulher louca. Mas o cara que não tem uma mulher louca pra dar dor de cabeça pra ele é só um menino. Para tudo, para tudo, para tudo. Olha quem apareceu.
5: Querido, sexta-feira, não é nem sexta-feira 13. Aí, Diego, eu tô com tanta saudade de falar com você. Eu acho que hoje você podia me ligar, né? Tem tanta coisa pra falar. Tô morrendo de saudade. Agora eu virei evangélica, de verdade. Paz do Senhor, um beijo da pipoquinha. Bem gostosa.
1: Paz do Senhor.
5: Não adianta. Homem não presta mesmo. O jeito é ficar com mulher. Agora eu vou arrumar um relacionamento com uma mulher. Os homens só me iludem e me mentem.
1: O que aconteceu pra ela aparecer nessa revolta? Será que o velho da lancha dela aprontou?
6: Gostoso doce mel, meu amor, que será?
1: Eu vou te ligar.
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1: Também estávamos morrendo de saudade de você.
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1: sua louca.
7: Diego, eu acho que o pastor da igreja da pipoquinha deu negativa nela, viu?
1: Ô, Rafaela! Rafaela Caruso, sextou, Diegão. É, será que esse vereador vai ter sol na Praia Grande? Não, Rafaela, não tem. Não. Se você quiser ir, pode ir pra lá, mas não, cara, mano, eu não... Eu acho que eu vou ficar por aqui esse fim de semana inteiro, sabe? Vou sair lá do Vila Cauta, eu vou embicar num motel. Sair de lá segunda-feira pra vir pra rádio direto. Mas não dá, cara. Litoral, veredão. Ainda mais se tiver um sol. Cara, esse ano não tivemos inverno na Praia Grande. Hoje fez um sol absurdo ontem. Que inverno é esse, gente? E aí a galera fica sabendo disso e desce tudo pra lá. Olha, você quer apostar quanto? Que quando eu sair daqui de manhã nesse cará, já vai ter fila no pedágio. Você quer apostar que vai ter? Não sei o que o povo vê na praia. Fica em casa, cara. Oh, assina o Apple TV, é bom. Assina o Prime, Netflix é uma bosta. Assina o Prime, o Apple TV, fica lá assistindo filme e série boa. Com a família. Vai pra praia. Aí a gente que vai na padaria de manhã, aquele tiozão com aquele saco murcho na fila de sunga. É, eles acham que todo mundo que tá lá tá de férias. Ninguém trabalha lá. Faz aquela baita bagunça na praia. Nossa. Não você, Rafa. Você pode ir, Rafinha. Você vai, tá bom?
0: Pronto, é o dono da praia agora lascou mesmo, viu?
1: Eu sou mesmo.
5: O Dalanche me ama. É só porque ele não me entende, Diego. Eu gosto de sair, eu gosto de fazer coisas de adolescente, porque eu ainda sou uma menininha, né? Ah. E é tudo isso, da idade não permite muito pra ele.
1: Ele é velho. Cara, chega um momento, presta atenção, você que é casado com as novinhas. Se você não se cuidar, meu amigo, você que não vá pra uma academia... Você que não aumenta esse nível de texto aí pra você ver, chega um momento que vai acontecer isso aqui, ó. Ela vai começar a querer fazer as festas. Vai querer sair. Vai querer curtir, vai querer dar umas brincadas. Você vai estar cansado? Você vai estar reclamando da sexta-feira igual a Edinaldo?
8: Você nunca me amou, só me quer pra aquela hora. Me pega, vucu, vucu, vucu, vucu, que vai embora. Mas
1: é aí que os pés de pano aparecem. Aí, ó. É. Não vem reclamar não depois, viu? Presta atenção, isso aqui é muito sério, gente. Isso aqui é pra você, presta atenção.
5: O Dalanche me ama. Oh. É só porque ele não me entende, Diego. Eu gosto de sair, eu gosto de fazer coisas de adolescente, porque eu ainda sou uma menininha, né? E é tudo isso, da idade não permite muito pra ele.
1: Cachorrinha. Aí o velho falou, tá vendo? É isso, cara. O Tatu falou, por isso que você não sai da academia. Eu falei, lógico. Lógico. Eu vou vacilar.
9: Se tem... Oi, do Enatato e Durateston, pode fazer uma fila de priquita aí. Pode vir.
1: Ai, cadê o... Eu já tô esperando meus bujãozinhos chegar aqui. Amanhã já aplico que o fim de semana o pau vai torar. Amanhã é dia de aplicar, bebê. Amanhã vamos tomar o suco do ursinho Gummy. Lembra do suco do ursinho Gummy? Eles tomavam e ficavam com o diabinho. Aí ia pulando, dava soco no bago do outro.
4: Por isso que nós faz academia, é fortão, né, Diego? Pra
1: lógico.
4: Dar conta das manhãs nossa.
1: Claro, ué. Você acha que é pra ficar shapeado? Porra nenhuma. Cara, é sério isso, mano. Você é casado. Cadê os casados com véia? Os casados com véia, não. Casado com véia, deixa eu ver. Ah, não, deixa pra lá. Não, os casados com as novinhas, cadê? Esses que tem que se cuidar. Porque as meninas tá voando aí, ó.
10: Bom dia, Diego.
1: Caraca, ô Tatu, peraí, só um momento. Mano, você tem que ver o que é isso aí. Olha, você quase morreu de asma pra puxar uma palavra, se liga.

0: Fala, Tatu.
1: Bom dia, olha, bom dia, Diego. Vamos que vamos, hein? Vamos que vamos, hein? Ô, Diego, qual que é o fruto desse relacionamento aí? Um tolete?
0: Qual é o quê? O quê?
1: Qual que é o fruto desse relacionamento aí? Um tolete?
0: Eu não entendi, mas tá bom também.
2: Eu tinha esse problema do John Tatu e eu arranquei as amígdalas do nariz. Agora consigo respirar melhor. Mas eu fungava desse jeito.
0: Arrancou as amígdalas do nariz. É. E aí, você não tem uma carne esponjosa?
3: Vai ter exemplo do caramba, hein, mano? Comemorando que amanhã é dia de tomar suco. Vagabundo bombado do caramba.
0: Não, bombado não. É reposição hormonal.
4: É gritar comigo. Sem eu ter feito nada.
5: Diegão, que triste, né, mano? Esses velhinhos que cantavam de verdade, tá tudo indo embora, né?
0: É.
5: Teodoro Sampaio tá com 300 anos. Lourenço Godival, 400. O Creone, 300 também. Quando esses velhinhos morrerem, vai ficar muito ruim, né, mesmo? Léo Canhoto tinha 600, morreu. Léo Canhoto ia no programa de televisão, ele olhava pro cara da banda, o cara pedia uma música, ele olhava pro cara da banda e falava, Mi! O cara se lascava, não esperava nem introdução. Hoje em dia, uns Nutelinha aí, só com VHS, ou VF, sei lá o que é. Se não tiver pronto, não funciona não, que não tem voz não.
0: É.

0: também falando, né? Não adianta ir pra academia, né? Hã? Não adianta ficar com o buchinho trincado, com o abdômenzinho bonitinho, se o bolso não tiver trincado, né? Mulher arara não quer saber do cara do buchinho trincado, sem dinheiro no bolso, não, viu?
1: Ah, é. Uma coisa leva a outra. Não adianta nada, tem que estar o. Tem que estar ali o. Tem que estar ali o. O equilíbrio, equilíbrio.

0: lá o Edivan, o nosso advogado Edivan. Já mandou a foto ali, tá praticamente um sócio da Lander, né? É dura, é deca. É trembo. Puta merda.
1: Ô amigão, deixa eu falar pra você. Quer fazer negócios paralelos? Fora da rádio, tá? Não deixa a gente escutando música aí, fica calado aí não, vagabundo.
0: Cala a boca você. Vai cuidar da sua vida. Maratacine!
2: Oi, oi, oi!
0: Não saí com a. O que, que é isso aí, hein?
3: A Priscila eu nem vi. Não beijei a Adriana. Nem falei oi pra Marli. Esse batom na camisa.
0: O que, que é esse sprint aí, ô?
3: Mas aquele da cueca, meu amor, deixa pra lá.
0: Eu gosto dos prints da Maratacine, que ela entrega tudo, todo mundo.
3: É um homem apaixonado que não consegue dormir.
4: Ô Diego Lopes, depois que eu pedi a minha mulher em casamento por mais 30 anos, que eu já sou 30 anos casado lá em Barretos, eu voltei pra academia essa semana correndo, cara. Tem que manter, né?
0: Deixa eu falar um negócio, gente. O Irã Duarte, ele era atleta, velho, de musculação. Na época que era halterofilismo, né, Oina? Ele mostrou uma foto lá, uns vídeos dele, o cara no leg. Mano, o cara era gigante, velho. Ô, Oina, tem que voltar mesmo, viu, cara? Tem que voltar, não é estética, não, é saúde, velho. Ah, eu sempre que posso, eu incentivo a galera a voltar aí. Nós temos aqui a Mandinha voltou, o Cleiton Padeiro voltou, o Tucano, o Nunes. Nunca parou o Nunes, né? Velho do lixo, tá treinando igual um louco. É, vamos pra academia todo mundo, gente. Vamos, bora.
5: Abre a janela. Bom dia, Diegão. Bom dia a todos. Jairinha Carreteiro por cá, hein? Bora que bora até às 6 da manhã, Diegão. Falou aqui não, Tico Tico.
0: Aqui não, Tico Tico, aqui não.
6: Eu comecei depois dos 40, viu, seu cavalo? Depois dos 40.
0: É mesmo?
6: A barriga tava tampando o pinto.
0: Aí não. Aí não, aí não dá. Aí é desesperador. Quando você olha pra baixo, a torneirinha sumiu.
7: Bom dia, Diego, tudo bem?
0: Uhum.
7: É, a gente faz o uso das paradinhas só por reposição hormonal, né? Não é por estética não, né, Diego?
0: Claro que não, lógico que não. Só por saúde. A estética é... como é que é? É um complemento, né?
8: Eu também, Diego. Ultimamente tô treinando bastante, fazendo bastante agachamento.
0: É, né, Ketley? A gente sabe qual tipo de agachamento que você faz.
9: É, Diego, eu preciso voltar pra academia. Voltar não, ir pra academia, porque eu nunca fui.
0: É.
9: Eu não tô conseguindo mais amarrar o sapato.
0: Ô, que é isso?
9: Agora eu tô usando só sandália ou sapato que não tem cardaço.
0: Não, pior, mano, que é isso?
9: Dá osso pra amarrar, viu? Você tá doido? Dá uma falta de ar.
0: Ó, você sabe.
9: Bucha.
0: Você sabe que lá na outra rádio que eu trabalhava lá, a gente fez uma campanha uma vez. A Paula Toco, o trucão lá. É, da galera nas paradas. Eu não lembro, era com alguma coisa, algum patrocínio aí. Mas enfim, ia passando os caminhoneiros, os carreteiros nas paradas, ia ensinando eles a fazer alguns tipos de exercício dentro do caminhão, quando descia, dar 2, 3 voltas ao redor da carreta, fazer uma caminhada, fazer um alongamento, que é importante, isso é saúde, cara. Pô, você tá na rodagem aí, você sabe disso, velho. Várias coisas acontecem aí, os caras, um ataque do coração, Deus o livre. Tem que se mexer, tem que se mexer, tem que se cuidar. Olha lá as fotos do Irã lá, ó. Grandão, velho, pegando peso pra caramba, velho. Ô Irã, posta, você postou lá? Tá no teu Insta? Duarte.irã, vai lá pra você ver o Irã treinando lá, o tamanho que o cara era, velho. Tem que voltar, vamos voltar, Irã, vamos voltar.
10: A gente acha que não, né? Mas é de extrema importância. Todo dia eu corro de 5 a 6 quilômetros por dia. graças a Deus, consegui me livrar do vício do cigarro de palha.
0: Olha aí.
10: Eu fumava um maço de paeiro a cada 3 dias.
0: Olha aí, cara. O paeiro é pior ainda, que não tem filtro, né? Eu fumo mesmo, mas não tem filtro, né? É ruim, né? Cara, meu pai fumava cachimbo, velho. E mascava fumo, você acredita? o taco, só no taco.
4: Diego, eu treinei dos 24 aos 28, cheguei a 120 de supino e 550 no leg de 45 graus.
0: Tá louco?
4: Hoje eu estou retornando depois de 27 anos que eu tava parado.
0: Olha aí, já descansou bastante, né, Ira? Agora fazer um descanso de 27 anos e vou voltar a treinar. Mas é bom que o nosso corpo é maravilhoso, tem memória muscular, né, Ira? Você vai ver.
11: Diego, eu sou a prova viva que a academia não é só estética, cara.
0: Olha aí.
11: Há 23 anos atrás, eu tive uma separação complicada com a minha ex-mulher, afundei na cachaça, aí um amigo chamou pra ir treinar. Vamos na academia? Vamos lá pra você conhecer. Eu fui, cara. Peguei gosto, comecei a ver o resultado, aí automaticamente a mente já mudou e tô aí. Parei de beber, não bebi nunca mais e tô aí. Então, gente, vocês que não treinam, procuram um exercício.
0: Ô Edinaldo, isso aí foi na Bahia ou no Senegal? Caraca, 20 e tantos anos atrás?
12: Diego, eu tô muito bem.
0: Ó, Mandinho.
12: Já foi 5 quilos.
0: Olha!
12: Tô andando, assim, caminhada de meia hora, fazendo academia de uma hora mais ou menos.
0: Isso
12: trabalhando
0: aí.
12: Bastante. Minha autoestima melhorou.
0: Olha que bacana.
12: Tô muito bem, assim, de... movimento, não tô mais aquele cansaço que eu tinha.
0: É,
12: só tem
0: cara.
12: Um probleminha agora que tá meio flácido, mas o médico já falou que vai dar um jeitinho pra me ajudar.
0: Olha só, a flacidez não tem problema, depois faz uma tira, né? Dá pra tirar. Ó, a disposição melhora, a saúde, você fica mais leve, mais disposto, mais os homens, o ficar mais duro. Cara, é maravilhoso, vai que vai. Ah, mas não tem dinheiro pra academia, cara. Vai, caminhar é de graça, mano. E dá um resultado maravilhoso também. Vai se mexer, ô velho. Vai fazer alguma coisa. Você vê a Mandinha. A Mandinha tá ficando maravilhosa. Cara, já. Eu acho que já tá em processo disso já. Daquelas canetinhas. Sabe as canetinhas que emagrece? Cara, isso é mais uma maravilha da ciência. As que são legalizadas, já tá tudo certinho, tudo ok. Parece que vão abrir uma... caiu a licença, vão fazer um genérico aí, mais barato. Se você conseguir, vai lá, pega uma parceladinha. O negócio é médico, gente. Não vai sair fazendo bosta sem médico, você vai morrer, hein? Sem médico, você morre, hein? Vai fazer o exame pra ver como é que tá a carcaça aí. Principalmente a galera que trabalha na madrugada, pelo amor de Deus. O nosso nível de hormônio, o nosso nível de vitamina, colesterol, é tudo louco, tudo atrapalhado. Nosso relógio biológico é tudo atrapalhado. Você tem que estar sempre vendo como é que tá aí, né? Que bando de coruja diferente hoje, né, cara?
13: Esfrega. Nossa, você falou do... Quero ver. Mostre pra mim, Chico. Se você mostrar pra mim, você vai me convencer a fazer academia. Ai, do contrário, eu só faço sexo, porque sexo é vida. E eu posso te provar.
11: Você só incentivando o pessoal a encher a academia, né, Diegão?
0: É.
11: Pessoal, pode ir lá, pode treinar. Desde quando você não atrapalhar meu treino, tá tudo ótimo.
0: Não, ô Edinaldo, cara, os Enzo estão enchendo meu saco de um jeito nas academias. E olha que eu tenho total peso, eu vou em 5 academias diferentes, cara. Mas eles estão em todas. Eles acompanham o Cariani. Aí eles querem fazer o treino do Cariani, que treina 40 anos. Aí o Zenzo vai lá, quer fazer treino de riscagem de atleta. Pô.
14: Nossa, Diego, já cansei só de vocês falar aí. Meu Deus, eu não aguento correr 2 minutos na esteira não, filho.
0: Mas correr não, nem eu, não é pra correr. É que começa caminhando, você começa correndo, você morre. Cara, eu lembro uma vez, há muito tempo atrás, eu tinha acabado de mudar pro litoral, Aí eu olhava a praia cheio dos veinhos correndo. Vai vendo o que que eu fiz. Eu falei, não, um velho desse tá correndo, eu vou ponhar um tênis, vou correr também, ué. É, na moda, bonita, agora eu moro na praia, agora eu moro na praia, eu tenho que correr na praia. Aí eu mirei num velhinho daquele que tava correndo torto, velho. Só que ele devia correr há uns 40 anos, velho. Você olhava o joelho do velhinho, era uma pataca de boi, de tanto impacto que já tinha, de tanto que o velhinho correu. E ele corria torto, eu falei, pronto, eu vou correr com esse velho. Muito é de vento que... Fui lá eu, coloquei meu lecheval, todo errado, minha calça de tactel fedida, e lá e vai eu correr atrás do velho. Não, onde esse velho aguentar, eu não é possível, eu tô com 20 anos, eu vou aguentar aí com ele. Mano, o velho foi correndo do canal 7 ao canal 1. Você que conhece Santos, você sabe o que que eu tô falando. E voltou! Eu tive que pegar um busão pra voltar pra casa. No outro dia, eu acho que eu fiquei uns 2 dias sem conseguir andar, velho. Assado, com as pernas quebradas. Então não é assim, Nelsinho. Você tem que começar devagar, velho. Não sai correndo de chinela e Marlboro no bolso. Não é assim que funciona. Eu me lasquei porque eu julguei o veinho. Falei, ah, vou correr atrás desse velho torto. Sabe, o velho tá correndo torto mesmo, desempenado mesmo. Só que porque ele ia correr há muito tempo, né? Eu tive que voltar de ônibus pra casa. Ô, Nelsinho, certo? Você tá começando? Só caminha.
6: Eu quero ver você correndo lá no Pico do Jaraguá.
0: Tá louco?
6: 4,5 km só de subida.
0: Não, velho, eu tô com 106 quilos. Deu uma descida, mas eu tô pesado ainda. O cara com mais de 100 quilos não corre, gente. Não corre, não tem como. O meu cardio é esteirinha, é inclinada. Boto lá 5 de inclinação. Nem a escada eu consigo fazer. Muito peso, né?
11: Eu tenho um vizinho assim, Diegão, ele é doido. Antes dele ir pra academia às 6 horas da manhã, ele corre 2 horas. E ele conversando comigo esses dias, ele falou que tem tudo no preparo, né, cara? Até o movimento, até o jeito de movimentar os braços,
0: sim,
11: tem que ter a técnica. A respiração, envolve tudo isso.
0: Tudo, pô, isso. Eu corri uma vez, participei de 2 corridas oficiais, né? Oficiais, uma de 5, uma de 10. Mano, você tá louco. Não, tem que ter. Finalizei a prova, turma, mas tem que ter uma preparação boa antes.
15: Na última madrugada tava aí a sósia da Vanessa Urach falando putaria, agora tá essa baitolagem de fitness.
0: Ó, os gordos, até a voz dele é gorda. Ele não tem a voz de gordo? Eu sou baitolagem de fitness, comendo coxinha.
16: Ô, Diego, caminhada. Vale a pena assim, viu, cara? A personal passou vários exercícios, tô repetindo aqui e vou também pra academia. Vale muito a pena.
0: É isso aí, ó.
16: Saúde em primeiro lugar aí. Tô ficando bom.
0: Olha aí.
16: É saúde, cara.
0: Tá vendo só? Deixa rolar que vai,
4: deixa rolar que vai. Ô, Diego, o Cariani deve ser das antigas, ele deve treinar igual eu treinava. É. Eu treinava no sistema pirâmide, 12, 8, 6 e 3, a carga máxima. Né, que era o caso 120 supino.
0: Sim.
4: Então começava mais leve com 12, aumentava a carga para 8, aumentava a carga para 6 e quebrando tudo em 3. É. 3 movimentos. Esse era o meu treino.
0: Não,
4: Diego, que seria do John Tatu com essa asma dele numa academia, hein? Ou correndo?
0: Já pensou ele? Vai, Tatu, corre na esteira, corre. Olha lá. Lá vai ele na esteira, Tatu na esteira. Corre, Tatu, vai! Vai, Tatu, corre! Corre, Tatu, corre! Vamos, Tatu! Hahaha!

0: mas eu treino sim, pô. Eu treino sim, eu já falei com o Diego sobre isso.
1: É verdade, é
0: verdade. Ele me incentivou a voltar a treinar.
1: É, ele treina.
0: Treino 3, 4 vezes por semana.
1: 3.

0: Ô, Diego, só de ouvir o Bando de Coruja hoje, minha terça já bateu 2.000.
1: Ora pois, Diego, ora pois. Tudo bem?
0: Tudo bom.
2: Fala, Diegão, bom dia. Leandro de Posto de Caldas. Bom, todo mundo já falou da academia, você já deu tua aula de coach. Vamos começar a putaria, então?
0: Vamos lá, bora. Falando nisso...
3: Nossa, Diego, depois desse plays aí do Tatu, eu fiquei com saudade do Cebolinha.
0: Ô, Calica, o que, que é bom pra soltar a língua do Tatu, hein? Tem algum exercício bom pra soltar a língua do Tatu? O que, que ele podia fazer com a língua dele pra soltar, hein? Ajuda ele aí, Calica.

0: Oi, né? Vem com ver o que o Hardcore fez do você aqui, ó. Primeiro horarinho de treino depois da janta.
1: Um beijinho na boca, gostoso doce mel.
0: Posta lá, mano. Posta lá, Marco Irã.
2: Parabéns, Tatu. Que bom, viu?
0: É. Ó, deixa eu falar com a Michelle. Michelle,
3: é... Edinaldo revoltado, Dieguinho. Boa noite a você e a todos os ouvintes. Edinaldo revoltado. Fala pra ele dar uma volta no Trianon. Ele tá precisando dar uma volta no Trianon.
0: Vai dar uma volta no Trianon.
3: Rapidinho ele vai ficar docinho, docinho.
0: É.
3: Pronto, Edinaldo, aproveita, vai no Trianon e tira todo o seu recalque.
0: O que que tem no Trianon?
3: Olha, a pipoquinha apareceu, agora é evangélica, tá vendo?
0: É nada.
3: Assusta, né, Dieguinho? Verdade.
0: É nada.
3: Que Deus abençoe ela, a caminhada dela. Bom dia a todos, bom dia até às 5.
0: Bom dia, Michele!
3: Opa, Tatu, pimenta. Uma pimenta, uma malagueta. Aquelas da Bahia, boa.
0: Eita.
3: Rapidinho ele ia desenrolar essa língua, rápido.

0: Ei, Diego, ficou muito bom, hein, cara? Puta que monstrão, velho, fiquei aí.
1: Posta lá, ô. É, o Ivan Neres falou que no Trianon tem garotos e garotas de programa. Ah, é? Aonde que é isso? No MASP? A Paulista? É na Paulista? Como é que é garoto de programa, hein, gente? Ô Ivan, o garoto de programa, ele come, ele dá ou ele faz o quê? O que que é? Por exemplo, eu quero virar garoto de programa hoje. O que que eu tenho que fazer? Comprar uma jaqueta de couro e ir pro MASP? Como é que eu faço? Você que tá... Começa agora. Você que tá desesperado atrás de dinheiro, você que não quer fazer Uber, quer ganhar seu dinheiro de uma forma diferenciada. Hoje você quer virar um garoto de programa. Eu sou garoto de programa, você sabia? Aliás, tem um vídeo da... Vocês viram esse vídeo da... Eu acho que é o primeiro vídeo dela, eu acho que é. Eu acho, vê o primeiro vídeo dela. Ela fala assim com a cara, vocês viram?

0: E se eu te contar que eu trabalho fazendo o programa?
1: Pera aí, moça. Pra quem não sabe, a gente faz programa de rádio. Não deixamos de ser garoto de programa. Deixa eu ver como é que faz, peraí.
2: Diego, o Trianon Master tem garotos e garotas de programa.
1: Tá.
2: Mais garotos de programa, Diego. As garotas de programa geralmente ficam ali na região do centro, entendeu? É ali, no Trianon Master, na verdade, ali é em torno... É pro lado ali da Alameda, pra baixo ali da...
1: Caraca, você sabe?
2: Do Parque Trianon, entendeu? Aí eles ficam ali embaixo fazendo programas,
1: tá.
2: Entendeu? Ficam parados na rua,
1: tá.
2: Aí os carros passam, vê um garoto interessante, combinam o programa e vão pro motel.
1: Oh, mas faz
2: entendeu,
1: o quê?
2: Entendeu, Diego?
1: Não.
2: E Vaneres, nada melhor que um dia após o outro.
1: Não, mas...
2: Uau.
1: Tá, mas peraí, o que que faz, hein? Eu posso só sair com mulher? Não. Ou não, tem que dar também. Como é que funciona? Mas ainda tem isso na rua? Eu achei que hoje em dia era tudo pela internet. Eu achei que você montava lá um perfil no garotosdeprograma.net, sei lá. E aí você escolhia pra quem que você queria comer, cara.
3: Belezinha, Diego. Ela é mãe de pet. Você foi lá ver o Luluzinho dela? É branquinho.
1: É, chama Olaf. Não, é Olaf. Eu vi.
4: Aí vai do cliente. O cliente quer um homem ativo, tem um homem ativo. O cliente quer um homem passivo, tem um homem passivo. O cliente quer um homem flex, encontra um homem flex. Na noite você encontra tudo, amor. Ainda mais nessa região que Vanelles falou.
1: Ah. Então, se eu quiser só ser ativo, eu sou só ativo, só. Eu acho que não. Sabe por quê? Eu acho que quem ganha mais dinheiro é o Flex. É, não é, né? É, né? Tem algum ouvindo nós aqui? Tem tudo que é tipo de gente ouvindo a gente.

0: Diego? Quer virar idoso de programa?
1: Pra idoso dar um é teu pai.
0: Na altura dessa idade? É isso, experimentar de tudo,
1: A vida é muito curta pra ser pequena, cara. Temos aqui experimentar a vida. E a Michelle falou que tem de tudo, viu?
2: Garoto de programa, Diego, você tem que dar o toba.
1: Não, então, aí não. Era bom só pegar uma tia. Tipo a Calica. Fala, Calica. Vem cá, Calica, vem.
3: Eu queria que o Tatu fosse garoto de programa meu uma noite.
1: Olha aí, Tatu. Tá afim de ganhar uma grana? Quanto que você paga, ô Calica? Ô, Calica, você já pegou uns garotinhos de programa, já? Tem umas tia. Chamava Michê antigamente. Chamava Michê, né? Aí tinha umas tia. Casada com os empresários da cidade, né? Com os velhos que não dá conta mais. Aí as tia, elas pegavam, né? Os michezinhos, né? Não tinha isso?
4: Oxe, Calico, só bora, fi. Nem precisa pagar.
1: Não, aí não tem graça. A graça é deixar. A graça é depois que ela te usar o tatu. É jogar as notas assim em cima da cama e falar, vaza. Nossa, mãe. Ei, ia ser da hora, não ia? Depois que ela te usar, joga as notas na tua cara assim, ó, sai daqui, cara. Chama teu Uber e vai embora. Tá aí teu cachê, seu bosta.
4: Diego, eu pensando aqui, eu ia passar é fome, velho. Eu sou feio pra caramba, ninguém ia me querer pra comer eu.
1: Não,
4: pera. E se fosse comer alguém, não ia durar 3 minutos, só ia passar raiva.
1: Não. Pera aí. Cadê a Michelle? Eu acho que existem técnicas. Primeiro que ela falou que tem pra todo mundo, tem mercado pra todo mundo na rua. Ou seja, tem algum maluco ou louca que tem um fetiche nos ursinhos. Não é? Cadê o Ivan Neres? Por exemplo, o cara é gordo e peludo. Não tem os caras que gostam dos ursinhos, Ivan Neres? Que pagariam uma moedinha pra pegar, pra ver o ursinho? Tem pra todo mundo, gente. Agora, a técnica pra durar mais, aí eles têm que ter, porque é a profissão deles, né? É igual nós aqui, ué. Um locutor normal não fica fazendo banho de coruja. Mas nós temos as técnicas aqui pra tapear. Pra garoto de programa, mesma coisa. Ele não vai pegar o ceia, velho. Tem as técnicas dele pra durar mais.
5: Bom dia, meu tiozão gostoso. Queria te avisar que esse fim de semana estarei no litoral. Exatamente na praia da aviação. Pegou a visão?
1: A mensagem do demônio. Olha ela, vai lá pro bairro, pra praia de casa. Tomara que o Airbnb que você alugue não seja no meu prédio, ô Jessiquinha. Já pensou esse demônio de minha vizinha?

0: Quero propostas.
1: Chico, 2.500, 3 horas no hotel. Top.
0: 2.500? Peraí. Deixa eu pensar.
2: Diga, se é verdade, meu. Um locutor normal já não dá pra fazer bando de coruja.

0: Eu tenho bem lembrança um dia que, ó, que o Marcelo Dias fez uma ordem de banda de corujira. Ai, rapaz, ele escutava os áudios pra sortar. Ah, não dá. Ele é pro bando de love mesmo. Ele é muito normalzinho. Tem que ser você mesmo, os loucos da
1: É,
0: madrugada.
1: não dá. Locutor normal não faz o Bando de Coruja, gente. Esquece, não dá. É a mesma coisa. O cara normal, ele não pode ser garoto de tem que ter as técnicas dele. Senão ele vai lá, dá três pinçadas. Você vê, a Maratacine quer me pagar R$ 2.500. Aí chega lá, eu faço aquela brincadeirinha de 3 minutos com ela, não vai valer. Não vai valer. É igual o Bando de Coruja, tem que ser 4 horas sem tirar de dentro.
2: Na noite não tem beleza.
1: Olá.
2: Na noite tem estrela. E às vezes aquele homem que a pessoa acha que é raspudo. Tem uma neca antes de grão sagró, tchau. Meu amor, as mães cor de São Paulo, elas gostam de neca. Neca antes de grão sagró. Ah. As passivas, porque em São Paulo tem mais maricona passiva. Ativa, você morre seca ali. As trans morre seca. Então as passivas são as que mais ganham. Então, enquanto um bofe de uma neca antes de grão sagró, que eu já falei o que é, né, Diego?
1: É.
2: Nossa! É portas e portas não para.
1: Olha isso! Dica de mercado. Dica de mercado com a Michele. Olha, o mercado em São Paulo é o seguinte. Você tem que ter uma neca andigó e sagró. Se você for ativa, passiva, se você for ativa, passiva, você passa mal. Senão o mercado tá aquecido.
3: Ô, Diegão, toma cuidado pro Nunes não fazer a proposta pra você aí, viu, mano? Ele manda nos Paranauê de comer desarmando, viu?
1: É. Comer desarmando, cara. Mano, eu imagino o grau que esse cara já viveu na vida. Hein? Não, fala a verdade, vem cá. Nós somos experientes, nós temos uma bagagem boa. Ei, vem cá, vem cá. Você que é experiente igual eu. Nós aqui que já passamos cada uma, velho. Hein? Já dormiu na rua. Já se empombou com um mendigo pra... Olha. Já bebeu em tudo que é canto. Já se meteu em cada... Já quase morreu várias vezes. Já foi, já conhece tudo que é tipo de cabaré da vida. O cara, o grau de comer desarmando... Realmente, cara, é um grau, acho que um grau master, papapá. Eu acho que é. Eu acho que o cara tem muita experiência na vida.

0: Eu comi minha tia, imagina comer uma bonequinha desarmando. Já comi véia, nova, tudo.
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2: Band FM 2 e 2, bom dia, um ótimo dia pra você que tá ligadinho aqui na Band, tudo bem? Tudo certinho? Tá preparado pra sexta-feira? Ela vai chegar chegando essa sexta-feira aí, hein? O seu amigo Diego Lopes te fazendo companhia até as 5 da manhã. A sua rádio do seu jeito, e aqui é o Band Coruja, bebê.

0: Marília Mendonça!
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2: Essa eu gosto.

0: Grande FM, Maiara e Maraíza, Narcisista, 12h26 agora, povo de Deus. Vamos,
1: vamos, vamos. Quem não gosta de mim, pega na minha balance. Peraí, Marcelo, que daí sai, que vocês estão pensando não.
0: Vem aqui hoje em dia, vem aqui hoje é dia de pegar e balançar, hoje é dia.

0: Mel Banana hoje. Ah! Parabéns, Mel Banana. Vai comemorar no Villa Country também, é isso? Cadê a Mel Banana, hein? Tati, não veio nada no teu, nem tem áudio. O que que é? Você apagou? O que que
1: é? Meu banana, tem uma ideia boa pra você ir no seu aniversário. Vai lá visitar o Davi, vai fazer um pratão de macarrão pra você encher o buchinho.
0: É, já foi visitar o Fenomenal, agora falta o Davi.
2: Diego,
0: oi.
2: Como você mesmo disse, você tem gosto pra tudo. Em questão dos ursos, existe as festas dos ursos.
0: Ah, é?
2: E existe ali na região do centro, na Vieira de Carvalho, bares voltados ao público dos ursos. Então não precisa ser exatamente um garoto de programa, Diego, pra poder sair com o urso, entendeu?
0: Ah.
2: É só ir lá ter o gosto do... Uma pessoa curtir um rapaz ursinho. De repente vai, troca umas ideias, toma umas bebidas e tá aí. E sai com um urso, entendeu?
0: Tá.
2: Não precisa ser exatamente um programa. Entendeu?
0: Tá bom.
2: É um encontro normal como qualquer outro.
0: Tá bom.
2: Tá bom,
0: Diego. Tá bom.
3: Sei porque esses idosos gostam de comemorar aniversário. Eu tenho 51 anos, eu tenho a ciência, sabe? Eu já me conformei que eu não preciso mais comemorar aniversário.
0: Véio, é um
3: porque
0: véio.
3: A tendência daqui, ó,
0: é um velho, puta velho chato.
3: É descambar a ladeira abaixo.
0: Puta velho chato, Edinaldo. Mas também que eu não gosto também, viu? Eu também não gosto. É que a minha mulher, nossa, o aniversário dela, acabou um, ela já, se ela pudesse, ela já emendava no outro. É um mês comemorando o aniversário dela. Agora, eu mesmo nunca gostei muito, não. Ah, quando era criança, que a minha mãe fazia um bolo do tamanho da mesa. Lembra disso? Cara, a minha mãe passava a noite fazendo um bolo. Só que um bolo eram 10 formas. 10 formas. Porque vinha criança do bairro tudo, velho. Vê, a família já era grande. Tinha umas primaiadas. Tem uma primaiada, acho que tem 8 moleque. Então, são 6 homens e uma mulher. Só de primo irmão que chama, né? Fora a molecada da rua, do bairro, então, cara, eram umas 10 formas, uma em cima da outra, uma do lado da outra, aí fazia aquele baita bolão gostoso, aquele bolão cheio de creme em cima, cheio daquelas bolinhas coloridas, sabe aquelas bolinhas, parece chumbinho? É, e brigadeira aiada e sonho, e fazia quibe, coxinha... E fazia canudinho de maionese. Nossa, canudinho de maionese é uma delícia. Aqui ninguém come isso, né? Cara, você nunca mais comi canudinho de maionese. A última vez que eu comi foi a Grazi que fez pra mim, que minha mãe ensinou ela a fazer. Ninguém come canudinho de maionese nessa terra. Pô, puta, um negócio gostoso, cara. Todo aniversário tinha. Agora não gosto mais de comemorar, mas ela faz eu comemorar, ela me obriga.
4: Ô, Diegão, na moral, você já falou que é aniversário dela. Não precisa ficar colocando áudio de puxa-saco aí, não, pelo amor de Deus.
0: Deixa, hein, eu falar dela o quanto
4: tá
0: eu quiser.
4: Tá segurada nessa falsidade aí, hein?
0: Sai daí.
5: Canudinho aqui, só de doce de leite. Aqui é barquinha de maionese.
0: Não, então, mas não. É, o canudinho de doce de leite eu já vi aqui, mas é canudinho de maionese. É o mesmo canudinho, eu acho que é uma, tipo canudinho de sorvete, né? Só que parece massa de pastel. Vocês já comeram isso aí, não?
6: É popão, mas fazia pra nós também, diga.
0: É.
6: Aquele bolo, fazer com aquelas...
0: Ah, tem algum trouxa ligando, pera aí. Fala.
3: Eu tô aqui imaginando como que tá o grupo da Mel Banana agora, hein? Um bando de homem tarado babando ela.
0: Não, mas acho que ela nem tá ouvindo, não tem mensagem dela aqui.
7: Diego, essa cantora cantando aí, pega na minha embalança, tá parecendo a Rafinha, né? Parece a voz da Rafinha cantando, pega na minha embalança.
0: Ah, não, ela tá aqui, a Mel tá aqui, ó. Parabéns! Deixa eu mandar um parabéns pra ela aqui, parabéns. Vamos ver se ela vai ouvir. É mesmo, parece a Rafaela. Pera aí, fala aí, macho.
8: Ô Diego, sabe o que sumiu da festa de aniversário? Aquele cajuzinho, rapaz. Aquele cajuzinho era gostoso, hein?
9: Você não vê mais, bicho. Hoje em dia é só beijinho e brigadeiro.
0: Cajuzinho que de caju não tinha nada, né? Era açúcar com massa. Mas era gostoso mesmo, cajuzinho, nossa. Olha, eu vou fazer, eu acho que meu próximo aniversário... Não sei se o próximo, mas eu vou fazer estilo anos 80.
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0: Vou juntar minha véia, minha irmã e a Grazi. Vou fazer pra ela fazer um. Vou mandar elas fazer aquele bolão. Vai passar, não quero saber. Vai passar a noite inteira fazendo forma de bolo.
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0: Aí tem que achar aquela bala de coco. Lembra de uma, tinha uma bala de coco branca? Que derretia na boca e ficava numa um papelzinho com franja, papel sertanejo. Era um papel igual a camisa do Sérgio Reis. Cheio de franjinha, um papelzinho com franja, balinha de coco, não tem mais também, né? Eu acho que é só em Lages que tinha essas coisas.
6: Diga, ô, tempo bom, mas fazia aquelas bolos, né, com aquelas claras de neve, batida de ovo. E era uma carniça de ovo, mas era gostoso. Aí cuidava aqueles primos meus do sítio, vinha lá do sítio. Tudo com o pé encardido, rachado,
0: é,
6: tudo ranhento.
0: É verdade.
6: Na hora de soprar a vela, era só ranho.
0: Nossa senhora!
10: Meu velho vassoura.
0: Para terá, pam, pum.
11: Nossa, agora você buscou, hein, Diegão? Essa bala aí tem ainda, existe até hoje, hein? Engol de sabão, essa carniça, né?
0: Não, não, a que eu comi era gostosa. Ah, não, não, não, não é bala de coco aquela amarela. Nossa, aquela amarela, uma vez eu comprei uma na fila da Ponte Penso lá em São Vicente. Cara, mas gosto de sabão mesmo. Nossa, gosto de detergente, que bosta, hein? Mas eu tô falando daquela bala de coco branca, uma que derrete na boca. Eu nunca mais achei aquilo. Ah, comprei pra minha mulher esses dias, nunca mais achei.
12: Aí como é que eu vou ver um bolo na minha frente e não vou comer? Quando eu era menino, eu nunca tive isso na minha vida. Eu nunca tive bolo lá na minha roça. Pelo amor de Deus, para de ficar falando isso aí, quando eu era criança.
0: Lá vem o Edinaldo versão roça.
13: Antigamente as mães faziam aqueles bolos gelados que enrolavam no papel alumínio pra colocar na geladeira pra ficar gelado com coco e leite, velho.
0: Nossa.
13: Nossa, era bom demais. Esse bolo aí também aí, que era feito com leite, com doce de leite, coco,
0: é,
13: ou ameixa ou abacaxi,
0: é,
13: e um monte de bolinha de chumbinho em cima, que daí só faltava quebrar o dente, mas era bom demais. Aí no final da festa só via as tiazinhas com sacola, tapoé, pote de manteiga, pote de sorvete.
0: Ei.
13: Pra levar uma beirinha pra casa. Ô, meu, ô tempo bom,
0: beirinha,
13: viu,
0: beirinha nada. Ô, Cleiton, o que as tias levavam pra casa na época é um bolo de aniversário inteiro hoje. Você pode reparar. O que as tias levavam, e era uma festa. Aí, cara, mas aquela cobertura branca que fazia por cima tinha gosto de açúcar. Não é esse creme de barbear que tem hoje nas padarias. Como é que é feito aquilo, hein, Cleiton? Não, ele é padeiro. Cara, eu não sei, mano. Eu sei que era tudo batido à mão. Eu lembro que minha mãe tinha uma batedeira azul. Era uma batedeira. Eu achava da hora a batedeira. Ela ligava a batedeira, sabia que ia ter bolo. Aí fazia aquelas clarona em neve. Mas a clara em neve na época tinha gosto, cara. Ela criava uma casquinha, não sei, era gostosa de comer. Não é hoje em dia essa bosta desse creme de barbear que vocês passam nos bolos. Tem gosto de nada, tem gosto de gilete.
13: Antigamente era batido tudo em clara, as mulheres faziam chantilly em clara com açúcar.
0: É.
13: Tá ligado? Era um bagulho todo planejado, mano. Hoje em dia não, é tudo comprado pronto, mano. Eu vou te mandar a foto dos produtos prontos que a gente tem aqui. É leite condensado, é soro de doce de leite, nem é doce de leite mais, é soro de doce de leite. É tudo industrializado hoje, mano.
0: É, mandaram aqui, ó, glacê. Eu acho que é isso, não sei, cara. Eu sei que era gostoso. Mano, você lambia o pratinho. O pratinho de papelão, você lambia. Hoje em dia você não lambe, né? Você lambe? Eu não lambo. Antigamente você lambia.
14: Ai, Diego, mãe mandava eu ralar os milho, né? Aí eu ralava um milho todinho, Dieguinho. A mãe fazia aquela pamonha. Aí fazia uma parte quente e outra parte gelada. Aí de manhã eu ia pra escola, levava um pedaço pra mim. A minha professora adorava. A minha professora e o namoradinho que eu tinha. E eu levava aquela lancheira daquela época, né? Que eu tinha uma lancheira que minha mãe tinha comprado aí em São Paulo, no, na Mesbla.
0: Nossa!
14: Na Mesbla, na época, né?
0: Caraca,
14: meu irmão. Mandou pra mim.
0: Na Mesbla?
14: E aí foi minha mãe, meu padrasto, que comprou. Aí mandou pra mim. Aí eu levava aquela lancheira cheia de bolo.
0: Na Mesbla.
14: Gelado. Ai, que delícia.
0: Era bom, né?
14: Eu me acabava.
0: Ai, aquele bolo aí, gelado.
14: A merendeira que me dava café, né? É. A merendeira é maravilhosa comigo.
0: Nossa. Conheci
14: a minha mãe da época, da infância.
0: Que delícia,
14: ela
0: né?
14: Ela me dava sempre café pra mim, café com leite.
0: Puta,
14: nossa.
0: Que pariu.
14: Eu me acabava. Ai, que bom tempo.
0: Ô, Michele, agora você fez eu lembrar. Ô, tempo bom, viu? Começa agora, relembrando a infância gostosa. A época que a gente lambia o prato de papelão. Era gostoso passear no mapping. Ah, eu cheguei a passear no mapping ali, aquele mapping em frente ao Teatro Municipal de São Paulo ali. Tinha um mapping, eu gostava de duas coisas dali, Michele. Vê se é da tua época. O acarajé da... Como é que era o nome dela, gente? Caramba, eu tava agorinha a cabeça minha. Eu lembro que o irmão dela era corretor de imóveis na mesma imobiliária que minha mãe trabalhava. Então a gente chamava o acarajé da irmã do Márcio. Mas o nome dela era famosa, ela vendia acarajé em frente a um mapping. Eu gostava ali do acarajé, aí eu gostava da roda de capoeira do mestre... Ai, minha memória tá uma merda, velho. É um mestre pequenininho, baixinho, velhinho, esqueci o nome dele. Roda dura, viu, cara? Nossa, você entrava ali, os caras desmaiavam você na porrada. Aí a capoeira não tem contato, vai lá na roda do mestre. Como é que era o nome do mestre, cara? Nossa, minha cabeça tá uma bosta. Mestre Oda, cala a boca. Era um mestre... Caramba, mano. Não tem uma bosta de um capoeirista ouvindo aqui? Não era mestre Shaolin, não. Caramba, agora eu não vou morrer enquanto eu não... Mestre Miyagi? Não é mestre Miyagi. Não é mestre Fuinha, não é. Não é mestre pequeno, mestre Cane, não é. Não é Bruce Lee, nem é assim que escreve Bruce Lee. Bruce Lee com Cili, não é. Não, pau doce era eu que era o pau doce, não é. Não era mestre dos magos, cala a boca, mestre Besouro não é. 1200 o mestre Besouro. Não é o Suassuna também, não. Não é o Dominguinhos, não. Cara, não é possível isso, velho. Ananias! Quem que lembrou do Ananias? Que é o Fabiano. É o mestre Ananias, exatamente.
15: Que era o mestre Miyagi?
0: Não, que Miyagi, era o Ananias. Era o Ananias mesmo. Aí, cara, é... Mestre Splinter. Mestre Splinter. Não, mestre Pastinha de Salvador, cara. Não, a roda de capoeira. O que eu tava falando também do mestre Ananias? A roda de capoeira ali da República, ali, né? Da 24 de maio, região do mapping ali. E aí eu gostava de ir lá pra comer o acarajé. Eu esqueci o nome dela, não é Lessinha. É o acarajé lá. E aí, e jogar a capoeira na roda do mestre Ananias, que era uma roda dura que se apanhava se você não soubesse entrar na roda.

0: Ô, Diego, se eu não me lembro, se eu me lembro, ela ficava do outro lado ali do mercado do Teatro Municipal e ficava ali, se eu não me engano, era o mestre Caculé, se eu não me engano. Era o Caculé, sim, eu acho, se eu não me engano.
1: Eu não lembro, agora eu não... Não, esse não, eu lembro do mestre Ananias porque era mais a roda mais conhecida ali e tal.
2: Brasil, encontramos ele!
1: Mas enfim, é tempo, coisa boa pra se relembrar, né? A adolescência, nós andava com aqueles tênis falsificados. Nós comprava na Clóvis. A Clóvis tinha uns tênis de plástico que era maravilhoso. E nós não tinha dinheiro, pra comprar um Nike. É, eu não tinha. Minha irmã trabalhava, ela tinha M2000. Ela tinha Dharma. Ela tinha New Balance. Eu não, eu tinha o de plástico da Clóvis. Lembra, você já comprou tênis na Clóvis? Tinha uma Clóvis ali na, em frente ao Hotel Mediterrâneo que eu morava ali. A Michelle morava lá também. A Michelle não, a Catrícia. E aí eu comprava tênis numa Clóvis. Teve um vendedor de lá que pegou minha mãe, eu acho. Minha mãe era solteira.
3: Eu só usava Lecheval.
1: É, Lecheval eu tive também. É que tinha aquela, aquela florzinha de maconha roxa, né?
4: 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Eduardo Costa e Grupo Raça, fazendo um vugu vugu pra você.
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1: 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É, o que chute eu tive também. Que chute tinha, o cadarço dele vinha até a cabeça, né? Até o pescoço.
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1: Diego, na roda do Ananias, a porrada encaixa, é verdade. Lá o pau tolava. Você conhece lá o... Ô, Thiago.
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5: Eu estourado, tinha dinheiro pra comprar umas congas. Só a conga só. Imagine, pensa o resto.
1: Você acredita que eu nunca tive conga? Conga cabeção, né? Era chamado conga cabeção. Eu sei, usou cabeção, eu sempre tive. Conga, não. É porque eu peguei um pouco depois que veio o quixute, né? O conga era aquele azul, não era azul que tinha um cabeção? Aí depois eu fui pros tênis de plástico, porque eu trabalhava no viaduto Santa Efigênia, e ali Paraguai comia solto, né? Era uns tênisão bonito, cara, de plástico, grandão, parecia uns... Uns fila, lembra do fila?
6: Rapaz, bom dia, Diego. Deixa eu te falar aqui, vocês falando de tênis, esse trem aí, eu só tô pensando em você falando que lambeu, lambeu, lambeu e lambeu. Acho que você lambia era outra coisa, hein?
1: Você gostou, né? Você gostou. Né? Não, eu lambi o prato de papelão.
7: Bom mesmo era aqueles tênis de camurça marrom. A sola dele parecia uma gelatina. Na época do calor, o bicho derretia, ficava colando tudo no asfalto.
1: É mesmo, cara? Qual que era aquele tênis de camurça marrom que tinha uma sola de gelatina já? Eu não gostava. Nessa época eu já era. Não, essa. Ô, Cleiton, essa época eu já era roqueirinho. Então, essa época quem usava esses tênis era os lagartixa, os pagodeiros, que usava calça com pizza e raspava a cabeça e colocava o óculos escuro na testa. E com regatinha apertadinha branca. Essa época eu usava coturno já, porque eu era roqueirinho. Aí eu já tava no coturno já, né? Coturno com corrente. O meu apelido era Ozzy e eu tinha o cabelo comprido. A época da Bárbara Beltrame.
8: Esse daí era o famoso lemonade. Mas era bom, hein? Tinha de tudo quanto é cor. Aí conforme você ia lavando, como ele era de camurça, ia ficando aquela coisa velha. Podia ser novo, mas duas lavadas tava velho.
1: É, eu tive um outro de camurça na época, que era muito vagabundo também, né? Aí conforme você ia lavando, ele ia pegando o formato do pé. Eu sei que nas últimas vezes que eu usei ele, parecia que eu tava com uma meia marrom.
9: É uma coisa louca que caquinha cai em cima de mim. Assim, antes, durante e depois, é.
10: Ô Diego! Eu usei muito bamba, cara. Bamba cabeção. É. Eita! Depois veio o All Star. Piscando longo.
1: Ah, é?
10: É, meu Deus. Playboy da Xuxa e da Roberta Close.
1: Eita!
10: Eita potência!
1: Ô, mano, mas é. É o All-Star. Esqueci do All-Star, cara. O All-Star, eu gostava de fazer, de desenhar na cabeça branca dele. O All-Star sempre teve a cabeça branca, né? Aí eu pegava caneta Bic, preta, vermelha e azul. Aí eu desenhava, sabe quem? O Gene Simmons com a língua pra fora. Sabe o linguão lá, o linguarudo lá do Kiss? Eu fazia ele assim, desenhava ele com a língua pra fora. Roqueirinho fedido, eu era roqueirinho fedido.
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12: Ô, Diego, eu comprava o Adidas, o Olímpico.
1: Ah, você era boy.
12: Eita, cada tênis, hein, mano. Também não tinha dinheiro, não, tinha que comprar falsificado mesmo.
1: Ah, era falso aí, então.
12: Aí eu bancava lá, mostrava uma banquinha pra se mostrar.
1: É. Era muito legal, né, cara? Na época que eu estudava no Roosevelt, é. E aí nós ia pro banheiro bulinar as meninas. Mas era tudo... Era outra época, né, cara? Era uma delícia. Hoje em dia, olha que bosta, hein? Por isso que a molecada tá tudo esquisita, não pode mais nada. Você não pode dar uma rasteira num bobão, não pode. A molecada hoje em dia nunca deu uma voadora na vida. Na hora do intervalo, nunca fez guerra de pomba. Mano, nós fazia guerra de pomba. Lá no... deixa eu ficar quieto. Às vezes eu esqueço que eu tô numa rádio ao vivo pro Brasil inteiro.
13: Polícia pelo meio, que o zona é perigoso.
14: Ô, Diego, eu comprava o Samelo. Lembra o Samelinho?
1: Não.
15: Diego, tinha aquele chinelão da Rider também, né?
1: Ah, nossa, mano.
15: Só rico comprava aquela bosta.
1: Não, eu tinha. É, depois que eu comecei a ganhar dinheiro como camelô, aí eu comprei um Rider. Mano, mas o Rider era o seguinte. Ele era gigante, de couro fedido, pesado, que era um demônio. Porque ele tinha uns, pelo menos o Rider que eu tinha, ele tinha amortecedor. O Rider tinha um chinelo com amortecedor pesado, velho. Uma baita borracha pesada, azul. Meu Rider era azul. Mas dava um chulé aquilo, velho.
16: Acabaram com essa conversa saudosista de vocês aí, falando, se vangloriando da boa infância que vocês teve. Cara, eu vim usar um tênis, sabe quantos anos eu tinha? Acho que eu tinha, cheguei aqui em São Paulo com 17, eu tinha 19 anos. Em 1992 eu vim pra São Paulo, o meu chinelo só tinha o calcanhar. Os dois calcanhar ficavam pro lado de fora, pisava no chão puro, porque o chinelo só tava na metade. E vocês vêm falar da infância glamurosa que vocês tiveram? Vão se lascar, rapaz.
1: É, a gente esquece do Edinaldo, que ele... A infância dele foi triste, né, demais. Nossa. Chinela de garrafa pet. Eu queria saber aonde que as crianças do Senegal tinham duas garrafas pet de Coca-Cola.
17: Aí, Diegão.
1: E aí?
17: Band Coruja, Jair Barbosa, Beixola, aquele Joaçaba, Santa Catarina. Eu, meu mano, Jandir Barbosa, passemos aí a primeira comunhão e a crisma.
1: Nossa.
17: Com os tênis da Lula Cheval. E usamos muito chute e conga.
1: É, conga não
17: gosta. Todo tempo, bom que não volta mais, meu irmão.
1: Pois é, cara.
17: Abração pra todos que estão ligadinhos aí, meu Band de Cruz.
1: Abraço, Bençola. Tamo junto, Bençola. Vamos animar, Bençola. Anima, Bençola. Vamos, Bençola. Aliás, hoje tava todo mundo no Instagram parecendo Bençola, né? Brasileiro é uma maravilha. E não pode vir uma trend que todo mundo quer fazer. Hoje a mulherada tava tudo cortando o cabelo pela metade, parecendo Bençola. Vocês viram? No Instagram, hein, Bençola? Puta que pariu.
18: Tava comendo um pão com mortandela aqui, Edinaldo, com essa história triste, perdi até a fome.
1: É, ele desanima a gente. Oh, caraca, velho, pô, que dó, mano.
19: Ô, Diegão, a gente não tinha dinheiro pra comprar o

0: da Mike. Sabe aquelas meias também cretininha, barata, mas era o que dava pra comprar, né, cara? A gente comprava na Clóvis. Lembra da loja Clóvis?
1: Bom dia, Diego. Bom dia, Bande Coruja. Viu, vocês falando aí dos tênis, eu usei conga, eu usei t-shirt,
0: tá.
1: Eu usei esses tênis, velho, tudo pôde aí, né? Hoje eu tenho 45 anos, eu tenho uma filha de 13 e eu dei dois Mizuno pra ela, dois Mizuno, cada um custou R$300. Você acredita que ela fala pra mim que ela não vai usar esse Mizuno, velho, porque não combina com as roupas dela?
0: Olha...
1: Eu vou falar pra você, Diego, essa meninada de hoje não sabe de bosta nenhuma.
0: Gente folgada. Molecada hoje em dia é folgada. Meu sonho era ter um Mizuno. Quando era moleque, essa escola que eu estudava, Presidente Roosevelt, é aqui na, era na Liberdade, velho. Deixa eu falar um negócio pra você. Japonês só consome produto japonês. Cadê o japonês aqui, o que tá ouvindo nós aqui? Pode ver, todo japonês velho que tem dinheiro, ele tem o quê? Tem um Toyota... Por quê? Porque eles apoiam a economia deles lá mesmo. Então, na Liberdade, onde eu estudava, que eu morava na Baixada do Glicério. E eu estudava no Roosevelt. Então, só quem tinha Mizuno eram os filhos dos japoneses que tinham dinheiro. O nosso sonho da molecada nossa ali do fundão, da turma do fundão, era ter Mizuno. Imagina, ela acabou de falar que ela deu dois Mizuno pra filha dela. A filha dela falou: eu não vou usar essa bosta desse Mizuno. Ah, pelo amor de Deus. Nosso sonho era ter um Mizuno.
2: Ô, Diego, manda o Pix do Edinaldo aí. Vou fortalecer ele com um quichute.
0: Olha aí. Aí, Edinaldo, vamos comprar um quichute pro Edinaldo.
3: Pior é eu, Diegão, que sou fissurado em tênis, tá ligado, mano?
0: É.
3: Eu tenho uma mini coleçãozinha de tênis lá em casa, lá.
0: Mas
3: e meu
0: quê?
3: Filho agora tá, vai fazer 16 anos, mano. Tá calçando o mesmo número que eu. Tá estragando meus tênis tudinho, filha da puta.
0: Ei!
3: Ah, moleque do caralho, quero comprar tênis pra ele, ele não quer, não, pai, eu vou usar os seus.
0: É.
3: Puta que dá raiva,
0: mas
3: mano.
0: Mas por quê? Vai ver por que o cara fica velho fazendo coleção idiota. Mano, coleção de tênis. Por que que o cara faz isso? Porque não teve quando era criança.
4: Chegou o Gasparzinho, mamãe!
0: Sabe quem que me falou isso? O Péricles. Ele falou numa entrevista. O negócio dele ser fortinho, gordo, é porque ele passou da necessidade quando era criança. E a gente é assim, nós não tinha tênis. Hoje em dia o que que nós quer fazer? Ah, vou fazer coleção de Jordan. Aí vai lá, paga R$1.500 em cada tênis. Tem uma prateleira, só usa um.
4: Pensando que eu sou seu cavalinho, eu vou dizendo
0: assim. Ó, o Xande do Japão, deixa eu ver.
4: Vai no cavalinho.
0: Meu tênis agora, deixa eu ver o tênis dele. Ó lá, um Jordan, tá vendo? Um Jordan.
4: Vai.
0: Bonito esse Jordan. Quanto que é esse Jordan aí no Japão? Ó?
4: Olha,
0: e o outro, que é? O outro é o quê? Um Mizuno? Outro Nike também, tá vendo? Ó, o japonês é outro esquema. Então, o que que acontece? A galera, o japonês é inteligente. Ele paga uma grana num produto bom, que vai durar bem e vai dar conforto pra ele. Não é isso, Xande? Ah, não, né? Fica comprando essas porcarias aí.
5: É a musa do verão.
6: Fala, Diegão!
0: Fala, Nelsinho!
6: Lopes!
0: Aí, Nelsinho,
6: firmeza, hein? Rapaz!
0: E aí?
6: Eita! Saudade do tênis chinesinho! Que ia comprar lá na Galeria Pajé!
0: Nossa!
6: Comprava mano. All Star! M2000!
0: Pois é!
6: Lecheval! Lecoq Sportivo!
0: Essa eu não tive!
6: Pony? Ei, tem fobão!
0: Esse também não.
6: Agora essa criançada, se que serve na minha época era porrada quando, no intervalo do recreio na escola.
0: Ah, era legal, cara.
6: É sair na porrada.
0: É verdade.
6: Tamo junto aí até as 5 da manhã.
0: Ô, Nelsinho, deixa eu te falar um negócio. O que você falou é muito real. Na hora do intervalo, cara, era porrada todo dia. A molecada de hoje em dia não sabe dar uma voadora, não sabe dar um soco, sei lá. Tinha um cara lá que era maior que eu, né? Maior que eu era meio bobão, na verdade.

0: Verdade, né? Aí o que acontecia? Esse moleque do diabo, ele vivia me dando um socão, velho. Uma vez eu fiquei bravo, mas ele me tirou do limite, mas eu dei uma surra nesse moleque, velho. Mas eu dei um pau nele. A mãe dele teve que vir buscar ele, que ele tava todo quebrado. Aí o que que acontece? Hoje em dia eu achei esse cara na internet, você acredita? É, mano. Eu tô fazendo um plano aqui pra dar outro pau nele. Eu quero. De vez em quando ele vai passear no Guarujá, eu falei, vou achar esse moleque. Como é que pode? Você guarda as coisas, né? Tem uma música na capoeira que fala assim, quem bate esquece, quem apanha não esquece. Não bate na criança que a criança cresce. Quem bate esquece, quem apanha não esquece.
1: Veste a calça Saint-Tropez e deixa o biguinho de fora.
2: Hoje na minha época na escola, mano, tinha os bondes. Brigava era uma escola contra a outra, era uma pancadaria da porra.
0: É verdade. Nos interclasses, né? Nos interclasses quebrava o pau mesmo.
3: Por acaso, o nome desse cara não é Leandro do QLB, não?
0: Não.
2: Sabe
0: dar
2: um soco mesmo, mas
0: sabe
2: dar um tiro no seu,
0: rapaz. Olha, filho,
2: o moleque tá com a arma assim,
4: com a arma,
2: sei lá que dá uma, cara.
0: É verdade, é verdade.
4: Vai dividir a rede, jumento.
0: Não vai cair que eu tô ali de olho aqui. Cuida do teu trabalho aí que eu cuido do meu aqui, rapaz.
5: Ô, vamos logo pro comercial pra depois começar a putaria.
0: Vamos, beleza, vai, então.

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0: Band FM, o Thiaguinho. Domingo e beijo doce. Olha a hora, 3h25 agora. É, a Sandrinha tá brava comigo. Sandrinha, não fica brava comigo, Sandrinha. Pera aí, Sandrinha. Calma, respira, Sandrinha. Fala, mulher.
1: O bagulho era doido na escola, na saída da escola, porradaria.
0: Olá.
1: Aí só ficava assim, vou te pegar lá fora, vou te pegar lá fora. Porrada comia mesmo. É. E aqui na rua também eu comprava os barulhos dos meus irmãos. Nossa. Metia porrada em todo mundo. É, eu era Mônica mesmo.
0: Era Mônica.
1: Entendeu? Aí o que que acontecia? E dava a polícia tudo na porta, porque eu quebrava a nariz de dos moleques.
0: Meu Deus, Sandra.
1: Porradaria comia solto. Né? Bagulho era doido, mas era bom, cara.
0: Faz parte, é verdade, é verdade.
1: E na sala de aula eu ficava puxando a cadeira do colega do lado, que sentava do lado. Quando ele sentava, caía no chão.
0: Nossa, Sandrinha!
1: Bagulho era doido.
0: É.
1: E lê meu... Escuta meus áudios, se puder.
0: Tô vendo. Tem aí
1: a negócio da bala, que aqui no Mercado de Madureira vende canudinho.
0: Ah, é?
1: Como é feito o glacê, como é feito o cajuzinho. Os 12 bolos que eu e minha mãe batia durante a noite toda.
0: Olha aí.
1: O glacê que era batido.
0: Tá vendo? Para de ligar, cretino! Para de ligar, cara! É, Sandy, eles ficam ligando aqui pra interromper o áudio. Esses vagabundos não tem o que fazer.

0: Não, só na rodagem aqui, curtindo um bando de coruja e dando muita risada com essa resenha aí. Mas coloca eu no grupo, pô. Só a panelinha que participa é...
1: Ah, vai cagar, vai. Vai, encheu o saco falando de panelinha. Vai.
2: Você não vale nada, mano. Você interrompe o áudio, aí depois diz que alguém tá ligando pra interromper o áudio.
1: Não é.
2: Só pra você parar com o podcast que ela mandou.
1: Foi esse trouxa aqui que ligou aqui, que eu coloquei agora o vídeo. É que manda vídeo pra participar, o idiota. É áudio, cara. Ó, a Sandrinha tá brava.
3: É, fica ligando pra cortar meu áudio.
1: É.
3: Quando tu tocar punheta,
4: Ô, Diego, eu mandei aí a minha pobreza quando eu era menino lá em Minas Gerais, lá. Ó a casinha aí. Ô, Diego, engraçado, todo mundo tá falando das coisas de criança, mas ninguém fala dos troca-troca, né, que já fez, né? Hoje todo mundo é machão, né?
1: É, eu nunca fiz esse negócio, não. Eu não. Eu não, essas brincadeiras aí, não.
5: Fala, Diegão. Rabi de Pouso Alegre junto com o Brunão. É o seguinte, eu tava vendo aqui você falando que brincava na escola, dava porrada. Vocês faziam troca-troca também?
1: Olha aí, outro que fazia aí, ó. Cara, eu acho que esses moleque que faziam essas coisas, esses ouvintes aqui, ó. O cara cresce, fica e vira isso aí, né?
6: A Sandrinha é praticamente o Davi quando tá brava.
1: É, ela ficou brava.
7: Que é? Esse maioria dos ouvintes, bando de coruja, só tu não quer esconder, escolher o quê? Pra ir pra escola pra comer merenda e fazer troca-troca com os coleguinhas nas horas vagas.

0: É, Diogo. Hoje a quinta série tá bonita, hein? É. Esse negócio de troca-troca. Aqui no Rio de Janeiro a gente fala meinha.
1: Meinha? Ô, mano, ô Jefferson, tu já fez meinha? Peraí, por que meinha? Usa uma meia, é isso? Como é que é isso, hein?
2: Ô, Diegão, é o seguinte, você fazia igual no sonho, correndo atrás do molequinho, falava que agora é sua vez.
1: Nossa.
3: Fala aí, Diegão, é o Cláudio Duque de Caxias, Rio de Janeiro, motorista dos Correios, saindo daqui de Ribeirão Preto pra ir pro Rio. Valeu, meu amigo, manda um abraço aí pros meus amigos aí, ó, fazendo entrega aí. Durante a madrugada. Fica com Deus.
1: Eu tô falando, cara, a nossa audiência no Rio de Janeiro tá estúpida. É, estupenda, estupenda. Tá maravilhosa. Cada dia mais nós estamos arrebentando. Escuta o que eu vou te falar, nós vamos arrebentar a audiência no Rio de Janeiro na próxima pesquisa aí, hein? Alô!

0: Diego, mas o único programa ao vivo é o Band Coruja. Aqui no Rio de Janeiro tudo é gravado.
1: Sério?
0: Antigamente tinha um que era bom pra caramba, mas agora é tudo gravado. Entendeu? O único que, pô, vocês aqui estão arrebentando, cara.
1: Pô, legal, mano. Aqui não tem essa de programa gravado, não, viu? Pelo menos o Band Coruja, todo santo dia tem um louco aqui. Durante a semana sou eu, fim de semana é o Léo, é o Fefo, é o Pedrão. A qualquer hora, a qualquer madrugada que você ligar aqui, tem alguém ao vivo aqui pra te fazer companhia. Nós somos praticamente um CVV. É que às vezes nós incentivamos o cara a se matar. Só pra ver o barulho.
2: Mandando áudio aí, não coloca meus áudios também aí, ó.
1: Ah, essa bosta não devia ter colocado mesmo, não. Tá reclamando?
3: Então, o Band Bom Dia tem a gravação, né, os melhores momentos, mas eles fazem questão de falar que são os melhores momentos. Já a rádio vizinha aí dos veinhos... O velhinho acha que a gente é trouxa. Eles falam a data, o dia. Hoje é domingo, 4:30 da manhã. Estamos aqui ao vivo. Ao vivo, o velhinho tá lá dormindo e acha que a gente é besta, rapaz.
1: Peraí, só um minuto, só um minuto, só um minuto. Só um minuto, só um minuto, só um minuto. Interrompemos a nossa programação porque a vida é assim.

0: que pode, né? Que maravilha, mano. São três notas. Maestro Zezinho, três notas. A galera toda já sabe o que que é.
1: Ô, Diegão, quando fala. Ela passa aí, parece que você tá rodando. Você tomou Coca-Cola pra ficar rodando?
0: Cala a boca, vai cuidar da sua vida. Ô, Pedrão, fala isso você, eu não vou falar isso não.
2: Senhorita Graz, dona Graz, todo respeito. Esse cara fala que seu café é uma água de batata.
0: Cala
2: esse café
0: a boca.
2: Bom é o da Estefa Tantoso, olha.
0: Cala a sua boca.
2: Você já ouviu isso?
0: Cala a boca, eu não falo nada. Eu não falo, eu nunca nem tomei. Cala a boca. Ah, é cheirosa. Maravilhosa. Atendendo a milhares e milhares de pedidos, senhoras e senhores. Bom dia, Stephanie Toso.
3: Bom dia, tudo bem?
0: Como está?
3: Estou bem.
0: Já deixou a aguinha esquentando lá para fazer o café?
3: Já deixei a água esquentando. Eu tenho uma pergunta curiosa.
0: Diga, lá vem.
3: Por que dessa música?
0: Por que essa música?
3: É.
0: Você não gosta?
3: Eu gosto, mas eu queria saber por quê.
0: Ah, porque eu acho um clima gostoso.
3: Ah, bom, muito
0: eu acho
3: bom.
0: Legal. Eu nunca pesquisei a letra, não sei o que quer dizer. Você sabe o que quer dizer, não?
3: Ah, mais ou menos, assim, não de cor, não.
0: É, não, eu não...
3: É, mas eu sei o videoclipe.
0: Ah, é?
3: Eu falei, ué. É, Britney Spears dançando no corredor. Eu falei, mas por que dessa música?
0: Ela dança no corredor?
3: Ela dança no corredor.
0: Eu vou pesquisar, vou pesquisar.
3: É
0: vou
3: bom, é bom.
0: É boa, é boa, é boa.
3: Vale a pena.
0: É, eu vou dar uma olhada. Eu não sei. Eu só sei, porque eu gostei do clima. Eu gosto do clima. Ela não tem um clima meio.
3: Não, tem, né?
0: Um clima de chegando, assim, chegar
3: tem,
0: chegando.
3: Tem, inclusive por isso. Aí eu falei assim, ué, será que tem a ver? Mas acho que não, né?
0: É, não sei. Eu não sei, porque eu não sei o contexto, não sei.
3: Clipe.
0: É, vou ver. Vou ver. Mas eu acho só legal. Quando você passa assim, eu acho legal o clima.
3: Oh, Deus. Sextou, graças a Deus.
0: Sextou, né? Verdade. O que você vai fazer fim de semana, hein?
3: Vou viajar, que segunda tem feriado e eu estou de folga.
0: Pra onde você vai?
3: Bauru.
0: Bauru? O que tem em Bauru pra você fazer?
3: Ah, tem família, né?
0: Ah,
3: tem
0: família.
3: Nada, assim, nada.
0: Tem o Bauru, né? Você já comeu o Bauru de Bauru?
3: Ainda não.
0: Não acredito.
3: É.
0: Tem que provar, ué. Você vai pra Bauru e não prova o Bauru.
3: É verdade.
0: Você nasceu lá, não?
3: Não, nasci aqui em São Paulo mesmo.
0: É paulista mesmo, paulistano. Paulista. E como é que vai estar o tempo fim de semana? Fala pra nós.
3: Ah, gente, vai chover.
0: Ah, não acredito.
3: Vai chover.
0: Sério?
3: Vem domingo esfria, sério.
0: Na Praia Grande vai chover também.
3: Vai chover também.
0: Gente, não vão pra Baixada.
3: Dessa vez eu acho bom não ir.
0: Não vão pra Baixada porque vai chover. Stephanie Toso, ela manja desses negócios. Ela tá falando, não vai porque vai chover. Só vai pegar trânsito à toa. Agora trânsito vai ter, né?
3: Trânsito vai ter.
0: Eu vi a previsão aí da galera aí que vai descer mais de 600 mil carros.
3: Ah, pelo amor de Deus.
0: Eu acho que hoje eu vou pegar já trânsito pra ir embora, sabia?
3: Sério? Você vai que horas?
0: Agora, 5 horas da manhã.
3: Vai nada.
0: Não pega não. Acho que não.
3: Agora
0: né?
3: Não. É, tranquila.
0: É, uma vez eu fiquei embaçando aqui. Embaçando não, teve uma reunião aí da turma. Aí eu fui embora 10 horas da manhã.
3: Aí você pega
0: trânsito. Meu Deus do céu. Que desespero pra chegar em casa.
3: É.
0: Então você vai viajar. Só volta segunda-feira. Que maravilha, folguinha dupla.
3: Graças a Deus.
0: É, eu vou estar de folga também.
3: Ai, que bom.
0: Mas eu vou num show, vou vir pra São Paulo. Eu vou, quando eu tenho oportunidade de sair de lá, eu venho pra São Paulo.
3: Show de quem?
0: Teodoro Sampaio, não
3: sabe
0: nem
3: quem. Ai, que delícia, claro que sei quem é.
0: Tu sabe quem é Teodoro Sampaio, aonde?
3: Claro que sei quem é.
0: Fala uma música do Teodoro
3: Sampaio. O meu pai é sertanejo, tadinho.
0: Fala uma música do Teodoro Sampaio.
3: Eu ia falar uma, mas eu não sei se pode, porque o meu primo canta, mas ela tem coisas meio ilícitas.
0: É, melhor não. É melhor não.
3: Eu sei ela de cor.
0: Ilícitas?
3: Mas porque, claro.
0: Qual deixa do Teodoro até... Sampaio?
3: Aham.
0: Uh-huh. Meu Deus, gente.
3: Deixa
0: qual
3: eu
0: é?
3: Ver se até tô certa no que eu falei.
0: Pera
4: aí. Caramba, Diegão, aproveita o momento.
3: Mas
4: que
3: tem
4: papo de elevador é esse?
0: Cala tua boca. É, vai.
3: Tem Pitoco, Pitoco não tem.
0: Ah, Pitoco é bonitinho, gente.
3: Eu coloco pro meu cachorrinho. Mas as outras
0: Qual é o nome
3: tem.
0: Do seu cachorrinho?
3: É Luffy.
0: Luffy?
3: Luffy.
0: Ah, é Luffy, gente. Nós falamos dele hoje já também aqui.
3: Sabe? Ele é maravilhoso.
0: É. O que aconteceu com ele hoje, que os ouvintes vêm falar aqui? Vêm me contar.
3: É que eu fiz um meme, né, tadinho? Fiz aquelas trends e aí eu zoei ele.
0: Ah, do
3: bigodinho,
0: ah, do bigodinho. É.
3: Ah, ó, tá.
0: Vai.
3: Garagem da vizinha, por exemplo, é subentendido.
0: É, tá vendo? É duplo sentido. Como é que é? Vai lá.
3: Da garagem do vizinho?
0: Lógico.
3: Eu não vou cantar, não.
0: Lógico
3: não,
0: que vai. Eu achei que você ia declamar. Declama, então. Só
3: não
0: declama.
3: Não vou. Não
0: só
3: irei.
0: Só um pedacinho.
3: Mas eu acho justo, assim, já que você vai no show, você tocar algumas músicas. Mulher Chorona pode tocar, tá?
0: Ah, é verdade, é verdade. Deixa
3: mas,
0: eu ver
3: ó, aqui, vai, sério. Vai. Põe o carro, tira o carro na hora que eu quiser, entendeu? Aí não dá, né?
0: Ué, você
3: sabe que garagem... é subentendido.
0: Não, gente, é o que que é? Aí vai da cabeça da pessoa. Não. Olha aí, ó. Essa é boa, essa aqui dá, essa pode?
3: Essa pode.
0: Toca na rádio, pode. Ó, Irã Duarte, o dia que você quiser no Vila Caute, você fala com o Irã, Stephanie, olha lá. Ó.
3: Mentira.
0: O
3: Diego Lopes,
5: com certeza amanhã tem o Doris Sampaio vai cantar, tá com a Ruela do Eno.
0: É.
5: A Ruela do Eno. A Ruela do Eno é uma ruela de ferro. Que o dono chamava Eno, né?
0: É, essa aqui, ó. O Eno é meu amigo e companheiro. Em Taco, a Ruela do Eno. Mas são músicas de duplo sentido, gente. Isso é desde sempre teve isso.
6: O Eno é meu amigo e companheiro.
0: Você conhece o Vila Country, Stephanie?
3: Conheço.
0: É.
3: Frequentei mais o Vila Country em 2015.
0: Caramba.
3: Eu tava na faculdade.
0: Ah, sim.
3: É. Aí eu ia pro show sertanejo.
0: Mas você já almoçou no restaurante John Wayne?
3: Não.
0: Já comeu, já jantou lá?
3: Nunca tive cacife pra isso.
0: Sério? Então você, eu vou indicar o Irã Duarte.
3: Tá.
0: O Irã vai te receber, ele vai te dar uma bebida. Você bebe, não?
3: Eu bebo.
0: Você vai tomar um cacau chaça.
3: Nossa, que
0: pode
3: chique.
0: Pode ser, ô Irã Duarte. Ele oferece só pros convidados VIP dele lá.
3: Adorei. Sabe o que que vai ter no Vila Country, menino? Mas não consegui ingresso.
0: O que que é?
3: Eu vi que vai ter Murilo Huff.
0: Murilo Huff.
3: Eu sou fã.
0: Você tá gosta
3: vendo?
0: Do Murilo
3: Huff? Fica a dica
0: Huff.
3: Aí, ó.
0: Gente, eu jurava que a Stephanie era pagodeira.
3: Os dois.
0: É, os gosta dois, de tudo.
3: Mas qualquer... eu gosto bastante de sertanejo.
0: Murilo Huff.
3: Murilo Huff.
0: É, Murilo Huff é bem gente boa, hein?
3: Pra você ter uma noção, já segui o Gustavo Lima em vários e vários shows no Vila Caute.
0: Sério?
3: Você
0: gosta do Gustavo Lima também?
3: Eu gosto.
0: Cara, eu jurava que você gostava só de pagode.
3: Não.
0: Então você vai lá, você vai procurar o Irã Duarte, ele vai dar um cacau chaça pra você e um brigadeiro de colher.
3: Tá bom.
0: Restaurante John Wayne.
3: Tá.
0: Maravilhoso.
3: Tá bom.
0: A decoração é sensacional.
3: Ah, boa.
0: É, você vai lá. Você avisa nós quando você for lá.
3: Tá bom.
0: Tá?
3: Vou postar no meu stories.
0: Isso, posta lá no stories.
3: É isso. Sextou, hein, galera.
0: É isso, valeu. Bom cafezinho pra você.
3: Beijos, muito obrigada, gente.
0: Beijos, obrigado pela sua presença. Volte sempre, tá bom?
3: Tá bom, obrigada.
0: Estaremos aqui te aguardando, tá bom?
3: Beijos.
0: Tchau, gente. Vai lá. Deixa eu fazer o clima pra lembrar. Lá vai ela. Lá vai ela. Lá vai ela fazer o cafezinho dela. Aí o Tom Dias passou agora. Lá vai ela. Pronto, gente. Como é que foi o papo aí?
5: Stephanie, vai ser um prazer te receber aqui, viu, Stephanie?
0: Agora ela já foi.
5: Com certeza. Vou te servir um cacau chaça com muita honra. Um abraço de Irã Duarte, valeu?
0: É, agora ela já foi. Eu vou contar pra ela. Eu vou contar pra ela, tá bom?
7: Vou ficar todo faceiro, igual aqueles molequinhos, aqueles criancinhos, quando acabam de comer um doce, cara. Olha a tua cara, eu tô vendo tua cara aqui pensar.

0: Ah, chega a ser com a boca.
1: Diga, você gosta de viver perigosamente? Você lá perdendo aquele riala. Você tá correndo chifre na cabeça do John Tatu.
0: Não.
1: Olha que coincidência. Meu pai mora lá em Bauru, rapaz.
0: É mesmo?
2: Se o Alê Fenomenal mandar um áudio dizendo que as suas bochechas estão rosas, eu não vou discordar. Ô, Diego, por que você não quis fazer o quadro hoje? Pergunte para a Stephanie.
0: Não, senhor, tá louco? Vocês não sabem brincar, não.
3: Oi, Stephanie, o Diego também tem um cachorrinho, chama Lucifer. É, ele come a casa dele todinha.
0: Falando nisso, você acredita que esse diabo cutucou o sofá de novo? Vou ter que jogar aquele sofá no lixo, não tem jeito.
4: Fiz questão de entrar no site da Band lá, só pra ver se a sua cara de rapariga...
0: Cala a sua boca, vai cuidar da sua vida, você.
5: Diegão, é melhor você chamar o Fábio Jussinho pra ir aí de vez em quando, né? Que ele gosta, né? Do que ficar chamando a menina aí. Senão a personal descobre e quebra as canelinhas de sabiá.
0: É verdade. Eu vou fazer um bem bolado. Eu não chamo, cara. Ela chega mandando. Ela chega dominando o negócio. Que furacão que essa boca desse tamanho também. Pô, que pariu.
6: Mas não fica nem vermelho essa cara de lata.
0: O que é?
7: Do nada o Diego começou a gaguejar. Eu entrei no site aqui. O bicho tava parecendo um tubo de ketchup. Todo vermelho. Aí começou a gaguejar, igual aqueles menininhos quando vai chavecar a menininha na festa. Cria vergonha na sua cara, Diego. Tá doido pra baixar o espírito do Matsunaga lá na praia grande.
0: Cala a boca! Deixa eu ver, Diego, dá uma olhada na tradução, deixa eu ver. Ah, não tá abrindo esse vídeo? Olha lá. Oh, amor, amor, como eu poderia saber? A tradução. Que tinha algo errado aqui. Ah, meu amor, amor, eu não deveria ter deixado você partir, meio Band Love, né? E agora você está longe de mim, mostre-me como você quer que seja, diga-me, baby, por que eu preciso saber agora? Ah, porque a minha solidão está me matando, olha, eu tenho que confessar. Eu ainda acredito! Eu acredito! Quando eu não estou com você, eu perco a cabeça! Me dê um sinal! Fique comigo mais uma vez! Nossa, que perigoso isso aí! Que perigoso isso aí!
3: Rapaz, se a letra é isso e ela veio sabendo que a letra é isso. Menino do céu, rapaz, esconde as facas, esconde o revólver, você vai morrer.

0: O que é que pode fazer, né, Diego? É tão charmoso,
1: É.
0: tão legal.
1: O que é que eu posso
0: Ele
1: fazer?
0: causa.
1: Eu causo.
0: O Diego causa.
1: É.
0: Yes. Oh, yes.
1: É.
2: Diz aquele ditado, né? Um louco sempre vai encontrar um mais louco do que ele, né? Quem achava que o Pinto Louco era louco, aí ó, o outro mais louco do que o Pinto Louco.
1: Pera aí, pera aí. Não, pera aí, pera aí. Aqui você, pera aí. Só um minuto, eu sou a presa nesse quesito. Eu, a vítima aqui sou eu, pera aí.
3: Ô Diegão,
1: fala.
3: Fique esperto, que por muito menos que isso, o antigo locutor foi embora de casa.
1: Eu não quero Aladdin, saber. Aí, colega.
4: Amigo, eu vou te contar.
1: Ah.
4: Eu sou mulher e eu fiquei atentamente escutando aqui a conversa de vocês.
1: Peraí, gente.
4: Você realmente...
1: Não.
4: Sai da linha.
1: Não tem nada a ver.
4: Você. Você tem cerol na mão.
1: Ô Angelita.
4: Você perde a linha.
1: Aonde?
4: A menina tem o baracubaco.
1: Pera aí.
4: E acho que é isso, agora ela vai colocar um monte de peso,
1: gente.
4: Aí quando você for suspender, ela vai tirar um pinozinho pra cair tudo em cima de você. Cuidado
1: aí.
4: Com a personal.
1: Pera aí, cara, não tem nada.

0: que não me merece.
1: Pergunta pra Stephanie Topaza quando que ela vai chover na minha horta.
2: Cala a boca, sai daqui. Olha que aparece do nada. Pera aí, do nada o Mickey Vagabundinho aparece. Cheio das graças.
0: Você gosta de cafajés?
1: Pergunta pra Stephanie Topaza.
2: Pera aí,
1: quando,
2: cara,
1: que ela vai chover na minha horta.
2: Sai daí. Quando que vai chover na minha... Boa essa aí, hein? Essa é boa, hein, Mickey? Declaração. Oh, quando que vai chover na minha horta?
3: Essas coisas atraem, né? Óbvio, você vê, até a música vem falar. Eu gosto daquele cafajeste que faz crime passional e não sei o quê. Vai brincando, vai. Vai brincando.
2: Ah, peraí, vocês estão ficando louco. Estão falando aqui que, olha, vai se contar no Vila Cal. Vamos lá amanhã.

0: Você não tá louco, Irã?
1: Você tá perdido, Diego. Além do Vila Caltra, tem a Mandinha Fit.
0: Ah, cala a boca! Agora tem a moça. Sai daqui, cala a boca!
2: A turma tá sabendo e ninguém pode falar nada. Se não, a casa cai pra todo mundo.
0: Vocês sabem dessas coisas, louco? Tá louco, louco. Ô, Michael, eu vou postar o negócio. Olha, eu vou chamar a Deolane, tua mulher é a Deolane, eu vou chamar a Deolane, que está lascada.

0: O último vídeo que eu vi da personal, ela não tava acertando um prato, não. Ela tava acertando um pires. Sabe aqueles piresinhos pequenininhos? Que toma café, que é de pouco, com açucrinha? Daqueles bem pequenininhos.
1: Mano.
0: E era 150 metros.
1: Não, ela acerta moeda, cara. Ela já tá acertando moeda, que nós paramos de postar.
2: Tava em casa, fui dormir com saudade do meu bem.
3: Avisa pro Irã que agora tô aceitando aquele cacau chassa no dia que a Stephanie Toposa estiver lá. Você não tô, hein?
1: Sai daqui, Mickey!
4: É, o antigo locutor aí do Bando de Coruja, ele começou desse jeito, levar a menina pra conversar aí um pouquinho.
1: Sai daqui. Né?
4: Aí ia tomar um café ali fora, voltava rapidinho.
1: Sai daí.
4: Ia no estúdio reserva, ó, passou um jogo nela. Tá aí, ó.
1: Ô, Luciano, cala a boca.
4: Quase com a mão na frente e outra atrás.
1: Cala a boca. Sim, cara, sai daqui.

0: que é isso? A maldade está no olho, na cabeça de vocês. A maldade está no olho de quem vê.
1: Diego Lopes, a Stephanie vindo aqui. A gente não vai nem avisar, senão vai chover.
0: É.
1: Banda e Corujense aqui no Vila.
0: Banda de Corujense.
1: É melhor não, viu? É. Manter o culto em segredo.
0: É verdade. Eu vou fazer assim, eu aviso, ela me avisa aqui. Aí eu mando mensagem pra você só. Aí a gente não alastra, porque isso aí dá esse. Eu vou querer. Aí nós também nos, pra galera não, entendeu? Melhor coisa.
2: Não é que a maldade tá na nossa cabeça, Diegão. É que o homem, em certas situações, cara, o homem vira um bobo, o homem fica bobo, vira um trouxa, Diegão. Igual você ficou aí.
0: Não, eu quero sair daqui.
3: Diegão, se a sua mulher quiser duas armas frias, tem aqui. Tá aqui comigo no carro. Região, taxista, eu empresto pra ela, pra tá se louco. Derrubar.
0: Tá maluco?
3: Tchau, obrigado.
4: Ainda bem que o Diego tem a Grazi. Se ele fosse solteiro, ele tava passando o rolo de todas as meninas do Bando de Coruja.
0: Cala a boca, Xande!

0: sou desses.
1: Quero vir de Bahia, de mês em mês.
2: Ótimo. Recebi uma notificação extrajudicial do Estúdio Disney pedindo pra mim não imitar mais o Mickey. Estou aqui de forma clandestina. Você não é doido?
0: Como é que é? Peraí. Peraí. Peraí.
2: Ótimo. Recebi uma notificação extrajudicial do Estúdio Disney pedindo pra mim não imitar mais o Mickey. Estou aqui de forma clandestina. Você não é doido?
0: Ô Mickey, sabe o que você faz? Apela pro STF.
3: Ok, galera, agora chegou a vez de encher a bola da mulher madura.
0: Eles estão tudo lascado um com o outro lá, eles vão passar o teu processo rapidinho.
4: Rapaz, se a letra é isso e ela veio sabendo que a letra é isso, menino do céu. Rapaz, esconde as facas, esconde os revólveres, você vai morrer.
0: Não.
4: Essas coisas atraem, né? Óbvio, você vê, até a música vem falar.
0: Não.
5: Fala pro Diego que é personal, tá online.
0: Cala a boca. Pera aí, amor, pera aí. Calma, amor, calma, calma.
6: Vem pra cá, mulher madura. Vem pra cá, mulher fogosa. Aonde tá?
7: Rapaz, e a saga continua, né, rapaz? Esse banho de coruja tem alguma coisa anormal. É o antigo locutor aí, rapaz. Morava num lugarzinho bom, na chácara nobre aí em São Paulo. Foi parar no kitnet. Kitnet não, né? O cativeiro, né? Só perdeu o carro, a boleta era alta, mas tava no mesmo caminho. Na escuta.
0: Cativeiro, pera aí, cara. Ô, mano, sabe o que que é a melhor coisa? Tem uma frase que é do tempo dos agais que fala que cada macaco no seu galho.
8: Olha a quebradeira!
0: Cuida da sua vida, você!
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0: Vai, Cleito, dança essa, Cleito, que essa é do tempo que você dançava lambairóbica.

Diego. Rapaz, cuidado, hein? Você ganhou um cutelo, uma faca, sei lá que diabo é aquilo. Esses dias aí, você falou que dava pra cortar uma pessoa, viu? Cuidado, viu? Chega aí em casa e você esconde aquela porra lá, velho.

0: E o Diego, já querendo arrumar um esqueminha mais profundo, até falou pra ela comer o Bauru de Bauru.
1: Cala a boca.
0: Você é um safado, Diego.
1: Falei nada.
0: Cuidado, viu?
1: Eu só perguntei.
0: Cuidado lá com a Grazi, vai te pegar e vai te cortar no mangote.
1: Sai daí, Luciano.
2: Ah, Diego, não se preocupa não, mano. Aquilo bando de coruja, só tem amigo pra te ajudar.
1: Eu tô vendo.
2: A te ferrar no rei.
1: É, eu tô vendo, eu tô percebendo.
2: É, amigo do verão.
3: Fala, Diegão, Davi de Pouso Alegre junto com o Brunão. A previsão do tempo aqui, na minha cidade, é uma chuvinha em cima.
1: Olha lá.
3: Totoso.
1: Totoso.

0: Ô, Maratacine, você para com essas figurinhas.
1: O seu é em outro lugar. Quero ouvir, vai, vai, vai. O gata macaco no seu galho. Eu não me canso de falar.
0: Xoxua.
2: Se piscar um oi pra ela, a personal corta fora e dá pro estilo se alimentar. 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
0: Deus o livre.

0: O Diego Lopes, o Mickey Vagabundinho tava preso, é isso? Fala pra ele que eu vou servir pra ele dois cacau chassa e pra Mini dois brigadeiros de colher.
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2: De FM 4 e 2, bom dia, um ótimo dia pra você, tá tudo bem aí, né? Sextou, como é que não tá? Sexta-feira, feriadão, segunda-feira, pagode na conta, para de reclamar. Bora viver, vamos fazer bagunça, vamos pra resenha até 5 da manhã. A sua rádio do seu jeito, essa aqui é boa demais, olha.

0: Diegão, certo você mudar a música do Café Totoso? Põe essa aí do Jorge Matheus. Eu te vi e já te quis. Eu acho que vai ficar mais legal.
1: Não, tem que ser uma da hora se for mudar, né? Tem que ser uma que tem a ver, que tem a ver.
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3: Fala, Diego Lopes. Perguntar pro Zezé de Camargo qual que é o melhor programa que ele acha que é do Bando de Coruja. Qual que é, Zezé? O melhor programa? Fala pra nós. Qual?
4: Na madrugada.
3: Ah. É isso aí.
1: Ai, que bonitinho! Oh. Gostei.
5: Eu não sei, eu acho que eu sou meio tonto. Eu, quando eu me apaixono, todas as músicas fazem sentido. Inclusive as que eu me ferro, viu? Puta merda, que desgraça, viu?
1: Vou colocar essa aqui, ó.

0: para. Pera aí.
1: Só penso em você.
0: Pera aí. Que é isso?

0: Também não precisa exagerar, né? Uma fossa muito grande.
1: Ai, meu Deus. É, vai, pera aí, tá bom.
2: Diegão, que injustiça, né, cara? Com o Nando Moreno e com o Chapeludo, cara. Olha o tanto de música ruim aí que tá tocando sem precisar cobrar nada. Agora o coitado do Nando Moreno só tocava porque pagava um jabá.
1: Cala a boca, não tem nada a ver, nunca pagou. Vai, Davi. Pega a minha locomia. Pega a minha locomia. Locomia. Locomia.
3: Disco Ibiza, locomia. Moda Ibiza.
4: Diegão, manda um cafezinho, uma aspirina aí pra mim, pelo amor de Deus. Tomei uma tal de uma jeropinga ontem com um queijinho, minha cabeça vai explodir, ai.
5: Ô, Diegão, canta comigo um pedacinho dessa aqui.
1: Vai,
5: vamos ver se
1: vamos,
5: tá certo hoje, vai.
1: Vamos lá, tudo vai.
5: Liga.
1: Vai.
5: Vamos cantar, ver se dá
1: vai.
5: Certo. Vamos. Essa aqui?
1: Vai, cara.
5: Como pode o homem viver assim?
1: Sendo escravo. Ó, já ligaram.
5: Sendo escravo do amor e da paixão. Eu preciso apagar de minha mente. Necessito esquecer urgentemente. De pessoas que só feriram meu
1: coração. Para de ligar, vagabundo.
5: Meu coração.
1: Vai.
5: Eu preciso construir um novo lar. Ter mais filhos com a esposa
1: de verdade. Nossa, é impossível, cara.
5: De verdade. Pois o mundo é uma bola.
1: Está girando. Para, Sandrinha.
5: Os mais fracos foi dizendo e foi ficando. Feliz aqueles que têm histórias pra contar.
1: Agora.
5: Comigo agora. Vai.
1: Vou levar. Para de ligar, Alva, cretino.
5: A vida me levando.
1: Nunca tive
5: preconceito. Fazendo bem sem que é direito. E assim vou levando a vida. É o velho lixo, Zé Cachorro.
1: Gostei, velho lixo. Gostei. É, tem uns bosta que fica atrapalhando.
6: Dança sem parar.
7: Velho lixo, esses caras muito fila da puta.
1: É ele, é ele. Ele mesmo que liga.
7: É, ô Diego, eu mandei um Mirosmar aí. Olha esse Mirosmar aí, Diego. Velho lixo.
1: Chega.
8: Rapaz, o velho lixo é bom, viu, bicho?
1: É.
8: O velho lixo canta pra caramba.
1: É.
8: O velho lixo no estúdio, ele vira um Chitãozinho Chororó.
1: Ô Irã, você não sabia, mas ele já viveu disso. Ele tem disco gravado, música pronta, tem tudo, tem. A filha dele canta muito bem, inclusive, né, Vedulis? Ok, agora nós vamos bater uma viola aí, Vedulis. Vamos chamar o Irã.
2: Então, só pra deixar registrado, eu também liguei aí, viu? Esse velho do lixo aí, parente do pai do Cleiton, fica cantando essas músicas horríveis aí, rapaz.
1: Parente do pai do Cleiton. Parente do pai do Cleiton?
9: Ô, Irã Duarte, se o velho do lixo for aí, ele toma um cacau chassa na faixa?
1: Não, acho que não, né? Não, cacau chassa é só pra... Tá.
0: Sem pai, em vez de fazer pão, fica atrapalhando os outros a cantar, não é mesmo?
1: O sem pai, em vez de fazer pão.
10: É, Diegão, canta tão bem que teve que virar motorista de coletor de lixo.
1: Cala a boca. Ó, vocês vão chamar o Adams, hein?
2: O pai do lixo não falta um dedo? É por isso, porque era parente do pai do Cleiton.
1: Ah, entendi. Caramba, eu tô lerdo hoje. É, aconteceu alguma coisa, eu tô muito lerdinho agora.
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11: Vai, meu irmão. Ai, esquece que eu vou de rosca outro também. Esse Maico aí, Calvolândia aí, cabelinho de pomo de rato. Vai, Maico, sua bichona da madrugada.
1: Ô, Maico. Oi, Alexandre, você só mandou uma foto e texto, cara. Para, Michael.
9: Ô, Davi, cuidado, hein? Vou chamar a minha mulher pra você. Você vai ver o que é perigo.
1: É, a mulher dele é perigosa. Ela me falou um monte aqui, escreveu um monte pra mim, velho. Eu só repostei a foto. A bicha é braba.
12: É, tá lerda, não sabe o quê? Eu falei lá no ditático, lá no áudio. Com aquela tan, tan, tan, tan. Isso que aconteceu contigo.
1: Essa?
12: Aí tá lerdo, né? Aham. Uhum.

0: anjo, seu velho. Foca em dirigir caminhão de coleta, que você não sabe cantar, não. Você não sabe nem falar direito que é esse que canta, ó. Véi, beijudo.
1: O Tatu falar que você não sabe falar e atiração, hein, velho do lixo. Oh, baby, me leva,
2: te quero ver. O Edinaldo só quer ser o Cirilo do carrossel, dando de coitado, né?
1: Ô, oh, Cirilo! Ô, oh, Cirilo!
3: Diga, o velho bicho canta bem, né, velho?
1: Lógico que canta.
3: E ele era do circo, né? Que ele tinha circo, comentou aquele dia.
1: É verdade.
3: Será que ele não é filho do Mazzaropi?
1: Ele parece, né?
3: Mas Mazzaropi não pode ser filho, porque ele gostava de queimar arroz.
1: Não, mas o que que tem? É, tudo os caipira gosta, né?
4: O outro, que o língua presa, que só sabe pular falando, ah, não.
1: Olha ele aí, ó.
0: Tiração? Que lado você tá, Diego? Você tá comigo ou tá com os caras, cara?
1: Eu não tô do lado nenhum, eu sou do centrão. Eu sou do centrão.
5: Rapaz, eu tive o mesmo pensamento na hora que eu vi essa letra aí, viu, Diego? Ela já sabe qual que é a letra e ela já vem na malícia. Esconde as facas em casa, viado.
1: Rapaz do céu. Ei,
5: Diego, de duas, uma, viu? Ou você recebeu uma ligação da sua mulher nesse intervalo de música aí, ou você recebeu outra coisa aí da dotosa do café aí, ei, viu?
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7: Diego, bom dia.
1: Bom dia.
7: Eu acho que a música tema de vocês tem que ser a música do professor Girafales e da dona Florinda. Não gostaria de entrar pra tomar uma xícara.
1: Ah, boa, boa. Soca. Mas não tinha música, tinha música eles?
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1: É boa, boa, eu indo na onda. Assim que se lasca.
8: Esse é o rei da cacimbinha, moça. É original. Sola essa porra aí, meu tecladista.
9: Fala, Diegão. Bom dia. Oslo de motorista carreteiro por Decar. Tá bueno? Esse herói aí que falou aí que o banheiro do lixo aí é tão bom que virou motorista de caminhão de lixo aí. Falar pra ele que não tem nada a ver aí, não. Isso aí não quer dizer, não. É oportunidade. Não teve oportunidade. Eu mesmo, Diegão, também já vivi da música aí, fazia barzinho, já fui locutor, já fui radialista, hoje sou motorista aí, falta de oportunidade aí, tá bom? Às vezes você não tem uma, como é que eu vou dizer, não encontrou com as pessoas certas no caminho aí, tá bom, Diegão? Mas o velho do lixo é ruim mesmo aí, valeu, até mais, tudo de bom?
1: Ué.
9: Uma hora dessa me chama pra cantar aí, Diegão.
1: Manda aí, ô Lajano. Manda aí, cara. Manda aí, ó. Achei que você ia arrebentar agora. Achei que você ia defender o velho do lixo. Falar, mas ele é ruim mesmo. Aí acabou com o... É fã ou hater do velho do lixo, hein, ô? Hein, Cofani? Ô, Diego, seu silêncio é ensurdecedor sobre essa notícia. Não vai se pronunciar? Famosos. Juliette revela que gosta de comer talco. Tá aqui. Cara, às vezes eu vejo o que tá acontecendo no Brasil e eu penso o seguinte. O Big Brother é a cara do Brasil. Mano, deram um Big Brother pra essa Juliette, mano. Deram outro pro Davi Brito, velho. Você quer reclamar do Brasil? Você votou no Davi Brito pra ganhar esse negócio.
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11: Diegão, por falta de oportunidade, tá cheio de motorista de aplicativo. Tudo ex alguma coisa. Ex-ladrão, ex-viado, ex-corno.
1: Pera aí,
11: corno, região, taxista. Chupa, nunca serão.
1: Pera aí,
12: ô, Diego, com a Totoso aí, você tinha que pôr aquela música lá do Panda. Você é linda de todos os ângulos. Eu te seguro.
1: Ave Maria. Pera aí, também, né? Como é que é o nome dessa mesmo?
13: É por isso que o Brasil não vai pra frente, pô. Isso aí, é, dão dinheiro pra esse pessoal aí. É, também na hora da votação, cada um tem aquilo que merece, né? Vai, cambada de... roxado do caramba, todo mundo gozado.
1: Pera aí, Sandrinho.
14: Aí já mata toda a charada, aquilo que eu disse no começo do programa. Somos da madrugada, somos todos fracassados. Aí a prova do fracasso aí, ó.
15: Aquela música da propaganda do iPhone 17 Pro Max da Band aí também dá.
1: Qual é, hein? Qual que é? Eu não ouço comercial, caralho. Qual que é?
16: Bom dia, Bruno de Goianazes.
1: É, moletom.
16: Tô na rapa trabalhando, metalúrgico. Olha o taxista aí falando aí, não sei o que aí, de... todo motorista é alguma coisa, ex-bandido, ex-vigado, ex-não sei o que. Motorista de Uber. E taxista é o quê? Tem não, hein?
1: Babá, desliga essa batedeira que você tá aí também, ó.
17: Diego Lopes, essa Sandrinha, ela faz um investimento muito bom na bebida ou na droga que ela usa, porque ela não fica boa, né, cara?
1: É.
17: Sempre muito transtornada.
1: Ela não fica boa, foi maravilhoso. Pô, eu queria essa da boa, né? É, aquela que fica pro resto da vida no corpo, como é que é? LSD, né?
18: Ô, seu Tonto, ontem nos seus stories, se eu não me engano, era música, só que achei que você tava fazendo propaganda pra rádio, né? Então não era.
1: No meu stories? Qual que é agora que eu não sei? Ah, agora acha lá.
19: Não, é KS.
1: Pera aí,
19: capa,
1: cara.
19: Com a cabeça, pessoal.
1: Que KS?
20: Essa noia da Sandrinha, vocês dão rádio pra ela, é Diego? Ela com certeza é da Cracolândia.
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1: Pera aí, Sandra! Eu acho que a Sandrinha, ela é parente da dona... Como é que é o nome dessa do... O Emerson fez agora... Caraca! Meu Deus, como é que é o nome da que o Pidoncio sempre entrevista ela, gente? Me ajuda aí! Dona Bem-vinda. A Dona Bem-vinda é maravilhosa. Mas a Sandrinha é original.
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1: É a nossa dona bem-vinda aqui.
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1: Nossa, mas o Rick deu dor na cabeça agora.
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1: Ô, Sandrinha, você é maravilhosa. Por favor, nunca mude, tá bom? Nunca se trate.
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22: Ei, Diegão. E na hora que ela falou assim, ó, o porquê dessa música? Rapaz, aí você viu o capeta, hein? Fala aí.
1: É, cara, eu, na hora eu dei uma tonteada até. Como é que pode, né, cara? Um cuzar assim.
17: O Emerson França interpreta a Dona Lourdes, Diego Lopes.
1: Não.
17: Lourdes. É bruta portuguesa.
1: Não, é a nova agora, é a Dona Bem-vinda. É, tomara que ele chame ela hoje pra você ver como é a Sandrinha todinha,
21: velho.
18: Sandrinha me lembra o meme famoso, né? um palhaço aí e fala assim: ignorante, meu, ignorante, meu. É.
2: Era saber por quê. Tudo que eu queria era saber.
1: Também é maravilhosa.
2: Ai! Ô, mulher complicada!
3: Ô, Diego, e essa sanduíche ela vendeu para reciclagem escurativa vazia que tem no fundo do quintal dela? Dá pra comprar no mínimo umas 5 caixas de curatinha cheia.
2: Era saber por quê. Tudo que eu queria era saber por quê. Você não vai.
4: Sandrinha me lembra da eterna Dercy Gonçalves.
1: Tudo que eu queria. É mistura de Dercy com bem-vinda.

0: Cara, mas é dela mesmo, né? É dela. Sandrinha não é personagem, ela é desse jeitinho mesmo, olha lá, ó.
1: Não, porque é isso mesmo, cara.
0: Olha lá.
1: Falo o que penso mesmo. Liga um áudio aí.
0: Calma.
1: Pra ver minha fuça. É. Vê se eu tô com cara de bêbada.
0: Ela tá
1: de,
0: norma...
1: de viciada, de maconhada, de
0: calma,
1: drogada.
0: Calma, Sandrinha, calma.
1: Do cacete, caralho.
0: Calma, Sandrinha.
1: Agora, porra.
0: É, calma.
1: Porra.
0: É,
1: sou o cão chupando manga quando eu quero. Sou meiguinha quando eu quero. Entendeu? Sou meio galinha também quando eu quero.
0: Pera aí, Sandrinha.
1: E é isso, cara.
0: Tá bom.
1: Bagulho é esse.
0: Isso.
1: Pô, gostou, gostou, não gostou? Ué. É, ué, aquilo que eu já falei.
0: É isso aí, Sandrinha. É isso aí, Sandrinha. Gostamos, a gente gosta de você, tá bom? Não mude, por favor, fica sempre assim.
2: Rapaz, você sabe que não pode mais.
3: Poxa, na minha época na escola, mano, tinha os bondes. Brigava, era uma escola contra a outra. Era uma pancadaria da porra na saída. Hoje em dia, filho.
0: Ué, mas você tá, acho que umas 2 horas atrás de delay, velho.
4: Ela gosta demais da chapeleta e não quer mais largar de mim.
0: É quase isso.
5: Ô, Sandrinha,
0: véio.
5: Quanto mais louca, melhor ainda, mais a gente gama.
0: É, aqui é assim.
6: Ela descobriu que dá pra dançar a roça junto com o quadradinho.
0: Ô, Diego, falta só a Sandrinha fazer a buzina e falar gugu, igual o de Leira. Mas a vida é assim, né? Perdemos o Muriloco, ganhamos a Sandrinha.
1: É, porque o bagulho é isso. O cara falou que eu tenho não sei o que no fundo que tal. Tem a plantação de...
0: Pera aí, Sandrinha.
1: De aipim, que é macaxeira.
0: Calma, Sandrinha.
1: Se ele quiser uma pra usar...
0: Pera aí,
1: no reto aí...
0: Calma, Sandrinha.
1: Aqui. Tô de graça, não tô vendendo, não.
0: Pera aí, tá.
1: Porque o negócio é o seguinte, ó. O meu tudo é aberto no Face. Eu tenho Face. Nada aqui é fake. Não tenho conta de fake, nada.
0: Isso.
1: É eu mesmo.
0: É ela mesma, assim, desse jeito. E que se lasque o resto, né, Sandra?
6: Ele gosta, ela descobriu que dá pra dançar a rua.
7: Mordeu a chumbada, é a Dercy Gonçalves. Ela é a mistura da Dercy Gonçalves com a Nerbela.
0: Mordeu, é. Nair Bela. Maravilhosa, Sandrinha.
8: Como é que é, Sandrinha, mesmo? É todo mundo gozado?
0: Ei, pera aí, Calica.
9: Bom dia. Baixou o espírito da Dercy Gonçalves nessa mulher, bicho.
0: É, que ela fica brava, ela fica xingando.
9: É o espírito da Dercy Gonçalves.
0: Não pode provocar a Sandrinha. Você fica provocando a Sandrinha? Ela solta os cachorros, não sei.
10: Fala, Diegão, bom dia. Aqui é o Plácido Carreteiro. Ô, Diegão, você falando aí dos tênis de plástico, mano. Eram os tênis com as réplicas das marcas famosas, né? Era a réplica mais ridícula. O pior eram os nomes, né? O Puma era Puna, o Mizuno era Mizuno, o Nike era Nike. E isso aí pra frente, hein, mano. Você tá doido. Fala, Diegão, bom dia.
0: Bom dia.
11: Fala, Duarte. Você tá acostumado só a falar com essa mulherada chique aí, ó. Agora você arrumou uma doida, você arrumou pra cabeça.
0: É.
12: Ô, Diego, vamos juntar a galera aí, comprar um colega pra Sandrinho, que eu acho que a dentadura da véia tá solta.
0: Pera aí, Tatu. Ela vai te xingar, mano. Ela vai te esculhambar.
13: Tô com medo da resposta, mas eu gostei, vou falar só pra ver ela brava. Ô, velha maconheira.
0: Pera aí, cara. Pera aí, mano. Ah. Calma, Sandrinha, relaxa. Não é, não. A gente sabe, Sandrinha, a gente sabe. Relaxa.
14: Depois do Rafa fazer tanto vucu-vucu pelo Brasil, encontramos ele, o rei...
15: Nossa, Diego, eu acho que você deveria pedir pra Sandrinha mandar um motivacional, assim, que... Tá precisando...
0: É minha mãe hoje... Ô Sandrinha, você pode atender aí, não? Pra dar uma palavra de motivação pra nós? Aí o Davi já tá bravo.
16: A Sandrinha é pau no louro, pau na lata e pau no caixa. Essa é doida, viu?
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0: Me pega bu, bu, bu.
1: Pera aí, só um minuto, só um minuto. Atende aí, Davi.
2: Não põe motivacional do Davi hoje não, Diego. Põe o da Sandrinha, que é melhor.
1: Ele não me atendeu. Ô, Maico, põe a Sandrinha então, Maico. Você que tá falando, é o Maico.
3: 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Me pega, vucu, vucu, vucu, vucu, que vai embora. Você nunca me
1: amou. Eu tentei ligar pro Davi e não me atendeu. Chamou 6 vezes.
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4: Ei, ó. Respeita, respeita, sabe? A Sandrinha, pode colocar emocional se quiser também, não importa não. Você é puxa saco dos outros mesmo?
1: Eu?
4: Só faz igual o time depois.
1: Eu? Eu? Eu não.
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2: Acompanha da Sandrinha. Vai ser ótimo pro nosso fim de semana.
1: Tá bom, Maico.
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1: Maico que tá falando, ó.
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4: amou. Vagabundo, vou meter o bro no teu rabo, vagabundo. Liga pra mim de novo aí.
1: Pera aí.
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1: Calma, Davi.
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1: Vai, vou tentar mais uma vez, vai, Davi, pra não falar que eu não tentei, vai, peraí. Atende aí. Atende aí, mano. Desligou. É, deixa eu ver de novo. Peraí. Atende, Davi. Caramba. Poxa, eu tentei. O que tá acontecendo, Davi? É o telefone? Tá sem internet?
4: A massa. Massa lá não tem essas passadas, não.
1: Os caras estão mandando o áudio dele no grupo, porque ele tá bravo no grupo.
4: Pera aí. Eu vou meter o pau na tua cara, Marco. Vou quebrar a sua cara ainda, cara.
1: Ô, Marco.
4: Eu vou quebrar a sua cara.
1: Para, Marco.
4: Tô falhando. Tenta mais uma pela última vez.
1: Calma,
4: vai.
1: Marco. Calma. Ô, Marco, ele vai meter o pau na...

0: Aí fica difícil, né, Davi? Você não tira o celular da bunda?
1: Para! Para, Michael!
2: Mas, tu é bronha, Michael. A minha bronha não tem o anel.

0: Olha lá, só chama, cara. Será que acontece, hein?
1: Pronto,
0: não dá, não dá, não dá. Tá. Ô, Maico, para de ligar. É o Maico que tá ligando aqui, ó, atrapalhando. O Maico que fica ligando, peraí. Eu acho que tinha conseguido, não tinha conseguido?
1: Tinha conseguido sim, esse vagabundo aí. Meteu o senhor na bunda dele, quero ver.
0: Pera aí, Davi.
2: Ô, Diego, esqueceu que nós combinou que toda sexta-feira é a Sandrinha que vai fazer motivacional?
0: É.
2: Deixa esse Davi fora.
0: Tá, tá bom, Maicon. Maicon, Maicon manda.
3: Por favor. Me relembre o que esse tatu falou, que eu quero a resposta pra ele, pô. Quero dar a resposta pra ele.
0: Meu Deus, é um mais louco que o outro.
3: Dá a resposta pra ele.
0: Tá.
3: Esse tal tatu aí no...
0: Pera aí, o que que o tatu falou? Pera aí.
4: Ô, Diego, vamos juntar a galera aí e comprar um colega pra Sandrinho, que eu acho que a dentadura da véia tá solta.
0: Ixi.
4: Davi já tá bravo com você e com o Mike.
0: É, ele tá bravo. Ouviu aí?
1: Eu vou pegar, vou comer você, tua bunda.
0: Pera aí!
1: Na madrugada.
0: Calma, Davi, calma.
1: Cabelinho de rádio, de pombo.
0: Calma, Davi.
1: De cobra, você é igual o Leão Júnior.
0: Pera aí!
1: Quem é que não gosta de você, né?
0: Pera aí, Davi. Pera aí, pera aí. Ô, Davi, vou tentar ligar no celular normal pra você. Pera aí. Nossa!
5: Não foi possível completar a sua ligação.
0: Ah, bosta.
5: Por favor.

0: Não foi possível completar a...
1: Ah, Davi.
0: Por favor.
2: Então não acerta o áudio. Tenta a chamada de voz mesmo. Liga no zap mesmo. Vai, por último.
3: Pirraça ele mais um pouco, Diegão, que a audiência tá subindo.
1: Pera aí.
4: O Mike fica esperto. Ele falou que vai correr atrás de você, vai sentar a madeira você. Ainda mais que a boneca inflamável dele lá furou. Ele tá atacado, bicho. Cuidado, hein?
1: É. Gente, peraí, o Maico.
5: Eu tô falando que não vai dar certo a ligação, o celular tá na bunda dele, deve tá tudo melado de merda.
1: Então, peraí, já é, peraí, só um minuto aqui, aqui. É, eu acho, gente, que o melhor, pra não ficar sem, é colocar pra fazer o motivacional o Maico. Só um minuto. Deixa eu ver. Eu acho que o Davi vai ficar mais bravo ainda, né? Não sei, não. Alguma coisa a gente tem que ter aqui, Davi. Então é... Pera aí, só um minuto. Pera aí, cadê? Muito bem. Pera aí. Nossa, o Davi vai morrer, velho. Davi vai morrer. Ô, Maico. Maico.
2: Fala.
1: Fala uma mensagem pra nós aqui, rapidinho, só de motivacional. Pode falar, Michael, só abrir a boca e deixar sair. Vai, Michael. Olá. Ô, Michael, grava um motivacional então, grava. Vamos ver se ele é bom mesmo. Pera aí.
2: Ah, vai, caipira. Senta no meu pluginal, que você ganha mais.
1: Pera aí, eu... Calma, Davi. Calma, Davi.
2: Só na tua bunda,
1: Maico. Calma, Davi.
2: Sou queima-rosto.
1: Pera aí.
2: Espiar no teu brioco.
1: Pera aí, ô Davi, manda gravado então, vai. Manda gravado, vai.
2: Se ele fizer, eu não participo mais, hein? Valeu, não participo mais. Vai, mandar áudio mesmo, vai.
1: Vai.
2: Hoje vocês vão ser uma pessoa da...

0: Todo mundo aí, Deus abençoe todo mundo aí. Estou pensando pra todos aí. Bora, bora aí, tamo junto aí. Vamos arrebentar a boca do balão aí.
1: Para de ligar, ô Michael, vai.
0: Bora, bora, atenção pra todo mundo aí, bora.
1: Para de ligar.
0: Bora aí. Vamos curtir a...
1: Para!
0: A vida, aproveitar, viu? Cada momento da nossa vida pra...
1: Ele tá muito bravo, mas tá fazendo, vai.
0: Vou aproveitar, viu? Cada momento da nossa vida pra arrebentar a boca do balão aí.
1: Tá bom, beleza. Valeu, valeu, valeu. Pronto. Bom dia, Tadeu!
2: Muito bom dia, Diego Lopes. Bom dia, ouvinte da Band FM em todo o Brasil.
1: Ai, como é que tá aí, de boinha? Tranquilo?
2: Sexta-feira, né, cara?
1: Sexta-feira, tentamos aqui um motivacional. Você viu que não deu muito certo, que o Davi tá bravo.
2: Pois
1: ele...
2: é. Pois
1: é engraçado quando ele tá tentando pegar um lado mais espiritual, mas vem a...
2: Vem
1: as tentações, né?
2: O filho do cabrunco pra atrapalhar, né? Uma mensagem poderia falar o coração de todo mundo. É o que a gente fala aqui no Band Bom Dia.
1: Exatamente.
2: Papai do céu usou um jumento pra falar com as pessoas.
1: É, pô.
2: Por que que não vai usar o Davi?
1: Por que que não usa o Davi? Claro, o Davi é nosso. Davi, fica calmo. Pelo amor
2: de Deus, cara.
1: Vai ficar de boa, viu? Vai lá.
0: Romper fronteiras, quebrar barreiras. Vamos lutar, porque a vida é longa, a vida é breve.
1: Isso.
0: Só pra todo mundo
2: mas
0: aí.
2: É longo ou é breve?
0: Bebe, quem curte a vida curte. Vamos ver o dia que fosse o último de todos aí. Bora, bora aí, arrebentar a boca do balão aí, porque a vida é uma só.
1: É. Tá bom, tá bom. Valeu.
2: Obrigado,
1: e assim a gente encerra. Abraço.

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0: 5 minutos, gente. 5 e 5 horas de Brasília. Bom dia. Bom dia especial, né? Porque sextou, antevendo aí um feriado, hein? Na sua rádio do seu jeito.
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1: Olha, 5:07 agora, gente. 5:07, hora de Brasília. Bom, bom, bom, bom, bom, bom, bom, bom, bom. Bom dia! Oh, sexta-feira gostosa. Perfumado estúdio hoje, né? Aquele perfume doce.
2: Perfume de véia, que o Diego usa, velho.
1: Então, perfume de idosa. Parece uma mistura de minâncora com outra fragrância, né?
2: Em casa de vó.
1: Ô, vó! O quê? O quê? Oi? Olha, sexta-feira gostosa, segunda-feira é feriado, então parabéns pra você que vai folgar no feriado. Eu não sei o Homem Vinheta, eu estarei aqui presente segunda-feira.
2: Eu vou estar com você, bebê.
1: Muito obrigado pela companhia, então estaremos juntos.
2: Eu vou estar com você
1: na segunda-feira.
2: Sim.
1: E só os de verdade estarão com a gente na segunda-feira feriado aqui, hein?
2: Yeah, yeah.
1: Os de verdade a gente sabe quem é. Os que estão junto com a gente sabe, né? Muito bom dia, Homem Vinheta!
2: Bom dia! Bom dia!
1: Tudo bem aí?
2: Tudo bem? Tudo bem, e você?
1: Bem, graças a Deus.
2: Tudo bem, tudo bem, tudo bem, tudo bem, tudo bem, tudo bem, tudo bem, graças a Deus, né? Vamos lá.
1: Vamos lá, porque você não acredita quem tá com a gente aqui, o Somebody Love.
2: Não tá.
1: Tá.
2: Eba!
1: O Xenon. Xenon é nome de processador, né?
2: É nome de farol também.
1: Um abraço pra você, meu querido. O Flávio tá com a gente também, o Flávio Rodrigues de Santo André, bom dia.
2: Ô, Flávio.
1: O Levino Camilo tá com a gente também.
2: Oi, Levino é filhote de sapo, né?
1: Seria girino.
2: É verdade.
1: Ele que já tá mandando foto aqui, é, pro cronalizar, tá se antecipando bem, hein? 5:09, vambora, vai.
2: Cinco horas, 9 minutos. Bom dia, estamos entrando no ar com mais uma edição do Pulo do Gado. Gibi eletrônico feito pra você que gosta de sair bem informado com as principais notícias do Brasil e do mundo. Aqui, a notícia bate na sua porta. Se você não deixar entrar, a gente empurra. Lembrando, quando perguntarem, o furo foi dado primeiro por nós. Eu sou Pedro Quadras, bom dia.
1: Muito bom dia, Pedro Quadras. É impressionante, novamente eu vou falar.
2: É.
1: Sextou.
2: Sexta-feira é uma loucura, viu, Silvânia?
1: É sexta-feira já, Pedro.
2: Que loucura.
1: Planos pro feriado prolongado?
2: Olha, Silvânia, eu de verdade, este final de semana não vou pro Ninho do Amor, tá? Eu tenho um compromisso domingo.
1: Tá.
2: Que eu vou participar. Atenção.
1: Atenção, gente.
2: De uma corrida de 4 quilômetros.
1: Pedro Quadras correndo, ou seja, dando exemplo de saúde.
2: É,
1: 4 quilômetros. Vai ser revezamento ou só você vai enfrentar os 4 quilômetros?
2: 4 quilômetros ali. Eu respiro a vida.
1: Olha aí, gente.
2: Eu respiro a vida, chama este evento, que é muito legal, e eu estarei lá. Vou tirar meu kit amanhã, já, né? Pra poder participar,
1: tá,
2: pra
1: aí,
2: poder
1: gente.
2: Correr. E estarei lá. Só se algo não é de força maior permitir que eu não vá. Por exemplo, a idade.
1: Muito bem. Tá aí, ele... Não, tenho certeza que você... Você vai conseguir correr os 4 quilômetros. Eu consegui correr 5.
2: É verdade?
1: É.
2: Ah, então eu consigo 10.
1: Morrendo, né? Morrendo. Tá. O pessoal tava me esperando, que já era
2: isso.
1: Aqueles macacos velhos de corrida.
2: Ah, sim.
1: Toma da Desirê Branche,
2: sim,
1: né?
2: Sim, sei, sei.
1: O pessoal ficou jogando cartas, certo. Videogame. Teve gente que foi pra casa, depois voltou.
2: Ah.
1: E eu lá correndo.
2: Entendi. E eu vou porque é um ato muito bacana, estou indo solidário a este evento, né? Que é um evento bem bacana, uma oportunidade, vou explicar a respeito do que se trata, mas eu estou indo lá para fazer uma presença também e poder divulgar esse grande evento.
1: Muito bem, tá aí, quem quiser ver aí Pedro Quadras correndo, vai ser um grande evento aí
2: em São
1: Paulo.
2: Eu respiro a vida.
1: Eu respiro a vida, todos nós respiramos a vida.
2: Isso.
1: Muito bem, Pedro, chegamos ao dia 4 de setembro.
2: Loucura.
1: De 2026, hoje é dia...
2: Ah, não.
1: Cada data aqui que é. Hoje é dia de comer uma sobremesa extra.
2: Legal.
1: E, parabéns, coma uma sobremesa extra.
2: Eu fico impressionado, Silvânia e ouvintes do Pulo do Gado, o seguinte, quem um dia parou pra fundar um dia de uma sobremesa extra?
1: Exatamente.
2: É uma loucura.
1: Pessoal, se a gente tivesse um dia de comer uma sobremesa extra, hein? Perfeito, perfeito.
2: Silvânia, eu poderia até abrir um espaço aqui para que a nossa produção, que a gente não tem, pesquise É dias aleatórios.
1: Dias aleatórios.
2: Vamos colocar aqui todo dia. É dia tal, é o dia do... Mas pra quê? Entendeu? Vamos atrás disso.
1: Por que criaram esse dia, né? É. Hoje também é dia mundial da saúde sexual. Como anda a sua saúde sexual, Pedro Quadras?
2: Cara, graças a Deus. Será que a saúde sexual seria a prática ou cuidar da sua saúde sexual no sentido de...
1: Essa é uma dúvida que eu tenho.
2: Né? Tipo assim, minha saúde sexual tá um pouco baixa, eu preciso tomar mais hormônio, preciso dar uma verificada.
1: Tipo, você tem gonorreia ou não tem?
2: Então, o que é?
1: Ou é a quantidade de vezes que você tá fazendo?
2: A quantidade... Se tiver algum especialista aí, por gentileza, pode entrar em contato com a gente. O telefone do ouvinte é...
1: 11 99991-9197. Cidade aniversariante do dia, Pedro Quadras.
2: A cidade aniversariante do dia é Pipi Torto.
1: Pipi Torto, parabéns, Pipi Torto. Pipi Torcenses.
2: É.
1: Nome difícil de falar, né?
2: É verdade. É a cidade que tem 7.290... Acabou de morrer mais um. Ah. Então vamos deixar quieto. É cidade de Pipi Torto, que em Tupi-Guarani significa mijo fora.
1: Olha aí, gente. E o Tchan deve tocar toda hora lá, né?
2: É.
1: Pau que nasce torto, nunca se endireita. Cidade aniversariante do dia é essa. Pedro Quadras, vamos ao mugido especial para aquela pessoa especial.
2: Mugido especial para você que também é especial. Mande agora para quem que você quer. Ao invés de mandar um bom dia, mande o seu mugido.
1: 11 99991-9197. Manda um mugido pro Theo, diz que a saúde sexual dele está em coma.
2: Poxa vida, tá por aparelhos, hein?
1: É, tá respirando por aparelhos.
2: É verdade.
1: Um abraço pra você, meu querido. Somebody Love tá com a gente aqui. Um forte abraço, meu querido. Tiago também ouvindo o Pulo do Gado.
2: A Vânia acaba de mandar pra mim aqui que a saúde sexual dela também está respirando por aparelhos. E o aparelho dela tem 17 centímetros e a pilha. Poxa vida.
1: A pilha do passado, querida. Compra aqueles de bateria recarregável.
2: É, gente, USB.
1: Compra o USB.
2: Compra o USB. Pilha derrete lá, a pilha tem que trocar. Tá?
1: Se esquecer lá dentro, estoura.
2: Não.
1: Vai dar um trabalhão, né? É isso. Dá um beijo pra você, viu?
3: Bom dia, Pedro Quadras.
2: Bom dia.
3: Bom dia, Suzana Acre.
2: Nossa, já mudou.
3: Manda um mongito especial aí pra todos os motoristas de plantão aí. Entre Olímpia e Barretos. De Olímpia, fui!
2: Olímpia! Olha aí, gente.
1: Um abraço pra você, meu querido, receba aí, tá? Receba o mugido também, o gostosão do condomínio Sete Torres. Um abraço pra você aí, o Genivaldo, que tá com a gente. Mugido pra você, meu querido, bom dia, excelente sexta-feira.
3: Bom dia, Pedro, bom dia, Silvana. Mugido especial vai pra sexta-feira que chegou, Pose. Depois de hoje, só terça-feira. Copiou? Mas segundo, eu tô no QAP total aí, eu vendo vocês.
1: Por favor.
2: Olha aí.
3: O motorista da Rede Veiga. É nóis.
1: Aí, ele é o de verdade que vai estar com a gente na segunda, mesmo estando de folga, hein?
2: Poxa vida, muito obrigado pelo carinho.
1: A gente fica muito feliz, mugido pra você, meu querido. Bom dia.
4: Bom dia. De azedo, zero a cem, por isso não de ninguém. Tamo aqui na rodagem aqui, aí o Nego Johnny. Aqui por cá do Triângulo Mineiro.
2: Olha aí, gente.
4: Patrocínio é o que liga. Bom dia, tudo de bom.
1: Valeu, meu querido, receba um mugido especial. Um forte abraço pra você.
5: Bom dia, Pedro.
2: Bom dia,
5: Silvana. Bom dia pra quem fez a cirurgia da fimose e agora tá fazendo falta aqueles 2 centímetros de pele.
2: Olha aí.
1: Realmente, gente, apertado dentro da cueca deve fazer uma grande diferença, né?
2: Então, porque de verdade, ele tem razão, né? Que ali a pessoa fala, só tem 10, não se esticam os 12, né? É verdade. Bom, enfim.
1: Renato de Portugal diz que a saúde sexual dele tá muito em dia, ou seja, o pessoal em Portugal anda fazendo amor, hein?
2: Que bom, gente.
1: Parabéns,
2: que bom.
1: Aí,
2: parabéns, viu? Parabéns.
1: E andam transando bastante, ouvindo o Pulo do Gado aqui na Band FM.
2: E atenção, gente, mudou a trilha, mudou a intenção, mudou o fato. O Brasil continua, eu posso dizer que meio que doente. O mundo para, o Brasil está... E nós estamos repercutindo essas notícias aonde tem que ser feita uma campanha, viu, Silvânia?
1: Uhum.
2: Tem que ser feita uma campanha.
1: As autoridades precisam prestar mais atenção
2: nisso. Eu acho que nesse momento alguma autoridade deve estar ouvindo. Então vamos tomar alguma providência. Vamos colocar isso em pauta, vamos julgar, vamos fazer o que tiver que fazer. Mas não tá dando mais, gente.
1: Não tá.
2: Vamos fazer uma campanha.
1: É uma epidemia. O Brasil está doente.
2: É uma epidemia. Gente, vocês não vão acreditar. Eu não sei se vocês sabem, não sei se vocês têm conhecimento, mas existe um... Na Bahia, inclusive, o pessoal esteve aqui da Bahia e nos informou a respeito do pau de fogo.
1: pau de fogo.
2: Que é que eles usam aquele bastão de bambu com pólvora dentro, que eles seguram na mão e saindo faísca, pois eles jogam um busca-pé gigante.
1: Sim, nossa, que loucura.
2: Um busca-pé gigante. Um rapaz foi brincar com um daquele, ele não sabe como, aquele pau de fogo, aquele bambu com pólvora foi parado em seu reto.
1: Que é isso? Aceso ou apagado?
2: Então, senhora, é aí que tá. A princípio, quando ele descobre, ele sentiu um pequeno incômodo.
1: Sim.
2: E olha que esse bambu, esse pau de fogo deve ter uns 30 centímetros
1: é
2: ou mais.
1: É grande, viu, gente?
2: E a espessura dele é...
1: Sim.
2: Ele, quando ele percebe que tinha algo errado em seu reto, até aí tava apagado. Mas aí é que está. Até onde vai o limite da brincadeira? Até onde a amizade, ela permite o tipo de brincadeira? Aqueles amigos de quinta série, o rapaz, um amigo dele, viu que ele tava ali com o pau de fogo no reto. O que que ele me faz? Ele acende o pau de fogo.
1: Que isso?
2: Então assim, gente.
1: Quer dizer, ao invés de ajudar...
2: Ah, a brincadeira.
1: Qual é o limite?
2: Não tem limite.
1: Não tem limite.
2: Não tem limite. Então o que que aconteceu? Esse rapaz, quando começa a pegar o pau de fogo, o que que ele faz? Automaticamente sai correndo. Gente... É, ele tá muito chateado que começaram a apelidar ele de cometa. Tá. E a pergunta é, os pais deste rapaz, Leandro Cardoso, o nome dele. Os pais desse rapaz estão perguntando, quem viu o Leandro? Aonde está Leandro? Será que por causa da proporção daquele pau de fogo ele decolou? Por onde ele anda? Se alguém ver o cometa passando por aí, gente, pode ser o Leandro. Vamos ficar atentos. Qualquer informação, por favor, mande
1: primeiro
2: pra nós.
1: Primeiro filma, manda pra gente, depois vai procurar ajuda pro rapaz que deve estar desesperado também, longe de casa há tanto tempo. É, toda a sorte do mundo pra família, nosso abraço, nossos pensamentos estão com a família.
2: Silvana, só pra encerrar, fica aqui, eu gostaria de saber até a sua opinião. O que deve ser feito com o rapaz que colocou o amigo? Ele deve ser julgado ou realmente entender como uma brincadeira?
1: Eu imagino que deve ser julgado, viu? Porque isso tudo tem limite. Não é porque é amigo que você pode fazer tudo.
2: Colocar,
1: Amigos, fogo no rabo à parte.
2: À parte, vamos lá.
1: Olha, é hora da enquete, hein? Rapidamente fazer a enquete aqui, sugerida pelo próprio Pedro Quadras durante a semana, sobre nomes que estão caindo em desuso.
2: Isso, verdade.
1: Você conhece algum nome que está caindo em desuso? O seu nome é um nome que você não vê mais ninguém com ele. Eu só conheço um Tadeu, e é o muito mais famoso que eu, é o Tadeu Schmidt, que é irmão do Oscar Schmidt, verdade, que infelizmente faleceu. Que é muito mais rico que eu, inclusive, também. Só, não conheço outro Tadeu, a não ser...
2: Eu conheço o famoso Tadeu, não, é Emerson, que é Emerson Fittipaldi, né?
1: Sim, sim.
2: E o cantor, né, Emerson Lake Palm, se eu não me engano o nome.
1: Sim.
2: Mas depois disso também não conheço. Também. Conheço algumas meninas que eu transei que deram o nome em homenagem.
1: Então conte pra gente, 11 99991 9197. Fala o teu nome e me diga aí que se você tem visto tantos nomes iguais ao seu. Seu nome é um nome que tá na moda? Você chama Enzo? E Valentina?
2: Aí? Olha.
1: Quais são outros nomes que estão na moda aí?
2: Eu duvido alguém com mais de que 20 anos com o nome de Enzo. Não tem.
1: Mas mais engraçado é que Enzo é um nome de velho, né? Porque o Enzo Ferrari, né? Que foi o cara que criou a Ferrari.
2: Então, mas será que é Lorenzo Ferrari?
1: Pois é, tem Lorenzo também, né?
2: E aí, a enquete está no ar. Alternativa A, o meu nome está em desuso e o meu nome é. Alternativa B, eu quero trocar o meu nome. Alternativa C, que se lasque todo mundo.
1: Um abraço pro Vaginaldo. Diz que o nome dele está muito em desuso.
2: Ah, que isso, cara.
1: Eu imagino que sim.
2: Cuidado com alguém que tem um sobrenome Pinto, hein?
6: Valeu. Já pensou o cara correndo na rua, com foguete no rabo, assobiando?
1: Não é, isso não é engraçado, hein?
2: É.
1: Não dê risada da desgraça dos
2: olha,
1: outros,
2: olha a brincadeira aí, meu querido.
1: Olha a brincadeira aqui. Um abraço pra você, meu querido. Bom dia.
7: Bom dia, Tadeu. Ô, Tadeu.
1: Oi.
7: Tadeu do Sorocaba, ó. Esqueceu, cara?
1: Olha aí, cara.
7: Tô todo dia escutando vocês aí. Alternativa A.
1: Tadeu de Sorocaba. Um abraço aí pra você, meu xará.
2: Tá em desuso,
1: Tadeu.
8: Pô, meu nome é Marco e tá muito em desuso. Pra eu me atualizar, eu deveria chamar Gael.
1: Gael é um nome que tá em alta.
2: Gael
1: é um nome que tá em alta.
2: É verdade.
1: Um abraço pra você, meu querido. Bom dia.
9: Marcelo Pedro, aqui de estacionamento em Osasco. Eu vi aqui passando por aqui o Cometa. Passou voando por aqui.
1: Tá aí, denuncia, hein?
9: Marcelo é igual o Mato aqui, mano. Tá pior que José.
1: Abraço. Segundo ele, o Marcelo tá em alta, hein?
10: Silvânia, não, eu acho que tem nomes que realmente... Solange, manda aqui pra mim. Bom dia. Olha o nome do meu pai. Temistocle.
1: Temistocle.
10: Gente, pelo amor de Deus.
1: É o único no Brasil, Temistocle.
10: É, são nomes. É igual o nome do meu amigo que eu já falei, que inclusive faz tempo que eu não vejo. Se alguém tiver... Deus Lírio.
1: Deus Lírio.
10: Deus
1: também.
10: Lírio.
1: É o único.
10: Cara, Deus.
1: É o único Deus.
10: Cadê o Lilo, se estiver ouvindo? Mande um abraço pra nós.
1: Temos um ouvinte também que às vezes entra na hora do ronco, o Vasco da Gama, né?
10: Olha aí.
1: Um abraço pro Vasco da Gama também, que é um nome, é o único no Brasil, fora o clube de futebol.
10: Fora o clube,
1: né?
10: Verdade.
11: Bom dia. Depois de hoje, só sexta, hein? Rosimeire. Quem chama Rosimeire? Só eu mesmo, né? Totalmente em desuso.
1: Rosimeire. Rose, pode falar, pô, encurtado, né?
10: É Rose.
1: Rose. Mas de fato, Rosimeire é um nome de...
10: Acaba de nascer uma menininha, vamos colocar o nome de Rosimeire.
1: Automaticamente ela ganha 30 anos.
10: Né? Ganha, já nasce com 30.
12: Bom dia. Samantha, não conheço nenhuma. Então, alternativa
1: A. É, Samantha? Eu acho o nome muito bonito.
10: Eu também acho o nome Samantha. Você sabe que Samantha me revém assim ao nome de mulher gostosa.
1: Sim, não conheço uma Samantha que não seja gostosa.
10: Mulher cavala, sabe?
1: Isso, exatamente.
10: Samantha. Então, Samantha, aquela que tem um bumbum grande.
1: Um beijo pra você, eu espero que você tenha um bumbum grande. Bom dia.
13: Adeus, bom dia. Oi. Bom dia. Meu nome, Vanderberg. Eu nunca vi em outro lugar. Já vi vários nomes parecidos, mas Vanderberg.
10: É, Vanderberg.
13: Está em desuso desde que eu nasci em 1982. Não existe mais esse nome. Vanderberg.
1: Vanderberg realmente, eu acho, eu acredito que você seja o único.
10: Eu tenho dois nomes na família que realmente eu nunca. Eu já vi até, mas desuso total. O nome do meu tio, que Deus o tenha, Wegley.
1: Wegley.
10: Tio Wegley. E o nome da minha mãe, Klenner.
1: Klenner também é um nome bem diferente.
10: Diferente, né, meu?
1: Klenner. Mas isso é unissex, né?
10: É.
1: Vou lá na casa do Klenner tomar uma cerveja.
10: É igual Wegley, eu já vi mulher com o nome de Wegley.
1: Exatamente, nomes coisa, realmente diferentes.
14: Bom dia, Tadeu. Bom dia, Emerson. Tranquilo. Rapaz, eu achei dois caboclos só com o meu nome, rapaz. E na minha cidade ainda aqui, 26 mil habitantes, Adalberto, pelo amor de Deus.
1: Adalberto realmente também é nome de velho, hein? É realmente
10: só
1: é um nome...
10: Só um parênteses aí. Gente, é Pedro Campos e Silvânia Acre.
1: É, muito obrigado, viu? Muito obrigado.
15: Bom dia, gente. Bom aqui dia. É a Silvia de Cotia.
10: Oi, Silvia.
15: Alternativa A.
1: Alternativa A. Qual que era a alternativa A? Esqueci.
10: É o nome em desuso dela.
1: Silvia tá em desuso?
10: Não vejo também.
1: Não vejo também tantas Silvias assim.
10: A não ser que os pais ainda... Tem, vou homenagear minha avó, meu avô.
1: Exatamente.
10: Né?
1: Aliás, os pais que vão ter filhos aí, cuidado na hora de batizar o filho com um nome que tem música sobre. Que vai ser eternamente, essa pessoa vai criar um ódio dessa música.
10: Igual a nossa estagiária.
1: Nossa Camila aqui.
10: Camila.
1: A outra estagiária, Ana Júlia, também. Então, tomem cuidado com isso.
10: Cuidado, Florentina.
1: Ponto final em mais uma edição de O Pulo do Gado.
10: Vou mandar um abraço especial para o nosso Rafa da Band Ilha Solteira, que manda um abraço a todos de OPEX de rádios e TV que estão sofrendo nesse momento para programar os esportes dos partidos.
1: Pô, eu imagino o sofrimento que é.
10: Verdade. Rafa, um abraço para você, um abraço também para nosso querido sempre ligado aqui, junto com a gente. Ligado aqui, só puxar aqui porque... Só um minutinho aqui. O nosso querido William e também o Gustavo. Muito sempre bem. Junto. Muito obrigado.
1: Muito bem. Pedro, um forte abraço pra você. Até segunda, então, né?
10: Até segunda. Aproveitem ao máximo aí o seu feriado prolongado, porque eu e Silvânia estaremos aqui, ao vivo, com a notícia dando na tua cara. Silvânia, e você vai fazer o quê?
1: Eu vou trabalhar. Amanhã eu tô de plantão. Vamos juntos.
10: Nossa,
1: nessa
10: quase
1: aí.
10: Gorfei igual bebê, sabe? Bom dia.

0: 26, hora do coito interrompido. Na volta tem balada do Vinheta. Vamos ver se dá tempo de fazer o coro também, viu? Não sai daqui, não. Fica com a gente.
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1: Bom dia, Tadeu. Bom dia aos nossos ouvintes. Bom dia, meninos. Vamos entrar. Então, vamos perder tempo, não. Vamos entrar isso. Bom dia. Opa. E aí, como é que vocês estão?
0: É isso.
1: Eu quero
0: aí.
1: Mais alegria. Hoje é sexta, porra. Não.
0: Alegria, festa.
1: Alegria, vai.
0: Aê.
1: É isso aí, Índio.
0: Muito bem, DJ Vinheta, o que você preparou no quesito música? Porque certos DJs por aí utilizam show de drone, tudo isso, e a música, ó, lá em último plano.
1: É verdade, né?
0: Mas...
1: Eu procuro hoje, pequeno Tadeu e amigos, não tenho drones à minha disposição, não consigo fazer aquele show pirotécnico, tudo, mas aqui, ó, nessa caixinha aqui, caixinha humilde, de plástico, de cerveja, essa vermelha.
0: Clássica.
1: Esse engradado.
0: Clássica.
1: Com os meus vinis. E aqui, ó, selecionando aqui, só pra você... Eu vou mostrar pra você esse aqui, ó.
0: Sim, sim.
1: Olha isso
0: aqui. Isso é raridade.
1: Olha isso aqui.
0: Deve, agora, esse
1: olha
0: disco.
1: Aqui, ó. Olha
0: que isso,
1: aqui, ó.
0: Isso?
1: Olha isso aqui. Olha isso aqui.
0: Que é isso?
1: Ele e tem... eu separei esse aqui,
0: Earth,
1: ó.
0: Earth, Wind & Fire, Michael Jackson, só os clássicos,
1: só os,
0: né?
1: Só os clássicos. Coisa.
0: Então, vamos lá, então.
1: Pope Chan, Popero.
0: Why you think it's the flat? And the jam and culture, culture that Charlie took. Popero.
1: Vai pôr no dedo, vai pôr no dedo.
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1: A sexta-feira chegou. 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E você? Já está pronto para tudo isso? 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Contagem regressiva.
0: 7, 6, 5, 4, 3, 2, 1.
1: Vamos fazer decolar a alegria.
3: Cara, eu já... Aqui já começa, aqui já...
0: Não esqueça de mandar teu áudio, 11 999919197. 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

0: Mastiga que gostoso!
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0: Uou!
1: Já tem gente com a gente na balada aqui. 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
0: Vai introduzindo.
2: Onde é Tadeu? Onde é o vinheta?
0: Oi!
2: Acabei de mastigar uma passageira aqui.
0: Ih, rapaz.

0: Eu tô na balada, Band. Beijo, Bani.
1: Beijo. Valeu, Fabi. Um beijo pra você.
2: Olha, ela que tá delícia, na balada, cara.
3: Bom dia, Tadeu. Bom dia, Vieta.
2: Bom dia.
1: Mas animação,
3: bom dia,
1: hein?
3: Band. Tá eu e a mulher dançando aqui a balada do Vieta. Isso. E ela batendo na minha bunda com o cabo do USB do meu celular.
2: Aê!
4: Enfio USB. Enfio USB.
1: Band FM é sua rádio do seu jeito, aqui assim.
2: Não importa de que forma, você tem que estar junto com a gente na balada.

0: o pé na jaca. 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
1: Bom dia, Band. Eu sou Betânia, eu tô indo pra balada da Band. Indo pro trabalho, 12 horas de plantão.
0: Nossa, boa, Betânia!
2: Meu, deu 12 horas de plantão!
0: Ô, louco, 12 horas dentro, hein?
2: 12 horas sem tirar de dentro essa Band FM. Um beijo pra você, Betânia. Forte abraço. Quem tá na balada?
3: Bom dia, aqui é o Felipe, motorista de aplicativo. Acabei de mastigar o Cometa.
2: Uau! Acabou de mastigar o Cometa. Um forte abraço pra você, meu querido.
0: Grande abraço.
4: Mastiga.
2: Sextou, Nath. Vem
0: delícia,
2: com a gente. Ai, que delícia.
0: Nós queremos você.
5: Aca. Mete o pé na jaca. Bora, Tadê, bora, Vieta.
2: Aê, meu querido.
0: Atenção que você ainda não foi pra academia. Quer malhar esse glúteo gostoso? Vem com a Band.
2: Ensina a malhar o glúteo agora fazendo mastiga. Você é DJ Vinheta, vai ser o personal da alegria agora. Como é que faz, hein?
0: Vou ali.
2: Vai lá. Agora,
0: vou no
2: gente,
0: palco. Band, eu vou no palco.
2: 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Com imagens, você vai acompanhar a balada do Vinheta. DJ Vinheta ensinando a mastigar agora, o passo a passo.
0: Todo mundo junto comigo. Quer fazer o seu bumbum crescer? Vem junto, porque o Mastiga, a Band FM, a balada do Vinheta, faz o seu bumbum ir na nuca.
2: Atenção,
0: hein, gente? Eu quero todo mundo comigo, hein?
2: É agora.
0: Vai começar agora. Você está preparado? Atenção, você, mulher, que acha que está fazendo agachamento e o bumbum não cresce. Você não está fazendo do jeito certo. O Mastiga é o exercício onde você pode fazer em casa, no trabalho, no carro, aonde você estiver. É só o ato de mastigar.
2: Quer ficar com bundão? Me adiciona no Instagram e depois segue aí as dicas do Vinheta.
0: Isso, bora! Band FM é sua rádio sujeito. Está preparado? Aonde você está? No carro, em casa? Você vai fazer comigo. Eu vou mostrar pra você o ato de mastigar com seu bumbum. A Graciane, ela faz o mastiga. É a única que consegue deixar uma garrafa de cerveja em cima do bumbum.
2: É isso, hein? Vai começar!
0: A aula do mastiga.
2: Volume 9.
0: O seu bumbum vai crescer. Você vai chegar no fim do ano com o bumbum na nuca.
2: Nuca.
0: Vamos lá, deixa acontecer, hein?
2: Vambora,
0: eu quero todo mundo!
2: Vambora, gente!
0: Ó, virou um bumbum pra mim aqui, ó! Isso, eu quero um bumbum pra mim! Vira um bumbum pra mim, isso! Vamos lá! Atenção, hein? Deixa subir! Vai começar! Vamos lá, hein? Se agita aí, Tadeu!
2: Bumbum virado aqui, hein? Vambora! DJ Vinheta agora vai mostrar como é que faz!
0: Vai!
2: Vambora! Agora! Ele tá mastigando, gente. Olha, ele tá mastigando ali, ó. Ó.
6: Aqui você faz aqui, ó.
2: Pode ajudar com a mão, hein. Pega a sua mão, coloca nas nádegas e ajuda a mastigar. Mastiga.
6: Vai.
2: Mastiga.
6: Pode fazer sem o movimento, só o bumbum.
2: Hein,
6: aqui
2: gente.
6: Aqui é fase 2, ó.
2: Só contrai o bumbum. Não precisa movimentar o corpo, não,
6: abriu,
2: viu?
6: Fechou, vai.
2: Abriu, fechou. Contraiu e relaxou. Contraiu.
6: Você pode pegar algum objeto, por exemplo, uma caneta, prende aqui, ó.
2: Quem quiser, usa um objeto cilíndrico e coloca no meio do bumbum e vai ajudar a fazer uma.
6: Entendeu?
2: Para.
6: Pra pegar ou não?
2: Para, tem que parar. Tem
6: deu
2: que parar.
6: Pra pegar?
2: Para. Ainda bem que você saiu. Nossa. De lá, que você tava ficando extremamente excitado, cara.
0: Ah, é? Poxa vida.

0: geral com a gente.
1: Vinheta aí.
0: Aê, aê. Alô, Luciane, bom dia. Alô, Davi, bom dia. Alô, Shirley, bom dia. Tá geral com a gente, tá geral na balada do Vinheta.
2: Mete o pé na jaca. Alô, Tadeu, alô, Vinheta. Mete o pé na jaca.
0: Um abraço aí, meu querido.
3: 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Eita, deu, Vinheta, sextou, pai. Manda um salve aqui pra Irlanda.
0: Que barulheira é essa?
4: O cara tá numa máquina de corte, velho.
0: Um abraço pra você, meu querido.
5: Uca, uca, uca. 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Beijo, lindos.
0: Um beijo pra você, menina. Um abraço pro Cris de Porto Alegre.
4: Ô, Cris.
0: Meus sentimentos. Ele disse que hoje, infelizmente, não poderá participar do Mastiga, pois ele está com hemorroidas.
4: Ah, não, aí não dá.
0: Aí não tem como, vai doer muito, né?
4: Segura, segura.
0: Segura, segura, segura. Semana que vem você faz, cara. Semana que vem você faz. E evita pimenta, viu?
4: É.
0: Pimenta é terrível pra quem tem hemorroida, cara.
4: É, pimenta do reino, qualquer tipo de molho forte, viu?
0: Cura primeiro essa flor de couro que brota dos meios teus aí.
4: Bom dia, pessoal.
0: Bom dia, Pedonço,
4: no meio.
0: Como é que você tá, meu querido?
4: Tô bem, graças a Deus. Dinheiro. Dinheiro.
6: Eu só quero amar.
4: Mamar.
6: A semana inteira.
0: 5:42.
4: Vou no banheiro. Peraí, você mal chegou.
0: Você acabou de chegar, cara.
4: Ah, é? Você não foi no banheiro antes? Eu já volto, é o Cru agora, peraí.
0: O Cru... Ô, Cro! Ô, Cro! Vem, Cro!
4: Bom dia, meus amores!
0: Muito bom dia, Cro!
4: Bom dia, flores, bom dia, amores, bom dia a todos. Muito obrigado por mais uma vez permitirem um beijo e um coraçãozinho pra você, S2, meu amor. Eu gosto dessas pessoas que têm esse astral, né? Essa coisa de poder de manhã contagiar a gente. Como eu fico triste quando a gente passa por alguém e não dá bom dia.
0: Nossa, eu fico muito chateado.
4: Eu fico muito chateado, mas temos que respeitar também. Não são todos que acordam de bom humor igual vocês.
0: Isso é verdade, Cro. Isso é verdade.
4: Nossa senhora, vocês acordam com um astral tão grande, gente, que nem parece que vocês têm problema, sabia?
0: Porque é a nossa missão, né, Cro?
4: É missão. Isso é uma missão.
0: Como assim problema?
4: Oi?
0: Como assim problema? Não entendi.
4: Não, não. Eu acho que você não pegou. É mais ou menos... O que vocês fazem, a alegria que vocês expõem e colocam pra fora, parece que não tem problemas. Parece que vocês são sempre felizes. Parece que em casa vocês vivem cantando, dançando e rindo.
0: Eu pensei, parece que não tem problema mental, né?
4: Ah, não. Não, isso aí vocês têm. Isso aí não precisa falar, né, meu amor? Pelo amor de Deus. Oi, meu tchu-tchu. Sei, tá? Não, estou aqui com os meninos já. Pera aí um pouquinho. Dá bom dia pro P.
0: Bom dia, P. Bom dia.
7: Bom dia, P. Vinhetão aqui. O Tadeu tá comigo.
0: Oi, oi, oi, oi, oi.
4: Tô aqui com os meninos. Para de ciúmes, vai. Não. Não, eu acho que não. Eu vou perguntar pra eles, vai. Vocês têm alguma vontade, algum desejo por mim? Não, né?
0: Não, não, a gente tem muito respeito e muita admiração.
4: Admiração, né? É outra coisa, é outra história.
0: É isso.
4: Ouviu, P? Para com isso.
0: É isso aí.
4: Tá bom, então. Não, não precisa ficar assim. Para de arrastar o móvel. Um beijo, tá? Ele tá assim, viu? Inseguro.
0: É mesmo?
4: Eu não sei o porquê.
0: Mas não, você dá motivo? Não tem motivo.
4: Não, sabe o que é? Eu sou uma pessoa muito dada. Sempre fui.
0: Ah, entendi.
4: E assim, meu amor, às vezes o excesso de simpatia... Eu sei que às vezes tem muita gente que confunde. Não é? É igual a mulher quando é muito simpática com homem, o homem já quer comer.
0: Desculpa, Cro, mas dá vontade.
4: Dá vontade, Cro, é isso aí.
0: E quando a mulher é bonita, ainda por cima, a mulher é bonita.
4: E simpática.
0: Esse combo, é bonita e simpática?
4: Aí, velho.
0: Meu amigo.
4: Desculpe
0: aí,
4: as mulheres, mas, gente, Mas não tem jeito, vocês homens... Olha como é que ele tá, ó. Isso é o guarda-roupa, eu conheço pelo barulho. Posso falar? Vocês homens são assim, vocês não... O homem do tempo das pedras continua em vocês.
0: É.
4: Aquela coisa, sabe, da coisa animal.
0: Do instinto,
4: do
0: né?
4: Do instinto animal. A mulher não, a mulher é mais sentimento na maioria das vezes. Tem umas que gostam também do babado.
0: Tem, já conheci algumas.
4: E não tem problema nenhum, meu amor. Seja você o que você tiver vontade, mas isso eu deixo pra lente da verdade.
0: Muito bem, aliás, vem aí o microfone da verdade. Enquanto o Cro passa uma mensagem forte pro seu coração nessa sexta-feira, você manda a sua foto de preferência de corpo inteiro, mostrando o que você acha ser o seu melhor look, ou que você tá em dúvida. Ah, eu gostei desse look, mas não sei. Tem alguma coisa me incomodando. O Cro com certeza vai encontrar essa coisa que está te incomodando, tá? 11 99991-9197. Mande sua foto. Enquanto isso, tem o microfone da verdade.
4: No microfone da verdade, eu quero falar pra você que é o que eu tava falando agora, que deixa de ser o que você verdadeiro é, que deixa de ser o que você gosta de ser, pelos outros, por uma opinião, por um palpite. Posso falar uma coisa pra você? Não deixe de ser quem você quer ser. Fazer o que você quer fazer, lógico, desde que você não se prejudique, não prejudique ninguém. É igual eu estava falando aqui, tem homens, a maioria, que não pode ver o rabo de saia que já fica maluquinho. É o instinto do homem, gente, e dê graças a Deus, viu? Porque eu vou te falar uma coisa, os homens estão ficando com medo de se aproximar das mulheres por tudo que está acontecendo. Hoje, até dar carona para uma mulher, você tem que tomar cuidado. É verdade, meu amor. Então, as próprias mulheres estão se afastando dos homens. Então, agradeça aquele homem, não aquele tarado também, né, gente? Aquele homem que já chega falando um monte de bobagem, nada disso. Mas posso falar a verdade? Você homem, você mulher, seja o que você quiser ser. Ah, eu quero ser mais livre, eu quero fazer mais coisas. Não tô falando só referente a sexo, gente. Pelo amor de Deus. Entendo o que eu quero dizer. É em tudo na vida. Ah, eu quero mais liberdade. Ah, eu quero poder andar sozinho. Eu quero... Então faça o que você quiser da sua vida, meu amor. Não se importe com detalhes e o que... Ai, tem pessoas que ficam assim. Ah, imagina se eu fizesse o que vão falar. Dane-se. A não ser que você estique uns 10 boletos de conta e desça pra pagar. Não vai pagar, gente. Seja o que você quiser. Lembre-se. Ninguém vai pagar as suas contas. Então, meu amor. Um tapa na cara da sociedade. E liberte-se. Porque se tem uma coisa boa na vida, é a liberdade e a gente poder ser o que a gente quiser.
0: É isso, gente. Seja o que você quiser.
7: É isso.
0: Tenha liberdade, faça uso do
7: seu livre-arbítrio. Poxa vida.
0: Tudo bem, Crow, mandei uma primeira foto aí. Hoje vai ser Crow sem frescura express, né?
7: Vamos lá. É a Daiane de Itubana.
0: Não,
7: Itabuna. Nossa, Bahia. Eu montei tudo, eu coloquei Itubana. Eu troquei as vogais. Meu amor, Daiane. Ai, meu abacatinho. Não parece um abacate? Que linda, gente.
0: Ela tá toda de verde, né?
7: Toda de verde, com uma saia, uma mini saia verde. Olha que coxa, né?
0: Então...
7: Olha a panturrilha dessa mulher.
0: É isso.
7: Olha, eu com essa panturrilha de sabiá aqui. Eu e o Diego Lopes. Aquela panturrilha de sabiá que ele tem, não é? Tá aqui, olha. Ela tá aqui, é um vestidinho, né? Uma mini saia. E aqui uma blusinha verde combinando. Aqui ela colocou uma cinta, parece umas moedas, né?
0: Parece, né?
7: É porque senão cai. Porque ela não tem cintura, você percebeu?
0: Ô, Cro!
7: É, não, ela não é acinturada, mas é normal.
0: É a roupa dela!
7: É normal, gente. Ele não tem a cinturinha. Então, se não colocar esse cinto, cai.
0: Tá.
7: O vestido desce. Como se tivesse colocado uma sainha numa garrafa pet.
0: Peraí, que comparação besta, peraí. Vamos lá, nota pra ela, Cro!
7: Gostei do sorriso dela, gostei desse astral dela. Eu dou 9 pra você, meu amor.
0: Nota 9, parabéns pra você. Nota 9, um forte abraço, obrigado pela sua participação, um beijo pra Bahia. Tamo junto aí, viu?
7: Que delícia, gente.
0: Próxima foto, Emily Barbosa mandou aí.
7: Emily Barbosa, isso. Gente. Ela tá aqui como se fosse... Deixa eu ver aqui. Ah, é um prédio do outro lado, né?
0: Deve ser alguma balada no centro, né?
7: Ah, é uma balada. Não é um prédio, é uma parede, né?
0: É.
7: Olha que legal, não parece um prédio?
0: Não, eu acho que é um prédio de fundo ali, né?
7: Será? É. Ela tá numa sacada?
0: É, exatamente.
7: Bom, vamos lá. Um letreiro. O que tá escrito lá atrás? É I have
0: a crush on you. Eu tenho uma quedinha por você.
7: Ai, gente, eu também tenho uma quedinha por você. Não deixa o P ouvir. Ó, bom, ela tá aqui, ó, com uma calça jeans... Uma blusinha aqui com esse tule aqui descendo a barriga, né? Essa coisa bem transparente mostrando a parte de baixo do seio. Tá bem, não tá ruim. Tem aquela coisa sexy sem ser vulgar. A tatuagem dela tá escrita, tá escrito Deus em um versículo, acredito eu. Olha essa boca.
0: Que coisa, né? Ela realmente é uma morena muito bonita.
7: Não é uma morena bonita? Esse muito óculos bonito. Assim, essa cara de... Não, é. Que no fundo... Entrega muito, hein? Não é?
0: É, cruel.
7: Ela tá tipo, gente, essa noite, olha, não me responsabilizo.
0: É essa noite aí.
7: É, esse olhar sexy com essa boquinha meia caída, hein, boquinha de que já trabalhou.
0: Ô, Crow! Por favor, concentre-se na roupa dela. Ela tá... preparado pra uma balada muito urbana, né? Isso tá claro, né?
7: É uma bolsinha aqui, meio que uma pochete pendurada do lado.
0: É.
7: Uma luvinha que ela deve ter ganhado da Ana Maria Braga.
4: Não era? A Maria Braga usava aquela luva sem dedo?
0: Exatamente.
4: Bom, eu adorei, adorei, gente. Eu dou 10 pra ela.
0: Nota 10 pra ela. Parabéns, Emily. Um beijo pra você.
4: Eu gosto desse tipo de boca com esse batom. Que é assim. É aquele tipo de boca que essa mulher, no mínimo, tem dois batons.
0: É, né?
4: Porque o que tira esse batom dessa boca é o...
0: Muito bem, última foto aqui, chegando pra você, Crow, rapidamente. É a foto do nosso ouvinte, o glorioso Rogério.
4: O Rogério que foi pra Barretos, como todo mundo. Chega a Barretos, todo mundo quer pra Barretos, tá certo, tem que se divertir mesmo.
0: Tem mesmo, tem mesmo.
4: Né, tem aquele, eu esqueci o nome dessa estátua lá de Barretos, você lembra?
0: É, estátua do... Quem lembrar me conta, tem gente, um nome, que eu esqueci. Tem um nome.
4: Mas enfim, ele tá... Tipo a estátua, né? Uhum. Uma calça jeans, bem lapião, com uma fivela. Bom, vestido a caráter.
0: Tá.
4: Chapéuzão. Deixa eu dar um zoom aqui dele.
0: Jeromão.
4: Jeromão, verdade. Jeromão. Ele... Olha, se você dá um zoom, parece Francisco Cuoco. De Francisco ele não tem nada, mas de Cuoco... Dou 9 também pra ele, eu gostei.
0: Nota 9 pra ele, Cro! Um forte abraço pra você. Muito obrigado pela sua participação. Bom fim de semana, bom feriado também.
4: Obrigado,
0: viu?
4: A todos. Desculpa ser um pouco mais rápido hoje, mas eu tenho que ir na feira, tá?
0: O que você vai comprar, Cro?
4: Oi?
0: O que você vai comprar?
4: Ah, o P adora rúcula. O P adora rúcula. Eu vou levar rúcula, tomate, pepino. Eu vou levar 4 dúzias de banana.
0: Olha aí, que é muita banana, hein?
4: Não, mas só uso uma.
0: Tchau, Cro! Um forte abraço.
4: Meu Deus.
0: Vamos lá, gente. Cervejinha Express aqui também. 11 99991 9197. Fala o teu nome, peça a sua cervejinha pra gente brindar aqui essa sexta-feira gostosa pré-feriado, hein?
4: Vamos lá, gente.
0: Afinal de contas, que dia que é hoje?
1: Hoje é sexta-feira.
0: Sextou, sextou, sextou.
8: Bom dia, Tadeu. Bom dia, Pidoso. Bom
4: dia.
8: Eu quero um vinho, uma taça de vinho. Sextou. Um beijo
7: aí,
8: pra você.
7: Olha.
0: Olha aí.
8: Ana Célia.
0: Adoro vinho também, viu, Aninha?
7: Ora.
0: Beijo pra você, tudo de bom.
9: Fala, Tadeu. Fala, homem vinheta.
7: Fala.
9: Manda aquela cervejinha bem gelada pro Anderson da Moca Belo.
0: Mabelo,
7: Mabelo.
0: Moca.
10: Bom dia, Tadeu. Bom dia, Vietão. Bom dia, Pidoso. Que doido. Que fala aqui é o Léo Brusco, Capão Redondo. Manda uma caipirinha pra nós que sextou, papai.
0: Fala, meu querido. Tudo de bom. Boa sexta-feira.
9: Bom dia, Tadeu. Bom dia, Vieta.
7: Bom dia.
9: Hoje é sexta-feira. Dia de cerveja.
7: Olha
9: desce
7: só.
9: Uma geladinha. Gostosinha. Bem, bem.

0: beijo pra você.
1: Um beijo pra você. Como é bom receber uma mensagem dessa, né?
2: Então, né, gente?
3: É legal quando a gente sabe que a gente tá cumprindo a nossa missão, né?
2: É isso, né, Pidonço?
3: A gente fala aqui, hoje eu falei pouco, gente, que eu tô com um probleminha aí, mas eu não queria passar pra vocês.
2: Infelizmente, eu não vou deixar você falar mais, porque o programa acabou.
3: Então, mas eu queria... Eu vou comentar meu problema, é o seguinte.
2: Não tem
3: como. Eu queria só comentar, gente, que o que que acontece? A vida da gente não é tão essa, mais de todo.
2: 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Já, já.
3: Vamos falar a verdade. Eu quero dizer o seguinte. A vida da gente, ela não é o que... Mike Flores? É. Ah, tá. Então vamos fazer o seguinte. Eu vou pegar e me jogar num buraco? Não vamos jogar no buraco. Eu vou fazer o seguinte. Vou acreditar em mim. Deus tá acima de tudo. Ah, tá. Então tudo bem. Vamos deixar o quê? O pessoal falar de mim? Eu vou deixar falar, gente. Pode me falar o que quiser de mim. Mas eu tô acima de todo mundo. Tá? Então o problema tem?
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6: Band, bom dia. São 6 horas em ponto, gente. 6 em ponto, hora de Brasília.

0: Brasil. Bom dia, homem vinheta.
1: Bom dia, Brasil.
0: Bom dia, Pidoncio.
2: Bom dia, gente.
0: Muito bom dia, senhor Pedro Luiz Ronco.
3: Muito bom dia, Tadeu. 6:01. Chegou ela, sexta-feira, 4 de setembro de 2026.
0: Hoje, seu Pedro, é dia mundial da saúde sexual. E a hora do Ronco quer perguntar, que nota você dá pra sua última festinha, hein?
1: Eita!
0: Como anda a sua vida sexual?
1: Ai, ai, ai.
0: Tá bem? De 0 a 10. É uma nota 5, nota 8,
1: e aí?
0: Nota 0.
1: Você
0: tá vivendo no deserto
1: não
0: hoje?
1: Não tem mais.
0: Não tem mais? Vai contar pra gente aqui a nota pra última festinha, seu Pedro.
3: Nossa, você tá preparado pra falar uma coisa, livro de história que mais gostou? Você vem com essas coisas, viu?
0: Aliás, a gente começa a Bienal do livro, né?
1: Hoje, hoje é.
3: Eu tô até vermelho, até com vergonha. Mas já que você insiste, qual que é a pergunta?
0: Que nota você dá pra sua última festinha e por quê?
3: Seja o que Deus quiser. O importante é que começou...

0: Confia em mim.
1: Band FM Panda, eu te seguro aqui na Hora do Ronco. 6h05, hoje é Dia Mundial da Saúde Sexual e a gente quer saber como anda a sua saúde sexual. Que nota você dá pra sua última festinha, hein? De 0 a 10 e por quê? Vai justificar a nota aqui também,
2: é,
1: tá?
2: É lógico.
1: 11 99991 9197. A palavra-chave hoje qual que é, Pidão Senhor?
3: Sexo.
1: Sexo, manda, manda sexo pra gente.
3: Não, não manda, não.
1: É a palavra-chave.
2: É a palavra só, viu, gente?
1: 11 99991 9197. Manda aí e vem falar ao vivo com a gente na Hora do Ronco. Enquanto vem. Isso, eu vou girar a roleta de piadas.
2: Vai, girou, girou. Junto. Baiano, Barata, Joãozinho.
3: Concentrado aqui, tá?
1: Concentra aí. O tema que cair...
4: Músico, mineiro, mendigo, namorado,
1: ah, mas tem que contar piada.
5: Pastor, português,
6: religião, profissão.
3: Deixa.
2: Amigos.
1: Amigos.
3: Ah, tem que tirar, só cai amigo também. Amigo. Não, não vou fazer, não.
1: Vai deixar.
3: Cara, tem que deixar.
1: Isso aí é sorte.
3: Ah, mas também é muito.
1: Amigos.
3: Dois amigos conversando, falando, e aí, meu, como é que você tá? Eu tô bem, graças a Deus, e você? Eu tô bem, tô bem. E aí, a família? Tá bem e tal. Pô, minha sogra, cara, eu odeio minha sogra. Outro começou a falar, né? Não, no meu caso, não. No meu caso, já tô tranquilo com a minha sogra. Tanto é que eu quero fazer uma estátua dela. Ó, cara, caramba, você gosta mesmo. Falou, a única coisa difícil é fazer ela engolir o concreto.
1: Meu amigo.

0: Tarde FM, Zezé de Camargo e Luciano, Sonho de Amor, aqui na Hora do Ronco, 6:09. Que nota você dá pra sua última festinha? Com quem foi e por que que você vai dar essa nota aí, tá? Vai contar pra gente, quer falar ao vivo, é só escrever sexo, manda pra gente aqui, 11 999919197.
1: Ficou de segunda época, passou raspando.
0: Conta pra gente aqui, né?
1: Alô?
0: Segunda época é demais.
2: Alô, bom dia.
1: Bom dia, quem é?
2: Nego Chique Show da Zona Sul, segue na Zé Geral.
0: Nego Chique Show, tá esquisita a ligação aí. Fala direito no telefone, cara.
1: Ah, é o Xagui.
0: Eu, hein?
1: E aí?
2: Um bom dia pro menino, Pidócio, que é parceiro da favela.
3: Dia, tamo junto.
0: Beleza. Ô, Nego, você tá no Viva Voz, cara?
2: Vou tirar.
0: Aí, 30
3: anos de rádio. Meu Deus, o cara de 60 anos.
0: 6 anos falando no ar com a gente, não aprendeu ainda.
2: Como é que tu sabe que eu falo direto?
0: Porque fica ruim a ligação, querido.
4: É, tá ruim, cara.
2: Obrigado, valeu.
1: Que nota você dá pra sua última festinha?
2: Rapaz, 10, Ronco. 10, porque vou falar pra tu. Aqui não é o Naldo Breno, não, sabe? Mentiroso.
1: Hã?
2: Mas minha mulher, se depender, nós fazemos todo dia, mano.
0: Se depender da mulher, faz todos os dias, Ronco, segundo o Nego Chique Show.
2: Todo dia, de mim, então, é toda hora.
4: Não. Olha, que loucura.
1: Se depender de você, é só ano bissexto.
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1: A própria esposa quer mais? Então.

0: Band FM, doce encontro, sexo à vida, aqui na Hora do Ronco, 6h14, seu Pedro, hoje dia da saúde sexual, a pergunta qual que é?
1: Ah, queremos saber que nota você daria para a última festinha. Agora não vem mentir não, viu, ô garotão? Se você falar, começar a mentir, eu telefono para casa da sua mulher, entendeu? E vejo se ela concorda com essa nota, ou ao contrário também. Eu queremos a verdade pura, nua e crua.
0: É isso, primeiro
1: falei aqui, crua.
0: Disse que é todo dia com a mulher. Todo dia com a mulher.
2: Bom, com já... ele ou sem ele, né?
0: Qual que é a palavra-chave, Vidão?
2: Sexo!
0: Mandou aqui 11999919197. A gente já sabe que você tem história pra contar, vai contar que nota que você dá pra sua última festinha e por quê. Manda aí, vem!

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10: Ai, Deus do céu.
11: Sua rádio do seu jeito, a gente quer saber a nota pra última Isso. festinha que você fez.
12: Tem que ser a última, hein?
11: É.
12: Saúde.
11: Alô?
13: Alô? Alô, bom dia.
12: Bom dia, quem é você?
13: É a Gra.
11: Ô, Gra, só desliga o rádio, porque tá dando um eco desgraçado.
12: O volume
11: dá pra ouvir pancaria nenhuma,
12: pra dizer outra coisa.
11: Só ouve pelo telefone, meu anjo, toda hora.
13: Isso, meu amor.
12: Ah, melhorou. E conte pra gente, faz tempo a última?
13: Ah, faz, faz um mês.
12: Um mês?
13: Uhum.
12: E a nota foi boa? Que nota você daria?
13: Foi boa, menino, foi ótima, foi uma segurada, tô até
11: Você não baixou o rádio,
14: tá,
11: né, meu amor?
14: Poço, infeliz. Tá...
13: Oh, que... Baixei, amor, o rádio, baixei, a ligação não é ruim mesmo.
12: Oh, faz um mês, sei lá, parece que tá com uma coisa na boca. Não dá pra entender?
11: Então, pelo amor de Deus.
15: Atende aí, bebê, fala comigo.

0: Rede FM, Gustavo Lima, Zé da Recaída, aqui na Hora do Ronco. Conta pra gente, a nota pra última festinha. Nota muito alta? Por que foi nota alta?
1: Por quê?
0: Nota baixa? Por quê?
1: Aconteceu.
0: Que aconteceu? 11999919197, pode gravar sua resposta aqui.
1: Isso.
0: Faça como fez a gloriosa Thaís. Imite a Thaís agora.
2: A nota que eu dou pra minha última festinha... Nota dó. Pelo amor de Deus. Tem coisa que é difícil. Mas tem coisa que é só por Deus.
0: Foi ruim assim, meu?
1: Nossa, foi feio o negócio.
3: Nossa, só por Deus, o que é? Tava ajoelhada rezando?
0: Talvez, seu Pedro.
1: Talvez.
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0: abraço.
1: Band FM Daniel, declaração de amor aqui na Hora do Ronco, 6h31, a informação pede passagem.
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3: Começa o Aqui a Bola, o mundo cão na carrocinha da vida. Em São José do Rio Preto, interior de São Paulo, um cavalo e uma cachorra viraram celebridades por um dia. Até o... Não, pera, desculpa. Por ir diariamente até uma padaria atrás de pão.
1: O hábito do cavalo Scooby e a cachorra Bonita começou por acaso. Maria, a dona da padaria, sempre teve o costume de alimentar os animais com legumes. Porém, depois que experimentaram pão pela primeira vez, não largaram mais.
3: Já a tutora deles, Marilda, reforça que... Scooby-Doo, cadê você, meu filho? Não sai da frente da padaria enquanto não ganha o pãozinho. E sua fiel escudeira, Bonita, também não abandona e ainda garante outros quitutes, como pão de queijo, que é o seu favorito.
1: A parceria dos animais também é algo que começou por acaso, inclusive na hora de buscar o cavalo da pastagem. Marilda diz que no fim do dia, a cachorra só sossega quando Scooby entra no terreno e fica guardado.
3: Nos comentários é de Pedro Luiz Ronco.
4: Cachorra e cavalo?
1: É isso aí, seu Pedro.
4: Vamos ouvir o som?
1: Vamos ouvir então? Vamos lá.
4: Agora o cavalo.
1: Ele tá fazendo esse barulho batendo no próprio peito, gente. Não faz isso.
5: Gente, a gente já falou.
1: Você vai quebrar a costela aí.
5: Meu. Hora do

0: Band FM Maiara e Maraíza 9010, aqui na Hora do Ronco. Mandar um beijo pra ouvinte Ângela.
1: Manda, manda sim.
0: Escreveu aqui, ó. Vocês estão dando notícia atrasada. Essa notícia passou ontem no Estação Band FM. Sim, Ângela, a gente rouba as notícias do Estação
1: Band
0: FM.
1: Não é atrasada, é roubada.
0: É roubada, a notícia é roubada, não atrasada. Viu? Porque a gente não tem produção.
2: A gente tem produção, a gente tem nenhum capricho nem de gastar tempo de fazer.
3: Mas pelo menos a Ângela tá sempre ligada na Band FM de manhã.
1: Isso é verdade.
0: Essa ouvinte aí tá na Band FM o dia todo. Um beijo pra você, viu, Ângela? Seu Pedro, a pergunta hoje qual que é?
3: Hoje é dia do quê?
0: Hoje é dia da saúde sexual.
3: Queremos saber como é que foi a sua última festinha. Que nota você daria? Band FM Hora do Ronco.
0: Conta pra gente a palavra-chave pedoncio.
2: Hoje é dia do sexo.
0: Manda sexo aqui. 11999919197. A palavra, seu Pedro. Mandou a palavra sexo, a gente sabe que você vai contar aqui e vai dar nota pra sua última festinha, a sua última noite de amor.
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0: Soares. 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
11: 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Essa é a hora do Ronco. Hoje dando nota pra festinha, né, Ronco?
12: Alô?
13: Alô.
12: Bom dia.
13: Bom dia. Prazer falar com vocês.
12: Obrigado. Quem é você?
13: Eu sou a Simone.
12: Simone, você é casada, Simone?
13: Não, eu fiquei viúva há 8 meses.
12: Há 8 meses. Então, faz tempo que a última festinha.
13: 8 meses tem festinha, Ronco, quem aguenta?
10: Ai, nossa, muito mas, tempo.
12: Pera, Simone, já passou o luto, já não encontrou ninguém ainda?
13: Encontrei, então, deixa eu te contar.
12: Ah, conta.
13: Semana passada, peguei um peão, né? Aí eu falei, preciso de uma festinha. Aí fui, a nota foi 9, foi. Mas aí ele falou assim pra mim, mulher, você quer me matar? Eu falei pra ele, mas quem mandou você ser o primeiro? Depois de 9 meses, você quer o quê?
12: Você
13: que lute.
10: Exatamente.
13: Eu falei, olha, já mandei mensagem hoje, sextou, é você.
10: Pode afiar a ferramenta aí, velho.
12: Quer dizer, ele não judiou de você, foi você quem judiou dele?
13: Com certeza, né?
12: E ele não
13: tá... que ele é casado.
10: Que epa, isso? Como assim? Ratinho.
12: Simone.
13: Ah, ele gostou.
12: Vamos ver se você tem coragem de contar.
13: Fala.
12: Durante o Bem Bom, qual foi a maior peripécia que você fez? Obrigado, um abraço.
11: Do jeito que a mulher tá com apetite, seu Pedro.

0: 6h48 agora, homem vinheta. Que momento é esse, hein?
1: Que momento é esse? A primeira aula do inglês. Ei, pro vocês!
0: Com o professor Pidoncio Pidunga da Silva. Vamos lá.
2: Não, deixa. Tá bom. Tá bom então, tá bom então, tchau.
0: Tá.
2: Desculpa, eu tava numa ligação, já deu.
0: Ah, é? Eu atrapalhei, Pidoncio?
2: Oi?
0: Atrapalhei?
2: Não.
0: Não? Então tá bom. Então agora é hora da aula de inglês.
1: Mas viu? O conteúdo, você pode falar?
0: Você pode falar? Qual
2: era? Engano. É isso aí, Piscite, esquete dos trapalhões.
0: É isso aí. Melhor engano que golpe, né?
2: Ô, Jair, deixa eu falar uma coisa pra você. Quem é o aluno que quer participar aí, que tá com alguma dúvida?
0: É o aluno... Tá, o aluno... Antes, vamos fazer uma chamadinha aqui, rapidinho?
2: Claro, fica à vontade. Você que manda nessa bagaça.
0: Na aula de inglês aqui do professor Pidoncio.
2: Você que sabe o tempo que a gente tem.
0: 99991-9197. Vamos, então, para a chamada. Diga o seu nome, diga presente, professor
2: Pidoncio. Você que fica falando, corre que eu tô atrasado. Pidunga, pra gente tá tudo bem.
0: Vamos lá.
3: Present teacher Pidoncio.
2: Oi, meu amor.
3: I am Priscila de Santo André.
0: Oh. Priscila de Santo André.
2: Beijo, kiss.
0: Beijo, kiss, presente.
4: Good morning, teacher Pidoncio. Hip sim de sim. Henrique, presente.
0: Esse aí tá fluente já.
2: Como é bom, né? Quando a gente tem um aluno aplicado, né, Gedeu?
0: Isso aí, ó. Primeiro da classe.
5: Good morning, teacher Pidoncio.
2: Morning.
5: Fábio e Susan da Brasilândia. Present. Present.
2: Olha só, dois, o casal aprendendo é lindo, né, Gedeu?
0: Que bonito, né, Pidoncio?
6: Guilherme de Imbuaçu, presente, teacher Pidoncio.
0: Ai, meu Deus, a criança ouvindo o programa, a gente falando tanta besteira hoje.
2: Gui, um beijo.
0: Valeu.
7: Guilherme, professor Pidinche. Aqui é Minken. Michael, né? Michael de Sorocaba, abraço.
2: Valeu, recuperação, Michael. Viu?
0: Recuperação.
2: Recuperação, tá fraquinho.
7: Good morning. Piting, pidingiring. Tiago de São Bernardo do Campo. Good morning. Teacher Pidoncito.
2: Ô, te rasgo, nem a língua do I, não.
0: Oi.
6: Presente, teacher Pidoncio. Eu queria muito tirar uma dúvida. O que, que significa snack?
0: Snack. Você sabe o que significa snack?
2: Oi?
0: Snack. A dúvida do aluno aqui.
2: Sim, claro.
0: Snack. O que quer dizer snack, professor?
2: Oi?
0: Snack.
2: Snack?
0: Snack.
2: É um salgadinho, né?
0: Exatamente.
2: É aí, isso. Cara.
0: Snack é um petisco.
2: Caramba, velho.
0: O aluno aprendeu com você, professor.
2: Ô, Pidoncio, parabéns.
0: Parabéns, parabéns.
6: Oi, bom dia, Titi Pidoncio. Aqui é o Miguel.
8: A Andresa.
6: E o Jair de Carapicuíba, São Paulo. Presente, professor Pidoncio.
0: Vamos dar o tema de hoje, gente. É muita criança ouvindo.
1: Vamos colocar qual foi o melhor livro infantil que você leu.
0: Muito bem, vamos
2: Meus
0: lá.
2: Alunos estão todos aí brincando. Você vê, Jair, que não tem idade, né, pra aprender.
0: Não tem idade.
2: Tem idade pra aprender. São pessoas que estão sedentas que querem saber. Olha, eu tô
0: arrepiado. Muito bem, vamos lá, porque o Alexandre...
2: Alexandre.
0: Ele quer saber o significado da palavra call.
2: Isso eu já fiz.
0: Mas...
2: Não interessa.
0: Audiência rotativa.
2: Não interessa.
0: Vamos lá, call.
2: Isso aqui é o que tem na parede?
1: Isso é um forro, isso é uma acústica para que a nossa voz não reverbere.
0: É.
2: Mas podia ser pintado de call.
0: Ah, vai tomar banho. Call é chamada, ligação.
2: É, você tava numa ligação agora.
0: Exatamente, numa call.
9: A hora do home.
0: É isso, cara.
2: Ah, Macaulay Culkin.
0: Não!

0: É muita classe, muito amor. Aqui na Hora do Ronco, na Band FM. Roupa nova com a Cláudia Leite. Um sonho a dois. Nós vivemos aqui um sonho a quatro, né? Seu Pedro, vamos ao momento coito interrompido aqui na Hora do Ronco.
1: Ah.
0: Tá bom, mas vamos ter que tirar um pouquinho, porque fomos obrigados por lei a ceder o espaço da Hora do Ronco aqui.
1: Lei, ora lei.
0: Propaganda vamos política. Cumpri-la. Muito bem, ó. Mas na internet tem o Baú do Ronco, viu? Pra você acompanhar aqui. Hoje tem tradução de GTM, seu Pedro.
1: GTM, one please.
0: Lá no Baú do Ronco.
2: No Baú.
0: Tem muito mais também. Na volta, seu Pedro.
1: Essa música empolga a pessoa pra ter uma festinha nota 10.
0: Exatamente, seu Pedro. E na volta, a pergunta hoje qual que é?
1: É sobre saúde sexual?
0: É isso, a nota que você dá pra última festinha.
1: Isso, queremos saber. Nota alta, nota baixa, valeu a pena, foi uma porcaria. Conta aqui na Band FM na Hora do Ronco.
0: A palavra-chave hoje qual que é, Pidon, senhor?
1: Sexo.
0: Mandou sexo, a gente sabe, você vai contar, vai dar nota pra sua última festinha, tá bom? No retorno também, a gente tem balada no Vinheta,
2: aí sim. Aí
0: vamos arrebentar
2: já vou
0: com a balada
2: do Vinheta aqui,
0: hoje. Tá? E na volta tem essa música inteira aqui também, ó.
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0: Mendes, direitos iguais.

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2: A sua rádio do seu jeito, 7h25 agora, seu Pedro Luiz Ronco. Só pra relembrar aqui o tema de hoje.
3: Relembra.
2: Hoje no Dia Mundial da Saúde Sexual, qual que é?
4: A última festinha, boas ou más recordações.
2: Vai
4: e a nota.
2: É isso aí.
3: É isso aí.
4: Alô?
5: Alô?
4: Bom dia.
5: Bom dia.
4: Seu nome?
5: Carlos Tremembé.
4: Tremembé, muito bom. Se lembra da última festinha, ô Carlos?
5: Ah, lembro sim.
4: Faz tempo?
5: Ó, faz um tempinho já, viu?
4: E como é que foi?
5: Olha, pra mim, na minha intenção, foi nota 10. Ó, começou bonita, luz apagada, aquele clima romântico, tudo animado. Aí ela falou, hoje eu quero uma coisa diferente. Eu pensei, hoje vai.
4: Tá.
5: Fui buscar uma vela, coloquei uma música romântica, preparei um ambiente. Na hora do vamos ver, ela naquela posição na panorâmica, gostosa. Tá. E no meio do movimento ela fala, meu amor, não esquece que amanhã tem que pagar a conta de luz.
2: Que quebra-clima, hein? Que quebra-clima.
5: Não, meu Deus.
2: Aí não, né?
4: Onde você enfiou a vela?
2: Falar de conta de luz no meio do vucu-vucu, gente.
3: Pra mim é melhor, eu vou com raiva.

0: volume 9.
1: Hoje nós fizemos o Esquenta. No Band Bom Dia. Foi uma loucura, né, Tadeu?
0: Uma loucura. O Vinheta ensinou como um personal trainer.
1: Verdade.
0: Ensinaria a fazer o mastiga. Quem não sabia, já sabe fazer
1: agora. Já tem um tutorial.
0: Tem um tutorial.
1: Pedi pro Renan colocar, porque foi maravilhoso, né, cara?
0: Exatamente.
1: E nós vamos agora botar pra quebrar, hein?
0: Agora o bicho vai pegar. Hoje, porque é sexta-feira, Vinheta. Faz a soma aí. Sexta-feira, dia de pagamento.
1: Tá.
0: E tem feriadão na segunda.
1: Nossa!
0: Então, quer dizer, é o combo completo.
1: Cara,
0: hoje.
1: É o combo. Hoje é pra enfiar o pé na jaca
0: hoje
1: mesmo.
0: Hoje é pra cestar com gosto.
1: Ai, que,
0: né,
1: delícia, gente.
0: Exatamente. Então, posso pedir?
1: O que você quer?
0: Coloca o dedo?
1: Ah, acabei de passar. Será que é verdade? The number
0: one. Vambora!
1: Creme de ureia do Eliel.
0: Meu Jesus. The number one de Vinhetas Mix. Vambora então. Bora.
1: E aí? Contagem regressiva para a maior balada do planeta.
0: 8, 7, 6, 5, 4, 3, 2, 1.
1: Você está preparado? Ah, que é isso, gente?
0: Hoje,
1: ei,
0: não tem tristeza que resista à alegria da balada do Vinhetas.
1: Hoje não vai ter GP triste.
0: Hoje.
1: Hoje.

0: agora o seu áudio falando que tá na balada do Vinheta. Dá-lhe aí, Tadeu!
1: 11 99991 9197. Você manda o áudio, fala o teu nome, no clima da balada, não vem com tristeza aqui não, hein? Fala o teu nome e diga, eu tô na balada, eu tô na Band.
0: A gente vai colocar você aqui, se você não quiser, a gente empurra. Band FM, a sua rádio do seu jeito.
2: Sextou, sextou, tô na balada da Band, Vanessa Brioto.
1: Valeu, Vanessa!
0: A Brioto sempre junto com a gente, Band FM.
1: Vambora!
3: Eu tô na balada, eu tô na Band, Aline Escotinha.
1: Vambora!
3: Ai, que legal, passaram manteiga na cabeça do meu dedo.
0: Band!
1: Vambora, então!
4: Giovanni Felipe na balada do Vinheta.

0: Cuiabá, junto com a gente, o Brasil inteiro ligado.
1: Tati, Giana, balada do Ronco.
0: Vambora, dali.
2: Uhul!
0: Ó, que delícia.
2: Eu tô na balada do Vinheta.
0: Aumente o volume.
2: Luciana!
3: Ô Lu, um beijo pra você,
0: Lu. A luta com a gente. E você, também tá ligado?
4: Bora aqui, bora! Aqui é Jonathan de Guaraná, sextou, feriadão prolongado.
3: Ó, corrida, hein?
0: Corrida! Recebe, viu, Lu?
3: Nossa senhora!
0: Você tá louco, velho?
3: Eu vou pra loucura, hein?
0: Nossa senhora! Você já pensou? Cai pagamento hoje?
3: Que é isso, gente?
0: Nossa!
3: Meu Deus! Hein?
0: Caramba, eu quero beber até ficar louco, velho.
3: Quem for beber, me chama, hein? Quem for beber, me chama.
0: Chama!
3: Manda DM pra mim.
0: Amanda!
3: Manda DM, vamos beber. Vambora!
0: Vamos beber!
3: Aprecie com moderação.
0: É isso.
3: Vamos mastigar?
0: Vamos.
3: Bora!
0: 3, 2,

0: gente, olha lá.
1: Até
0: o Ronco cedeu a balada.
1: Tá fazendo mastiga, né?
0: Tá fazendo mastiga, ele tá maluco com a gente.
2: Eita, eita, balada da Tonheta.
0: Ai, que susto, velho.
1: Ai,
0: ai, nossa, meu Deus.
1: Não passou nem Wi-Fi agora.
0: Ai.

0: Costa, Barbarão.
1: Pande FM, Guilherme Benuto, Panda. Eu duvido aqui na hora do ronco. Agradecer todo mundo que brincou de balada do Vinheta, mandou áudio aqui.
2: Muita gente, né?
1: Obrigado, cara. Viu, gente? De verdade.
2: O pessoal entra na brincadeira, isso que é legal.
1: Bom saber que o ouvinte tá com a gente. Vinhetão, hora do quê, hein?
2: Agora é o momento do ronco.
3: Hoje é sexta-feira, tem feriado prolongado.
2: É.
3: Ah, vou pra Sorocaba.
2: Uia!
1: Legal.
3: É, mas a última vez que eu fui pra Sorocaba não foi muito legal, não.
1: Por que, ronco?
3: Vocês conhecem o Murilo Awada?
1: É o nosso diretor artístico, né?
2: Não ouvi falar, hein?
3: É, a família mora em Sorocaba. Uhum. E a última vez foi pro final de semana e me convidou pra um churrasquinho.
1: Tá.
3: Ia ter picanha, maminha, fraldinha, costela, linguiça. Me deu o endereço.
1: Tá.
3: Moro no condomínio fechado. Aí você precisa se apresentar pra entrar, né?
1: Evidentemente.
3: Aí eu falei, por favor, eu gostei na casa do seu Murilo Awada. Aí o porteiro falou, ô, o diretor da banda esse? Eu falei, esse mesmo. Falei, só um minutinho que eu vou avisar. Aí ele voltou. Falei, e aí? Você falou que era o ronco? Falei. E o que ele falou? Ele falou que não tá.
2: Eu faria o mesmo.
3: Eu vou pro Pardinho. Ai, se você fizer isso.
1: Sacanagem.

0: Band FM, Leonardo, Eduardo Costa, laço aberto aqui na Hora do Ronco. Mandar um beijo pra Dona Elaine.
1: Dona Elaine.
0: Tá completando mais um ano de vida hoje, parabéns. Esposa do seu Luiz.
2: Poxa vida, parabéns.
1: Ô, seu Luiz, vê se compra um presente legal pra Elaine, tá?
3: Parabéns, puta, meu.
0: Não, de Mukirana, né, Pidoncio?
3: O que é Mukirana?
0: Mukirana,
2: pão duro.
0: Pão duro, não tira a mão do bolso pra nada.
1: Tem escorpião no bolso.
3: É. Já comeu um pão duro com uma manteiguinha esquentada num fogão, assim?
0: Bom, viu?
3: Não é?
0: Torradinha?
3: Filho no garfo e vai rodando na boca do gás.
1: Se você falar isso, o Luiz vai dar isso pra ela.
0: Parabéns, Dona Elaine. Seu Pedro, hoje a pergunta é: que nota você dá pra sua última festinha?
1: É isso.
0: Então, ouvinte que respondeu por texto aqui, disse que a última festinha foi nota zero, pois quebrei a cama. Foi um ouvinte, né? E quando quebrou a cama, a mulher caiu com a boca aberta e bateu os dentes na minha testa. Quebrou 3 dentes e eu levei 5 pontos na testa.
3: Na testa, era 69, então.
1: Posso falar uma coisa? Vai fazer um regime, hein?
0: Pois é, pra quebrar a cama, meu Deus do céu.
4: Bom dia, pessoal da Hora do Ron.
1: Bom dia.
4: Olha, a nota que eu dou pra minha última festinha é nota 10, que foi o tempo que ele conseguiu ficar de pé. 10 segundos.
1: Eita.
4: Bom dia.
3: Tá, dá lá, perdeu o efeito.
1: Olha, vou falar uma coisa.
2: É, meu.
1: Vocês não vão dar risada.
2: Não.
1: 10 segundos?
0: 10 segundos, seu Pedro.
1: Ah, eu não aguento.
0: É muito pro senhor, né?
1: É muito.
0: Pô, 10 segundos é um fenômeno, é um podcast?
2: É, isso, gente. Um monstro.
0: Seu Pedro, essa é a nossa pergunta hoje, né?
1: É, a pergunta é a última festinha. O que aconteceu de bom ou de ruim na Band FM na Hora do Ronco?
0: Dê sua nota aí, a palavra-chave qual que é, Pidão, senhor?
3: A palavra-chave é, sou eu ainda, né?
0: É você.
3: É sexo e estão escrevendo errado, hein?
0: Como é que escreve sexo, Pidão, senhor?
3: Ah, pelo amor de Deus, né? Como tem gente...
0: Por favor, né?
3: S-E, é porque é sexo, né?
0: Isso.
3: S-E-Q-U-I...
0: Manda aí, gente.
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25: Sua rádio do seu jeito, 9 para as 8 agora, seu Pedro. Tem. Hoje a gente tá dando nota pra festinha, hein?
4: Pra última.
25: É.
4: Alô?
29: Olá, bom dia.
4: Bom dia.
29: Bom dia, Ronco. Bom dia, Tadeu.
25: Bom dia.
4: Quem é?
29: Nayara.
4: Nayara, muito bem. Você se recorda da última brincadeirinha?
29: Nossa, infelizmente.
4: Infelizmente? Faz tempo isso?
29: Anota. Não, não faz tanto tempo não.
4: E a nota?
29: A nota que eu dou pro querido é nota dó.
25: Que é isso? Mãe,
30: tá ruim.
25: É abaixo do zero.
30: É.
29: Foi muito triste a situação.
4: O que teve de triste?
29: Ah, do nada, ele falou que ia ser diferente, falou que ia fazer acontecer, chegou lá, ele só ficava chupando meu pé.
25: Chupador de pé! Ah, meu, vai se lascar, velho!
4: Não.
25: Chupador de pé!
4: Pera aí, querida, eu vou perguntar.
30: Pô, deveria ter sido curupira.
4: Quanto tempo ele ficou chupando o seu pé?
29: Olha, acho que uns 15 minutos.
25: Que é isso, gente?
30: Pelo amor de Deus, imagina só, cara.
4: E ele perguntou, tava bom pra você?
25: Pergunta o que ela chupou.
4: Não.
25: Só que ela tá com frieira, velho. Já pensou, cara? A cera.

0: Band FM, Henrique e Juliano, amor dos outros, aqui na Hora do Ronco. 4 para as 8, Pidon, ei! Vambora, meu filho.
1: Ai, nossa senhora.
0: Vai trabalhar.
1: Sabe aquela cochiladinha rápida, a carga rápida da bateria?
0: Vambora, então. Que bom que a bateria tá recarregada.
1: Aconteceu.
0: Porque é hora da roleta. Girou.
2: Adulto. Baiano. É. Barata. Joãozinho.
3: Ah, era você. Ah.
0: Sim.
3: Médico. Mineiro. Mendigo. Namorado. Sim. Padre. Papagaio.
1: Vou voltar
2: pastor, dormir. Pastor. Nosso senhor. Religião. Profissão. Nome de filme.
0: Nome de filme. Oba!
1: Uma mulher foi no programa do Ratinho.
0: Ratinho, ó.
1: Negócio de paternidade lá, né? Lembra que tinha o...
0: Teste de DNA, né?
1: Teste de DNA. Aí olharam, viram o exame lá tudo. Aí olhou. O cara que tava lá não era o pai. O cara ficou bravo. Você não é o pai. O Sombra falou. Aí foram ler o DNA e o Ratinho falou, é... O seu filho não é seu, mas é filho de um americano. Nome do filme.
0: Caramba, que trama complicada, hein?
1: É.
0: Você sabe, Camila? Não sabe. Camila não sabe. Não. Ouvinte também, aparentemente, não sabe. Qual é o nome do filme?
1: American Pie.
0: Se tivesse o Henrique Cristo, American Pie.

0: FM, Daniel, os amantes aqui na Hora do Ronco. Pra quem ligou o rádio agora, a gente teve um ouvinte agora há pouco chamada Nicole, né?
1: Nicole.
0: E ela deu, foi dar uma nota. Era Nicole o nome dela? Já esqueci. Nayara, desculpa. Nayara. Nayara o nome dela. E ela disse que a última festinha dela, ela dá nota dó. Porque foi muito ruim. É. O cara ficou 15 minutos chupando o pé dela. O cara realmente.
1: Deve ter ficado enrugado o dedo, né? Quando

0: ficar na piscina muito tempo.
1: E aí começa, Ronco, os tarados pedindo aqui, né?
2: Ah, okay. Pede pra ela mandar uma foto do pezinho pra ver se é bonito.
1: Ah, os tarados
0: estão pedindo aí, foto aí, do aí, os tarados.
3: Oi, põe aqui o seu pezinho e vem botá-lo bem juntinho ao pé do meu. E depois não vai dizer que você se arrependeu.
1: Vou mandar a foto do pé do Ronco. Quanto que o senhor calça, seu Pedro?
3: 43.
0: Nossa vida!
1: É um pé bonito. Pensa num pé bonito.

0: aproveita que eu tô obrigado aqui na Hora do Ronco, 8:04, seu Pedro. E a pergunta hoje, no Dia Mundial da Saúde Sexual, qual que é?
1: Ah, queremos que você conte coisinhas da última, como que eu posso dizer assim?
0: Festinha.
1: Bimbinha.
0: E dê nota também, que nota você dá pra sua última festinha.
1: Até as 9 aqui, Band FM, Hora do Ronco.
0: Palavra-chave qual que é? Hoje quem que é?
2: Sou eu.
0: É você. Qual que é, Pidon?
3: É sexo.
0: É isso. Escreveu, a gente sabe que você vai contar, vai dar nota.
2: Legal sua honestidade, hein?
0: Pra sua última festinha.
3: É o mínimo, 11, né?
0: 99991.
3: É o mínimo da minha parte.
0: 9197. Parem de brigar, por favor.
3: É o mínimo.
0: Não saia daí. Já, já, tem muito mais músicas aqui na Band FM. 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
3: Band FM, a sua rádio do seu jeito, é a hora do ronco. Hoje, seu Pedro, estamos dando nota para a última festinha, né?
4: Notas boas, ruins, mas.
5: Alô!
6: Alô?
4: Bom dia!
6: Bom dia!
4: Quem é?
6: É a B de Santo Expedito.
4: Santo Expedito, muito bem. Você se recorda da última festinha?
6: Nossa, Ronco, não tem como esquecer.
4: Faz tempo?
6: Mas só um detalhe. Não foi festinha, tá? Foi uma balada completa.
3: Quer?
4: Olha!
3: conta.
4: Detalhes.
3: Cuidado.
6: Ronco. Eu não dava nada, vou chamar ele de D, tá? Pra não fazer propaganda.
4: Tá.
6: Mas eu vou te falar, o prejuízo que eu tomei valeu a pena. Foi meia rasgada pra todo lado, lingerie rasgada.
4: Olha,
6: foi uma balada completa. Não tem nem nota pra dar.
3: Coisa, hein?
4: Você viu? Interessante que ela falou que não dava nada e no fim deu tudo.
3: É.
4: Tudo! Ela falou tudo!

0: Band FM. Felipe Rodrigo ignora aqui na hora do Ronco, 8h16, agora Homem Vinheta.
1: Segunda aula do inglês pra vocês.
0: Peter Pidoncio Pidunga da Silva. Vamos lá.
2: Vamos lá, gente. Vamos lá, criança. Estou, hein? Sexta-feira, depois dessa aula aqui. Então, uma surpresa pra vocês, crianças. Vou liberar vocês. Então, os pais que tiverem pra viajar aí, já vem buscar esses pentelhos aqui que eu não tô aguentando mais. Ah, não, já deu uma semana eles não, amor.
0: Você vai folgar na segunda então, professor? Não vai ter aula?
2: Não, vai ter aula.
0: Tá.
2: E eu tô liberando pra feriado aqueles que têm nota boa. Os que não tirar nota boa, segunda-feira eu quero aqui.
0: Ih, olha lá. Meia dúzia ali com a cara fechada lá.
2: Não interessa.
0: Aí, meu queridão, é problema seu.
2: Existe uma coisa na vida que é... Você trabalha, você ganha. Ou tô errado?
0: Não, tá certinho.
2: Você faz alguma coisa, você tem que ser recompensado. Por exemplo, quem estudou será recompensado com feriado. Quem não estudou, ficou brincando enquanto eu falava e falava, meu, presta atenção, não estudaram. Ou seja, feriado vai estar aqui. Você não pode recompensar alguém que não faz por merecer.
0: É
2: então
0: isso.
2: Tá aqui, ó. Vai ficar aqui segunda-feira.
0: Na vida, o que você colhe, você planta. Como é que é? Você planta e... Como é que
2: é? É até, ditado, hein? Até porque não dá pra colher antes de plantar.
3: Anta!
0: Aí, ó, tá vendo? Tomando aula do Pidoncio.
3: O ditado é esse aí, gente. Vocês entenderam,
2: cara,
3: o ditado.
2: Ser bom. Em casa de ferreiro é
0: isso.
2: Viagem
0: como
2: de macaco.
0: Como é que é o ditado, Ronco? É, tanto bate da que fura? Como é que é?
2: Não, água mole e pedra dura. Tanto bate, água de coco.
3: Isso.
4: Bruna!
3: Água tônica.
0: Bruna, o nome da aluna.
2: Falar em Bruna, a Bruna, Fernando tá junto com a gente também. E a Tati.
0: Tá.
2: Ah, é o Fernando Negrão, pô.
0: Ô, alô, Negrão!
1: Prontolight.
0: Manda umas prontolight pra nós, ô, aí, Tadeu. Negrão, hein? Manda aquela de abobrinha que eu adoro.
1: Não. Hã? Pede e recebe os novos agora, que é uma novidade que eu vou estar falando depois.
0: É isso.
1: Eu recebi. É maravilhoso.
0: Tá
1: prontolight.
0: Tá melhor ainda? Que é isso?
1: Vem novidade, ó, por aí.
0: Vamos lá. Bruna, como é que fica?
2: Brini
0: quer saber o seguinte.
2: Fernando Fernindi e Tati Titi.
0: É isso, a Titi. Fica Titi, não. Ah, Violet, qual é o significado?
2: É, tem a ver com o jogo de futebol, né?
0: Quê?
1: Ué, peraí. Ah, pode ser uniforme.
0: Pode ser.
1: Uniforme é?
0: Pode ser.
1: Pode ser, vai pode acertar. Ser.
0: Violet. Não.
2: Sabe que o Thiago é meu amigo, né?
1: Sim. Bom, é o único amigo também,
0: é
1: né?
0: É o único amigo que você tem, eu tô começando a achar que é amigo imaginário.
2: Então, aí o que acontece? Ele joga bola, bom, hein? Lateral esquerdo. Aí, ele pegou a bola e eu tava na torcida ali no alambrado.
0: Uhum.
2: Eu vou no futebol de vagem. Aí eu vou lá, aí papa, ele pegou a bola e eu gritei. Vai, Olete! Ai, caraca, velho! Aí ele deu uma canetinha, foi legal.
0: Ah, Violete! Violete é uma cor, vai, querido, Olete. É a cor violeta, não é possível, gente, olha.
2: Entendeu?
5: A hora do...
2: Eu pedi, ele fez.
0: Eu entendi, mas eu quero fingir que eu não entendi.
2: Violete!
0: Eu já entendi! Faz barulho!

0: Você. Band FM, Edson Hudson, Chitãozinho e Chororó, alô, aqui na Hora do Ronco.
1: Alô.
0: 8h22, Homem Vinheta, que momento é esse?
1: Momento do ronco.
2: Ah, a última vez da festinha, eu ganhei nota 10.
0: Caramba, parabéns, ronco.
2: Foi a última vez. Eu me lembro um detalhe interessante.
0: Que detalhe que é, ronco?
2: O presidente era Jânio Quadros.
0: Meu Jesus!
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0: Tem um tempinho, hein?
3: Ronco!

0: feriado.
1: Sextou. Cervejinho, espetinho.
2: No caso aqui, champanhe, né? Menos é mais.
1: Ah, boa.
2: Pô, tá aqui com
1: um frisante aí na beira da piscina.
2: Meu Deus.
1: Ai, que gostoso.
2: Vamos pro Ninho do Amor esse final de semana?
1: Você topa?
2: Vamos lá, gente.
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2: Muito bom dia, Babi.
4: Tadeu, bom dia. Sexta-feira, sextou e sextou ainda pré-feriado, né? Segunda-feira, dia 7 de setembro, é feriado da Independência do Brasil e alguns serviços não terão atendimento presencial. As agências bancárias de todo o país estarão fechadas. Também não haverá compensação bancária, inclusive para a TED. Já o Pix continua funcionando normalmente. Os Correios e as agências do INSS também não abrem na segunda-feira.
2: Ah.
4: Mas os serviços eletrônicos continuam disponíveis.
2: Uhum.
4: O atendimento presencial dos bancos, Correios e do INSS volta normalmente na terça-feira, dia 8.
2: Perfeito.
4: E já temos os 4 semifinalistas da Copa do Brasil. Ontem o Grêmio venceu o Inter por 3-1, ficou com a última vaga e tá junto agora de Atlético Mineiro, Palmeiras e Vasco.
2: Uhum.
4: Os jogos das semifinais serão nas semanas dos dias 1 e 8 de novembro, mas os horários exatos ainda não foram definidos.
2: Muito bem.
4: Um beijo, Tadeu.
2: Beijo, Babi. Bom fim de semana.
3: É bem melhor ouvir sua música aqui na Band FM. Já, já, tem Zezé de Camargo.

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13: Bom dia pra você, sextou. A paralela tá totalmente travada ali no Trubogi, também no final entre a saída do Cabo e Pernambués. Você que tá na estrada do Coco e tem compromisso no miolo empresarial, se liga e corte pelo Orlando Gomes e siga pela Orla. 9 do 9 é dia de conquista na construtora Tenda. 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Thiago Costa para a Band FM, a sua rádio do seu jeito.
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29: Milena.
30: Quem de trepadeira?
29: Band FM, a sua rádio do seu jeito.
31: Ai, amiga.
32: Conta tudo.
29: Papo de amiga.
33: Muito bom dia, amiga minha.
31: Bom dia, amigo Tadeu. Bom dia, menino.
29: Bom dia.
31: Bora.
34: Bom dia, Milena, tudo bem? Bom dia, Band.
31: Milena. Bom dia, meu amor.
34: Eu tenho 3 filhos e um casou. Só que eu falei pra ele, não muda daqui, porque você vai se ferrar, né? Pois ele casou. E agora, toda vez para ele trabalhar com a esposa dele, e a mulher dele nunca trabalhou, mas aí ele tem que trazer o meu netinho para ficar comigo aqui. E ela não gosta de mim, Milena. E aí, você acha que eu continuo com o meu netinho ou devolvo para o pai e para a mãe? Me fala aí, Milena, por favor, me socorre, minha amiga.
31: Amiga do céu, viu? Então quer dizer que agora a sua nora tá trabalhando, ela não gosta de você, é uma ingrata, né? Se você tá ficando com o filho dela, no mínimo ela tinha que beijar o seu pé, colocar o tapete vermelho pra você passar. O negócio é o seguinte, eu acho que não tem obrigação a avó de ficar com o neto. Em primeiro lugar, você tem a vida de vocês, você já fez a sua parte, vamos dizer assim. Mas eu acho que o papel de vó na vida, a gente tava até comentando, relembrando aqui, na vida de uma criança, é fundamental, é lindo, é gostoso demais quando o neto tem um contato com a avó. Agora é assim, tá te atrapalhando? Ou você só tá pensando porque sua nora é chata? Se não estiver te atrapalhando e você tá fazendo isso com amor, continua. Agora, se tá atrapalhando a sua vida, aí não tem nada a ver com o sentimento que você tem pela sua nora. Você tem que definir. Aí. Né, seu Ronco? Você que já é vô, seu Ronco.
35: Eu tô triste com isso.
29: Por Poxa quê? Vida, por quê?
35: Porque a minha mulher só cuida do netinho, não cuida de mim.
31: Oh, bebezão.
29: Ele tem ciúme do neto, não é possível.
35: Tenho.

0: Rede FM, Marília Mendonça, Maiara e Maraíza, o coração bandido aqui na hora do rumo.
1: O bom dessa vida é sofrer.
0: É isso aí.
2: Sofre.
0: 20 para as 9 agora, São Pedro. Vamos dar uma olhadinha aqui nas redes sociais da Band FM, arroba Band FM. A Yolanda tá com a gente, bom dia. Yeah. O Elias tá com a gente também.
3: Elias.
0: A Madalena, bom dia, meu trio maravilhoso.
2: Madalena.
3: Beijo.
0: A Suzana.
2: Oh, Suzana, não chores por mim. Eu vou lá no Alabama, vou tocando bandolim.
0: A Dominique.
2: Dominique. Não, essa não.
0: Suzana diz que em Cuiabá já tem um sol pra cada um. Eu abri aqui o Google.
4: Cubaiá.
0: 30 graus em Cuiabá nesse momento.
2: Que maravilha.
0: Hoje vai fazer frio. Máxima,
4: sombra,
0: de,
4: é.
0: Máxima de 38 só, gente.
4: Já entrou a frente fria lá, hein?
0: Caramba. Vamos agasalhar. Tem um moletom tonton da... Marcela, bom dia. Acordando em Santos, é? Ela é professora de educação infantil.
3: Olha.
0: E já os pequenos estão chegando pra aula.
3: Poxa vida.
0: Um beijo pra
4: delícia.
0: Você, menina. Obrigado, viu? Simone tá com a gente também. E o Marconi também tá com a gente. Um forte abraço.
3: Abraço,
0: Marconi.
3: Gente.
0: Aparentemente, seu Pedro... A nossa audiência tá fazendo pouca festinha, porque ninguém respondeu a pergunta aqui no Instagram.
2: Ah, é que eles não sabem o que é festinha.
0: A hora do ronco! Poxa! Que situation, hein?

0: Tarde FM, Zezé de Camargo, irmão da Lua, amigo das estrelas, aqui na Hora do Ronco, 15 pras 9, gente!
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0: Dia Mundial da Saúde Sexual, a gente perguntou que nota você dá pra última festinha que você fez, né?
2: Eu sou casado há 19 anos.
3: Bem feito.
2: E, na verdade, a gente, sei lá, se é quase todo mundo que é casado é assim, né? É só no dia quinto... No quinto dia útil e não vale, né?
4: Pagamento, é.
2: Vamos ver, tô torcendo essa semana aqui agora, sexta-feira, sextou, né? Sextou e pagamento na conta. Quem sabe sai alguma festinha.
0: Já pensou, Ronco?
3: Ah, uma vez por mês? Meu, você cansa, é casado, pô.
1: Zap, zap, não
3: para que, com isso.
0: Pra que esse exagero, né, Ronco?
3: Ah, é demais.
4: Ela não tá fazendo vale por fora, né?
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0: abre caminho, novidade aqui na Band FM, colocando um ponto final em mais uma edição de A Hora do Ronco.
1: Ah, lembrando que amanhã tem Top 5 e terça-feira, se Deus quiser, eu estarei. Não sei vocês.
0: Tá bom, amanhã eu apresento Top 5, quem quiser vir aqui apresentar junto comigo, fica à vontade, tá?
1: Ah, castigo.
0: Vinheta, um abraço pra você.
2: Grande abraço, bom trabalho amanhã.
0: Valeu, Pidôncio.
2: Ó, tem uns negócios pra fazer lá na vila, não vou conseguir vir, hein?
0: Vem aí amanhã o show, antes tem histórias que a vida conta.
1: Ah, estamos falando de festinhas, nota 10, né? Aí, aquele lusitano, o Manuel, casado com a Maria, quis fazer uma surpresa pra esposa, né? Foi no banheiro e colocou uma fantasia do super-homem. Ela deitada, esperando. Ele saiu do banheiro, saiu correndo como se fosse o Clark Kent, pra voar. Escorregou e bateu o saco na quina da cama.
0: Ai.
1: E a Maria falou: amor, que transa é essa que só tu gozas?
2: Ai, meu Deus do
0: céu. É gemido de dor, senhora.
2: É dor.
3: Daqui a pouco você vai ouvir Henrique e Juliana.

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6: O bicho tá pegando pra chegar agora na Cidade Baixa, tanto pela San Martín como na Via Expressa Jequitaia, tem muita retenção. Mas você que tá na Luiz Eduardo Magalhães e vai realizar a travessia, pra chegar com um pouquinho mais de facilidade, siga pela Via Expressa. 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Thiago Costa, para a Band FM, a sua rádio do seu jeito.
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feira que você sempre espera pra você acertar e faturar 100 reais na sua sexta-feira. E aí, como é que tá já preparativo pro feriado, né? Porque segunda-feira é feriado, dia da independência, mas tem muita gente que já começa aí os preparativos hoje, né? Já na torcida pro dia passar voando pra chegar o sabadão, domingo, a segunda e da terça a gente volta a trabalhar, né? Assim? Mas eu vou estar aqui com vocês, tá bom? 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Mas agora, caixa premiada, primeira dica, valendo 100zão na tua mão. O que tem na minha caixa é um alimento. É. Aí você pode sugerir os alimentos que você gosta mais e vai dando aí sua resposta, tá bom? Valendo 100 reais pra você, primeira dica de hoje é um alimento que tem na minha caixa premiada. Vamos ver? Vamos começar a nossa manhã porque tá faltando você aqui comigo. Vem aí domingo, bem black com o Thiaguinho. E a Band vai estar lá também. Teve ouvinte que ganhou ingresso com acompanhante pra curtir esse showzaço. Vamos de Thiaguinho, falta você, no clima de domingão, na no TCA. Vamos nessa.

0: 9:06. É, piscou, já é sexta-feira. E não é a última sexta-feira de agosto, não. É a primeira sexta-feira de setembro. Aprendi muito com a vida. E eu tenho certeza que vocês também aprendem muito com a vida. Aprendi que nem sempre conhecemos de verdade as pessoas que estão ao nosso lado. Por isso, hoje, prefiro não dizer. Eu conheço essa pessoa, ela jamais faria isso comigo. Prefiro não dizer essa frase. A vida nos ensina, às vezes, da maneira mais dolorosa, que somos surpreendidos justamente por quem menos esperamos. Isso já aconteceu com todo mundo. Talvez aquela pessoa que você mais confiasse foi a pessoa que mais pisou na bola com você. Mas cada decepção também traz um aprendizado. Não coloque expectativa demais nas pessoas. Observe atitudes, não apenas palavras. Palavras todo mundo sabe dizer. Atitudes é diferente. No fim, ninguém conhece ninguém completamente. Cada pessoa revela que é o que é através das escolhas que faz. Principalmente quando ninguém está olhando. É quando ninguém observa, é quando ninguém vê, que as pessoas mostram quem elas são de verdade. Siga em frente, aprenda com o que doeu e não permita que uma decepção mude a sua essência. Continue sendo a pessoa boa, mas aprenda a ser mais seletiva com quem merece conhecer o seu coração ou fazer parte da sua vida. Isso não serve só para relacionamentos, né? Quando a gente fala de decepção, você pode se decepcionar com um parente, com um amigo, com alguém próximo a você, um colega de trabalho. Então aprenda a não confiar muito nas pessoas. E tenha um bom dia. E vamos nessa! O dia começou na sexta-feira na Band! Catinha chegou, viu? Nunca, nunca, nunca vai se acabar. Pode vir que eu tô aqui até as 11. Vem! O dia de todo mundo fica melhor aqui na Band FM, a sua rádio do seu jeito, 104.3, tá em Salvador, tá na região metropolitana, tá no interior do estado, eu tô na Band e eu sei que você também tá na Band. Hoje, sexta-feira, dia 4, lembrando que hoje é dia mundial da saúde sexual. Como é que anda a sua saúde sexual, meu Brasil? Ei, minha amiguinha, como é que anda a sua saúde sexual, meu amiguinho? Ouvindo a Band FM, aproveita pra botar em dias a sua saúde sexual neste final de semana. Aproveita o feriado pra fazer algo diferente, tá bom? Tô aqui com vocês até às 11 com o nosso Manhã Show, com a sua participação através do 719-9947-6363. 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A qualquer momento do seu dia ele pode ligar e dar o prêmio que você deseja. 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E vamos começar com o Bom Dia da Cacá?
1: Olha que sextou, meu povo. É isso mesmo. E sextou com um gostinho diferente, porque temos um feriado na segunda-feira. Eba! Olha, vamos falar da Fazenda, reality show da Record, que tá começando e vem com novidades de premiação e de apresentação. Também vamos comentar sobre as cartas que o show da Xuxa recebia. O que foram feito daquelas cartas, hein? O que fizeram com aquelas cartas? Vamos revelar esse mistério.
2: Quero saber de tudo.
1: E também vamos falar sobre Márcio Garcia, que pode voltar a apresentar programa na Globo. Foi ele que disse, hein? Tudo isso, a gente comenta aqui hoje na Band FM.
0: Márcio Garcia, o que tem de bonito tem de sem graça. Eu não gosto muito do Márcio Garcia, não. Assim, mas ele é sem graça apresentando, mas é lindo, cara, né? 9:10, muito bom dia pra você. Bom dia, Carlinha, tudo
3: Carla,
0: bem?
3: Quem tá falando aqui é a Carla do Politeama.
0: Politeama.
3: Pra desejar uma excelente sexta-feira.
0: Pra você também,
3: pra você,
0: amada.
3: E todos os ouvintes da Band FM.
0: Obrigada, minha vida.
3: Beijo, Cátia.
0: Beijo,
3: Deus
0: meu amor.
3: Deus abençoe todos nós.
0: Abençoe você também. Muito obrigado pela escolha de estar na Band comigo. Vou pra mais uma Carla. Falei com a Carla do Politeama. Agora tem Carla de onde, Carlinha? São Gonçalo.
4: Realize meu sonho.
0: Qual o seu sonho?
4: Ver, ou uma geladeira ou uma máquina de costura.
0: Lavar,
4: me abençoa, Big Boss. Um prêmio do dia.
0: Boa sorte, Helenzinha, dia, meu amor. Simões Filho comigo.
5: Que Deus abençoe o nosso dia.
0: Amém, princesa.
5: Eu acredito que com a segunda dica,
2: Eu acerto.
0: Boa sorte pra você, Elaine.
4: Bom dia, Catinha.
0: Oi, minha vida.
4: Sextou. Você fala aqui com a Elaine de Cajazeira.
0: Cajacite.
4: A primeira dica você acabou de dar é um alimento. Ainda não sei o que é, mas vou aguardar a segunda dica.
0: Valeu, Idinete. Feira de Santana comigo também.
5: Idinete Vilela, da cidade de Feira de Santana.
0: Ô, Bode Sono.
5: Estou ligadinha na promoção. Me liga, Big Boy. Me liga, me liga.
0: Janete Peixoto.
6: Janete Peixoto do Cabu.
0: Alô, Cabula.
6: Eu não pude estar aqui, mas hoje eu estou
0: que em bom, meu amor.
6: Deus, o prêmio do dia.
0: Mulherada de plantão.
6: Tá precisando e muito. E
0: valeu, Ranieri.
1: Bom dia, Kátia. Aqui quem fala é Ranieri, do Bairro da Paz.
0: Bairro da Paz, você me tá com a Catinha hoje.
1: Tô aqui ligadinha na Band FM 104.3.
0: Oh, obrigada, beijo. Minha vida. Edna, minha princesa, bom dia.
4: Bom dia, Kátia. O que tem na sua caixa?
0: É o quê? É uma caixa de bombom que ela falou, é isso?
7: Bom dia, bom
0: Oi,
7: dia, Cid, bom dia.
0: De Arembepe também tá comigo.
7: Santana de Arembepe, eu sei o que tem em sua caixa.
0: Sabe mesmo, Cid?
7: Hashtag prêmio do dia.
0: Você quer
7: manda
0: o quê, Cid?
7: Pode me ligar, é só uma bike pra eu ir pra o
0: uma
7: trabalho
0: bike.
7: E voltar pra casa.
0: Uma bicicleta pra ele. Boa sorte pra você. Fique com fé mesmo, deixa
8: bom
0: a fé
8: dia,
0: morrer não.
8: Bom dia, Catinha. Sextou, maravilhosa.
0: Sextou, Eliana de Sussuarana.
8: Eliana Ribeiro de Sussuarana, velha. Eu ainda não sei o que tem na sua caixinha premiada, não.
0: Meu Deus, espere. Beijo pra você, Eliana. Rita da Engomadeira, oi, Rita.
9: Bom dia, bom dia.
0: Bom dia, meu amor.
9: Bom dia, Catinha.
0: Deus abençoe. Raul, este, vai.
9: Ardeno esse.
0: Ardeno do preto, esse é? Ah, meu Deus, Ritinha. Um beijo pra você, princesa. Priscila.
10: Oi, Pri. Catinha, meu amor. Bom dia. Catinha, liga pra mim hoje, Catinha.
0: Ô, vida. Tá precisando, vida?
10: Hashtag prêmio do dia, Big Boss.
0: Oh, meu Deus do céu,
10: básica,
0: ela quer uma cesta básica. Um abraço pra Ana Leal, que tá ligada com a gente. O prêmio do dia, ela deseja um celular do Big Boss. A Sônia Silva gostaria de ganhar um voucher pra fazer compras no valor de R$1.000. Valdeci de
11: Pombo. Bom dia, bom Oi, dia, Valdeci. Bom dia, FM. Bom dia, Cátia.
0: Bom dia, vida.
11: Aqui é Valdeci, 7 de abril. Passando pra desejar uma ótima sextou, minha querida, pra nós, hein?
0: Amém,
11: que nossa manhã seja maravilhosa.
0: Vai ser,
11: amei
0: vai
11: ser. Seu corte, você ficou top,
0: menina,
11: mulher,
0: eu não cortei o cabelo.
11: Pra cima. Beijo, meus amores.
0: Ó, eu não cortei. Tiago, o pessoal do marketing ontem fez aquela postagem, porque tá na moda agora o negócio do um vídeo que viralizou aí, que todo mundo cortando o cabelo. Mas eu já cortei o cabelo daquele jeitinho, mas agora tá maiorzinho. Ali é só brincadeirinha, mas se vocês gostarem, quiserem que eu corte o cabelo, eu corto por vocês,
12: bom dia,
0: viu?
12: Bom dia, Catinha.
0: Oi, Rita. Rita, não.
12: Aqui, quero
0: Lúcia Muniz.
12: Sabe o quê?
0: Uma
12: cama
0: Lúcia?
12: Bem bonita daquela de novela.
0: Ai!
12: Sou Lúcia Muniz, moro na Massaranduba. E
0: beijo.
12: Eu sei o que tem na sua caixa. Me ligue.
0: Beijo pra você, um abraço pra Bruna Silva, ela tá em Camaçari, ela tá participando aqui da promoção Zera Meus Boletos, boletos de até R$5.000, essa promoção que tá rolando aqui da Band, que tá bombando, e Bruninha já tá participando.
13: Bom dia.
0: Oi, meu amor. Claro. Amém, Letícia. Valeu. Amém, Letícia.
14: Muito bom dia,
0: Gatinho. Bom dia, meu lindo.
14: Bom dia, Jesus. Uma sexta-feira abençoada pra todos nós.
0: Ô, Marcinho.
14: Parte de São Cristóvão chegando em Areias, viu?
0: Tá em Areias
14: Boa
0: agora.
14: Meu amigo Jadson aqui.
0: Valeu,
14: e
0: meu brother.
14: Big Boys, me liga.
0: Você quer o quê, Dani?
14: Vou TV a minha filha, viu?
0: Tá bom.
14: Liga pra mim, um abraço.
0: Um abraço pra você. Bom dia,
15: Dani. Oi, Catinha. Bom
0: Oi,
15: dia, bom dia, bom
0: Rock.
15: Dia.
0: Oi, Rock.
15: Muito prazer estar falando com você, Catinha.
0: Prazer também.
15: Aqui é Rock do Açu da Capivara,
0: Açu
15: município
0: da Capivara.
15: De Arembepe.
0: Arembepe, Açu
15: um
0: da
15: beijo,
0: Capivara.
15: Catinha. Manda um abraço pro pessoal da Bike Sport aí.
0: Tá bom, um beijo pra galera da Bike Sport aí me ouvindo, toda essa turma boa aí, da Linha Verde, da Estrada do Coco, muito obrigado pelo carinho. Hoje eu vou começar com uma música diferente, uma música que passa uma mensagem bacana, do Hungria. Tudo é maior do que o temporal que possa acontecer na sua vida, porque Deus tá aí pra agir, tá bom? Hungria temporal, canta essa música aí, ó, e pega as frases assim, ó, porque Deus tá aí, ó, presente. E vamos sextar na Band, até às 11 eu tô aqui no Manhã Show.
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Acho que a dificuldade ninguém escolhe passar, entendeu? 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

0: Dá pra você fazer aquela marquinha de fitinha aí no seu feriado. Eita, sabadão dia 5, domingo dia 6 e segunda-feira dia 7 de setembro, dia da independência, feriado pra você. Você tá aí curtindo a gente, ouvindo o som do Léo Santana, a atração da Vaquejada de Serrinha, dia 5, dia 6, em Vaquejada de Serrinha, a maior vaquejada do Brasil, e vai ter ouvintes da Band FM curtindo lá a Vaquejada de Serrinha. Uma galera faturou ingressos aqui pro camarote da Vaquejada de Serrinha, se deu bem. 9h25, muito bom dia pra você, se liga. Gente, você sabe que o Big Boys, ele liga pra vocês sempre, né, para participar, para vocês acertarem a pergunta dele. Mas que tal a gente ligar pro Big Boss para ver se ele acerta a minha pergunta?
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0: Vou ligar para ele. Ele não liga para vocês. Hoje eu vou ligar para ele. Vou ligar de outro número aqui para ver se ele vai me atender. Como é que ele atende as pessoas quando ligam para ele também? Ó, tá chamando, primeira chamada. Vamos deixar chamar 5 vezes só, tá bom? Ele não sabe que sou eu que tô ligando. Vamos lá, segunda.
2: Alô? Bom dia, Catinha.
0: Você sabe que sou eu que tô te ligando? Você estava ouvindo a Band FM?
2: Estava ouvindo você, você é terrível.
0: Ai,
2: né?
0: Meu Deus do céu, eu vou fazer uma pergunta. Qual rádio você ouve?
2: Band FM 104.3.
0: Essa é a resposta que os ouvintes da Band têm que dar quando ele ligar. Não é isso? Não é isso, Big
2: Exato.
0: Boss?
2: E aí, você vai realizar meu sonho?
0: Qual é o seu desejo? Me conte, pra ver se eu posso.
2: Meu desejo é fazer todos os ouvintes felizes realizando os sonhos deles.
0: Vou realizar o seu desejo, pode ter certeza disso. Vou fazer um pix pra você hoje. Hoje eu vou fazer um pix pra você também, viu?
2: Tá certo
0: e
2: também.
0: E me fala uma coisa, eu te liguei pra perguntar, vai ter ligação do Big Boss nessa sexta-feira?
2: Vai ter sim. Vocês que estão me ouvindo agora, vocês que estão me ouvindo agora, mandem a mensagem. Eu vou ligar daqui a pouquinho, gente. Porque eu quero realizar isso cedo pra vocês poderem aproveitar o final de semana, o feriadão de vocês, com o prêmio que vocês desejaram.
0: Maravilha.
2: Então, manda a mensagem pra gente agora, né, Catinha? Que isso. A gente vai selecionar você que tá ouvindo agora, gente, de manhã. Você vai ganhar. Ontem, inclusive, a gente deu um micro-ondas no horário com o Gomes da Cimento no Band Cidade.
0: Eita, coisa boa! Saiu micro-ondas!
2: Saiu ontem o micro-ondas, exato. E hoje pode ser o seu sonho. Então, manda pra gente agora que a gente vai realizar, né, Catinha?
0: Isso, e é imprevisível. Ele pode ligar a qualquer hora, de qualquer telefone. Então, fique ligado aí. Se alguém te perguntar que rádio você ouve, já sabe que é Band FM 104. 4.3. Você tava ligado, liguei pra você,
2: Exatamente.
0: Você me atendeu. Beijo pra você, obrigada.
2: Tô sempre ligado, beijo.
0: Obrigado pela educação, Big Boss. Big Boss atendeu de boa, ligação sem saber quem é, viu, gente? Você também tem que ser assim. Um beijo pra você. Daqui a pouco ele tá aqui ao vivo comigo e vai fazer essa ligação valendo o prêmio do dia. Ontem saiu micro-ondas no horário do Gomes Nascimento, tá bom? No Band Cidade. E hoje pode ser aqui, no Manhã Show, pode sair esse prêmio pra você, tá vendo? Antônio Beraldo tá esperando a ligação. Luiz tá comigo. Alô, Luiz.
3: Dia, Catinha.
0: Bom dia, Luiz.
3: Vale das Pedrinhas.
0: Vale das Pedrinhas. Oi, meu lindo.
3: Liga, quero ganhar essa TV, hashtag prêmio do dia.
0: Você quer uma TV, Kelso, Kelso, Kelso.
4: Bom dia, Catinha.
0: Bom dia, meu lindo.
4: Bom dia, Kelso, som nativa. Já sei que tem na caixinha, liga pra mim, Catinha.
0: Valendo R$100 na caixa premiada, Laís Araújo, ela quer um guarda-roupa do Big Boys. A Jocenilda Braz, ela quer uma bicicleta do Big Bros. O Pedro,
5: e Pedro? Aqui é Pedro e Brota.
0: Oi, Pedrinho.
5: Assim, tu quer uma... Uhum. Hashtag prêmio do dia, eu quero R$700 aí pra botar na minha banca.
0: Pronto, R$700.
6: Grande, bom dia.
0: Oi, Lia, tudo
6: eu
0: bem?
6: Estou aguardando o meu fogão, que vai ser hoje.
0: Vai
6: que
0: ser
6: eu vou ganhar.
0: Hoje, pensamento positivo.
6: Big Boss pra passar aqui no Cosmo de Farias e entregar
0: Farias.
6: Meu fogão.
0: Ai, meu Deus,
7: bom
0: já tá pedindo
7: dia,
0: pra entregar,
7: Kátia,
0: tá
7: Márcia,
0: certo.
7: De São Sebastião.
0: Oi,
7: do Passê, tô ligada na programação. Big Boy, liga pra mim.
0: Você quer o que
7: é
0: do Big Boy?
7: Ligação.
0: Oi, Leila, tudo bem,
6: bom
0: Leilinha? Simões Filho tá comigo, tudo bem,
6: aqui
0: maravilhosa.
6: Aqui é Leila de Simões Filho, eu não sei ainda o que tem na sua caixa.
0: É mesmo,
6: mas
0: Leila.
6: Mas com muitas dicas, espero acertar.
0: Vai acertar,
6: bom
0: Francis.
6: Dia,
0: oi, Francis, tudo bem, maravilhosa?
8: Aqui é Fran, é, quer dizer, Rosália, conhecida como Francis, daqui de Simões Filho, né? E Deus abençoe o nosso dia.
0: Amém,
8: e eu não sei
0: amor.
8: O que tem na sua caixa hoje.
0: É não pra... sabe, meu amor. Segunda
9: bom dia, Kátia.
0: Oi, Diego.
9: Aqui é Diego de Brotas, hashtag prêmio do dia.
0: Quer o que, é, Diego?
9: Eu queria pedir a vocês aí uma geladeira.
0: Uma geladeira.
9: Tô precisando um monte de uma geladeira.
0: Valeu, Diego.
6: Bom dia, Band FM. Bom dia, Kátia.
0: Bom dia,
6: tudo bem
0: tudo
6: com
0: ótimo.
6: Você, minha querida? Aqui é Ray Alves de Pernambués, passando para desejar a você e a todos que fazem a programação da Band FM um bom
0: Obrigada.
6: Final de semana.
0: Amém,
6: que nosso bom Deus continue nos abençoando.
0: Abençoar, sim. Deixa bom eu dia. Falar com esse lindo, oi, lindão.
10: Bom dia, Kátia.
0: Bom dia.
10: Meu nome é Fabrício Santos.
0: Fabrício Santos.
10: Moro aqui no CAB, no Itamar Ayrton Senna.
0: E aí, Fabrício?
10: Minha amiga, quero te parabenizar. pelo ser humano que você é. E hashtag Big Boys, por favor, realiza meu sonho. Compre uma bicicleta aqui. Porque minha bicicleta é meu meio de trabalho, Big Boys. Eu trabalho vendendo amendoim torrado e minha bicicleta era adaptada. Era adaptada com um fogareirozinho.
0: Entendi.
10: Só que felizmente fui furtado, levaram minha bicicleta. Tô sem trabalhar, eu sustento minha família, família de 7 pessoas, vendendo esse amendoim torrado. Eu preciso muito dessa bicicleta.
0: Vai dar certo, meu amigo. Boa sorte pra você, meu lindo. Osvaldo. E aí, cadê ali, Osvaldo? Cortou aqui o áudio, ali, Osvaldo. Bom dia pra toda a turma de Brotas, a você que tá curtindo a gente também no Bairro da Paz, a você que tá na Saramandaia. Muito obrigado pela audiência de toda essa turma boa da Saramandaia também curtindo a gente. Fala,
11: oi,
0: princesa.
11: Tati, bom dia.
0: Bom dia, meu amor. Tudo bem, minha linda?
11: Hashtag prêmio do dia.
0: Prêmio do dia. Você quer o que no prêmio do dia?
11: Fala, Big Brother, que eu tô precisando de R$2.000 pra pagar minhas contas.
0: R$2.000 pra pagar as contas.
11: Bom dia pra vocês.
0: Bom dia. Mas agora eu vou fofocar com a Cacá.
11: De Vila de Abrantes.
0: Vou falar sobre o Márcio Garcia. Quer dizer que ele disse que vai voltar, TV Globo, Cacá.
12: Márcio Garcia de volta à televisão. Quem não lembra de Gente Inocente com Márcio Garcia?
0: Era chato esse
12: programa. Ah, gente, adorava ele. Pois é, gente, mas é o seguinte, Márcio Garcia foi com a esposa até o aniversário do Luciano Huck. É, teve festa, 55 anos o Luciano Huck fez ontem, né? E daí, depois que ele saiu, foi saindo com o carro, tinha muitos repórteres e perguntaram, quando você volta pra TV? Ele, olha, pode ser que a gente tenha novidades, sim. Aí o povo falando, ai, Gente Inocente era bom, ele é, Gente Inocente ficou marcado, né? Aí falaram, mas você volta pro domingo? Aí ele falou, ah, de repente pro sábado, deixa o domingo com o Luciano Huck. E aí perguntaram pra ele se ele também iria participar da Dança dos Famosos. A esposa dele, Andréia, virou e brincou e falou, olha que ele dança bem, olha que ele remexe bem. Enfim, gente, ficou parecendo uma brincadeira, só que Márcio Garcia disse que até deu um spoiler, dizendo que ele pode voltar sim pra televisão. Será que ele volta pra Globo? Acho difícil, mas ele falou. Será, gente? Será?
0: Eu prefiro
12: você
0: Dança Gatinho.
12: Que tá ouvindo a Band FM, ia
0: dança
12: gostar do Márcio Garcia de volta à Globo? Eu ia.
0: Eu não.
12: Eu gostava.
0: Eu não.
12: É. Bom, daqui a pouco a gente volta e é pra falar da Fazenda, da Record TV. Aumentaram o prêmio, pode ter novidades.
0: É, dia 14 começa a Fazenda e daqui a pouco eu acabo a contar tudo pra gente. Mas agora eu vou trazer uma música que é a cara da sexta-feira, que eu sei que muita gente tá emacetando num trabalho pra esperar da hora de ir embora, né? Pra poder aproveitar o final de semana prolongado que tem um feriado na segunda-feira. Ô, manhã, vamos macetar, Ivete?

0: Aí demais o som do Natanzinho Lima. Até quando aqui na Band FM? Ele que inovou, né? Foi gravar lá um DVD dele no Vidigal. Foi no Rio de Janeiro. É, arrastou a multidão. Agora tá bombando aí, né? Eita, sofrência boa pro final de semana, hein? 9h40, aquele bom dia especial pra você, onde quer que seja, curtindo a programação da Band FM. Você que tá em casa, no trabalho, no trânsito agora, viajando, pegando a estrada pro interior do estado, aproveitando aí o feriado, né? Turma da BR-324, BR-101. Tá indo pra onde? Me conta, onde vai ser seu feriado? Vai viajar? Vai ficar em casa? Amanhã o show quer saber. Eu quero saber onde é que eu vou com você. Porque onde você for, você vai levar a Band FM e a gente vai juntinho, ó, nessa sofrência. Dois pra lá e dois pra cá, vá. 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Deixa eu falar com o meu povo lindo. Oi, gatinha, tudo bem? Silvana de Camaçari, tô ouvindo você. Foi linda a sua mensagem na abertura do programa. Ô, Silvana, um beijo pra você. Rosana de Itapuã.
1: Bom dia, Tati.
0: Bom dia, linda.
1: Deus abençoe nosso dia, nossa sexta-feira. Eu, felicidade pra você.
0: Obrigada, vida. Maria, meu amor.
2: Tatinha,
0: Maria
2: da bom Graça. Dia, bom dia, tudo bem?
0: Tudo ótimo,
2: passando
0: princesa.
2: Passando aqui pra ti, pra dizer que eu gostaria de participar do hashtag prêmio do dia.
0: Você quer o quê do Big Boys?
2: Eu gostaria de ganhar um fogão.
0: Ai, meu Deus, um fogão pra ela, Big Boys. Bom dia, menina. Que Deus te conceda um excelente dia de paz. Um forte abraço, tá bom? Profeta Brutos, cadê você, Brutinho? Ravenha.
3: Bom dia, Tatinha. Bom dia, Jesus.
0: Amém.
3: Big Boys, me liga. Eu quero atender o Big Fone, mamãe.
0: Ai, meu Deus do céu. Você quer uma TV.
3: Meu sonho.
0: Tem gente que não tá atendendo o Big Fone, tá perdendo a oportunidade.
4: Bom
0: Deus,
4: dia, gente. Minha Band FM.
0: Brotas,
4: bom dia,
0: Catinha.
4: Big Boys, meu querido, me liga.
0: Você quer o que, Demi?
4: Te esperei a semana toda.
0: Ai, meu Deus do céu.
4: Hoje é sexta, com fé em Deus.
0: Com fé em Deus, ele vai te ligar. Valdineia de Saramandaia tá com a gente. O Antônio tá onde, Antônio?
5: Catinha, minha linda,
0: oi,
5: bom dia.
0: Lindo, tudo bem?
5: Tô aqui ligadinho na rádio. Manda um alô pra mim, Catinha.
0: Mando lá. Sim, Antônio.
5: Sextou, é sexta-feira, Catinha. Hoje tomou uma gelada.
0: Tá bom, um beijo pra você,
6: Big
0: Wagner.
6: Big Boys, realiza meu sonho, Big Boys.
0: Você quer o que?
6: Falta
0: qual o seu sonho?
6: Falta pouco pra me abrir a merceariazinha da minha mulher. O meu sonho é o sonho da minha mulher. R$1.500 ajuda da minha vida hoje.
0: Pronto.
6: Wagner de São Cristóvão.
0: Comprar a mercadoria do Wagner. Oi, Luiz.
7: Tá falando aqui, é Luiz.
0: De onde, Luiz?
7: Barra do Jacuípe.
0: Barra do Jacuípe. Um abraço pra você, Luiz. Oi, Eli, tudo bem? Maravilhoso.
8: Cajazeira, bom Eli. Dia. Eli Osvaldo de Cajazeira 6.
0: Alô, Cajazeira 6.
8: Prêmio do dia.
0: Quer o que do Big? Falei.
8: Preciso desse armário. É
0: um
8: como
0: armário.
8: Eu te falei. A mulher não me deixa em paz.
0: A mulher quer um armário, dia, ele quer que o Big dê. Oi, Sérgio Paredão. Igual Paredão.
9: São João.
0: Mata de São João.
9: No dia que você me ligou.
0: Sexta-feira eu te liguei,
9: eu tinha
0: homem.
9: Dica, vacilei.
0: Perdeu.
9: Amanda. Ah. Era Amanda, eu vacilei, não tinha ouvido a
0: você não lembrou da
9: Amanda? Eu liguei e falei melancia.
0: Ai, meu
9: Mas me liga hoje, que eu quero pegar todas as dicas pra saber o que tem em sua caixa. E o Big Boy, liga pra mim.
0: Ai, valeu. Alô, Zoom, minha maravilhosa. Tudo bem, Zuzinha?
10: Bom dia, Catinha.
0: Bom dia, minha vida.
10: Tô aqui ligada na Band. Viu?
0: Obrigada, Zoom. Um beijo pra você.
11: Bom dia, Catinha. Antônio Andrade de Camaçari.
0: Alô, Antônio Andrade.
11: Na Valéria, a trabalho.
0: Na Valéria, a trabalho.
11: Pede pra Big Boys me ligar, preciso de uma televisão, que o salário que a gente tá recebendo não tá dando nem pra comer direito.
0: Ô, meu Deus do céu, que sofrimento.
12: Oi, Kátia. Desse povo.
0: Oi, meu lindo.
12: Tudo bem?
0: Tudo,
12: Joilson. Bom dia.
0: E aí,
12: é um prazer enorme falar com você.
0: Joilson Penha.
12: Meu nome é Joilson, moro aqui no bairro de Paripe.
0: Alô, Kátia, Paripe.
12: O que eu mais quero, o que eu mais quero nesse momento é pagar minhas dívidas.
0: E quanto é suas dívidas, meu
12: Eu sou querido? Motorista por aplicativo. Fui aprovado no programa Move Brasil, porém, Kátia, eu não tenho, né, como ir em um banco fazer um financiamento de um carro.
0: Porque
12: sim,
0: o nome tá sujo.
12: O meu nome tá em restrição. Então o que eu mais quero é pagar minhas dívidas.
0: Quanto
12: então,
0: é sua dívida,
12: Kátia,
0: meu amor? Diga quanto é suas dívidas aí. 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
13: Fala, Catinha.
0: Oi, Kleber.
13: Bom dia,
0: tudo bem, Kleber?
13: Foi você aí.
0: Amém, vida.
13: Obrigadinho aqui na Band FM Salvador, viu?
0: Obrigada, Kleber.
13: Lauro de Freitas.
0: Lauro de Freitas tá comigo.
14: Dia,
0: oi, pra maravilhosa. Sim,
14: Antônio de Camassa.
0: Oi, Taninha.
14: Meu Deus do céu. Boys. Ligar pra mim também.
0: Vamos ligar, vamos ligar.
14: Agora você. Vamos mudar esses R$500.
0: R$500.
14: Pra umas coisas.
0: Tá bom, boa sorte. Gente, caixa premiada. Valendo pra você R$100 a caixa premiada.
15: Caixa premiada. Banja
0: Vou trazer a segunda dica. Na segunda dica vocês já vão matar, viu? Isso na salada é uma delícia. Vamos lá, é um alimento, eu já falei, foi a primeira dica, nem era pra repetir, mas eu tô boazinha porque hoje é sexta-feira. Pode ser verde ou ter outras cores. É uma coisa que pode ser verde ou pode ter de outras cores. Já sabe o que é? 719-9947-6363. 719-9947-6363. Eu volto depois do intervalo com muito mais músicas pra você. Alô, Yuri, um beijo pra você, tá ligado na Band FM. Eita, rádio boa!

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3: Mais cedo aconteceu um acidente na Avenida Caribe em direção a Mussurunga e tem muita retenção por lá. A situação até já foi resolvida, mas ainda tem reflexos. Você que está na Estrada do Coque e precisa acessar a paralela, a dica é cortar pela Avenida São Cristóvão. 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Thiago Costa, para a Band FM, a sua rádio do seu jeito.
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8: Tô de volta aqui na Band FM, a sua rádio do seu jeito, nessa manhã gostosa de sexta-feira. Você tá na Band FM 104.3 e vamos nessa comigo até as 11. Vamos trazer uma música que é a minha cara? Ela não anda, ela desfila, não mexe. Ó, a música da sexta, depois que você faturar o Pix da Beleza, da Anitta aqui da Band FM, R$1.000 pra você cuidar da beleza.

produção do More Five, que vai estar no próximo dia 10 de setembro na Arena Fonte Nova. Que ouvinte da Band vai curtir esse showzaço, tá bom? Parabéns a todo mundo que participou. 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Obrigadão pela audiência de toda essa turma boa participando aqui do nosso Manhã Show de hoje, nessa sexta-feira. Turma linda de Salvador, região metropolitana, interior do estado. Amanhã tá na

0: galera da Band FM, Catinha, para de armar, viu?
1: Eu não tô
0: primeiramente, você estou. Deus abençoe seu dia.
1: Amém.
0: E para de armar, que você não precisa de dia de beleza nenhum.
1: Preciso,
0: você já tem.
1: Meu cabelo tá uma
0: palha você, hoje. Você já está maravilhosa do jeito que é.
1: Ai, obrigada.
0: Quem tá precisando aqui são os seus ouvintes, inclusive eu. Beijo aqui,
1: beijo,
0: é saudade do bairro do Curuzu.
1: Alô, turma do Curuzu, alô, Fábio. Bom
2: Kátia,
1: dia, Fábio.
2: Minha linda,
1: oi, meu lindo,
2: dia,
1: tudo
2: aqui
1: bem?
2: É Fábio,
1: de onde, Fábio?
2: Juca Bahia,
1: Pô,
2: dona
1: Juca
2: Estrada
1: Bahia.
2: Aqui nesse trampo. Maravilhoso.
1: Trampo maravilhoso, gostei.
2: E liga pra mim aí,
1: rapaz,
2: tô precisando dessa moeda.
1: Boa sorte pra você, Fábio, tá bom? Daqui a pouquinho, terceira dica da caixa premiada, valendo R$100. O Fábio disse que tá num trampo maravilhoso, sinal que ele ama o que ele faz. Que maravilha,
3: Oi, Ana. Oi, FM, quero meu pique de beleza.
1: Quer um pique de beleza?
3: Meu nome é Ana Lúcia.
1: Oi, Ana Lúcia.
3: Da purificação.
1: Um beijo pra você, Claudinha.
4: Tatinha, bom
1: Oi,
4: dia
1: vida.
4: De novo.
1: Diga,
4: aqui é Cláudia, de Cajazeira, né? Cajazeira. Liga pra mim que eu sei o que tem na sua caixinha.
1: Valeu, Claudinha,
5: bom dia,
1: boa sorte.
5: Jesus, cara.
1: Oi, Paulão.
5: Aqui é Paulão de Rui Barbosa,
1: alô,
5: trabalhando
1: Rui
5: em
1: Barbosa,
5: São Gonçalo.
1: A turma de São Gonçalo.
5: Na Band FM.
1: E aí, Paulo?
5: 104.3. O que tem na
1: Paulo.
5: Sua caixa? Liga pra mim aí pra você ver se eu não sei.
1: Sabe mesmo,
5: é repolho.
1: Paulo? Será um repolho, Paulo?
3: Bom dia, Catinha.
1: Repolho, gente.
3: Eu gostaria de participar da promoção.
1: Não, gente, esse número não vale ligar. Não liga que a gente não atende. Você do final do telefone tá ligando aí. Não adianta ligar. Esse número não é pra ligação, entendeu? Qualquer coisa eu vou botar ao vivo, viu? Vou botar ao vivo. Aí vocês vão se ver comigo. Edinalva, oi, Edinalva. Um beijo pra você, Edinalva.
6: Bom dia, Tatinha, como é
1: bom
6: que
1: dia.
6: Você, meu amor?
1: E aí, vida?
6: Edinalva, do Tatuba aí. Eu quero participar. Zera meus boletos. Tô precisando muito pra pagar meus boletos.
1: Tá bom, meu amor.
6: Por favor, me liga.
1: Boa sorte pra você, Edinalva. Que Deus abençoe sua vida. Geraldo também tá comigo do Conde.
7: Oi, bom dia, bom dia, Tatinha. Já sei o que é que tem de sua caixa, Tatinha. Me ligue, minha filha.
1: Ai, meu Deus do céu.
7: É azeitona, mamãe.
1: Será uma azeitona, papai? É com turma que tá sintonizada. Deixa eu ver quem é esse lindo aqui. Todo sintonizado. Um beijo pra você. Só não tem um nome. Gente, manda o nome de vocês, tá bom? Quando mandar áudio, alguma coisa, porque fica mais fácil pra Catinha poder registrar que vocês estão me ouvindo. Um abraço pra todo mundo aqui. Manda um abraço pra Tatiane, também Tatiane do Alto do Peru, tá sempre sintonizada comigo. Ô, Tati, beijo pra você. Rene também tá comigo. Esse lindão aqui, primeira vez dele comigo. Francisco, diga, Francisco.
8: Bom dia, Catinha.
1: Bom dia, Francisco.
8: Sou eu, Chico Camisa 10, a primeira vez
1: primeira
8: aí
1: vez.
8: Com a Band.
1: Seja bem-vindo.
8: Chegando aí, parabenizando por essa audiência toda que você tem.
1: Obrigada, meu
8: e
1: amor.
8: E essa programação massa da Band. Ultimamente, só ando ligado na Band.
1: Ô, meu amor, Chico fez a
8: Chico Camisa 10, um abraço pra vocês aí.
1: Você tá na melhor, pode ter certeza. Diga, meu amor.
9: Bom dia, Catinha.
1: Bom dia.
9: Me liga. Eu sei o que tem na caixa premiada.
1: Você sabe? Qual
9: Vera da Boca do Rio.
1: Vera
9: Beijo.
1: Da Boca do Rio. Vera disse que sabe o que tem dentro da minha caixa premiada. E você, sabe o que tem na caixa? Tá valendo R$100. Tem gente dizendo que é repolho, tem gente dizendo que é manga. Será que eu ia botar uma manga de novo na minha caixa premiada? E dizendo que é alface também. Tem uma galera aqui participando. Mas deixa eu mandar um abraço pra Thaís Pitanga. Ô, Thaís! É, um beijo pra você, Tatá. Obrigado pela audiência. Mandar um abraço aqui também pra minha bailarina linda. Bom dia, Kátia. Nunca mais você mandou um abraço pra mim. Quem é você? Manda o nome, gente. É, Luke de quatro patas. Manda aí o nome de vocês. Ah, Dejane de Prado Forte. Dejane, meu amor, um beijo pra você. Sua filha tá sua cara, viu, Deje? Linda ela, viu? Igual a mãe. Uma gata, igual a mamãe. Vamos nessa aqui mandar trazer fofoca, porque agora eu quero saber tudo que a Cacá vai contar pra mim sobre esse assunto que tá aí falando nas redes sociais e muito mais. E a Cacazinha sempre não esconde nada da gente. Ela vai falar sobre A Fazenda. É um programa que eu nunca ia me escalar pra participar, mas Cacá tem fofoca sobre A
10: Fazenda. A Fazenda, reality show da Record TV. Começa agora, hein? Dia 14 de setembro, sem ser semana que vem, a outra. É, e com novidade, viu? A Record TV deve pagar aí pro campeão da Fazenda R$2,5 milhões. Antes, a premiação era de R$2 milhões. Aumentaram R$500 mil. Tá bom, né? O BBB é que paga mais, que vai acumulando prêmio, pagou mais de R$3 milhões, né? Pois é, mas eu acho que R$2,5 milhões tá bom. Opa, tem novidade também a mais. Cristina Rocha, que apresentava o Casos de Família no SBT, pode estar na Fazenda, mas não como participante. Ela foi convidada para apresentar a cabine da descompressão. O que que é isso, gente? É o programa que leva o participante que foi eliminado. É, depois que ele foi eliminado, ele participa do programa para falar como é que foi o reality e tudo. Antes, quem apresentava era o Lucas Selfie, mas o Lucas Selfie saiu da Record TV. Então, segundo o jornalista Flávio Rico, eles entraram em contato com a Cristina Rocha para ela apresentar. É, eu acho que ela dá conta, hein? Acho mesmo. Você gosta da Cristina Rocha?

0: Poxa, por mim ela poderia até apresentar a Fazenda cá entre nós, eu acho. Eu gosto da Adriane Galisteu, mas acho que a Cristina Rocha ia mandar bem. Não sei.
1: Ela ia mandar muito bem,
0: bom,
1: também concordo.
0: Daqui a pouco a gente volta pra falar das cartas do programa da Xuxa, lembra?
1: Eu já mandei.
0: Antigamente as pessoas participavam pra ganhar prêmio, pra entrar em contato com a Xuxa, mandando carta. O que foram feitas depois aquelas cartas? O que que fizeram com aquelas cartas?
1: Quero saber de tudo, hein, Brasil?
0: Daqui a pouco a gente volta pra falar.
1: Vamos saber. Vamos trazer a Simone Mendes, Direitos Iguais. 10h03, bom dia. Amanhã show da Band FM.

0: demais o som do Pericão cantando pra gente final de tarde. Só vai tendo a resenha do Michel, né? Resenha do cabeludo. Alô, Michel. Cláudio de Freitas, ligado aí na programação da Band FM. Obrigadão pela audiência, pelo carinho. Toda essa turma boa da resenha do cabeludo aí, sempre curtindo a programação da Band. 10 horas e 12 minutos, 10 e 12. E você tá me ouvindo onde, hein? Não é final de tarde, mas eu sei que você tá esperando o final de tarde de sexta-feira, hein? Turma de todo o nosso Brasil, da Bahia toda, curtindo a programação da Band FM. Muito obrigado pela audiência. Deixa eu trazer pra você aí, ó, participação do ouvinte bombando aqui, prêmio do dia, uma galera querendo. A Cristiane, moradora do Bonfim, ela disse que gostaria de ganhar uma máquina de lavar. Máquina de lavar liderando aqui também, viu? Galera querendo. Ô, Catinha, me liga, por favor, sei o que tem na sua caixa. A Lana de Itinga, Lauro de Freitas, te mandando um abraço pra Luciene do Dendezeiros, também tá me ouvindo. Catinha, me liga, que eu sei o que tem na caixa. Felipe de Pernambués. Ô, Felipe, beijo pra você. Prêmio do dia, também quero o prêmio do dia. Uma televisão, por favor. Em rádios, cadê, cadê? Deixa eu mandar um abraço aqui pra Soraya, que também tá ligadinha com a gente. Um abraço pra toda a turma da Avenida 7 também, galera que tá trabalhando aí na Avenida 7 e ouvindo a programação da Band. Valdeci, de 7 de abril. Deixa um abraço pra Marlene, mandou áudio aqui também. Marlene, minha flor, bom dia pra você, toda essa turma. Mas vamos nessa trazer mais uma dica da Caixa Premiada e fazer essa ligação de hoje. Quem será que vai levar 100 reais? Aí, se você perde 100 reais, não fica triste porque o prêmio acumula. O que é que rola também? Big Boys vai ligar hoje, pode realizar o seu desejo. A partir da semana que vem, já tem um Pix da Beleza. É, o Pix da Anitta, viu? R$1.000 pra você fazer o que você quiser, cuidando da sua beleza. Pode pintar o cabelo, pode dar progressiva, pode ter um dia de maquiagem. Você vai escolher o que você quer fazer com essa grana do Pix da Beleza. Vamos nessa, abrir essa caixinha, Catinha?
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0: Dica número 3. O que tá na caixa premiada da Katia Howlett e do Manhã Show da Band FM tem várias camadas. É uma coisa que tem várias camadas, tá bom? Já sabe o que é? Vou ligar pra um homem hoje, viu? Porque os homens não estão ultimamente participando aqui dessa caixa. Sexta-feira, vai comprar um presente pra amada. Primeira chamada, esse homem é o Paulo. Ele disse que sabia o que tem dentro da minha caixa. Já atendeu, Paulo? Calma, Paulo, respira, Paulo! Não é o Big Boss.
2: Um momento do rádio, rapaz, um pouquinho só.
0: Ah, deixa eu te falar uma coisa.
2: Muito bem, Paulinha.
0: Ô, Paulo, respira. Não é o Big Boss que tá te ligando. Mas é a Kátia que tá te ligando, tá bom? Aceita a minha ligação ou você... Aceita a minha ligação, hein, Paulo?
2: Ave Maria, eu aceito sim, esses seis não vai cair bem.
0: Você fala de onde, Paulão?
2: Falo de São Gonçalo.
0: São Gonçalo dos Campos é uma cidade, é isso?
2: Isso, dos Campos, tô aqui trabalhando de pedreiro, sou de Rui Barbosa.
0: Você é da cidade de Rui Barbosa, mas agora você tá em São Gonçalo. E aí você tá trabalhando aí, ouvindo a Band FM na sexta-feira, trabalhando de pedreiro.
2: Todos os dias, oh, ouça a Band.
0: Ô, coisa boa, um abraço pra todos os pedreiros do meu Brasilzão que está trabalhando agora, em especial a turma do meu Nordeste, da minha Bahia. Em nome do Paulão, um abraço aí pra vocês. Agora deixa eu te falar uma coisa, Paulo, tá difícil achar pedreiro hoje, viu, Paulo? Hoje tá difícil, viu? Rapaz.
2: Bota o fé, e com competências é poucos.
0: É poucos, né? Porque tem uns que enrola a gente que são beleza. Tem um que me enrola. Ah, meu Deus do céu. Ô, Paulão, você disse que sabe o que tem na minha caixa. Se você ganhar 100 reais, você vai fazer o quê, Paulo?
2: 100 reais, já falei aqui o ajudante. Nós vamos comprar duas caixas de cerveja.
0: Ai, como é o nome do ajudante? Qual é o nome do ajudante?
2: O nome do ajudante é David, Devinho.
0: Ô, Devinho. É o Devinho Novaes, o cantor, será? Devinho
2: Sérgio. É fã desse cantor, ele, de Toque 10.
0: Ai, Toque 10. Adoro o missinho do Toque 10 também. Toque 10 vai estar na vaquejada de Serrinha, né? Ê, coisa boa. Deixa eu te perguntar, Paulão. Valendo 100 reais, o que é que tem na minha caixa premiada, Paulo? Se você acertar, você leva 100 reais. Se você errar, o prêmio acumula. Você pegou todas as dicas, Paulo?
2: Com certeza, tô aqui colado o tempo todo, radinho do lado.
0: Me fala o que é que tem na minha caixa premiada, diretamente de São Gonçalo dos Campos, interior do estado, também na Band. Me conte, Paulo.
2: Repolho.
0: Tem certeza disso, Paulo?
2: Absoluta.
0: Você ganhou 100 reais, vai ter cerveja.
2: Aê, caraca, aê. Que maravilha, viu?
0: Uhul. Paulo de São Gonçalo dos Campos. E aí, Paulão, vai trabalhar nesse feriado ou vai pra Rui Barbosa ver a família, Paulo? Me conte aí, meu filho.
2: Vou trabalhar, eu venho pra cá, passo aqui 30 dias, depois eu volto pra casa. Aí eu levo direto.
0: Mas se você for pra Rui Barbosa, leva a Band também, tá bom?
2: Levo a banda e vai também. Só vou agora, dia 26, eu vou descer pra Rui Barbosa, que eu vou fazer meu carro no dia 28. Por isso que eu tô pedindo um milzão aí, ó.
0: Ao Big Boys.
2: Ao Big Boy.
0: Alô, Big Boys. O Paulo ganhou 100 reais, mas ele quer mil pro Caruru. É o Caruru de sete meninas? É isso.
2: É Caruru. O Caruru lá de sete meninas e mais a galera que come.
0: Eita coisa boa. Me lambuzava quando era criança. Ó, Paulão, você faturou 100 reais. Nossa produção vai entrar em contato com você, mas manda aí, ó, seu Pix, tá bom? Com seu nome completo. E um abraço aí pro seu pedreiro, como é o nome dele que eu esqueci já? O cantor de arrumar.
2: Meu ajudante é David.
0: David, um beijo pro David, pra todo mundo. Um abraço pra você. Muito obrigado pelo carinho, pela audiência, tá bom, Paulão?
2: Muito obrigado pra você, Cátia. Bom dia com Jesus, sem lentente. Fica com Deus aí. Tô aqui curtindo a banda.
0: Valeu, Paulo, diretamente de São Gonçalo dos Campos, morador de Rui Barbosa, trabalhando aí, buscando o pão de cada dia, ouvindo a gente, faturou 100 reais. Manda aí, Paulo, seu Pix, tá bom certinho? Com os seus dados. Manda aí, boa sorte pra todo mundo. Depois do intervalo, eu volto com mais prêmios pra você na Super 6, tá bom? Vai ter secador de cabelo na Super 6.
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9: O tráfego tá bem complicado agora na Avenida Bonocô em direção centro e deixa reflexos no acesso norte. 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Thiago Costa para a Band FM, a sua rádio do seu jeito.
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0: Tô de volta aqui na Band FM, a sua rádio do seu jeito, nessa manhã gostosa. E o Paulão, ó, diretamente de São Gonçalo, levou R$100 a caixa premiada, era um repolho, gente. É só esperta aqui, viu? Acerta mesmo. 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
0: Tá na hora da Super 6, as 6 melhores da Band FM, mas olha o áudio do Paulão, tá feliz da vida, fala, Paulo.
2: A rádio Band FM é diferenciada, 104.3, dá prêmio de verdade. Acabei de ganhar agora R$100. No programa de Kátia Howles. Que Deus nos abençoe sempre.
0: Amém, Paulão,
2: e você que não ganhou ainda, tente. Tente que é verdade. A banda paga mesmo. O Pixão vai cantar já já.
0: Valeu, Paulão. Um beijo pra você, meu lindo. Mas agora tem um secador de cabelo na Super 6 que pode ser seu. Pra você participar, basta você escolher a sua música preferida. A música mais votada, a Catinha toca de novo. E todo mundo que participa concorre ao prêmio da Super 6, que é um secador de cabelo. Vai um secador de cabelo pra você. Mulherada se preparando aí, ó, pro feriado. Um secador já ajuda, né? Tem aí o Pix da Beleza que também tá rolando. A partir da semana que vem a gente já começa a liberar R$1.000 pra você cuidar da sua beleza. Música 1 na Super 6, a música da Anitta. Música da Anitta, você gosta de Anitta, Tiagão? É a Cutuca, Cutuca com Alceu Valença. É, vai ter a
16: essa
0: música.
16: É boa, essa é boa.
0: É mexer com a maluca, Kátia, né?
16: É, essa salva.
0: Essa mexer com a maluca. Música 1 da Anitta, me cutuca, não me cutuca. Música 2, Lauana Prado, Escrita nas Estrelas. A 3, O Sorriso Maroto, 50 vezes. Música 4, do Fred e do Fabrício, Te Amar é Meu Talento. E a música 5, do Murilo Rufo, Deixa Eu, e a 6, O Menos é Mais, pela última vez. Lembrando que o Thiago vai estar lá na vaquejada de Serrinha, a maior vaquejada do Brasil. Vocês vão acompanhar tudo nos stories da Band FM, porque o Thiaguinho vai trazer as melhores imagens. Ano passado você fez um vídeo que viralizou, né? Bateu quantos milhões de visualizações lá do Safadão? 1 milhão e pouco de visualizações lá na Morena, que também faz parte do Grupo Lomes. E esse vídeo viralizou, o Safadão compartilhou e foi um sucesso. Esse ano o Safadão tá lá também, o Thiago também vai estar por lá. 10h23, vamos pra música 1?
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0: música do Sorriso Maroto, 50 vezes. Aí você liga 50 vezes, né? A pessoa reclama. Quando você não liga mais, a pessoa fica sentindo falta, não é assim? Agradecendo o carinho e audiência de todos vocês. Eu amo quando vocês me mandam 1000 mensagens, 20 mensagens. Eu adoro. Tiala, meu amor, bom dia. Tiala Gonçalves, São Sebastião do Passé, Bahia. É Araçatiba. Ela disse que quer participar da promoção Zero Meus Boletos. A Bahia toda tá aqui. É o prêmio de verdade pra Bahia toda, tá bom, gente? Salvador, região metropolitana, todo mundo ouvindo a gente. Morador do Alto do Coqueirinho, Itapuã, que é o Leomar. Um beijo pra você, Leomar, participando também do prêmio do dia. Bom dia, minha linda. Queria muito ganhar no prêmio do dia. Eu queria que o Big Boys ligasse pra mim. Eu moro aqui em Monte Gordo. Quero ganhar um celular, pois o meu tá ruim. Tá bom, princesa. Você quer um celular? Manda o nome. A Cintia é o nome dela. Ô, Cintia, um beijo pra você. Rose também tá ligada com a gente. Rose, beijo. Ela quer uma batalha. Verdadeira planetária, né, Rose? Cheiro pra você, boa sorte. Lembrando que ontem já saiu micro-ondas com o Gomes Nascimento, saiu micro-ondas aqui, ó, no Band Cidade, e hoje o Big Boss pode ligar de qualquer horário, viu? Ele liga a qualquer hora. Já saiu micro-ondas, máquina de lavar, celular, muita coisa já saiu aqui no prêmio do dia. Teve aí também, ó, teve guarda-roupa, tem aqui Casimiro, você, meu amor, como é que você tá? Casimiro Júnior, ligado comigo, botando aqui na música 1 da Super 6. É, lembrando que a música aqui, a música 1 da Anitta, Não Me Cutuca com a Silva Lenta. Essa 2, o Laona Prado, escrito nas estrelas. 3, o Sorriso Marota. 4, do Fred, do Fabrício, de Amar é Meu Talento. 5, do Murilo Rufi. E a 6, do Menos é Mais, pela última vez. Lembrando que tá rolando pra você um secador de cabelo. A Rene votando aqui na música dela, música 6. Rene, um beijo pra você. A Elaine também, de Cajazeiras, votando na música 6, o Menos é Mais, pela última vez. E você, meu lindo, meu maravilhoso, cadê você? Bruce da Ribeira.
1: Aqui, André, Bruce da Ribeira. Hoje ficar com a música 3 do Sorriso Maroto. Sorriso Maroto. Aguardando a ligação. Do Big Boys.
0: Boa sorte pra você.
2: Bom dia, Kátia. Oi, Noelia. Mais uma vez, aqui é a Noelia do IAPI, eu fico com a música 6.
0: Música 6 também, Catinha, tô votando aqui na música 1, tem a galera votando na música da Anitta. Anitta tá saindo aqui, ó. Também quero a música da Anitta, música 1, Anitta com o seu Valença. A Carlinha também tá comigo, diga Carla Dória.
3: Catinha, oi, meu amor. Escolha número 1, Anitta, Carlos Gonçalo, um beijo, filho.
0: Beijo. Alô.
4: Bom dia, Kátia.
0: Erisvaldo. E aí, Erisvaldo,
4: quer que você manda? Música 1. Anitta e a seu Valença.
0: Beijo, Rosilene. Catinha, oi, meu amor.
2: Super 6, eu quero ouvir novamente Anitta.
0: Você gostou da música?
2: Não, né? Mexe com a maluca.
0: Não mexe com o Cátia,
2: não. Cutuca. Adoro. Catinha, beijo, na melhor, vida. Eu tô na Band FM.
0: O que é que você quer, Yuri, hein?
4: Bom dia, Catinha.
0: Bom dia, Yuri.
4: Vamos lá pra mais uma sexta-feira.
0: Vamos.
4: É 10 horas, a energia só começou a chegar agora.
0: Foi mesmo,
4: a
0: menina.
4: À vontade. Ficou em casa, porque eu só queria estar lá.
0: É, mas você não está.
4: Mas vamos lá, que mais uma vez, sexta-feira, dia de vir trabalhar de bota.
0: E você vem de tênis.
4: De bota.
0: Ah.
4: Porque prepara que é mangue. Hoje em dia, sexta-feira e segunda, é sempre carga reduzida.
0: Ah, vá com sua carga reduzida
2: dia.
0: Pra longe, rapaz. Vá.
2: Eu quero a música de Sorriso Maroto.
0: Oi,
2: meu
0: Vânia.
2: Nome é Vânia e eu moro no Cabula.
0: Beijo. Valeu, Vânia. Oi, princesa. Bom dia, maravilhosa. Tinha, tudo bem, Jane?
5: Gente, eu já
0: animo
5: aqui
0: de
5: Cojuca.
0: Agora
5: eu
0: ouvi a música da Anitta. Ou da maluca. Ninguém pode mexer com a maluca.
6: Bom dia, Catinha.
0: Fala, Ivan.
6: Oi,
0: meu filho.
6: Eu quero a número 2.
0: Quer a música número 2, escrito nas estrelas.
6: Eu tô aqui com você, viu?
0: Valeu, meu rei. Vamos pro Fred e Fabrício.
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0: Aí enrolando o som do Menos é Mais pela última vez, a galera pedindo a música, um pagodão aí pra sexta-feira. Um abraço meu amigo Poli, o Polêmico. É, Michelzinho também ligado com a gente. Poli que tá com a música aí, né, junto com o Léo Santana. Vou ver se eu toco essa daqui a pouquinho pra gente animar. Já entrar no clima do feriado, fechado? Se não der tempo eu vou tocar. Aqui toca a música da Bahia, sim, toca muita música boa. 10h42, aquele bom dia especial, se a música é 6, a Super 6. E aí, gostou da música do Menos é Mais pela última vez? Então aí, escolhe a música 6 pra você ouvir de novo. Se não é essa, é a da Anitta, número 1, tem a música 2, da Lamona Prado, a 3, o Sorriso Maroto, a 4, do Fred e do Fabrício, e ainda tem Murilo Ruf, Deixa Eu e Menos é Mais. Deixa eu mandar um abraço, meu lindo, maravilhoso, Tássio Michel, pense num repórter, jornalista arretado. Ô, Tássio, um beijo pra você, tudo de bom, viu, meu brother? Você mora no meu coração e no para, não paga aluguel. Doutor Vitor também, que aniversariou ontem, dentista aí, sempre ligado com a gente. Vitor, tudo de bom, saúde, paz, sorte, sucesso, que Deus abençoe sua vida. Toda a galera que me segue lá no Instagram também, no @raulest, obrigado pelo carinho. Bruna Azevedo, meu amor, um beijo pra você, participando aqui da promoção da Band. É, o pessoal dizendo, Catinho, sabia o que tinha na sua caixa, era um repolho. Adriana do Novo Horizonte também tá comigo, Marcelo Rodrigues da Liberdade, votando na música dele. Quer ouvir a música de quem, Marcelo Rodrigues, hein? Gostaria de ir na Super 6, a música da Anitta. Tá bom, um beijo pra você, Ravenha, meu amor. Um beijo, tá na alto, no alto da Terezinha. Num prêmio do dia, ela quer uma Super Smart TV. Big Boys, ela quer uma Smart TV. Luzinha também tá me ouvindo. Luzinha tá votando na música dela aqui na Super 6. Ela disse que sabia que era um repolho, que tava dentro da minha caixa premiada. Fernanda tá em Cajazeiras. Ô, Fernandinha, um beijo, gente. Fernanda Guiá também tá ligada com a gente. A Leomar também votando na música da Anitta. Uma galera aqui votando na música da Anitta, viu? Acho que vai dar Anitta hoje. Net que fortalece. Tem que ouvir você hoje, sexta-feira, Net.
1: Prêmio do dia, R$300, que eu precisava comprar meu remédio.
0: Tá bom, prêmio do dia, ela quer R$300 pra comprar um remédio. Solange de Pituaçu votando na música número 5. Ô, Solzinha, beijo pra você. E você, turma de malhada?
2: Beijo de malhada, beijo de malhada. Tinha quem ganha de você?
0: Okay,
2: um Fusca.
0: Um Fusca porradão
3: dia,
0: pra você.
3: Oi, meu Deus. Sou motorista de aplicativo. Catinha.
0: Oi, minha vida.
3: Pede pro Big Boy ligar pra mim, Catinha. Que
0: fala, Nelson. Estou
3: precisando quitar meu veículo, Catinha, que está com multas e emplacamento vencido, Catinha.
0: Qual o valor,
3: seus
0: boletos? Não tenho
3: condições de pagar.
0: Manda aí os valores.
3: R$2.500.
0: Alô, Big Boy, ele precisa de R$2.500. Deixa eu ir mais longe aqui.
4: Bom dia, Nath. Novamente. Aqui eu fico com a 12, a música.
0: A música 12.
4: Catinha, mano, Big Boy, liga pra mim. Desde que começou essa promoção, que eu estou ligadinha.
0: Oh,
4: ele não ligou ainda pra mim.
0: Tô
4: aqui querendo pagar minhas contas.
0: Oh,
4: um pique de 1.400. É a Nath, meu filho, de Jandaíra, viu?
0: Nath de Jandaíra.
5: Alô, Big Boy. Meu nome é Francisco José Vila Nova Fernandes. Tô todo endividado. Não consegue R$1.000 aí no Pix pra eu pagar essas dívidas, velho.
0: Ele quer R$1.000, Edmilson.
6: Muito bom dia, Kátia.
0: Oi,
6: aqui é
0: o
6: Edmilson, motorista de aplicativo.
0: E aí, meu brother?
6: Passando para lhe desejar um dia simplesmente maravilhindo.
0: Obrigada, minha vida.
6: Na oportunidade, eu escolho a música número 1.
0: Anitta, vamos de Anitta. Bom dia, meu
7: Catinha,
0: amor.
7: Da Band FM.
0: E aí, maravilhosa.
7: Meu nome é Luzinalva, moro no bairro São Caetano.
0: São Caetano comigo.
7: Eu gostaria de participar dos prêmios.
0: Tá
7: do
0: participando.
7: Dia.
0: Boa sorte
1: o
0: pra
1: Big
0: você.
1: Boss pra ligar pra mim. Eu quero.
0: Você quer o quê?
1: Quinhentão aí pra ver se eu compro algumas coisas.
0: O Wilton de Catu,
5: Catinha,
0: minha vida.
5: Catinha, me liga, Catinha.
0: Ah,
5: me liga, Catinha.
0: O Big Boy liga pra Wilton.
5: Hoje é o repolho.
0: Hoje é o repolho. Já foi o repolho. Depois do intervalo tem resultado da Super 6.
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0: Secador de cabelo, viu?
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2: Tô de volta aqui na Band FM, a sua rádio do seu jeito, na sua manhã maravilhosa de hoje, viu? É sexta-feira, sua linda, dia 4 de setembro, tudo de bom pra você. Obrigadão pela audiência, Brasilzão. 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
2: Alson Silva, e aí, já tá preparado pra segunda-feira, 7 de setembro, você vai dar seu grito de independência aonde? Me conte aí.
10: Rua Alíquia, pra dar uma descansada.
2: Vai descansar onde? Não tô ouvindo sua voz, você tem que falar aqui, eu vou os ouvintes ouvir sua voz forte.
10: Vou tentar dar uma descansada na linha verde.
2: Acordar, ai que chique, pra quem pode, vai pra linha verde, né? Tá vendo?
10: Vou ficar home office.
2: Home office, tá bom. Gente, e aí ó, sua música preferida, a música mais votada, a gente vai tocar de novo, mas quem se deu bem, quem levou pra casa agora um super secador de cabelo foi a Mariluce. Alô, Mariluce, cadê você, mulher? Você levou um secador de cabelo aqui da Band FM, final do telefone 9590. Se estiver ouvindo, manda um salve, porque você faturou um super secador de cabelo. A música mais votada de hoje, não cutuca a maluca não, que aí ela fica mais dog ainda, né?

0: Band, demais o som da Maiara e Maraíza. Deu sexta-feira de novo, e é sexta-feira aqui na Band FM. É sexta-feira pra você, com um feriado na segunda-feira, dia 7 de setembro. Como é que tá o seu dia aí? Gostou do nosso Manhã Show de hoje? Fiquei devendo um pagode pra vocês, mas eu toco mais tarde, porque uma da tarde eu tô de volta, recebendo a visita aqui do Rodrigo. Rodrigo Souza, bom dia, Rodrigo, tudo bem?
1: Bom dia, Kátia, como vai? Tranquilo?
0: Tô tranquilo, prazer falar com você. Rodrigo é estudante de jornalismo, né?
1: Isso. Jornalismo, formado em rádio e TV.
0: Tá conhecendo aqui a Band FM hoje, né, Rodrigo?
1: Sim, com certeza.
0: Tá gostando, Rodrigo?
1: Claro.
0: Tá com vergonha, Rodrigo?
1: Um pouquinho nervoso, mas vamos pra frente.
0: E o feriado vai ser aonde, Rodrigo? Me conte.
1: Ah, feriado... Uma prainha.
0: Uma prainha.
1: Uma prainha com a família, com os amigos.
0: É, bom demais. Isso aí. Tá bom, Rodrigo. Um abraço pra você. Seja bem-vindo à Band, tá bom?
1: Obrigado, eu que agradeço.
0: Um abraço pra você. Tá aí o Rodrigo Souza aqui visitando os estúdios da Band FM. Mas agora eu vou falar com a Cacazinha. A última fofoca de hoje, pra finalizar sexta-feira. É bom fofocar com essa língua, né? Você, minha amiga, que tá falando da sua vizinha, do seu vizinho aí. Na época da turma da Xuxa, tinha aquelas cartas, né, Cacá? Me conte aí.
2: Lembra, gente, do show da Xuxa? É, ela recebia muita carta. Era uma montanha de cartas. E o Boni, o chefão da Globo, ex-chefão da Globo, resolveu falar da ideia que ele teve pra, né, dispensar aquelas cartas depois das promoções, depois dos sorteios. E sabe o que aconteceu? Ele simplesmente, ao invés de pegar e tacar fogo naquelas cartas, ele resolveu pesar e tratar como material reciclável e doar para a instituição de caridade. É, fez muito bem aquelas cartas para muitas pessoas, viu, gente? É verdade, você tem uma noção? A Xuxa, uma vez no programa, lembra daquele programa Se Joga da Globo?
0: Lembro.
2: Ela disse que em um dia, apenas somente, a Globo recebeu 80 mil cartas. É, só pro show da Xuxa.

0: É isso que a gente fazia também. Aff, gostava de promoção por carta, gente?
1: Eu gostava.
0: Era legal, mas era uma trabalheira. Eram sacos e sacos, até machucava a mão pra você recolher a carta. Já recolhi muita carta. Agora, você imagina no show da Xuxa, que eram 80 mil cartas por dia. Imagine que ela chegou a receber. Aff, Maria.
1: Meu Deus,
0: gente,
1: do céu.
0: Um beijo e até segunda-feira. Tchau, tchau.
1: Beijo, beijo e até segunda. Segunda a gente tá aqui no feriado junto com você, tá bom, Cacá? Eu volto 1 da tarde. Vem aí, quem ama não esquece. Continua aqui na Band.
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9: A estrada do Cuca em direção à capital baiana ainda tem retenção entre o Cajê e Tinga. Se liga na dica, você que tá vindo de Abrantes ou tá saindo de Portão e precisa chegar na paralela, ao se aproximar do hospital, corte pela Silva de Chaves e siga pela Estrada do Trabalhador, que tem melhor fluidez. 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Thiago Costa, para a Band FM, a sua rádio do seu jeito.
10: Para aqui. Eu posso ajudar outras pessoas, assim como eu já fui ajudado aqui no Quem Ama Não Esquece. Pode ser uma história de paixão, aquela história daquele amor que chegou pra ficar. Ou pode ser uma história também de superação, como a história de hoje. Pelo 11999919197, eu tô esperando a sua mensagem. Eu tô esperando agora, não deixa pra depois não. Manda aí um oi, fala assim: eu quero contar minha história, Mi. E aí, mesmo que você não saiba como começar o início dessa história, como começar a escrever essa história, eu quero te ajudar, tá bom? Então me manda uma mensagem e vamos começar essa conversa. Hoje a gente vai falar da Roberta que, aos 15 anos, viu a sua vida mudar de uma forma que ela jamais poderia imaginar. O que começou com uma dificuldade bem inesperada se transformou em uma longa jornada de muitos desafios na vida dela. Ô, Roberta, seja muito bem-vinda ao Quem Ama Não Esquece de hoje.
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12: A gente passa a vida fazendo planos. Imagina quando vai encontrar o amor, casar, ter filho, construir uma família. Imagina como vai ser o futuro e acredita que, de alguma forma, sabe o caminho que quer seguir. Mas a vida nem sempre respeita os planos que a gente faz, né? Às vezes ela muda tudo de repente e obriga a gente a começar tudo de novo. Mas recomeçar não significa desistir dos sonhos. Às vezes, significa só aceitar que o caminho até eles pode ser muito diferente daquele que a gente imaginou. E que mesmo quando a gente não consegue entender o porquê, Deus pode estar preparando uma história que a gente ainda não consegue ver. O rumo da minha história mudou quando eu era uma adolescente. Eu sempre fui uma menina muito ativa. Eu fazia exercício, capoeira, andava a cavalo, gostava de estar sempre em movimento, sabe? Aquilo fazia parte de quem eu era e eu jamais poderia imaginar que, de uma hora para outra, tudo isso ia mudar. Um dia, os primeiros sintomas apareceram. Eu comecei a ter vômitos e, pouco tempo depois, eu percebi que eu estava perdendo os movimentos das minhas pernas. No começo, ninguém sabia exatamente o que estava acontecendo comigo e eu fiz alguns exames. E a principal suspeita

0: era Síndrome de Guillain-Barré, uma doença que tinha sintomas muito parecidos com os meus. Primeiro era um formigamento, uma dormência nos pés, depois uma fraqueza muscular que ia avançando muito rápido. Durante algum tempo, esse foi o diagnóstico que acompanhou a minha história. Só que ninguém imaginava que aquilo ia ser só o começo. Aos 15 anos, eu perdi os movimentos das minhas pernas. Eu conseguia sentir quando alguém me tocava, mas por mais que o meu cérebro mandasse o comando, as minhas pernas simplesmente não respondiam mais. Eu passei cerca de um ano entre o hospital e o centro de reabilitação. Foram meses de tratamento, fisioterapia e muita, mas muita persistência. Eu precisei reaprender movimentos que, até pouco tempo antes, faziam parte da minha vida, sem que eu sequer pensasse neles, era muito automático. E depois aí de muito esforço mesmo, eu consegui voltar a andar. Ai, naquele momento eu achei que eu tinha vencido aquela fase, eu realmente acreditei. Eu acreditei mesmo que tudo aquilo finalmente ia ficar para trás e que eu poderia voltar a viver uma vida normal. Mas infelizmente, a doença ainda não tinha acabado. Mais ou menos uns 2 anos depois, eu tive uma gripe. E aí o meu corpo voltou a não responder. E com o tempo eu comecei a perceber um padrão. As crises costumavam aparecer depois de alguma infecção ou uma inflamação. Aconteceu depois de gripes, depois de eu ter tomado vacina, quando eu tive dengue, por exemplo. Sei lá, disenteria. Outras situações em que meu sistema imunológico enfraquecia. O que acontece é que o meu próprio sistema imunológico começava a atacar o meu sistema nervoso. É como se meu corpo interrompesse a comunicação entre os nervos e os músculos e com isso os músculos deixam de receber o comando. As crises tinham sempre a mesma característica. Ela começava nas pernas e ia subindo. E quanto mais a doença subia pelo meu corpo, mais grave a minha situação ficava. Ela começava nas pernas e avançando até chegar num ponto e que atingia os meus músculos. Aqueles que eu precisava, inclusive, para respirar. E aí não tinha jeito. Eu precisava até de aparelho para conseguir respirar. E durante muitos anos, os médicos continuaram acreditando que eu tinha Guillain-Barré. Porque era o diagnóstico que fazia sentido diante de tudo o que acontecia comigo. Só que tinha uma coisa que não fechava. A doença sempre voltava. Eu melhorava, eu fazia toda a reabilitação, voltava a andar. E algum tempo depois, vinha uma nova crise. E eu precisava começar tudo de novo. Foi só na minha última crise, em 2024, que finalmente descobriram que eu tinha CIDP, uma forma crônica da doença. Ao todo foram 10 crises na minha vida. Em 9, eu precisei ser entubada. Em 5, eu cheguei a ficar totalmente tetraplégica, sem conseguir mexer nada. Absolutamente nada no meu corpo. Em algumas dessas crises, a doença também chegou até a musculatura da deglutição e eu não conseguia nem engolir. Mas tinha uma coisa, dentre todas as coisas que aconteciam comigo, que nunca desaparecia. Era minha sensibilidade. Eu conseguia sentir tudo. Era estranho demais, porque eu podia sentir alguém assim tocando no meu braço, na minha perna. Eu sentia o meu corpo ali, mas eu não conseguia fazer movimento, eu não conseguia mexer o meu corpo. No ano passado, em uma das minhas piores crises, eu fui internada e comecei um tratamento de imunoglobulina. Aos poucos, meu corpo foi respondendo. Primeiro, eu consegui respirar sem o aparelho. Depois, eu voltei a me alimentar normalmente e eu tava começando a acreditar que, mais uma vez, eu tava me recuperando. Só que eu mal tinha começado a melhorar quando a doença voltou. Mais uma internação. Mais um ciclo de imunoglobulina. Mais uma vez, eu precisava começar tudo de novo. Só que dessa vez foi diferente. A recuperação foi muito mais lenta. E ela não veio por completo. E talvez seja por isso que, quando eu penso na minha história, eu percebo que a palavra que mais combina com a minha vida é uma só. Não tem outra. E essa palavra é recomeço. Cada crise me obrigou a começar de novo. Nas 5 vezes em que eu fiquei completamente tetraplégica, eu precisei passar por longos períodos de reabilitação. Coisa de 4, 5 meses. Em outra, foram 2 anos. 2 anos para tentar recuperar movimentos tão simples. Mas eu sempre voltei a andar, eu sempre voltei a me movimentar depois, sempre. E foi assim que eu aprendi que o meu corpo até podia parar. Mas eu não precisava parar com ele. Eu sempre fui muito ativa, eu sempre gostei de esporte, de movimento, de me desafiar mesmo, sabe? E acredito que isso fez muita diferença nas minhas recuperações. Eu tinha uma boa massa muscular por conta dos exercícios e, de alguma maneira, o esporte sempre me dava forças para poder continuar com tudo aquilo que eu estava passando. E mesmo com tudo isso acontecendo, eu fui tocando minha vida. Eu me formei em fisioterapia, fiz estágio, fiz residência. Eu queria muito entender o corpo humano, eu queria entender a reabilitação e acho que, no fundo, eu também queria entender um pouco mais da minha própria história. É, eu nunca aceitei, sabe, que a doença fosse o limite da minha vida. Só que, com o passar dos anos, eu também precisava admitir que aquilo que, para muita gente, era simples, para mim, podia exigir uma força enorme. E foi aprendendo a lidar com essas diferenças que eu continuei. Eu continuei seguindo em frente. Hoje, depois da última crise, eu ainda tô na cadeira de rodas. Eu consigo movimentar os meus braços, eu tenho algum movimento nas pernas, mas eu tenho pouca força. Eu consigo, por exemplo, ficar em pé assim com ajuda, mas eu não consigo caminhar. Mas eu continuo fazendo fisioterapia todos os dias e tento recuperar um pouquinho mais do que a doença levou de mim. Mesmo com todas essas limitações, o esporte continua sendo uma parte muito importante, eu diria que até fundamental na minha vida. Eu amo correr, eu amo aquela sensação de estar em movimento e talvez porque, depois de tudo que eu vivi, estar em movimento ganhou um significado ainda maior para mim. Enquanto eu lido com tudo isso, Deus colocou alguém muito especial no meu caminho. Eu conheci o Nikael pela internet. Ele viu um vídeo meu e, em vez de simplesmente passar por ele, me mandou uma mensagem dizendo que iria orar por mim. A gente começou uma conversa e, mesmo ele morando em Curitiba e eu em Goiânia, a nossa relação foi ficando cada vez mais próxima.
1: Roberta, a gente está vivendo um momento de oração pelas nossas vidas, né?
0: Nós dois temos muito pelo que orar, né?
1: E se a gente aproveitasse e fizesse um propósito junto?
0: Propósito? Como assim?
1: Antes da gente se conhecer pessoalmente, a gente vai orar e colocar essa relação nas mãos de Deus. O que é que você acha?
0: Foram 40 dias orando à distância até que chegou o dia que eu tanto esperava. No dia 21 de janeiro de 2026, a gente finalmente se encontrou pessoalmente. E, nossa, foi muito curioso, porque quando eu vi o Nikael, parecia que a gente já se conhecia há muito tempo. Não teve aquela sensação de estar diante de um estranho, sabe? Foi como se a nossa conexão, que já existia, mas só pela internet, simplesmente continuasse ali, frente a frente. Antes do primeiro beijo, antes do primeiro toque, já existia alguma coisa muito especial entre a gente. Então, nós decidimos viver aquele relacionamento de uma maneira diferente, com calma, com propósito e em santidade. É, a gente queria ter a certeza de que Deus, Ele, estava conduzindo cada passo da nossa história. Só que o nosso primeiro encontro não seria o único momento especial daquele começo de relacionamento, né? Pouco tempo depois da gente se conhecer pessoalmente, eu fui para a Maratona do Rio. Eu sei que para muita gente talvez parecesse um pouco estranho estar ali, afinal eu não ia correr os tradicionais 42 quilômetros, né? Mas para mim, pouco importava. Não importava mesmo, eu só queria estar lá. Eu queria sentir aquela energia, queria ter aquela sensação de estar em movimento. Eu queria provar para mim mesma que, apesar de tudo que tinha acontecido, eu ainda podia estar ali, participando, vivendo. E eu fiz. Fiz 5 quilômetros. 5 quilômetros! Olha, pode parecer pouco para quem está acostumado a correr, mas para mim, aqueles 5 quilômetros significavam tanto. Significavam muito. Eu estava numa cadeira de rodas, mas eu estava ali. E quando eu atravessei aquela linha de chegada, aconteceu uma coisa que talvez seja difícil de explicar. Depois de tanto tempo lutando, de tantas internações, de tantas vezes precisando reaprender a andar, naquele momento, eu me senti viva de novo. Só que eu ainda não sabia que aquela linha de chegada guardava uma surpresa muito maior. Aquela também era a segunda vez em que eu e o Nikael nos encontrávamos pessoalmente. E foi ali, justamente na linha de chegada, que ele me pediu em casamento. A gente ficou noivo ali mesmo, naquele lugar que pra mim já representava o esforço, a superação, a vontade de viver tanta coisa. E passou a representar também o começo de uma nova fase da minha vida. Eu cheguei ali pra viver mais um desafio, só que no esporte. E saí de lá com um noivo. E a sensação de que, depois de tantos recomeços, Deus estava me permitindo começar também uma nova história de amor.
1: Eu sei que você já passou por muita coisa. Eu sei quantas vezes você precisou recomeçar e o quanto foi difícil chegar até aqui. Mas eu quero que você saiba que eu tô do seu lado. E eu vou continuar aqui.
0: Eu sei, amor, eu sei, meu amor, eu sei. E talvez seja justamente isso que mais mexa assim comigo. Você não chegou na minha vida quando tava tudo bem, sabe? Você me conheceu no meio da luta, com todas as minhas limitações. E mesmo assim, você escolheu ficar comigo.
1: Porque eu nunca enxerguei você só pelo que o seu corpo consegue ou não fazer. Eu enxerguei a mulher que você é, de verdade. E essa é a mulher que eu amo. Quando você tiver medo, lembra que você não precisa enfrentar tudo sozinha. A gente vai viver um dia de cada vez. Nós dois, juntos.
0: Nossa, muito obrigada. Eu ainda tenho muitos sonhos. Eu quero voltar a correr, eu quero me casar com você, ter os nossos filhos. E principalmente, eu quero transformar tudo que eu vivi em alguma coisa que eu possa ajudar outras pessoas. Você me entende, amor?
1: E você vai. Eu vou estar do seu lado a cada recomeço, até o dia que a gente olhar para trás e perceber que todo esse caminho, por mais difícil que tenha sido, valeu a pena.
0: É, a gente ainda vive um relacionamento assim, à distância. Ele tá em São Paulo e eu moro sozinho em Goiânia. Eu vou te falar que essa distância não é fácil para mim. Mas sempre que ele pode, ele vem aqui ficar comigo. Ele me acompanha nas fisioterapias, fica comigo nos dias que eu tô pior e tenta encontrar maneiras de me ajudar e continuar fazendo aquilo que eu gosto. Inclusive, ele tá montando uma academia pequenininha na minha casa para que eu possa continuar me exercitando. O Nikael, nossa, ele é muito atento aos detalhes. Ele percebe quando eu não tô bem. Ele sabe quando foi um dia mais difícil e faz tudo o que pode para me ajudar. Ele realmente... Olha, ele realmente enxergou quem eu sou. Quando ele me conheceu, eu já estava assim, né? Ele não conheceu primeiro a mulher que corria, que andava ou que tinha força física. Imagina! Para depois descobrir a mulher que eu sou hoje, sabe? Ele conheceu a minha essência. E foi por ela que ele se apaixonou. Uma das coisas que mais me emociona é saber que alguém me escolheu sem se importar com aquilo que o meu corpo consegue oferecer. Ele escolheu ficar por quem eu sou. Ele me viu por completo e eu nunca tinha vivido uma coisa assim antes. Depois de tantos anos tendo que reconstruir o meu corpo, eu encontrei alguém que me fez entender que eu não sou definida por ele. Não mesmo. Eu continuo vivendo um dia de cada vez. Hoje, o meu maior desafio é a fisioterapia. É colocar energia todos os dias na minha recuperação. E mesmo depois de 18 anos convivendo com essa doença, é acreditar que eu posso voltar a correr. É acreditar que eu posso voltar até aquilo que eu considero do meu normal. E acima de tudo, é continuar acreditando que Deus tem um propósito para tudo isso. Sim, eu acredito. Eu acredito que existe um porquê para tudo. Eu acredito em Jesus. Eu acredito que a nossa vida pode ser usada para levar a palavra e principalmente para ajudar outras pessoas também. O mundo anda tão desacreditado, né? Eu acho que a gente precisa voltar a olhar mais pro outro. Precisa ajudar quem está passando por alguma coisa difícil. E por isso, o meu maior sonho não é só voltar a andar ou voltar a correr. Eu quero que a minha história alcance outras pessoas. Eu quero que alguém que esteja vivendo um momento difícil consiga olhar para mim e pensar: se ela conseguiu continuar, eu também consigo. Ai, sabe, eu quero me casar, eu quero ter filho, eu quero voltar a correr, eu quero viver, eu quero olhar para tudo aquilo que um dia foi sofrimento e perceber que, de alguma maneira, aquilo também serviu para transformar outras vidas. Porque para mim, de verdade mesmo, recomeçar é isso. É olhar para aquilo que parecia ser o fim e encontrar uma nova possibilidade. É tentar de novo aquilo que um dia pareceu impossível e é continuar acreditando mesmo quando o corpo não responde. É entender que a minha história pode ser muito maior do que uma doença. Depois de tantas crises, tantas internações, tantas vezes que eu precisei reaprender a andar e tantas vezes que eu precisei começar tudo de novo, eu ainda tô aqui. E enquanto eu tiver forças para tentar, eu vou continuar.
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2: Band FM, Thiaguinho, em busca da minha sorte com Billy SP. E é isso, né? Todo dia a gente acorda cedo. Às vezes a gente não quer levantar. É difícil demais, a vida não é fácil. Mas quando a gente se depara com uma história como a da Roberta, a gente fala, nossa, o que, que é isso? Eu vou me levantar. Eu não vou aceitar isso, eu não vou me derrubar com essa situação. E a gente levanta e segue em frente. Roberta, que exemplo. Obrigada. Obrigada por compartilhar a sua história com a gente. Que mulher de garra, que mulher determinada, que mulher de força, que exemplo pra gente terminar a semana com essa história.
3: Quero agradecer a todos vocês por essa disponibilidade, por essa sensibilidade, sabe? Uhum. Porque o que vocês fizeram aqui significa muito do quanto essa emissora, ela é aberta para contar a história de verdade, para mostrar o que tem importância para mostrar para o público, sabe? Porque são histórias verdadeiras que a gente precisa dar espaço, porque a gente precisa mostrar a população como ela é de verdade, que ela é feita de pessoas com histórias reais, com histórias de superação. E eu fico muito feliz de estar aqui contando a minha, de poder inspirar pessoas, de poder, de certa forma, motivar as pessoas que estão em casa a não desistirem, a continuarem, né? E eu tenho muito, muito, muito, muito a agradecer a vocês por esse espaço, porque se não fosse vocês eu não estaria aqui agradecendo, né, contando a minha história. Então, muito obrigada, muito, muito obrigada mesmo.
2: Roberta, você é um exemplo para nós. Obrigada a você por compartilhar a sua história com a gente. Inclusive, quem quiser conhecer mais a trajetória da Roberta, ver as fotos, imagens, tá tudo completo lá nas nossas redes sociais, Instagram, Facebook, @BandFM. E por lá você também comenta a história de hoje.

0: Band FM, Leonardo, mentira que virou paixão aqui no nosso Quem Ama Não Esquece. Vem comentar a história da Roberta. A história de hoje.
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13: Agora com dica para quem tá saindo da Estrada do Coco e precisa chegar em Piatã, se liga. Evite a Avenida Caribe e também a Dorival Caymmi. Todas as duas têm retenção e vai atrasar sua viagem. Acesse a paralela, depois corte pelo Orlando Gomes. 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Thiago Costa para a Band FM, a sua rádio do seu jeito.
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13: O tráfego tá bem carregado agora em São Rafael e também na rua São Marcos em direção a Pau da Lima, e não é um bom caminho. Você que tá pela paralela precisa chegar na Vila Canária, a dica é descer pra Gal Costa e depois completar pela Avenida Jaime Figura. 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Thiago Costa para a Band FM, a sua rádio do seu jeito.
0: 11:37 agora, bom dia. Tá no ar o Quem Ama Não Esquece com a história da Roberta. E que mulher a Roberta. É a sua rádio do seu jeito, a Roberta, que tem uma história linda de superação. E através do arroba Band FM você confere as fotos e comenta também, ou pelo nosso WhatsApp.
32: Oi, Milena, Murilo, é a Josenilda.
0: Oi, Josenilda.
32: Eu me vi nessa história.
0: É.
32: Eu fui atropelada.
0: Oh, meu Deus.
32: Há 20 anos atrás, na Giovanni Gronch, aqui do lado da Band. E até hoje eu tô em processo de reabilitação. E eu sei o que ela passa. Eu senti no meu coração aqui. E até hoje eu tento também. Mas a gente é guerreira, a gente vai conseguir.
0: É isso aí, meu amor. Parabéns também pela sua força e pela sua determinação. Cleiton tá falando nas nossas redes sociais o seguinte: ouvindo uma história dessas, dá mais motivos pra gente não desistir e seguir em frente. Deus abençoe esse casal que tem vontade de vencer, fazer valer a pena. Esse é o sentido da vida.
33: Bom dia, Milena. Eliete Ribeiro. Milena do céu, que história linda.
0: Não é, Eliete?
33: Emocionada.
0: Muito.
33: Que mulher forte, que
0: demais.
33: Mulher de fé. Deus é maravilhoso.
0: Amém.
33: Gente, Roberta, parabéns. O máximo que eu posso dizer para você: você é o orgulho de todas as mulheres, você nos representa.
0: Sim, muito.
33: Um beijo no seu coração e felicidades. Continue assim, minha linda. Você não tem nada a perder, tá vendo? Deus é tão bom, colocou uma pessoa bacana na sua vida, né?
0: Que amor lindo.
33: Você é merecedora. Um beijo no seu coração. Beijo, Milena. Beijo, Murilo. Beijo, Bandi. Eliette Ribeiro.
0: Um beijo, minha linda. Obrigada pelo seu comentário. Eu espero o seu comentário aqui também nas nossas redes sociais ou pelo WhatsApp. Você fala da história da Roberta hoje, na nossa sexta-feira, com essa história tão especial do Quem Ama Não Esquece.

0: Band FM, é o Bruno Marrone, menina, aqui no nosso Quem Ama Não Esquece, a história da Roberta.
1: Bom dia, Milena.
0: Bom
1: Essa
0: dia.
1: Essa história serve para mostrar que Deus nem sempre age com a cura, mas sim com a superação e com pessoas ao redor que ama a gente. Então, às vezes, a pessoa, mas por que Deus me deixou assim? Não, ele não te deixou. Ele criou uma nova situação para você, com pessoas maravilhosas ao redor e uma cabeça para superar qualquer problema que tiver na sua vida.
0: Muito bom seu comentário e sua observação. A Tainá Michele está falando nas nossas redes sociais, que estava até reclamando hoje, mas depois da história da Roberta, ela parou.
2: Essa operação, Deus tem um propósito na sua vida muito grande. Que luta que você passou,
0: nem
2: sobre
0: fale,
2: doença,
0: Neide.
2: Mais luta ainda, né?
0: Sim.
2: Parabéns, erga a cabeça, não olhe para trás, agora você só olha para frente que Deus, nosso Deus fala assim, olhais para frente, não para trás.
0: Vamos seguir em frente, depois dessa história maravilhosa. É o Luan Santana dizendo, Deus é muito bom.

Band FM, Chitãozinho e Chororó, falando as paredes, que música maravilhosa, para encerrar também o nosso Quem Ama Não Esquece, com essa história linda de superação da Roberta e de muito exemplo pra gente. Quer conferir a história novamente? Hoje, às 10h30 da noite, no Band Love e no YouTube também está disponível para você. Quem Ama Não Esquece, de volta na segunda-feira, às 11 horas da manhã, com mais uma história para você.

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1: Começados dos

0: Até na matemática.
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2: E aí, tá tudo bem? Meio dia de 5 agora. 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
4: Meu anjo, uma boa tarde. Oi, quem falou, Givanilton, Gil, motorista de aplicativo. 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Abraços eternos.
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0: 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Ed Brito e Samuel, toda mulher do Minha Música, Minha Vida. Você continua aqui pedindo sua música, hein? 11 999 91 997. Mas não é um simples pedido, não. Você precisa me contar que história você tem com a sua música. Agora, 12:39. Hora do É da Sua Conta, é o nosso quadro diário em parceria com o PicPay. 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
0: Tudo jóia.
1: 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Segunda-feira, a gente está de volta. Um ótimo final de semana, viu?
0: Ah, um beijo, Ale. Ótimo final de semana para você.
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1: Ótima tarde pra você, no ar Minha Música Minha Vida. Ai, tô louca pra receber sua mensagem aqui. Cadê seu pedido musical, hein? 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
1: Mas peraí, não é um simples pedido musical não, hein? Você precisa me contar a sua história. A história que você tem com a sua música, aquela música que você ouve e você fala, essa música é minha. Ah, mas tem um porquê. E eu quero saber, manda aqui sua mensagem. 11 999 919197.
3: Milena, tem uma música do Zezé de Camargo e Luciano, que ela me traz muita recordação. Há alguns anos, precisei ficar separada de dois filhos. E no último ano que eu fui visitar eles lá na Bahia, na hora que eu estava voltando para casa, para São Paulo, tava a música de Zezé de Camargo e Luciano, com a música Fui, tava fazendo muito sucesso na época. E eu vim de lá até aqui ouvindo essa música do Zezé.
1: Legal.
3: Eu nunca esqueci disso daí. Hoje meus filhos tá com 43 e 41 anos e eu nunca esqueci desse dia.
1: Neuza.
3: Beijo, Milena.
1: Um beijo. Tudo criado já, né, Neuza? Que coisa boa. Zezé de Camargo e Luciano, fui eu. Tô tocando.

0: Band FM, é o Péricles, final de tarde, pra deixar aqui o nosso final muito bom no Minha Música Minha Vida. Obrigado pela participação, pelo carinho de vocês, obrigado pela audiência, ótimo final de semana. Tô indo nessa, hein? Um beijo pra você, Divo. Beijo, Diva!
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19: Tô de volta, viu? Depois do almoço, o comando é todo meu, até as duas em Luan Dias, com o nosso da Play. Mas tá na hora da Super 6 e tem um quê? Tem ingresso pra vaquejada de Serrinha, Brasil! A sua rádio do seu jeito, tá na hora da Super 6.
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19: Super agora 1:08, ótima tarde pra você, muito prazer. Eu sou Kátia Howland, chegando pra te fazer companhia até as 2 da tarde com mais uma edição da Super 6. Hoje é sexta-feira. Acordei hoje. Gente, tá valendo um par de ingressos pra Vaquejada de Serrinha. Você que tá ouvindo aí a Super 6, quer curtir a Vaquejada de Serrinha? Eu tenho um par de ingressos pra você curtir a Vaquejada de Serrinha de camarote. Então manda aí, ó. Aí, resultado aí da Super 6, você manda sua música preferida, a música mais votada, eu vou tocar de novo. E todo mundo que participa da Super 6 agora vai estar concorrendo a par de ingressos pra vaquejada. Do nada, você vai brotar na vaquejada de Serrinha, de camarote, com acompanhante, mais uma super promoção aqui da Band. Ó, a música é uma música do Safadão Centímetro, Atração da Vaquejada. Música 2, Turma do Pagode, Investigador. Música 3, Gustavo Lima, Perrengue. A 4, Pedro Sampaio, Jetskinha. 5, do Xande Harmonia, cantando pra gente aí, A Gente Sacode. E a música 6, Henrique Juliano, Amor dos Outros. Qual das 6 músicas você tá afim de ouvir duas vezes e concorrer a par de ingressos pra você curtir a Vaquejada de Serrinha? Participa aí, boa sorte pra todo mundo. Vamos começar, Super 6?
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0: Tá demais o som do Gustavo Lima, Perrengue, aqui na Band FM. Essa é a música 3, a Super 6. Gostou da música 3? Então vota na música 3. A música é uma música do Safadão, Centímetro, a 2 da Turma do Pagode, o Investigador, Sucessão. Ainda tem pra você a música 4 do Pedro Sampaio Jet Ski, música 5 do Harmonia do Samba, A Gente Sacode, e a música 6 do Henrique e Juliana, Amor dos Outros. Qual das 6 músicas você tá afim de ouvir duas vezes aqui na programação da Band e concorrer a par de ingressos pra camarote da Vaquejada de Serrinha? Patrícia tá no Costa Azul. Ô, Paty, um beijo pra você, meu amor. Muito obrigada pela audiência. E o pessoal tá participando aqui muito da promoção, ó. Tem aí, ó, voucher da beleza de R$1.000 da Anitta, que tá rolando aqui. Manda aí, você pode faturar. Começa a semana que vem o sorteio. Zera meus boletos, boletos de até R$5.000 a Band tá pagando pra você. Mande aí mensagem, Band, zera meus boletos, Band. Mande aí pra gente. E ó, e tá rolando também a promoção do Big Boys. E hoje ele vai entrar ação, viu? Pode ligar pra você e dar o prêmio que você deseja. Manda aí hashtag prêmio do dia e o prêmio que você tá desejando. Eu tenho vaquejada agora na Super 6. Vamos pra vaquejada todo mundo? Vamos,
1: boa
0: vamos.
1: Tarde, Cadinha.
0: Oi, Antônio,
1: boa
0: Prado
1: tarde.
0: Forte.
1: Antônio Prado Forte.
0: É, lugar bom, vai estar cheio aí, Mata de São João, Prado
1: na
0: Forte.
1: Na Super 6.
0: E você vai,
1: número 1.
0: Número 1, um beijo pra você, boa tarde.
2: São Sebastião do Passeio, e aí, Massinha. Henrique e Juliana.
0: Henrique e Juliana, Amor dos Outros. Paloma de Narandiba, que é também Safadão, a música 1. Oi, Catinha, Vera Reis, tá te ouvindo na Boca do Rio. Oi, Verinha. Alô, Ilmar. Ilmar, o que é que você quer? Você vai pra vaquejada, Ilmar? É?
3: Me conte, boa tarde. Boa tarde, Catinha.
0: E aí, meu amor?
3: Minha querida, Catinha, eu vou na número 1 aí, Safadão.
0: Safadão, valendo ingresso pra vaquejada.
3: Zero meus boletos.
0: Oh, meu Deus do céu.
3: Catinha, zero meus boletos.
0: Quanto é seus boletos? Manda aí o valor dos boletos, meu amigo.
4: Zero meus boletos, Band FM.
0: Oi, Alex.
4: Não são muito não, é pouca coisa.
0: Quanto, Alex? Quanto?
4: Dá tranquilo pra vocês pagarem.
0: Ah, tá bom, manda aí o hashtag Band Zera Meus Boletos pro nosso WhatsApp e você fica concorrendo. Tem boletos de até 5 mil reais a Band tá zerando aí pra você, viu? A promoção tá bombando também e a promoção do Big Boys. Big Boys, tudo bem, eu quero um Pix de R$2.000 pra eliminar minhas contas. É a Tayana de Brotas, ela quer esse valor do Big Boys. Na Super 6 tá rolando par de ingressos, camarote pra vaquejada.
5: Zera meus boletos, Band FM.
0: Oh, coisa
5: tô boladinha em vocês aqui, viu?
0: Tá bom,
5: melhor rádio que tem, 104,3.
0: Valeu.
5: Vou mandar foto dos meus boletos pra vocês pagarem.
0: Mande vida.
5: Tô esperando esse sorteio.
0: Boa sorte. Oi, Catinha, vou de música 1, ótimo final de semana, tá? Você tá concorrendo a vaquejada de Serrinha, voltando na música 1. Turma de Nova Brasília, também um abraço pra vocês, obrigado. Karina Macedo, Karina tá me seguindo lá no Instagram. Me segue também, gente, quero conhecer vocês, viu? @Raul. Se tiver difícil, você me encontra no Instagram da Band FM. Diga, você quer ir pra vaquejada também? É, André, tá concorrendo a par de ingressos pra vaquejada de Serrinha aqui na Super 6. Quem mais quer ir aqui? Tá participando?
6: Hashtag prêmio do dia, eu quero o meu Lala Jato. Esse aí, ó. Meu Pix aqui, eu mando o pessoal comprar no aplicativo pra mim.
0: Boa sorte pra você. Fala, meu amor.
7: Oi, Andrezinho.
0: A música 1.
7: Lá na vaquejada.
0: Ê, coisa boa. Valeu, André. Andrezinho, boa sorte pra você, boa vaquejada. Vou torcer por você aqui, viu?
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0: Então, pra você, Henrique, Juliana, Amor dos Outros, aqui na Band FM, essa é a música 6, da Super 6. Gostou dessa música? Combina com a sua sexta-feira? Quer ouvir essa música de novo? Então vota na música 6. A música 1, do Wesley Safadão, Centímetro. A 2, a Turma do Pagode, Investigador. A 3, o Gustavo Lima, Perrengue. 4, do Pedro Sampaio. 5, do Harmonia, do Samba, Cantando a Gente Sacode, que agora é chão de harmonia, né? E a música 6, do Henrique e Juliana, Amor dos Outros. Qual das 6 você quer ouvir duas vezes aqui na Band FM? Vota aí, boa sorte pra todo mundo. Oi, princesa.
1: Oi, Catinha, boa tarde. Deus abençoe a nossa tarde.
0: Amém, José.
1: Ô, Catinha, falei com o Big, Catinha, pra ligar pra mim, pra me dar televisão, Catinha.
0: Big!
1: Falei com ele.
0: Ela quer uma TV, Big.
2: Ai, que boa tarde, minha
0: Oi,
2: princesa.
0: Oi, maravilhosa. Linda, tudo bem, Edna?
2: Com Henrique e Juliana. Eu Juliana. Quero ganhar no Big Boss uma televisão e uma prótese. Obrigada,
0: meu amor. Boa sorte pra você, viu? Lenilson tá ouvindo a gente, Marechal Rondon. É, tá ligado aqui que a Band me paga meus boletos. Ele quer um Smart TV na promoção prêmio do dia. Boa tarde pra você, muito obrigado pela audiência. Quem mais tá comigo aqui? Oi, Catinha, me chamo Roberto. Toca uma música de Silvano Salles nessa rádio aí, por favor. É, Roberto, você quer uma sofrência, é? Ou fuleiragem? Você quer sofrência ou fuleiragem na sua sexta-feira? Oi, meu
3: Boa
0: amor.
3: Boa tarde, Cátia.
0: Boa tarde, Lúdica, Massari.
3: Quero participar aí desse zero boleto. Tô precisando pagar minhas contas.
0: Tá bom, Lulu.
3: Não tá me deixando dormir em paz.
0: Oh, meu Deus do céu. Haja problema pra esse povo
4: Hashtag
0: brasileiro.
4: Prêmio do dia.
0: E aí, Jessão?
4: Big Boy, me liga, Big Boy.
0: Você quer o
4: que, Big Boy? Desespero de uma fatura, de um cartão, quando eu não consigo pagar, Big Boy.
0: Big Boy, Big Boy.
4: R$1.100 esse cartão tá consumindo minha vida.
0: Calma, Lulu.
4: Vem dia 7 aí, eu já tô apreensivo, quando eu vou ter condição
0: Calma,
4: de pagar.
0: Calma que o Big Boy vai te ajudar.
4: Me ajuda, Big Boys.
0: Boa sorte pra
5: Foi
0: você.
5: Foi quietinha, boa
0: Oi,
5: tarde.
0: Amor, tudo
5: Sextou,
0: bem,
5: Alex?
0: Sextou, hein? Sextou, daquele
5: jeito. Tá na porta.
0: Tá mesmo, aluno, né?
5: Toca aí a música 5 do Harmonia do Samba.
0: Harmonia do Samba, vamos sacudir essa bagaça,
2: Big
0: né?
2: Boys, me
0: Oi,
2: me liga,
0: diga
2: agora
0: Sony.
2: De tarde.
0: É Tânia, né?
2: Um
0: Tânia,
2: Pix.
0: Que você quer um Pix, é Tânia.
2: Um Pix pra mim tá bom.
0: Ia resolver sua vida, já ia deixar o final de semana daquele jeitão Pix do Big Boys, né? Lembrando que você manda a hashtag prêmio do dia, o prêmio que você deseja. E aí, quem sabe, o Big Boys não te liga e realiza o seu desejo. Eu vou pro intervalo e volto com o resultado. As duas tem da Play com Luan Dias.
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0: Agora 1h30, ótima tarde pra você. Lembrando que logo mais a partir das 5 da tarde tem Band de Olho na Bahia com a apresentação de Emerson José e nosso querido Gomes Nascimento, o Gomes News, sempre numa pose retada. Gente, moradores do bairro do Doron, Boca do Rio e Estrada Velha em Salvador terão novas opções de transporte público a partir de sábado, dia 5 de amanhã. As mudanças foram anunciadas pela Secretaria de Mobilidade e fazem parte de um conjunto de ações para ampliar e melhorar o atendimento aos usuários. Tá precisando, viu? E acordo com a CEMOB, as mudanças fazem parte do trabalho de avaliação das necessidades de cada região da capital baiana. A secretaria afirma que novos atendimentos são estudados para adequar a oferta de transporte público à demanda dos usuários, facilitando o deslocamento pela cidade. Tá aí notícia boa, né? Pra você que é usuário de alguma dessas linhas aí, que vai ter linhas extras, amanhã já tem novidades aí pra vocês. 1h31, eu volto daqui a pouquinho.
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0: Eu tô aqui esperando por você de toda a nossa Bahia nessa tarde maravilhosa. Sexta-feira, sua linda, primeira sexta-feira do mês. Sexta-feira que tem um feriado ali na segunda-feira, 7 de setembro. A sua rádio do seu jeito.
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0: Sim. Vamos saber quem vai curtir a Vaquejada de Serrinha saindo aqui pra ele. Vai ter que cantar música lá, vai ter que fazer vídeo e mandar pra mim, viu? Postar e marcar arroba Band FM, marcar a Catinha também, o André Silva. Final do telefone do André, 7008. Faturou par de ingressos de camarote da Vaquejada de Serrinha. Nossa produção vai entrar em contato. Se deu bem, mas se tiver ouvindo, manda um salve aí que tem vaquejada pra você. Música, a música campeã mais votada, Safadão, 1 centímetro.

0: sofrência, tem sofrência aqui também, Silvano Salles, 93 milhas, versão dessa música que ficou show, né? Gostei, viu, né? Pra rochar gostoso aí. Fabiano que pediu música de Silvano Salles, vocês tocaram pra mim, tô feliz. Mande áudio, menino, pode mandar, pode se soltar, solte a sofrência que tá dentro de você. Silvano Salles, 93 milhas, um abraço pra todos os motoristas de aplicativo, ligado na programação da Band FM. Arlete, Conceição tá na Cidade Nova, tá ligada com a gente. Oi, Arlete, beijo pra você, sua linda. Oi, meu lindo.
1: Hashtag prêmio do
0: quer
1: dia.
0: Quer o que, meu brother, no prêmio do dia?
1: Um telefone. O meu está barriado, velho.
0: Abarriado, velho, seu telefone.
1: Querendo se aposentar.
0: Ai, meu Deus do céu, José.
2: Boa tarde, Catinha, tudo
0: boa
2: bem?
0: Tarde, boa tarde, meu lindo.
2: Meu nome é José de Jesus Rocha, deficiente visual de Conceição do Coité.
0: Conceição do Coité.
2: Ô, Cátia, eu me inscrevi hoje aí na escola. E o meu sonho é de ganhar um notebook. Eu já deixei o texto tudo escrito e o vídeo que eu gravei de manhã na escola, pedi pro professor fazer pra mim.
0: Olha o vídeo que ele fez aqui, gente, na escola, ó, que coisa mais fofa.
3: Bom dia, bancada da Band FM.
0: Ô, meu lindo.
3: 4.3.
0: Oh,
3: eu sou José de Jesus Rocha, sou natural de Tucano, moro em Conceição do Coité. Estou aqui na escola Caíque de Conceição do Coité.
0: Na escola, gente.
3: E eu sou ouvinte de vocês desde o ano passado, quando era Mix.
0: Que massa,
3: e
0: meu
3: aí,
0: lindo.
3: Eu tô como eu sou ouvinte, sou deficiente visual, mas eu mexo no telefone e tudo. Tô fazendo aula de
0: informática, tô vendo aí.
3: E eu gostaria de que você me cadastrasse pra eu participar dos prêmios do dia.
0: Tá bom, meu amor. Passar aqui pro Big Boys o seu pedido. Dizer que é um prazer saber que você tá me ouvindo. A Bahia toda aderindo aí, ó, a Band FM. Isso é muito bom. Grande José, seja bem-vindo à Band FM. É um prazer falar com você, viu? Nossa produção aí, ó. Vamos ver esse rapaz aí. Ele quer o notebook, produção.
4: Ei, segue,
0: e aí,
4: dia.
0: Paulinha, tudo bem, Paula?
4: Mudei. Meu pedido pra dar um notebook.
0: Quer um notebook também, pra
4: filho,
0: Paula?
4: Quer um notebook.
0: Pare de ser invejosa, Paula. Só porque o rapaz falou,
4: ajuda
0: Paula.
4: Ajuda aí, Big Boys.
0: Oi.
4: E o carro esquece.
0: Ai, meu Deus do céu.
4: Esquece. Paula de Camaçari.
0: Paula, você é uma onda, viu? O prêmio do dia queria do Big Boys aqui. Eu queria qualquer coisa que ele me desse, tava bom. Manda o nome de vocês, hashtag prêmio do dia e o nome. Você quer a bicicleta, né, meu lindo?
5: Boa tarde, Catinha.
0: E aí, maravilhoso.
5: Que é Cid Santana de Aembep, minha
0: filha. Oi, Cid. E aí, meu lindo?
5: Fala com o Big Boy pra me ligar aí, minha queridinha. É só uma bike pra ir pro trabalho.
6: Boa tarde, Catinha.
0: Boa tarde, Wilton.
6: Tá comigo ainda na carona, Catinha.
0: Ó, carona boa, gente.
6: Eu tô Catu.
0: Catu, Bahia.
6: Ele é pra Serrinha amanhã, Catinha.
0: É, meu cachorro, rapaz. O André ganhou aí, ó.
6: Catinha.
0: Um abraço pra você. Oi, Geraldo, do Conde. Tá com a gente.
7: Hashtag prêmio do dia, Big Boy, kit minha
0: filha. É Big Boy, não, menino. É Big Boy.
7: Catinha, minha filha.
0: Oi, meu filho.
7: Vê se manda esse homem me ligar, Catinha. Você esqueceu de mim, Catinha.
0: Respira,
7: Geraldo, Conde Bahia.
0: Ah, meu Deus, eu vou ligar.
7: Catinha, né? Toma um conhaque de alcatrão com limão e mel.
0: Pra melhorar minha voz.
7: Que você não vai gripar mais, minha filha.
0: É, meu filho, preciso melhorar, porque é bom tomar uma no final de semana. Oi, meu
8: Boa
0: amor.
8: Boa tarde, Catinha. Boa tarde, Big Boys. Aqui é Milena da Ribeira.
0: Milena
8: Big
0: da
8: Boys
0: Ribeira.
8: Me liga. Meu sonho é ganhar um celular da Band FM.
0: Big Boys tá famoso.
8: Essa promoção do celular. Eu não ganhei.
0: Eu vou falar com ele pra saber onde o Big Boys está agora, viu? Oi, Big Boys.
9: Oi, Catinha.
0: Oi, minha vida. Estamos todos aqui esperando você, Big Boys, hoje. Que aí o pessoal tá perguntando, cadê o Big Boys? Ele vai entrar que horas? Eu quero saber o que é que ele...
9: Não, a gente vai sortear agora. Você vai tocar uma música e a gente vai sortear.
0: Deixa eu te falar, você sabe que tem uma cantora americana. É americana? Eu acho que é americana. Se não for, me corrija. Que tá fazendo aniversário hoje. É, rapaz. E você gosta dela. Você gosta dela, viu? E toca aqui na Band também. Eu vou tocar a música dela e na sequência a gente já liga pra pessoa. Você viu o pedido? Um rapaz deficiente visual pedindo um notebook. Falou comigo agora.
9: Sim.
0: Teve também pedido...
9: Eu vi bicicleta. Eu tô acompanhando celular.
0: Ventilador também. O pessoal tem uma manhã
9: camada. Ventilador. Eu tô aqui em Arembepe e tô ouvindo você.
0: Você tá em Arembepe. Você tá na minha... Você passou pela minha casa e agora você já tá em Arembepe.
9: Pois é.
0: Que inveja de você, homem.
9: Aqui tá o maior sol. O Salvador tava nublado. Aqui tá o maior sol.
0: Pronto.
9: Venham pro litoral norte que tá maravilhoso. O sinal da Band FM pegando em todo lugar.
0: Pronto. Mas vá ouvir na Band FM. Só... Na verdade, só essa pega, né? Então, vocês vão ouvir na Band.
9: Você sabe que eu vou lá pra região de Aracaju. Eu vou ouvindo até lá.
0: Pronto. Deixa eu tocar a música da cantora, que é a Beyoncé. Você gosta da Beyoncé?
9: Adoro Beyoncé.
0: É Beyoncé. Ele consertou meu inglês. É Beyoncé. Vamos com Beyoncé. Aumenta o som que essa música é boa, viu? Beijo!
9: Pronto, e a gente solta. Beijo.

0: musiquinha gostosa, doce mel, mas agora é hora de a gente colocar doce na boca de alguém, mas não é doce, mas é prêmio.
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0: Vamos nessa.
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0: Vamos nessa falar com o Big Boss. Fala Rafinha, fala Big Boss. Boa tarde.
3: Aí, voltei.
0: Tá vendo? A gente prometeu e cumpriu, né? Tô ligando pra você que tá na estrada.
3: Olha, eu quero uma música no Da Play, Leão de Marília Mendonça.
0: Leão, daqui a pouquinho com o Luan Dias. O Luan tá chegando e vai trazer essa música pra você, Leão, tá bom? Mas agora a gente vai ligar pra alguém, porque a gente tem que liberar esse prêmio do dia na sexta-feira.
3: Exato, né? Exato. A gente, ó, véspera de feriado e

0: se ela vai aceitar. Ah, desliga e liga de novo, não? Aí, vamos desligar e ligar de novo aqui. Desligou todo mundo, mas a gente vai ligar pra Vânia. Vamos ligar pro Big. É, ele vai atender e a gente vai colocar a Vânia na ligação agora. Porque como ele tá na estrada, agora a gente vai colocar a Vânia. A Vânia é a nossa sortuda de hoje. É, se a Vânia responder a pergunta certinha, agora a gente colocou ela na ligação, ela precisa atender. Vânia, você precisa atender. Vânia, cadê você, Vânia? Tá ainda chamando, né?
1: Vânia, cadê você, Vânia?
0: Vânia, tá chamando, né? Tá chamando. Nada da Vânia. Porque como é uma ligação com três pessoas, a gente não vê o toque, né? Ela precisa aceitar lá pra poder... É, parece que a Vânia não tá atendendo não, viu, Big Boss?
2: Será que a Vânia vai perder o ventilador? Não acredito.
0: Será que a Vânia vai perder? Vânia, a gente liga de outro número, porque às vezes a pessoa fica esperando a ligação aí do número da Band, né?
2: Da rádio, exato.
0: É, aí acaba perdendo a oportunidade. Cadê você, Vânia? Ó... chamando lá, ela não tá aceitando a ligação pra entrar na chamada, não é isso?
2: Vânia, atende, mulher.
0: Ô, Vânia, ô, você me autoriza, Big Boss, eu te tirar da ligação e ligar pra ela?
2: Autorizo, autorizo sim, ligar, pode fazer a pergunta.
0: Vamos lá, vamos ligar o Big Boss. Agora, Vânia, alô, tá chamando agora, né? A gente vai desligar e vai ligar pra Vânia agora, viu?
2: Liga pra Vânia.
0: Isso, vou ligar pra Vânia.
2: Você faz a pergunta pra ela então, Kátia.
0: Eu vou ligar pra Vânia agora, tá bom? Big Boss, o prêmio do dia me autorizou e eu vou ligar pra Vânia. Vamos ver se a Vânia vai... Liga daí mesmo, desse daí mesmo. Vamos ver se a Vânia agora... Qual o problema aqui, Vânia? Talvez ela não saiba entrar numa ligação, assim, quando tem mais pessoas, ó. E aí vocês vão ver. Primeira chamada, chamando. Vamos pra segunda chamada. Segunda chamada, valendo o prêmio do dia. Um ventilador. Terceira chamada. Quarta chamada. Isso é pra gente provar pra vocês que a gente tava ligando lá e a Vânia não atendeu, viu? E a última chamada. Pronto, fechou. Vânia não atendeu. Então o que é que acontece? A gente vai esperar outra ligação, outra oportunidade pro Big Boss dar outro prêmio que pode ser o seu. Então manda aí agora a hashtag prêmio do dia pra gente. Diga o que você quer ganhar. A Vânia pediu pra gente um ventilador daqueles grandes, né? De pé pra poder ajudar com os cuidados com a mãe dela, que é acamada. A gente ligou pra Vânia, liguei com o Big Boss na ligação, liguei agora 5 vezes, a Vânia não atendeu. Então a Vânia não ganhou, Vânia. Que peninha, Vânia. Perdas e danos, Vânia. Sorriso maroto. Boa tarde pra você. 2:02, já já tem da Play com Luan Dias.

0: Sextou com um feriado, né, Catinha?
1: Feriado, é, rapaz, um feriado na feriadão, segunda-feira.
0: Um final de semana aí estendido, prolongado.
1: Né? Então você vai fazer aí o que no feriado, Londres?
0: Ah, vamos curtir, né? Vamos aproveitar essa praia. Ainda bem que choveu ontem, né? Graças a Deus que a chuva veio logo pra livrar logo a gente dessa chuva de final de semana, que vai ser chuva, vai ser sol. O final de semana inteiro, viu?
1: Tá todo mundo botar marquinha de fitinha. Você que tá descendo pra praia agora, turma que tá indo pra Guarajuba, Praia do Forte, a Embaçaí também, toda a turma que tá descendo a Estrada do Coco, a Linha Verde, curtindo a Band
0: FM. Pra quem tá indo pra ilha aí, né?
1: Isso também, ferry boat. A fila do
0: paciência ferry. Paciência aí no ferry boat.
1: A famosa fila do ferry.
0: O melhor da fila do ferry é a resenha.
1: Rola a resenha lá.
0: É, né? O melhor da fila do ferry é a resenha. É ali comendo enquanto tá ali na fila, né? É. Enquanto não chega a sua hora, aí, meu irmão, não tem o que fazer.
1: É, vai ter que
0: ficar mesmo. Vai ficar buzinando, não vai.
1: Você
0: vai
1: que tá
0: ficar reclamando, não
1: vai. Na BR-324, BR-101 também. Turma que costuma ir pro interior do estado também, né? Turma que tá descendo pra Vaquejada de Serrinha, porque tem a Vaquejada, começou desde o dia primeiro, mas segue com um grande show esse final de semana,
0: tem,
1: né?
0: Tiaguinho, né?
1: É, Tiaguinho Bem Black, que é domingo, na Concha Acústica. Tem um montão de festas aí rolando pra você poder curtir. E tem a promoção da Band que tá bombando. Você viu que o Big Boy ligou pra Vânia?
0: Isso.
1: Vânia não atendeu. O que é que aconteceu, Vânia? Fiquei com pena da Vânia.
0: Vânia.
1: Um ventilador grandão pra mãe dela, Vânia. Bastava só você atender. Mas tem uma coisa boa, Luan. Big Boy disse que vai estar ligando daqui a pouquinho no seu programa, que ele vai estar ligando com você pra falar com mais uma pessoa.
0: Pronto, daqui a pouquinho então, a qualquer momento, o Big Boss ligando pra você e você vai responder, né, a pergunta do Big Boss aí, qual rádio você ouve e leva pra casa o seu sonho. Qual é o seu sonho? Nosso WhatsApp é hashtag prêmio do dia.
1: Tá bom, Luzinho.
0: Valeu, Catinha.
1: Um beijo pra você, bom final de semana pra todo mundo. Segunda-feira, 7 de setembro, a gente dá um grito de independência às 9 da manhã aqui na Banjo, tá bom? Mas aí o final de semana, amanhã tem Luan, tem Urias Neri arrebentando por aqui, a programação gostosa pra você. Continua aí, eu volto com... Na verdade, Urias tá segunda, né? Segunda-feira tem Urias, amanhã tem Luan Dias. Continua aí, eu volto com você segunda-feira. Bom final de semana, ó. Ô, Rafael, manda aí a sobremesa pra mim, viu?
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11: Bora lá, minha gente. Sextou na sua Band. Por aqui, Luan Dias. Chegando com o seu programa da Play. É o momento de você fazer o seu pedido. Um áudio agora de até 10 segundos na sua FM. 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
11: Tá no ar o nosso Da Play. Você mandar aí pro nosso WhatsApp seu nome, de onde você está falando e a música que você quer ouvir, tá? 71999476363. Qual música você tá sentindo falta neste final de semana, neste feriado, nesta sexta-feira? Manda pro nosso WhatsApp um áudio de até 10 segundos e daqui a pouquinho a gente atende já o primeiro pedido. A gente começa a nossa programação com Marília Mendonça. Leão, aumenta o volume, você tá na

0: Band FM 2h25, bora pro nosso primeiro pedido da tarde. Boa, Jô!
1: Boa tarde, Luanzinho.
0: Tudo bom?
1: Ô, Luan, dá um play aí pra mim na música de Ana Castela. Aqui sou João Andrade de Paripe. Fica com Deus, Luan.
0: Valeu, Ana! Ana Castela, olha onde eu tô!

0: 32, Ferrugem, Pirata e Tesouro. Tchá, bora pra mais um pedido, hein? Bom feriado pra você, boa viagem. Você que tá pegando estrada agora, você que tá no ferry, você que tá curtindo a gente no litoral, você que tá na ilha, você que tá na praia, tá em casa, tá na Band.
1: Boa tarde, boa. Também, Ivete Sangalo, energia de gostosa. Estamos aqui no trabalho ligadinha na melhor Band FM. Sextou, Luan, dá o play.
0: Sextou, dá o play com Ivetinha. Aqui, ó. Ivete, na Band, energia de...

0: boa demais. Ó, daqui a pouquinho tem o nosso programa Tamo Junto, viu? Às 3 horas, daqui a pouco, começa o nosso programa Tamo Junto, com a sua participação através do nosso WhatsApp 719-9947-6363, tá? Daqui a pouco, lembrando que tá valendo, ó, R$500, viu? Tamo Junto hoje, tem R$500, você pode levar pra casa hoje. É, pode ser o ganhador, ganhadora deste presentão aqui da sua Band, deste final de semana. Final de semana prolongado, né? Vem aí feriado dia 7 agora. Você tá planejando fazer o quê neste feriado? Vai ficar em casa? Tá bom, né? Vai ficar com a família em casa? Vai viajar? Vai encontrar um amigo, uma amiga? Vai receber um amigo ou amiga? Hein? Vai curtir aonde o seu feriado? O importante é que você esteja sempre com a gente aí, aonde você estiver, tá? Vou pro intervalo e volto já com o seu pedido do nosso da Play. Você que ainda não fez o seu pedido, tá sentindo falta de algum artista, de alguma música nessa tarde, manda pra gente aí, após o intervalo, já tendo o seu pedido. Combinado!
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1: 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E atenção, hein? O Banco Central ampliou na última terça-feira de 30 para 80 dias o prazo para quem recebeu um PIX para contestar uma devolução realizada pelo mecanismo especial de devolução quando houver suspeita de fraude por parte do pagador original. A medida pode beneficiar especialmente comerciantes e prestadores de serviço, embora seja válida para qualquer recebedor. Os 80 dias são contados da data em que a devolução foi efetuada e a mudança não altera o prazo concedido à vítima de um golpe para acionar o MED, que já era de até 80 dias contados da transferência original. O que aumentou foi o período para contestar o movimento inverso, quando o recebedor considera que o mecanismo foi acionado fraudulentamente pelo pagador. Então pronto, isso é mais proteção, né, para nós clientes, mais proteção, né, contra fraudes, e isso é importantíssimo, contra fraude, contra golpe, né, e qualquer outro crime. Enfim, importantíssimo. Mais essas e outras notícias daqui a pouco às 5 da tarde no Band de Olho na Bahia com Emerson José e Gomes Nascimento. Daqui a pouco eu tô de volta.
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5: Vamos lá, estamos de volta na sua Band FM, comigo Luan Dias e o seu programa da Play. 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

Oi, Luan, boa tarde, tudo bem? Aqui é Vanusa de Cajazeira 11. Eu queria que você desse um play na música de João Gomes e Pablo. Amo aquela música deles. Show de bola. Cheio.

0: supera a luz das estrelas, ainda é cedo. E não, na verdade, é um poporri pra você do Belo. Vou pro intervalo finalizando aqui o nosso programa da Play. De volta amanhã. O nosso da Play de volta amanhã, sábado às 16h. Eu, Luan Dias, continuo por aqui, porque após o intervalo tentamos junto com R$500 hoje. Vai sair pra você. Oh, tem que sair hoje, hein? Tem que sair hoje esses R$500. Feriado vai cair bem, quinhentão, não vai não? Ai, ó. Oh. Vamos lá, vou pro intervalo e volto já já com o nosso Tamo Junto, com o nosso bate-papo, com a nossa conversa e também com o nosso Tamo Junto e a sua participação, tá bom? Rapidinho! Daqui a pouco eu volto!
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9: Bora lá, minha gente! Boa tarde, tamo junto na Band, por aqui Luan Dias, junto com você, nessa sexta-feira maravilhosa, feriadão na Band!
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9: Aumenta o volume do seu rádio, aê!
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Dia 4 hoje de setembro, sextou com aquele gostinho, né, de feriado. Quer dizer, final de semana prolongado. Sexta-feira hoje, segunda-feira feriado, e você curtindo aí a Band FM. Pra você que tá viajando, pra você que tá em casa, pra você que tá passando o final de semana, vai passar o final de semana em casa, você sabe que a sua sintonia pra ter alegria, pra ter prêmio, pra ter participação, pra ter a melhor da música é aqui na sua Band FM. E daqui a pouco tem R$500. E você não pode atender o telefone falando alô. Tem que atender o telefone falando: eu tô na Band FM. Daqui a pouquinho eu vou ligar pra você. Não pode atender falando alô. Combinado? Então pronto. Muito sol, né? Muito sol no litoral norte, muito sol em Salvador, muito sol em tudo que é lugar. Vai ser um final de semana daquele jeito. Vou dar um abraço pra Tati. Beijo, beijo, Tati. Mandar um abraço pra Big Boss. É, tá aí sintonizado com a gente. Fala em Big Boss, a qualquer momento também tem a ligação do Big Boss, aonde você vai realizar o seu sonho, viu? Mas vem cá, vou fazer um negócio com você aqui. É, o que nos une? O Big Boss já ligou. Ah, o Big Boss já ligou. E eu achei que ia ter ligação do Big Boss hoje. Então hoje é só terça, né, Big Boss? Hoje é só terça. Já ligou pra Vânia, perdeu o ventilador, a Vânia ligou a catinha. Segunda-feira tem, viu, gente? Segunda-feira tem, o Big Boss já confirmou aqui. Segunda-feira, feriado, tem ligação do prêmio do dia. Segunda-feira tem ligação do prêmio do dia. Bom, é o seguinte. Alô, minha gente! Sextou com gosto de feriado, né? Então, eu quero o relógio diferente, né, gente? Quando chega feriado, o relógio é diferente. Tem um gosto diferente, né? E a pessoa, quem tá trabalhando hoje, por exemplo, já tá pensando no descanso, né? E aí eu quero saber de você, vai ser o que nesse feriado? Vai ser praia? Vai ser churrasco? Vai viajar? Nem? Vai ser com a família? Rolê com os amigos? Ou você já está planejando passar aí? Tem gente planejando, inclusive, passar os 3 dias deitado no sofá sem fazer absolutamente nada. Tem muita gente planejando isso, né? Agora tem outros que já querem já curtir o sol, né? A praia, amigos, festa. Então eu quero que você conte, mande seu áudio aí. Vai pra praia, né? Ou vai fugir da areia pra ficar em casa. Vai fazer um churrasco. Quem é que vai pagar a carne? Quem é que vai pagar a carne? Vai visitar a família? Conta pra gente através do nosso WhatsApp, 719-9947-6363. Você vai visitar a sogra? Hein? Você tá com coragem? Ah, manda pra gente aí, 719-9947-6363. Esse é o WhatsApp da sua Band FM no ar, o nosso programa. Tamo junto! Hoje tem R$500... pra você, começando o nosso programa muito bem, com alegria, com som na altura, Marília Mendonça, Leão, tamo junto.

0: Tarde FM, agora 3h21, menos é mais, Pedro Pecado. Bora para as primeiras participações, que é que vai ser do seu feriado, conta pra gente. Lembrando que hoje tá valendo 500 reais, boa tarde.
1: Luzito, meu amigo.
0: Fala, meu parceiro.
1: Felizmente, irei passar o feriadão trabalhando.
0: Maravilha, bom também.
1: Como eu,
0: né,
1: te falei no áudio anterior, eu fiquei aí uma semana com o carro parado, meu quidzinho quebrado, mas glória a Deus que tá tudo certo e agora tem que correr atrás do preju e pagar o curso da minha filha, a mensalidade que acabou atrasando.
0: Que bom, né, irmão? Um abraço pra você aí, né? Agradecer sempre também, né? Vai trabalhar, então pronto. Um abraço, irmão. Deus abençoe você. Bom trabalho e tamo junto na Band FM. Vamos lá, vamos junto, né, irmão? Você trabalhando aí, a gente trabalhando aqui também. Amanhã, sábado, tô aqui na Band FM, estarei pela manhã, tá? Amanhã das 9 às 11, das 12, né? Das 9 às 12, estarei aqui trabalhando também e curtindo junto com você esse final de semana maravilhoso. Bora pra mais uma, boa tarde.
2: Boa tarde, Luzito.
0: Boa.
2: Milena da Ribeira.
0: Tudo bom, Mi?
2: De Band, meu amor. Meu feriado vai ficar melhor quando eu ganhar esse dinheiraço.
0: Ai, ai.
2: Da Band FM, né,
0: ai,
2: meu amor?
0: Ai, ai, Mi.
2: Tá aí, vou fazer feriado, fazer final de semana, segunda-feira e terça, vou fazer a ressaca ainda. Pois é, Luzito. Então me dá esse dinheirão aí, ó, que só a Band entrega. Milena da Ribeira, tudo de bom, tudo de Band, a minha rádio, do meu jeito.
0: Valeu, Mi.
2: Você está da melhor forma com a Band FM, me patrocinando. Beijo.
0: Beijo pra você, meu amor. Obrigado aí pela sua participação, viu? Essa Mia, não sei não, viu? Milena. Vocês são espertinhos, hein? Ai, ai, viu? Bora pra mais uma, boa.
3: Lu, aqui é a Rosana Maria do Monte Serra.
0: Tudo bem, meu amor?
3: Meu feriado, como vai ser meu feriado? Em casa, como sempre. Admirar essa mensagem, né? Eu curto tudo em casa, ouvindo a música, ouvindo o som, Band, só ouvindo a Band. Eu ligo o som e fico ligada. Eu gosto de música. Aí eu ouço a Band, eu ouço tudo. Vocês botaram as músicas lindas aí.
0: Maravilha.
3: Cheiro,
0: beijo.
3: Liga. Oi. Pra mim, viu? Eu tô na Band.
0: Boa sorte. Hoje tem 500 reais aqui na Band FM. Daqui a pouquinho saindo pra você que tá aqui sintonizado com a gente. De repente pode ser o ganhador deste presentão, é ganhadora deste presente da Band. Chegando Zezé de Camargo e Luciana. Aumenta o volume, você tá na melhor. Sei.

0: já com a sua participação. E aí, vai fazer o que no feriado? Conta pra gente, vai fazer o que neste feriadão, hein? Vai viajar, vai ficar em casa, vai pra praia? Manda aí em nosso WhatsApp pelo 719-9947-6363. É rápido, tá? E a gente volta já aqui com a sua participação. E lembrando a você que hoje tem R$500, viu? Daqui a pouquinho a gente volta!
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1: Fala galera, muito boa tarde, uma ótima sexta-feira. Trânsito ainda carregado na Avenida Paralela sentido Lauro de Freitas até as proximidades do CAB e ainda com reflexos desde a CM Detran. Para você que ainda vem do Bonocô, vale pegar a Luiz Eduardo Magalhães. Quem segue da Pituba em direção a Lauro de Freitas, não desvie para a Orla. Por lá o trânsito tá até pior. 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Renata Falcone para a Band FM, a sua rádio do seu jeito.
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2: Trânsito já começa a ficar complicado na BR-324 com o movimento de saída da cidade para o feriado. Para você que sai de Cajazeiras e segue em direção ao interior, vale a pena pegar a estrada sem aeroporto, mas evite pegar a paralela. Vá por Caçange que você evita outro congestionamento no trecho final da paralela. 9 do 9 é dia de conquista na Construtora Tenda. 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
4: Estamos de volta na sua Band FM, agora 3h38 com o seu programa. Tamo junto, hoje tem R$500 pra você. A sua rádio do seu jeito. Léo Foguete chegando com cópia proibida. Bom fim de semana pra você. Você tá na Band FM.

0: praia, vai fazer um churrasco, vai colocar o celular no silencioso, hein? Vai ficar no sofá, conta pra gente aí, você vai fazer o quê? Sextou, segunda é feriado, e você vai fazer o quê? Bora agora pro nosso WhatsApp 719-9947-6363. Boa tarde!
1: É, eu já tô de férias mesmo, então nesse feriadão eu vou ficar em casa.
0: Coisa boa!
1: Curtindo a Band, oh, né? Que é a melhor coisa que eu devo fazer, porque as praias vai estar daquele jeito. Não vou nem ousar sair de casa. Vai ser um feriado em casa, de boa, tranquilo. Tendo a Band, tá bom demais. Ó, ligue pra mim, eu tô precisando desses 500 aí com esse feriado, então. A gente de férias, dinheiro já acabou, por favor.
0: Meu Deus.
1: Me ligue.
0: Boa sorte, boa sorte. Boa sorte, Vanúzia. Um abraço pra você, obrigado, viu, pela sua participação. Tá valendo também, né? Feriado aí em casa, descansando. Também tá valendo, né? Tá valendo também. Bora pra mais mensagens em nosso WhatsApp. Boa tarde.
2: Oi, Luan.
0: Oi.
2: Boa tarde, tudo bom?
0: Tudo bom, graças a Deus.
2: Aqui é Karina Maceira, de Corno de Farias.
0: Me conte, meu amor.
2: Luan, e o meu feriado? Um feriado especial, né? Que é o meu aniversário, tô nascida.
0: Que dia?
2: Segunda-feira, feriadão.
0: Ah, sete.
2: Eu vou sair, né? Vou sair com a família.
0: Guarde meu bolo.
2: Vou sair, né? Vou viajar com minha família, que diga, né? Vou viajar. Entendeu? Vai ser bom, né? Que é o meu dia. Vai, vou aproveitar o bastante.
0: Vai pra onde? É?
2: Me liga aí, meu amor, viu?
0: Vai pra onde, Karen?
2: Então, aí da Band. Um abraço.
0: Beijo, boa sorte, viu? E um feliz aniversário pra você antecipado. Segunda-feira é seu aniversário, né, amor? Beijo pra você, viu? Bora pra mais uma. Boa tarde.
3: Boa tarde, Luan. Tudo bom?
0: Tudo bom, graças a Deus.
3: Esse fim de semana eu vou ficar em casa curtindo.
0: Vai ficar em casa.
3: Como sempre. Uma boa. Daquele jeito. Mas tudo com saúde, né? É o que importa.
0: É isso.
3: Por favor,
0: mesmo.
3: Meu amor, me sorteia aí. Tô precisando desse dinheiro pra consertar minha máquina de costura.
0: Sim.
3: Tá quebrada. Obrigado. Beijo.
0: Beijo, meu amor, beijo pra você. Obrigado pela sua participação. Bora curtir o MC Levinho. MC Kevinho com Kekel, o bebê. Feriado é aqui, ó. É na Band FM. Tamo junto, ó.

FM 4-2 agora de propósito. Bom demais, é o popurri aí do de propósito. É hora de a gente falar um pouco aí sobre fofocas, né? Bora trazer, não são fofocas, são informações privilegiadas. Mas ó, gente, é o seguinte, você sabe que vai começar aí o Rock in Rio, né? Programação do Rock in Rio aí de hoje, sexta-feira, dia 4, grandes nomes da música internacional, né? Vão estar lá, vão aparecer no Rock in Rio. Uma galera, a exemplo de Elton John vai estar lá. Deixa eu colocar a música aqui do Elton. É, o Elton John aqui, ó, o Elton John que inclusive você ouve aqui na Band FM, né? Vai estar lá no Rock in Rio. Tem outra aqui do Elton John, tem essa, né? E vai ser o único show, inclusive, do Elton John. Vai ser o único show que vai ser transmitido na TV aberta, né? O restante aí vai ser na TV fechada. Então, tem uma galera ainda que está se direcionando aí para curtir os shows, né? Que vão acontecer aí do dia 4 ao dia 11. E vai ser um festival maravilhoso, Rock in Rio, que sempre traz muitas surpresas, né? Todo ano o Rock in Rio, todo ano tem surpresas, né? Tem grandes shows, grandes nomes, né? Grandes momentos. O Rock in Rio aí que vai fazer muita história nesse ano de 2026. E para quem é fã aí dos grandes artistas do mundo inteiro, vai poder acompanhar também aí o Rock in Rio, os grandes momentos, né? Vai acompanhar nas redes sociais, com certeza tem uma galera na expectativa aí do show do Rock in Rio. Pra você que curte, né, o Rock in Rio, bom festival pra você que tá indo pro Rock in Rio também, pra você que vai acompanhar de casa, um bom Rock in Rio pra você e que nos traga, né, boas surpresas. Além do Rock in Rio, né, gente, é bom falar também que vai ter aí a Vaquejada, né, vai ter a Vaquejada de Serrinha, que também tem grandes shows, né, a Vaquejada de Serrinha agora de 2026, a Band FM também vai estar colada aí na Vaquejada de Serrinha, vai ter, por exemplo, Wesley Safadão vai estar por lá, João Gomes e vários outros artistas, e a Band FM vai estar curtindo, vai estar cobrindo tudo o que acontece aí na Vaquejada de Serrinha, que começa amanhã. Já começa bem com o Tarcísio do Acordeon, né, com o Silvani Berg. Um abraço aos meus amigos Silvani Berg, João Gomes, Toque 10, Xande Avião, Léo Santana também vai estar por lá na Vaquejada de Serrinha. Então, promete ser um final de semana muito movimentado, já que a gente está falando da Vaquejada. Bora curtir um show, bora curtir uma música de um dos artistas que vai estar presente e vai tocar no dia 6, né? Abrindo, vai ser o Wesley Safadão, domingo, vai estar lá na Vaquejada, e bora curtir a música dele agora, que é Displicente, aqui na Band FM. Tamo junto! Daqui a pouco a sua participação, e hoje tem R$500 pra você. Aumenta o volume, você tá na melhor!

0: Champanhas é mais champanhe. Pra fechar aqui mais uma hora, lembrando a você sempre, né, que daqui a pouco tem R$500, tem uma galera na expectativa aí de ganhar R$500, e você continua mandando sua mensagem pra gente através do 719-9947-6363, é o WhatsApp da sua Band FM. O que é que você vai fazer neste final de semana prolongado? Conta pra gente nosso WhatsApp, daqui a pouquinho eu dou mais uma passada por lá e falo com você, tá bom? É rapidinho, vou ali e volto já!
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1: Daqui a pouco, 5 da tarde, chega Emerson José e Gomes Nascimento com as principais notícias do dia com o programa Band de Olho na Bahia. E atenção, viu? Os shoppings, centros comerciais e museus de Salvador e cidades da região metropolitana funcionarão em horários especiais durante o feriado do dia 7 de setembro, que é o dia da independência do Brasil. Shopping Barra, por exemplo, vai funcionar das 12 às 8 da noite. Shopping Paralela, na segunda-feira, dia 7, funciona da 1 da tarde até as 9 da noite. A Praça de Alimentação abre mais cedo às 12. O Shopping Center Lapa funciona das 11 às 5 da tarde e a Praça de Alimentação das 11 às 7 da noite. Salvador Shopping abre às 11, às 12 e fecha ao meio-dia. Shopping Salvador Norte abre às 12 horas e fecha às 9 da noite. E a Praça de Alimentação também a partir das 12 horas. Mais notícias você acompanha daqui a pouco às 5 da tarde com Emerson José e Gomes Nascimento com o programa Band de Olho na Bahia. Sai daí não, daqui a pouco a gente volta com o nosso programa. Tamo junto!
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0: Band FM, agora 4h24, bora de participação em nosso WhatsApp. Lembrar a você que daqui a pouco tem R$500 aqui na Band FM. Bora lá, boa tarde.
1: Oi Luan, boa tarde.
0: Tudo
1: aqui
0: bom?
1: Fala Simone do Arinoso.
0: Oi Sil.
1: Cheguei atrasada, mas ainda deu tempo de curtir o seu programa.
0: Maravilha. Chegue mais.
1: Meu feriadão vai ser de boa em casa,
0: curtindo,
1: relaxando. Cuidar mais das minhas coisas e da minha casa. E é isso que eu vou fazer, tá certo?
0: Marcia,
1: um beijo.
0: Beijo.
1: Liga pra mim, me dá essa chance.
0: Boa
1: Luan,
0: sorte.
1: Por favor, viu? Abraço.
0: Beijo, meu amor. Obrigado pela participação.
1: Liga no meu WhatsApp, se for ligar, viu?
0: Tá bom, beijo. Boa.
2: Boa tarde, Luan.
0: Oi.
2: Boa tarde.
0: Tudo bom, amor?
2: E aí?
0: Tudo bem, graças a Deus.
2: Essa sexta-feira, liga pra mim, por favor. Aqui é a Rosana de Itapuã. Pra esse feriado, sem expectativa.
0: Por quê?
2: Tô esperando aí ver se você me liga, o Big Boy. Liga. Big Boy não vai passar mais hoje, né? Então liga pra mim, por favor.
0: Segunda-feira tem ligação do Big Boss. E no finalzinho do programa, hoje, no finalzinho do programa, né? Tem aqui no Tamo Junto a ligação que você vai atender e não pode atender falando alô. A frase eu liberei no início do programa. Mas tem uma coisa, viu? Você sabe que a promoção é prêmio do dia, a qualquer momento o Big Boss pode ligar. Então ele disse que pode ligar segunda-feira, mas vai que ele ligue hoje ainda. Vai que amanhã, sábado, ele entra aqui e ligue também. Quem sabe, né? Então, vocês têm que ficar ligado aí na programação, porque a qualquer momento pode ser que aconteça. Pode ser que aconteça. Bora pra mais um aqui. Bora pra mais um áudio. Boa tarde.
3: Boa tarde, Luan. Aqui é Cristiane e Raquel.
0: Tudo bom, Cris?
3: Do bairro do Tororó.
0: Tororó.
3: Meu feriadão vai ser em casa. Porém, no feriado mesmo, na segunda-feira, estou querendo dar um bate-volta na ilha.
0: Maravilha.
3: Beijo, maravilha, beijo. Amiga.
0: Boa sorte pra você. Daqui a pouco tem prêmio. Bom fim de semana, viu, Cris? Beijo, meu amor. Aproveite bastante aí o seu feriado. Chegando, Raíssa, rodada. Bebe, vem me procurar.

0: 5. Seu programa, tamo junto. Vou pro intervalo rapidinho, volto já já. Mandar um abraço, Adriano, pessoal aí do bairro da Paz. Alô, Edmilson, um abraço, irmão, tamo junto. Daqui a pouco a gente volta, não sai daí não.
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0: Volta quem sai do comércio em direção ao subúrbio ferroviário, tá encarando lentidão desde a Avenida Jequitaia até as proximidades da ligação Lobato-Pirajá. 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

0: FM, 4h42, daqui a pouco 5 da tarde tem programa Band de Olho na Bahia, Emerson José e Gomes Nascimento com muita informação pra você aqui. Bora, bora, bora, bora pra mais uma participação. Boa tarde.
1: Boa tarde, Luan.
0: Boa.
1: Aqui na Silva de Pujuca.
0: Tudo bom, amor?
1: Eu quero os R$500. Eu liguei antes dizendo que era 400, mas 500. Me enganei. É 500. Já me pertence. Aqui na Silva de Pujuca.
0: Beijo, meu amor. Abra... Obrigado. Boa sorte. Daqui a pouquinho. Boa tarde.
1: Luan, meu querido amado.
0: Tudo
1: aqui
0: bem,
1: é
0: meu
1: Adriana,
0: amor?
1: Do Lago do Tanque.
0: Fala, Adriana.
1: O meu feriadão.
0: Sim, me conte.
1: Vai ser por aqui mesmo.
0: Aonde?
1: Vou tomar uma gelada e curtir uma prainha, né? Se der sol, se não der, vou ficar em casa mesmo.
0: Se der sol é mar,
1: agora,
0: né?
1: Eu tô com pouco dinheiro, né, Luan? Se você mandar esses quinhentinhos aí pra mim, Luan, eu posso ir pra outro lugar, né, Luan?
0: Vocês estão
1: Porque
0: demais.
1: Porque o que eu tenho aqui só dá pra ficar em casa, meu
0: Vocês
1: amigo.
0: Vocês estão
1: Liga
0: demais.
1: Liga pra mim aí, bebê.
0: Vocês estão demais. Um abraço, obrigado, viu? Beijo, bora pra mais uma participação em nosso WhatsApp. Boa tarde.
1: Oi, Luan, boa Oi. Tarde. Quero ver que você liga pra mim hoje, pra me dar esses R$500.
0: Daqui a pouquinho.
1: Tô atenta, hein?
0: Tem ligação. Não pode atender o telefone falando alô, viu? Daqui a pouquinho vamos ligar. Boa tarde.
2: Sim, boa tarde, Luan.
0: Boa.
2: É Carla aqui, motorista por aplicativo, meu irmão.
0: Tudo bom, irmão?
2: É, esse feriadão aí eu vou rodar o aplicativo aí, mas se eu ganhar esses quinhentão, pai, partiu praia. Me liga aí, meu brother, pela primeira vez. Me liga aí, me liga.
0: Valeu, irmão. Um abraço pra você. Obrigado. Boa sorte. Daqui a pouquinho te liga. Tá todo mundo atrás do dinheiro que vai sair daqui a pouquinho, hein? Daqui a pouquinho tem ligação da Band FM. 4h44, tamo junto!

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1: Pomporri do Bixote. Bom demais, sextou. Bom fim de semana pra você. Pra você que vai viajar, boa viagem. Pra você que vai ficar aqui em nossa cidade também, né, na região metropolitana, vai ficar com a Band FM, isso é bom demais. Tem muitos prêmios rolando aí durante o final de semana. Quero agradecer também a sua participação, você que mandou áudio, você que participou com a gente. E agora é hora da ligação, hein? Valendo R$500. Bora saber quem vai ser o grande ganhador ou ganhadora desse super presente da sua Band FM. Para você que participou, você que mandou áudio, né, durante todo o dia de hoje, bora saber. Bora lá em nosso WhatsApp, valendo. Tem que atender, não pode atender falando alô, hein? A frase foi liberada no início do programa. Atenção. Primeiro toque já foi, final do telefone 9972. Segundo toque. Terceiro toque.
2: Alô?
1: Alô? Alô? Acumulou! Com quem eu falo?
2: Com
1: quem eu falo? Com quem a gente tá falando?
2: Com Paula.
1: Paula, mulher.
2: Isso.
1: Alô, Paula?
2: Eu me distraí.
1: Ó, oh, você tá triste, meu, eu sei, Deus. Mas tem muita gente. Você perdeu R$500, Paulinha. Agora tem muita gente.
2: Pois é.
1: Você perdeu R$500, mas agora tem muita gente comemorando agora porque acumulou pra R$600. Paula, não fique triste, porque tem diversos outros prêmios rolando aí na programação da Band FM. E quem sabe você pode ser a ganhadora, tá bom? Beijo. Beijo, Paulinha. Um abraço, bom fim de semana e bom feriado. Paula perdeu R$500 e muita gente comemorando aqui no WhatsApp, né? Rapaz, vocês estão torcendo pelo... Meu Deus do céu, vocês são demais, viu? R$600 acumulado, minha gente. Um abraço pra você. Bom final de semana. Aproveite bastante aí o seu feriado. Fique agora com o Band de Olho na Bahia. Eu volto amanhã. Amanhã eu tô aqui às 9 da manhã com a nossa Manhã Show. Um abraço, valeu!
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6: De volta, o trânsito tá carregado na Avenida Paralela, sentido Lauro de Freitas, desde o Ia até o Cabe, desde a estação Flamboyant até a Caribé. Mas não compensa desvio para a Orla. O trânsito também carrega a partir da Boca do Rio até a Dorival Caymmi e acaba tomando mais tempo. 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
1: Ótima tarde para você que passa a acompanhar a partir de agora o nosso programa Band de Olho na Bahia. Hoje, sexta-feira, 4 de setembro de 2026, comemora-se hoje o Dia Mundial da Saúde Sexual, Dia Mundial do Taekwondo e dia de comer uma sobremesa extra. É verdade, 4 de setembro, parabéns para você que completa mais um ano de vida hoje. Felicidades e tudo de bom. Alô, você no interior do estado, as rádios do Grupo Lomes de Comunicação unidas neste momento para transmitir o nosso programa Band de Olho na Bahia, Feira de Santana, Lagoinhas, Capim Grosso, Euclides da Cunha, Serrinha, a Bahia inteira, mais de 300 municípios ouvindo a gente. Emerson José, boa tarde.
2: Boa tarde, Gomes, boa tarde, ouvintes, gente, muito obrigado pela grande audiência, uma ótima sexta-feira aí, chegando final de semana pra turma, tudo de bom pra vocês todos.
1: E você pode participar do nosso programa, fale com a gente pelo nosso WhatsApp, que é o 71999476363. Participe aí que você tem espaço, faça a sua queixa, a sua reclamação, a sua denúncia. Fique à vontade, faça o seu comentário. 71999476363. Vamos agora aos principais destaques dos jornais de hoje, Emerson.
2: Folha de São Paulo.
1: Alexandre de Moraes pede a Fachin que André Mendonça seja investigado por abuso de autoridade.
2: Ô, cara, eu preparei.
1: O país da piada pronta.
2: É, não. Você sabe o que eu achei interessante? Quando eu fiz essas manchetes, e eu sempre mando pra você, né? Eu faço em casa, dou atualizado em todos os jornais, nas revistas. Até falava com você agora aí, que eu recebo todas as revistas semanais, e aí eu tenho que ler. Tem essa obrigação. É uma obrigação nossa, a gente tá por dentro, né? Eu falei, eu vou só esperar o Gomes dar essa manchete, que eu tenho certeza, mas eu tenho certeza que ele vai dar risada. gente, vocês prestaram atenção nessa manchete da Folha de São Paulo? Alexandre de Moraes, ele, Alexandre de Moraes, pedindo ao Fachin, que é o presidente do STF, que André Mendonça seja investigado por abuso de autoridade. Alexandre de Moraes acusando alguém de abuso de autoridade. Gente, me desculpe, viu? O microfone aberto aqui, me desculpe, mas aí é pra rir. Mas é a manchete de hoje da Folha de São Paulo. É pra rir, viu? Pra não chorar. Estado de Minas.
1: Alcolumbre diz que Senado vota fim da escala 6-1 depois das eleições.
2: Olha só a jogada do Alcolumbre, que é presidente do Senado. Ele quer ficar mais 2 anos, ok? Ele quer ficar mais 2 anos. Ele prometeu ao amigo dele, Lula, que votaria a escala 6-1 antes das eleições. Porque o presidente iria usar isso e vai continuar usando para fins eleitoreiros, né? Isso é uma coisa. Aí ele pensou, rapaz, é melhor deixar esse negócio para depois das eleições, porque aí eu posso negociar melhor. E outra coisa, se eu deixar para depois das eleições, eu trago os votos da oposição para eu me reeleger. Ele me falou isso não, ninguém me falou isso não, mas eu tô calculando. O que que ele faz? Espera as eleições. Quando acabarem as eleições no primeiro turno, todos os senadores já estarão eleitos, ok? E ali ele negocia com esses senadores. E aí não é informação minha, não é pensamento meu. O que se fala em Brasília é que não será nem naquele intervalo entre o primeiro e segundo turnos. Porque, obviamente, parece que não vamos ter segundo turno. Então, o que que ele faz? Acabou o segundo turno, ele negocia a reeleição dele à presidência, vê quem ganhou e vota ou não vota. Tudo é eleição, gente. Tudo é política. Isso é política. E é normal, não estou dizendo que não é. O que não é normal é você fazer uma negociação dessa em cima de emendas, em cima de dinheiro liberado para os seus correligionários. Aí não é normal. Correio Brasiliense.
1: Datafolha. Lula tem 38%, Flávio 33% e Cury 8% no primeiro turno.
2: Primeiro turno, 4 de outubro, só lembrando, viu, gente? Aqui na Bahia, Jornal Correio.
1: Brotas, Barra e Matatu estão entre os bairros com maior volume de chuva.
2: Pois é, e olha só, fiquem atentos aí que teremos chuva aí nesse feriadão. A previsão foi elaborada pelo Instituto do Meio Ambiente e Recursos Hídricos, o INEMA. O INEMA aponta, então, possibilidade de chuva em diferentes regiões do estado.

0: até a próxima segunda, dia 7, feriado da Independência do Brasil. Principalmente em Salvador, segundo o INEMA, em região metropolitana, Recôncavo, Baixo Sul, Sudoeste e Extremo Sul. Apesar da instabilidade, o cenário não será de chuva generalizada. As condições meteorológicas devem variar bastante entre as regiões, com períodos de sol e temperaturas elevadas em boa parte do interior. No sábado, amanhã, a formação de um cavado, que eles chamam, em níveis médios de atmosfera, deve provocar pancadas rápidas e isoladas no Baixo Sul, Salvador, região metropolitana de Salvador, Recôncavo e parte do Sudoeste. Já no Oeste e no Vale do São Francisco, a instabilidade perde força. No domingo já terá um aumento aí dessa instabilidade. Chuva rápida pode atingir Salvador na segunda-feira, dia 7, feriado da Independência do Brasil, tá? Diz também o INEMA. No interior, tem cidade aí que vai ter calor de até 40 graus, você vê a diferença, né? Se o litoral tem esses momentos aí de instabilidade, o interior baiano vai continuar enfrentando temperaturas bastante elevadas. As maiores marcas, segundo o INEMA, estão previstas para o Oeste e o Vale do São Francisco. E Botirama pode atingir 40 graus hoje ainda, no domingo e também na segunda-feira. Em Barra, os termômetros podem chegar a 39 graus, enquanto Remanso tem previsão de máxima de 37 graus, o que é muito calor. Em Salvador, a variação deve ficar entre 22 e 32 graus durante o feriadão. Está aí a previsão do tempo aqui no Band de Olho na Bahia. 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
1: Senado aprova fim da taxa das blusinhas.
0: Essa taxa das blusinhas é muito engraçado, né? É outra coisa muito interessante, como disse o Gomes, é o país da piada pronta, né? O governo federal, ele tirou a taxa em 2024. 2024, acho que foi maio de 2024. Aí, como é agora, está faltando um mês para as eleições, não é isso mesmo? 4 de setembro hoje?
1: É.
0: Um mês, né? Como está faltando um mês para as eleições, volta de novo. Não, ele colocou a taxa, agora tira a taxa. Agora, o que o governo vai fazer depois das eleições, vocês não me perguntem. Sabe aquele negócio de você dar um doce e tomar o doce depois do menino? Né? Ou então você tira o doce, aí não, que o pai do menino chega, você dá o doce pra ele de volta, pro pai não brigar com você, que você tirou o doce do filho dele. É isso aí. É simples. O grande conglomerado, né, da mídia, não fala, não explica isso pra vocês, mas está muito bem explicado. Muito bem. Muito bem explicado. À tarde.
1: Festival da Primavera 2026 ocupa Salvador com música e cultura.
0: É, daqui a pouco a gente vai falar disso, eu trago hoje aí também a agenda cultural do final de semana, tem shows em Salvador, tem show lá em Praia do Forte no domingo, show grande, inclusive, com o Alceu, Luiz Caldas, Monarca, para quem gosta da banda Monarca, que é uma ótima banda também, daqui a pouco a gente vai falar sobre isso, viu, Gomes?
1: E hoje começou o Festival da Cultura Japonesa no Parque de Exposições, de hoje até a segunda feira, feriado.
0: E mais cedo houve um engavetamento na paralela, parou tudo ali, porque esse engavetamento aconteceu justamente com esse início da feira japonesa, não é isso? Inclusive nós conversamos, né, com a responsável aqui, nós tivemos uma boa entrevista, vai até segunda-feira, né, Gomes? Você vai lá, né? Você disse pra mim que ia lá?
1: Vou hoje, na abertura.
0: Ah, você vai hoje na abertura?
1: Vou hoje lá.
0: Ah, bacana, vai pegar aquela sala VIP com aquela...
1: Hein?
0: É barca, né, que fala?
1: Uma barquinha de sushi.
0: É, aquele negocinho ali.
1: Que beleza,
0: ali,
1: tal,
0: hein? BBP, papapá. Muito bom. É isso aí, garotinho.
1: Agora são 5h10, vamos até Feira de Santana, Rivaldo Ramos tá chegando com informações. Boa tarde, Rivaldo.
2: Boa tarde, Gomes Nascimento, Emerson. Boa. José e amigos ligados no Band de Olho na Bahia. Um homem de 39 anos investigado por liderar uma organização criminosa especializada no tráfico de drogas foi preso pela polícia hoje no bairro Sim, em Feira de Santana, durante a operação Linha Sombria. Uma mulher de 20 anos, apontada como a companheira dele, suspeita de integrar o grupo criminoso, também foi presa. Segundo as investigações, o grupo utilizava uma estrutura semelhante a um serviço de delivery para comercializar e distribuir entorpecentes no município. De acordo com as apurações, os suspeitos mantinham uma central de atendimento destinada ao recebimento, gerenciamento e distribuição de pedidos de entorpecentes, Ainda conforme a polícia, o grupo tem vínculos com uma organização criminosa oriunda do Rio de Janeiro. Na casa do casal, foram apreendidos uma pistola, um revólver calibre 38, munições, 3 carregadores, 11 aparelhos celulares, tablets, notebook, mais de R$ 2.000 em espécie, além de balança de precisão, máquina de contar dinheiro e máquinas de cartão de crédito. As equipes também confiscaram relógios, óculos de marca, uma motocicleta e ainda um carro avaliado em mais de R$ 400.000. Durante a ação, outros 5 investigados foram presos em cumprimento a mandados de prisão temporária. Ao todo, foram cumpridos 29 mandados de busca e apreensão nos bairros Mangabeira, Campo Limpo, Feira 5, Gabriela, Sobradinho e Tomba, além do estado de São Paulo. Foram registradas ainda mais 2 prisões em Itaberaba e uma em Barueri, interior de São Paulo. Também foram apreendidos entorpecentes e mais de 140 policiais civis participaram da operação. Dos estúdios da Band FM Feira de Santana, reportagem Rivaldo Ramos.
1: Obrigado, Rivaldo. Um abraço para você e a toda a nossa grande audiência aí em Feira de Santana. Agora são 5h13. Olha, atenção, gente, que o presidente do Senado, Davi Alcolumbre, fez circular entre os colegas no Congresso Nacional que se a pressão para dar início ao processo de impeachment do ministro do Supremo Tribunal Federal, Alexandre de Moraes, se tornar insustentável, iria também autorizar o processo contra outro ministro da corte, André Mendonça. Essa proposta de impeachment cruzado teve efeito de baixar a temperatura no Senado ao longo dos últimos dias. O argumento de Alcolumbre se tornou mais palpável a partir da decisão de ontem à noite de Alexandre de Moraes de pedir ao presidente do STF, a Edson Fachin, a investigação de Mendonça. Na decisão, no bojo, no polêmico inquérito das fake news, Moraes cita indícios de crime de responsabilidade de Mendonça e até de que Alcolumbre havia sido investigado. Dá pra falar que há uma crise institucional
0: hoje?
1: Óbvio
0: que há uma crise. Uma crise não, é a derrocada do Supremo. Né? Porque a população, ela deveria confiar hoje no Supremo, que é a instância superior da justiça brasileira. Você conversa, eu tenho amigos juízes, você também tem. Tenho amigos advogados, estão todos desanimados. Os brasileiros estão desanimados. E isso é uma retaliação porque Mendonça mandou abrir o processo contra o Alexandre de Moraes e de olho naquele contrato da mulher dele, que até hoje não explicou o contrato. O Toffoli até hoje não explicou o taiaiá. Quando aquela foto saiu ontem, eu relatei aqui a foto, a gente não tem imagem, mas você falei, vá, dê o Google que você vai ver a foto do jornal O Globo. É, eu agora esqueci o nome do fotógrafo, eu dei o nome ontem, eu acho que é Diego o nome do fotógrafo, enfim, da gargalhada dos ministros ontem no STF, essa foto circulou o Brasil todo. Aquilo ele demonstrava que nada ia acontecer. Eles estavam rindo da gente, porque a gente está aqui perdendo tempo debatendo sobre isso, mas a gente tem essa obrigação de debater e passar informação para vocês, mas estão dando risada da gente. Não vai acontecer nada. Não vai acontecer nada. Nada. Infelizmente não vai acontecer nada. E isso aí é motivo de piada fora do país. Aí eu pergunto, você acha que um empresário hoje, de qualquer local do mundo, Coreia do Sul, vamos lá, da Ásia, da Europa, da América do Norte, tem vontade de investir nesse país, abrir uma grande fábrica aqui, empregar gente? Claro que não. Quando ele vê essa crise institucional, ele desanima, igual o brasileiro está desanimado. Igual o brasileiro está desanimado, né? Aquela gargalhada foi um tapa no rosto do contribuinte brasileiro e do brasileiro, né? Foi um tapa.
1: Duda Salabé, do PSOL de Minas Gerais, a deputada federal, relata ter sido vítima de uma tentativa de homicídio hoje de madrugada durante fiscalização de local conhecido como ponto de roubo de minério na divisa entre Belo Horizonte e Nova Lima. A polícia apura a denúncia da deputada. Vamos até Alagoinhas agora, último dia de inscrições para cursos no Senai. Alissa Magalhães chega com informações. Boa tarde, Alissa.
3: Oi, Gomes, Emerson, uma ótima tarde de sexta-feira aos nossos ouvintes que acompanham a programação da Band FM. Falo aqui diretamente de Alagoinhas com alerta de prazo, porque termina hoje o prazo para inscrição nos cursos gratuitos de qualificação profissional oferecidos pelo Senai de Alagoinhas. As oportunidades são para as formações de agente de observação de segurança e projetista de instalações elétricas residenciais. Os cursos são voltados a pessoas que desejam adquirir conhecimentos técnicos e ampliar as possibilidades de atuação no mercado de trabalho. As inscrições devem ser realizadas presencialmente na unidade do Senai Alagoinhas, localizada na Praça Barão do Rio Branco, número 55, no centro. Para se inscrever, é necessário apresentar RG, CPF, comprovante de residência e comprovante de escolaridade. A formação de agente de observação de segurança prepara os participantes para atuar na identificação e no controle de riscos ocupacionais, acompanhando atividades e procedimentos de segurança de acordo com as normas regulamentadoras. Já o curso de projetista de instalações elétricas residenciais aborda a elaboração de projetos de instalações elétricas residenciais de baixa tensão, considerando requisitos da NBR 5410 e os critérios de segurança e conformidade técnica. Para mais informações, os interessados podem entrar em contato com o Senai Alagoinhas pelo WhatsApp 75-3182-3356. De novo, 75-3182-3356 ou pelo Instagram Senai Alagoinhas. Um ótimo final de semana a todos nós. Alissa Magalhães para o Band de Ouro na Bahia. Volto com vocês.
1: Obrigado, Alissa Magalhães. Agora 5:18. Tem um ouvinte aqui falando sobre a garreta que ficou de 10 horas da manhã até as 14 horas. Ah, foi no finalzinho da paralela, rapaz. Eu passei por ela a caminho de Lauro de Freitas hoje. Eu passei por essa carreta aí parada debaixo do viaduto. Rapaz, aí eu ainda comentei com um colega, rapaz, ainda bem que não é hora do rancho aqui, porque senão a cidade ia parar, viu? Caramba! Ah,
0: com certeza, com certeza. Olha, gente, o cronograma do encontro estudantil da rede estadual, previsto no edital da Secretaria de Educação do Estado, foi atualizado com novas datas, viu? Atenção, o resultado preliminar dos projetos aprovados foi publicado nesta sexta-feira, enquanto o resultado final está previsto para 15 de setembro. A seleção para os encontros interterritoriais ocorrerá em 5 etapas, entre 7 de outubro e 27 de novembro. A atualização ocorre em um ano de crescimento expressivo na participação dos estudantes, com registro de recorde de projetos inscritos na 14ª Feira de Ciências, Empreendedorismo Social e Inovação da Bahia e para o 4º Seminário Territorial da Educação Profissional e Tecnológica, eventos que integram o encontro estudantil previsto para ser realizado em dezembro na Arena Fonte Nova, em Salvador. Cara, feio ali na televisão, rapaz. Cara, todo desajeitado, rapaz,
1: tô camisa. Bonito, hein?
0: Rapaz.
1: Olha lá, numa pose retada.
0: Aí, rede, pose.
1: Rede nacional hoje.
0: Aí, bora, garoto.
1: Lá. Olha, 5:20 agora, gente, 5:20. Atenção, que tem uma novidade aqui para o nano empreendedor. Os microempreendedores com receita anual inferior a R$40.500. Não precisa mais se inscrever no CNPJ e nem emitir a nota fiscal eletrônica até o final de 2028. O prazo maior de adequação consta no ato conjunto número 6 da Receita Federal e do Comitê Gestor do IBS, que é o Tributo sobre o Consumo dos Estados e Municípios, publicado no Diário Oficial da União no fim de agosto. Ontem a gente comentou aqui sobre a dificuldade que muita
0: todo
1: gente
0: todo mundo teve
1: enfrentou.
0: Dificuldade ontem
1: muita
0: pra emitir
1: gente
0: a nota fiscal.
1: Pra emitir nota fiscal. São as novidades, né? As novidades.
0: Vem mais por aí. Esperem. E olha só, falando em novidade, na próxima quarta, dia 9, a Salvador terá uma nova ligação de transporte entre a Estação da Lapa e a região de Patamares, viu, gente? A CEMOB inicia no dia 9, então, quarta-feira, a operação da linha B6 Lapa e Patamares, que será implantada inicialmente em caráter assistido, né? É a nova linha do BRT. entre a Lapa e a Orla de Salvador. Nessa primeira etapa, os ônibus vão circular das 9 às 4 da tarde, com intervalo médio de 10 minutos entre as viagens. A proposta é ampliar as opções de deslocamento entre a região central da capital baiana e a Orla, falando assim da Orla lá em Patamares, tá? O trajeto começa na estação da Lapa, passa pelas avenidas Vasco da Gama, Juraci Magalhães e ACM, utilizando a faixa exclusiva do BRT até a estação da Pituba, ali do lado do posto Namorada, ali perto das BAC. A partir dali, os veículos entram na rua Rio Grande do Sul e seguem pela Avenida Otávio Mangabeira na Orla, tá? Aquela avenida da Orla, evidente, né? Em tráfego misto até o início da Avenida Pinto de Aguiar. O retorno será feito em frente à Avenida Ibirapitanga.
1: Participação do ouvinte pelo nosso WhatsApp, 71999476363.
4: Boa tarde, Emerson. Boa tarde, Gomes.
0: Boa tarde.
4: Avenida Paralela tá engarrafada, meu amigo. Ainda em decorrência do engavetamento. Tá
0: ainda?
4: Lá no Imbuí, meu amigo. Tá daquele jeitão.
0: Rapaz, uma fonte da Transalvador me informou sobre isso pela manhã e ainda tá engarrafada. Será que é isso ainda? Porque depois você se certifica aí, porque já tem muito tempo, né? E evidentemente hoje vai engarrafar. Tem o evento da cultura japonesa no Parque de Exposições. A saída da cidade é enorme, muita gente indo para o litoral norte, né? Dia de sexta-feira já é difícil você circular por aí. Você imagina numa véspera de feriadão, né? O Gomes, o TRE oficializou hoje, viu, o programa Seu Voto Importa, projeto voltado a garantir o deslocamento individual e gratuito de eleitores com deficiência ou mobilidade reduzida no dia do pleito. A iniciativa começa sendo implementada em caráter experimental antes de uma eventual expansão e cumpre as diretrizes de uma resolução do próprio do TSE, que é o Tribunal Superior Eleitoral. O Salvador foi escolhida para a fase inicial por concentrar mais de 24 mil cidadãos que informaram algum tipo de limitação funcional à Justiça Eleitoral. Podem solicitar o transporte gratuito pessoas com deficiência ou mobilidade reduzida, temporária ou permanente, que tenham dificuldade para chegar sozinhas ao local de votação. Quando necessário, um acompanhante também vai poder ser incluído no transporte de ida e volta.
1: 71999476363, tem participação do ouvinte, vamos lá.
5: Boa tarde, Band.
0: Boa
5: tarde, tô ouvindo aqui vocês falando sobre empreendedor. Boys, liga pra mim, boys, paga meus boletos, boys. Meu boleto de 448, Elizabeth Camassari.
1: 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Mais um ouvinte com a gente, vamos lá.
6: Boa tarde, Gomes, boa tarde, Emerson. Emerson, boa. Eu concordo plenamente com você.
0: Boa tarde.
6: Porra, bicho. Tu falou tudo é agora, irmão. Há um derretimento, na verdade, da instituição STF. Os intocáveis que a gente via, principalmente naquele processo ali do golpe ali de Temer contra Dilma, principalmente naquele processo onde o Supremo, o STF se colocou assim lá em cima, né? Não, a gente não vai se meter porque não sei o quê, a gente vai ver o que foi e tal. Principalmente ali, que mostrou assim pro povo brasileiro que eles, como se estivessem assim, no Olimpo, né? Se eles estivessem lá em cima, que nada chegasse. Aí o Borcaro veio e disse, epa, peraí, não. Vocês estão aqui, ó. E aquela foto, por mais até que eles estivessem rindo de qualquer outra coisa, mas o que fica explícito é que estão rindo da gente. Aí Moraes é pego, Mendonça é pego, agora desceu Nicolas Ferreira e assim vai descendo a ladeira. Tem muita gente boa. Não, vamos separar o joio do trigo. Carmen Lúcia, Flávio Dino, vamos separar o joio do trigo. Mas esses demais aí desceram a ladeira, viu?
0: Vergonhoso, ouvinte. Vergonhoso, meu querido. Obrigado pela sua participação, viu?
1: Mais um ouvinte com a gente, vamos ouvir.
7: Oi, menino. Boa tarde.
1: Boa tarde.
7: Todos os dias estou ligadinha na Band, viu?
0: Obrigado. É 24
7: horas ligadinha na Band. Big Boy, ligue pra mim, é Natália de Montebello, município de Jandaíra.
1: Tá vendo? Olha aí, ó, mais uma querida ligação do Big Boy. Jandaíra, é chão, hein? Interiorzão do estado aí, acompanhando a gente.
0: Pois
1: valeu.
0: É.
1: Cadê César?
8: Fala, Gomes. Boa tarde, meu irmão.
1: Boa.
8: Boa tarde, Emerson.
0: Boa tarde.
8: Enciclopédia do jornalismo baiano, grande motociclista. Quero dar uma rolada de moto com você, viu? Gomes, estão pensando que...
0: Não vai na garupa não, viu?
8: É besta. Xandão disse, se eu for, eu levo alguém. Se gritar, pega ladrão. Não fica um, meu irmão. Ninguém solta a mão de ninguém, viu? Um abraço.
0: Ai, meu amigo, um abraço. Só não vai na minha garupa, viu, meu querido? É, olha só, você tem conta no Santander?
1: Não.
0: O Santander anunciou o encerramento, viu, gente? Você que tem conta lá. O Santander é o antigo Banco Real, né? O encerramento da parceria com a América Express para emissão de cartões de crédito no Brasil. Com a mudança, os cartões Gold, Platino e Centurion deixarão de ser utilizados pelos clientes do banco. Os titulares dos cartões estão sendo comunicados sobre as datas de bloqueio e cancelamento. Receberão também os clientes propostas de outros produtos Santander de acordo com o perfil e a elegibilidade de cada cliente. A instituição passará a trabalhar no segmento de cartões apenas com as bandeiras Visa e Mastercard. Tá? Os cartões Gold e Platino serão bloqueados para novas compras em setembro. Atenção aí, viu, ouvinte? Em até 30 dias após o comunicado enviado pelo Santander para você não ficar na mão. Já o Centurion, voltado ao público de alta renda, terá o cancelamento iniciado em outubro.
1: 719-9947-6363, mais um ouvinte com a gente.
9: Boa tarde, Gomes.
1: Boa
9: tarde, Emerson.
0: Boa tarde.
9: Boa tarde a todos os ouvintes da Band News FM. Rapaz, só tem uma solução, viu? Uma solução pro Brasil. A solução está no aeroporto internacional mais próximo. Tirem seu passaporte e fujam daqui, metam o pé.
0: Eu sempre falei isso. A maior saída é o aeroporto internacional de qualquer cidade, viu? Porque, sinceramente, se eu fosse mais jovem, não tivesse filho, agora você que tem essa oportunidade. Os que têm dinheiro estão fazendo, cara. Estão fazendo, ouvinte. Até tem um grupo de artistas que faz isso. Tem um ator, então, que ele fica lá nos Estados Unidos. Mora em Los Angeles. Como é que chama aquele lugar lá? Só dos chiques lá em Los Angeles? Esqueci. Pois eu vou me lembrar. E vive dando pitaco sobre o Brasil. Por que que eu não vim morar aqui? Pra ver o que é bom. O DiCaprio veio aqui agora. Tava no hotel fazendo R$7.000 a diária. Espero que tenha sido com o dinheiro dele, viu? Eu espero que tenha sido com o dinheiro dele. Vim aqui debater meio ambiente. Foi até bom vir nesse momento para ver o aumento das queimadas na Amazônia. Eu podia passar lá. Como é que chama? Como é que eles... que encontro foi aquele mesmo, Gomes? Teve no ano passado ali lá no Pará. Cheio de barco a diesel nos rios ali da região. Ninguém falou nada. Ficou todo mundo caladinho. O DiCaprio ficou caladinho. Aí vem aqui, tira foto com todo mundo. Bom, quem todo mundo sabe com quem sai, o outro lá, brasileiro, fica dando pitaco aqui sobre o Brasil, morando em Los Angeles. Me lembra aquela turma do esporte que morava em Miami e ficava falando: é o Brasil de chuteira na Copa do Mundo. Vem morar aqui pra você ver o que é Brasil de chuteira. Sai nas ruas aí de Salvador, sai nas ruas das grandes cidades da Bahia, as grandes cidades do Brasil, pra ver o que tá acontecendo. Basta ver, chegar num semáforo, olhar debaixo de um viaduto. É muito simples. É muito simples. Morar em Los Angeles, ficar dando pitaco sobre Salvador e sobre o Brasil. Pior é isso. Sobre o Brasil. É morar aqui, ô rapaz.
1: Olha, ele falou em aeroporto, nosso ouvinte, e o teto da tarifa de embarque aumentou 5%.
0: Aumentou.
1: No aeroporto de Salvador.
0: A gente trouxe essa notícia aqui. Embarque doméstico e embarque internacional.
1: Exatamente.
0: Até pra sair do país tá mais caro.
1: Pense aí, taxa de embarque, cadê os voos domésticos, passou a ser de 55,62, enquanto o teto nos voos internacionais passou a ser 87,62. É, rapaz, eu fui no açougue ontem. Nossa. Deu uma vontade de comer um coraçãozinho, rapaz. Eu peguei um pacotinho de coração, R$50. Eu falei, minha senhora,
10: não é possível.
1: É coração? Ela, não, é esse o preço mesmo. É isso. R$50.
10: E a picanha que foi prometida?
1: Eu tô sendo essa. Não.
10: Tinha não? Oh, achei que tivesse picanha lá.
1: Que picanha,
10: essa? Que ia ter picanha e cervejinha pra todo mundo. Rapaz, achei que ia ter.
1: R$50 no coraçãozinho. Falei, é.
10: Cara, tá demais, cara. Um queijo pequenininho, aquele queijo tipo Minas que eles falam. Tá 38, 39, 40 conto, cara. Queijo pequeno. Não é aquele queijo típico mineiro, queijo canastra, que é grande, não, sabe? Que nem cabe nessas queijeiras pequenas, queijo pequeno. Vai comprar tomate pra você ver, rapaz.
1: Tomate tava batendo quase R$7,50, R$8
10: o quilo. Cara, tá desse jeito.
1: Eu fico imaginando, Emerson, como é que o cidadão que recebe um salário mínimo, que paga aluguel, compra gás, compra. Como é que ele faz compra?
10: Não tem condição, cara.
1: Como é que faz
10: não compra? Não tem condição. Agora você vê o programa eleitoral, parece que o país tá uma beleza, meu irmão. Se esse programa eleitoral brasileiro for lá pra passar na Europa, passar, vai todo mundo vir pra cá, vou morar lá no Brasil, meu irmão. O que eu não aguento, sabe o que é, cara? É hipocrisia, rapaz. Sabe? Porque a gente vê, eu saio nas ruas, Gomes sai nas ruas, Gomes tá todo dia na rua fazendo matéria. Ah, pelo amor de Deus, rapaz. Tá doido?
1: Olha, gente, vamos falar de violência, porque infelizmente é outro assunto que pauta todos os dias aqui. Não tem como fugir. A gente tenta falar, ó, não vamos falar não. Mas é o que tá, é o que acontece. Por exemplo, ontem, Ingrid Lopes foi visitar a mãe na rua da Doutora, bairro São Cristóvão, aqui em Salvador. De repente ela percebe homens de brucutu chegando em um carro. Ela sai correndo, porque já tinha sido ameaçada. Aí ela disse, ih, vieram atrás de mim. Ô mãe, socorro, mãe! Entra pra casa da mãe. A mãe, pelo amor de Deus, não matem minha filha. Meu aí Deus. Os caras, coroa, se afasta aí que não é nada com a senhora, mas ela morre hoje. Atirou várias vezes em Ingrid, uma jovem de 30 anos, bonita, e que tinha um futuro pela frente, mas esse futuro foi interrompido. E aí a polícia investiga se por um acaso a morte dela tem a ver com a morte do companheiro dela, que segundo as investigações seria um indivíduo envolvido com tráfico de drogas que tombou em confronto com a polícia em junho de 2024. A esse mesmo indivíduo seria dono de fuzis que foram apreendidos pela polícia em uma mega operação em Lauro de Freitas. Resultado, morte de liderança e baque também no crime organizado, prejuízo milionário para a facção criminosa, né, que perdeu mais de 10 fuzis nessa batida policial na época. 5h34 agora, você participa aqui do nosso Band de Olho na Bahia, 719-9947-6363. Fique à vontade, viu? O ouvinte diz aqui, olha, bancada, é GNV bateu 4,98, mais caro que o etanol. Aquela turma que falava, não vou colocar gás que é mais barato, esqueça. Etanol tá mais barato que o gás.
10: Você imagina?
1: Imagine aí.
10: E nós temos hoje no Brasil gasolina batizada.
1: Viu? Tá evaporando rápido demais
10: essa gasolina. Batizada pra estragar carro e moto. Batizada pelo governo federal. Nós já trouxemos aqui, vocês já viram isso aí. Todo mundo já sabe disso. Quando os carros começarem a quebrar e as motos começarem a quebrar, depois não reclama não, tá?
1: O ouvinte tá mandando o preço aqui, eu fui no supermercado, batata, R$9,49 o quilo, misericórdia, batata lisa. A cenoura, R$7 o quilo. Como é que aguenta, rapaz?
10: Não aguenta, cara.
1: Rapaz,
10: e os impostos só subindo?
1: É.
10: Ano que vem vai ser pior ainda, né? Ano que vem vai ser pior ainda e, gente, não tem saída. Mas parece que tá todo mundo satisfeito, né? Paciência.
1: Vamos à participação do ouvinte.
11: Boa tarde, Gomes Nascimento.
1: Boa tarde,
11: ilustríssimo Emerson José.
1: Boa tarde.
11: Jadilson aqui de Lauro de Freitas.
1: Opa.
11: Ô, Emerson, imagina aí esse governo na pandemia. O que seria de nós? Será que desistiria Brasil?
10: Ai, não sei não, velho. Não sei não, sinceramente, não sei. Eu não sei responder não, meu querido.
1: Deixa, mais um ouvinte.
10: Deixar pros outros ouvintes responderem.
12: Boa tarde, Gomes. Boa tarde, Emerson.
1: Boa.
12: RH, vocês sabem dizer se já teve busca e apreensão na casa do fotógrafo? Eu tô com pena daquele rapaz, viu, velho?
10: Eu falei ontem.
12: O coitado isso. Vai sofrer agora, viu? Fotaço, fotaço. Mas o coitado vai pagar um preço agora, dá pena.
10: Eu falei isso ontem, inclusive, eu vi uma informação, não vou dizer aqui que se eu vou até checar, que aquele repórter do Estadão que tirou a foto do poderoso lá do STF no jogo do Corinthians, né? Ele foi demitido. Esse do Jornal Globo, eu não sei se vai ser demitido não. Ele é do Jornal Globo, eu avisei ontem. Tô com pena desse cara. Mesma coisa que você falou, eu tô com pena desse cara, né? Porque a gente vive hoje sob censura. Não tá aberta, mas todo mundo sabe que a gente vive hoje sob censura.
1: Cadê o Márcio? Boa tarde.
13: Boa tarde, turma. Boa. Esse país é uma maravilha, não é para amadores, não.
10: Não é, não.
13: Temos até fã-clube para corruptos nesse país. Um abraço, Márcio de Serrinha.
1: É a inversão de valores total, né, Márcio? Direto de Serrinha, muito obrigado pela sua participação.
10: Meu amigo, um abraço para Serrinha. Você tem fã-clube de criminosos? Você lembra daquele maníaco do parque lá em São Paulo, né? Não foi, Gomes?
1: Sim. Recebi a carta de amor.
10: De amor? Pedido de casamento? Tem fã-clube de criminoso aqui, rapaz. De qualquer tipo de criminoso. Viram ídolos. Os criminosos aqui viram ídolos. Seja longe não, Cesare Battisti. 4 mortes na Itália. Virou ídolo aqui. Amigo, inclusive, do presidente. Lançou livro aqui. Até que foi deportado no governo passado. O cara lançou livro, matou um açougueiro, matou um policial lá na Itália e tava aqui. Ronald Biggs, lá atrás, décadas atrás. Ladrão de trem. Virou ídolo. Não se fazem mais ídolos como antigamente. Não se fazem.
1: Vamos lá, 71999476363, Harrison.
14: Boa tarde, bancada boa tarde. Da Band, Emerson José.
10: Boa tarde.
14: Nascimento, que tá falando aqui é Harrison.
10: Opa.
14: Saindo aqui da Bonucu, sentido Feira de Santana. Não cheguei nem no Bela Vista ainda.
10: Meu
14: BR Deus. Tá parada, viu? Não tá nem travada, tá parada. Ninguém
10: caramba.
14: Anda.
10: Meu Deus do céu.
1: Trânsito parado na BR-324 agora.
10: A turma pode ir passando trânsito pra gente aí, né?
1: Isso, mande a sua informação também, você que tá ouvindo a gente do trânsito agora, na capital, na região metropolitana e no interior do estado. Mais um ouvinte, boa tarde.
15: Vamos, Adolfo de novo.
1: Fala, Adolfo.
15: Falando do gás, do GNV. Olha o preço que foi, subiu um real. Era 3,99, foi até 4,99, 4,88. Aí ele disse... A gasolina agora diz que é porque privatizou. O GNV é da Bahia Gás.
16: Radar de velocidade à frente.
15: O governo que aumentou assim.
1: Boa pergunta.
10: Sempre tem uma desculpa, né? Desculpa, é. Desculpa de jogador de sinuca é descaída da mesa.
1: Ih, rapaz, a bola não morreu. Não, a mesa é descaída ali, rapaz. Ali,
10: é, mas ela tá descaída. Sabe aquele cara que solta muito gases? A desculpa dele é que a barriga tá inchada. É isso aí, meu irmão.
1: Você mais entendeu? Um ouvinte. Cadê o Profeta Bruto? Mandou um vídeo aqui, ó.
17: Paralela, viu, de Gomes? O início aí, como é que tá, ó? Barril dobrado, sextou.
1: Caramba, tudo parado também, hein? Valeu, Profeta Bruto. 71999476363, quem tá parada no trânsito da Paralela e também a Kátia Haulich no sentido Lauro de Freitas, tudo parado nesse momento. Seria ainda reflexo do engavetamento que teve mais cedo, segundo ouvinte, os carros estariam parados ainda por lá, né? Então, movimentação intensa. Há uma movimentação também da turma que está descendo para o Festival da Cultura Japonesa. Começa hoje, então a turma que sai do trabalho vai direto para lá, né? Então, uma movimentação gigantesca na Paralela agora.
10: Ô Gomes, ontem tivemos o último classificado para as semifinais da Copa do Brasil. O Grêmio venceu o Inter por 3-1 e classificou. Teremos então Galo e Grêmio, Palmeiras e Santos nas semifinais, que acontecem nos dias 1º e 8 de novembro, ou um dia antes ou um dia depois. E não tem jeito, né, rapaz? Em 2024 fizeram a mesma coisa. O Brasil deveria ter um futebol profissional. A CBF marcou de novo, semifinais da Copa do Brasil para dia da data do Enem. Por que você está falando isso, Emerson? Vai perguntar ao ouvinte. A gente tem que incentivar os jovens, né? Porque a gente não. As federações de futebol incentivar os jovens a gostar de futebol, aí é o estádio, a consumir o futebol. E afastam os jovens. No dia do Enem, eles marcam as semifinais da Copa do Brasil. Mas vamos falar, esquecer a Copa do Brasil, vamos falar do Brasileirão, que tem aí a 26ª rodada neste fim de semana. Amanhã às 16h, alô torcedor do Bahia, tem Bragantino e Bahia às 16h, jogo fora. São Paulo e Atlético Mineiro, 18h30, às 21h tem Fluminense e Vasco, tá? No domingo, às 11h, Coritiba e Mirassol, 16h tem Cruzeiro Atlético Paranaense, Internacional e Santos, e Remo e Flamengo. Às 18h30, 18h30, Botafogo e Palmeiras, e também tem Corinthians e Chapecoense. Ou Vitória, atenção, torcedor rubro-negro, joga na segunda em jogo isolado contra o Grêmio aqui no Barradão. Lembrando que segunda-feira é feriado. Ô Gomes, você sempre pede na sexta-feira aqui uma dica de cultura. Antes de eu dar a agenda cultural aqui, eu queria dar essa dica pra turma aqui do filme, da série Falda. Gente, essa série, ela é espetacular, é uma série fantástica e jamais vai se perder no tempo. Por quê? É uma série com apenas com atores israelenses, né, e palestinos, e ela mostra tudo o que acontece naquele Oriente Médio. Foram 4 temporadas, gente, a temporada você senta e numa sentada você assiste metade da temporada de tão bom, tá? Você tem inclusive o criador dela, que é o Leon Haas, um israelense. Ele fez parte de uma agência de inteligência do exército israelense. Então, tem muitos fatos ali reais citados em Falda. E ali, Falda já apresentou muito antes tudo isso que aconteceu em outubro de 2023, né, ou 2024, que foi aquele atentado terrorista lá em Israel, quando pegaram crianças, mulheres, senhoras, homens, jovens e mataram. Mostra os túneis. Eu, inclusive, achava que não ia ter mais temporada. Até porque esse Lior, que é o produtor da série e faz o papel de Doron no filme, ele é um agente, ele faz um agente que ele já foi do israelense. Ele foi pro front. Já tinha passado as 4 temporadas, ele foi pro front. Ele mais 2 atores do filme. Inclusive, um dos atores se feriu no front na guerra contra os grupos terroristas Hamas, Estado Islâmico, por aí. Só que já passaram alguns anos, né? E a quinta temporada vai estrear terça-feira agora na Netflix, dia 8. Então, vale a pena você assistir Falda e conhecer um pouco do porquê de toda aquela guerra religiosa ali no Oriente Médio. É minha dica para esse final de semana.
18: Muito bem, 719-9947-6363. Profeta Bruto diz que Falda é boa pra caramba. É top.
10: Cara, é sensacional. Já tinha indicado pra você.
18: É, eu lembro.
10: Porque
18: eu lembro.
10: Ela mostra tudo, cara. Você começa a conhecer, inclusive, a cultura, né? Dali. Né? Aí você vê que tem palestinos maravilhosos e outros que acabam indo pra outro lado, né? E vale muito a pena a quinta temporada. Você assiste as outras temporadas, é na Netflix, viu, gente? Eu falei há pouco agora, Gomes, sobre a agenda cultural do final de semana, pra turma aí que quer curtir os shows aqui em Salvador, ou então vai pra Praia do Forte. Nós temos hoje bandas Post Memories e Lusca no 30 Segundos Bar, que é pop rock lá no Rio Vermelho. Temos hoje o grande festival da cultura japonesa, já falamos isso pela manhã, com várias atrações musicais, danças tradicionais, taiko, shows de anime, cultura pop. E olha, esse 18º Festival de Cultura Japonesa vai até segunda-feira, tá, gente? É a partir das 10 da manhã no Parque de Exposições, ok? Temos hoje a Festa de Arromba com Renato e seus Blue Caps, mas The Fevers, né? São grandes clássicos aí da Jovem Guarda e do rock nacional, tá? E que é hoje lá no Cerimonial Rainha Leonor, ali na Pupileira, no Nazaré, tá? Temos também hoje ensaio do Vixe, Vixe Manhinha e convidados, às 8 da noite, no pátio da Igreja do Santo Antônio, além do Carmo. E amanhã temos Tributos Brasil, Bandas A Tempestade e Rádio Motor no 30 Segundos Bar, no Rio Vermelho. Temos também amanhã Samba Trator Raiz, com Samba Trator, Xigor e Banda ETA, né? Amanhã às 8 da noite, no pátio da Ordem Terceira do Pelourinho. Temos Sambando Com Elas, com Samba Maria e Samba Ohana, além de participações especiais amanhã no Largo Tereza Batista, no Pelourinho, a partir das 6 da tarde. No domingo, Tiaguinho na Concha Acústica do TCA, às 7 da noite, ingressos no Simpla. E lá em Praia do Forte, no Castelo Garcia d'Ávila, teremos aí Alceu Valença, Luiz Caldas e Banda Monarca, tá? Domingo, 18 horas, na Praia do Forte. Tá aí pra você curtir seu show e ver o que você pode fazer neste fim de semana, com o feriadão no meio. No meio não, no final.
18: Muito bem, vamos lá, participação do ouvinte.
19: Salve, amigos da Band, aqui é o Gaúcho, especialista em trânsito.
18: Fala, Gaúcho.
19: Boa, Gaúcho. Deslocando aqui na direção Salvador, Feira de Santana, na 324, em Valéria, tudo trancado, inclusive as vias laterais aqui. Um abraço, um bom feriado a todos, valeu.
18: Obrigado, valeu. A você, meu querido. Um abraço pra você, cadê Joilson?
10: Um abraço aos gaúchos ouvindo aqui a Band FM.
18: Boa tarde, Joilson.
20: Boa tarde, Gomes, boa tarde, Emerson.
10: Boa tarde, Joilson.
20: Rapaz, a fila do ferro tá horrível, viu?
10: Nossa, imagina.
20: E vai atravessar pra ele aí, vai ser umas...
21: Temos também amanhã Samba Trator Raiz.
20: 5 horas de espera.
18: É mesmo, rapaz?
20: Já tá lá na palada da calçada, já entrou no Barão de Cotegipe.
18: Caramba, pessoa, cara. Caramba. Que isso, vamos dar uma olhadinha aqui neste momento, tempo real, na fila do ferro. Internacional Travessias informa. Fila muito intensa no terminal de São Joaquim. Tempo de espera acima de 4 horas. Coloca mais 2-3 horas aí. Então, 6 horas, mais ou menos. De lá pra cá, de Bom Despacho, espera 90 minutos. Vamos colocar o dobro. Porque, e por que eu tô falando isso? Experiência própria. Eu fui no filômetro, fui lá, tempo de espera, 2 horas. Fiquei 5.
10: Mesmo?
18: Quase 5 horas. Pô, tem uns 2 meses. Meu, eu vindo Deus. Lá de Bom Despacho pra cá.
10: Então não dá pra confiar nesse filômetro.
18: Não dá pra confiar. Te dá uma previsão aqui, mas a previsão.
10: Então devia mudar o nome de filômetro para desconfiômetro.
18: Boa.
10: Fica a dica.
18: Pois é. Olha, gente, a Agência Nacional de Vigilância Sanitária autorizou hoje a importação de um medicamento ainda em fase de teste para o caso do influenciador Lito Souza. O caso dele que tomou conta da internet, cara, né? Tratamento da doença de Creutzfeldt-Jakob.
10: Que coisa esse rapaz. Eu vi vários vídeos dele, né? Porque o cara conhece de aviação, né? Eu acho legal. E eu recebi assim, você recebe no seu Instagram, você recebe no seu YouTube alguns vídeos, ele explicando os acidentes, ele explicando como é a aviação, como são as viagens e tal. Ele tem ótimos vídeos. Daqui a pouco o cara definhou, cara. Que é isso, gente? Meu Deus do céu. Só Deus à frente, viu?
18: Olha, gente, Emerson José já falou no início do programa, mas eu vou reforçar, saiu agora há pouco uma nota informando que Salvador e outras cidades da Bahia terão um feriado do Dia da Independência do Brasil com possibilidade de chuva, segundo o INEMA. E conforme previsão da Coordenação de Estudos de Clima e Projetos Especiais do Instituto, o clima chuvoso ainda é resultado da frente fria que atinge o estado desde a última quarta-feira. A instabilidade causada pela frente fria deve perdurar até domingo no litoral do estado. Com isso, Salvador e região metropolitana, bem como cidades do sudoeste da Bahia, Chapada Diamantina e Recôncavo, podem ter chuvas fracas a moderadas. Amanhã, a atuação de um cavado, que consiste em uma região de baixa pressão atmosférica e favorece a formação de nuvens carregadas, também pode favorecer nebulosidade no céu e pancadas de chuva. O fenômeno meteorológico também deve causar chuvas rápidas e isoladas no baixo sul do estado.
10: É, lembrando do calor que vai ocorrer lá no oeste, né? Que a gente falou aqui no início do programa, falando no INEMA, o Instituto também autorizou a retirada de vegetação nativa e o manejo de animais silvestres para as intervenções previstas na expansão subterrânea do tramo 4 do sistema metroviário de Salvador e Lauro de Freitas. A autorização contempla o trecho entre a Estação da Lapa e o Campo Grande, aqui em Salvador. Publicada no Diário Oficial do Estado hoje, a medida consta de uma portaria de 3 de setembro de 2026 e tem duração de 2 anos, ou seja, a portaria foi de ontem. O documento foi concedido à CTB, que é responsável aí pelo projeto. A autorização também permite o resgate e salvamento de animais que estejam na área afetada pelas obras. Essa intervenção ambiental, gente, nada mais é do que feita para obras do metrô entre a Lapa e Campo Grande.
18: Muito bem, participação do ouvinte que fala com a gente agora pelo WhatsApp, vamos lá.
2: Boa noite, Gomes Nascimento.
18: Boa.
2: Grande Emerson José.
10: Boa noite.
2: Aqui é Jatos, motorista de aplicativo.
10: Oi, Jatos.
2: Rapaz, nosso Brasil é um exemplo de corrupção, cara. É um exemplo. Você vê agora aí, né? O guerreiro André Mendonça sozinho, tentando lutar contra o sistema. Vários deputados, vários senadores já protocolaram pedido de impeachment contra o Alexandre de Moraes. Ele nem olha os pedidos, nem olha. Mas foi só o Mendonça cutucar o Ninho do Vespeiro.
10: Aí foi.
2: Ele tá pensando em abrir impeachment, a votação de impeachment contra Mendonça. É o poste mijando no cachorro desse Brasil, rapaz. A corrupção tá aí. É, e os eleitores estão sorrindo, tá achando lindo isso, maravilhoso. Aí depois quer ir para o hospital, uma fila de regulação, fica meses ali esperando, às vezes morre, como muitos morrem aí. E depois quer reclamar de político. Pelo amor de Deus, gente. Acorda, Brasil, acorda!
10: Não acorda, não. Vai dormir, sono longo, querido ouvinte.
18: Por isso que Laércio disse que a vontade era cair fora do país, não foi, Laércio? Cadê você?
3: Boa noite, Gomes, boa noite, Emerson. Quero desejar pra vocês um bom fim de semana.
18: Igualmente.
3: Ô, Emerson, manda um abraço pra minha filha Stephanie aí, que tá aqui comigo agora no carro, aprendendo a te ouvir. Um abraço pra vocês, tudo de bom, velho. E sobre o país, Emerson.
10: Obrigado.
3: Eu já tô entendendo o que você falou, já tô querendo até guardar um dinheirinho, porque ano que vem você já disse que vai ser difícil. E eu vou lhe seguir. Um abraço, boa noite aí.
10: Valeu. Um abraço, meu irmão. Um abraço, Stephanie. Muito obrigado aí pelo carinho de estar acompanhando a gente. Não, eu venho falando que o ano que vem a conta será alta. Não falo, né, desde que eu tô aqui na Band, não. Eu falo há uns 2 anos isso. E eu não sou nenhum Nostradamus, nenhum Júlio Verne, não. Mas é muito simples, gente. Essa gastança toda aí é ter uma conta a pagar. E eu sempre digo a vocês aqui que não tem jantar de graça. Então nós vamos pagar essa conta ano que vem. Nós vamos pagar essa conta. Nós. Os outros, as autoridades, vão ficar dando gargalhada, igual na foto que foi divulgada aí pelo jornal O Globo.
18: Eu fui informado que tem gente. Teve uma autoridade aí que falou de estocar vento, né? Mas tem gente que está estocando é alimento. Com medo do que vem por aí. Tem gente que está aguardando, reservando já água potável, arroz branco, feijão seco, macarrão, açúcar, sal e óleo, aveias em flocos, leite em pó e mel para longo prazo. Estão armazenando com medo da inflação, com medo dos eventos climáticos e emergências e logística. Tem muita gente aí que tá preocupado, viu?
10: Não, aí eu acho que é um exagero, mas o que você compra hoje com seu salário, ouvinte, você vai ter que triplicar para comprar em junho do ano que vem, duplicar para comprar em janeiro do ano que vem. Nós vamos pagar todas essas contas, todas as bolsas, todas as isenções fiscais. Arranjaram mais uma Copa do Mundo pra gente pagar. Vocês sabiam que vai ter Copa do Mundo no ano que vem? Copa do Mundo feminina. E nós vamos pagar. Nós vamos pagar. Vão meter a mão na gente de novo. Já não bastasse os Jogos Pan-Americanos, a Olimpíada, a Copa do Mundo de 2014. Nós vamos pagar mais uma Copa. E estão fazendo uma campanha. A campanha de quem vai transmitir está tão grande que eu estou até com medo deles irem na minha casa ou na casa de algum ouvinte e dizer assim: ó, se vocês não assistirem a Copa 2027 feminina, vocês vão presos, hein? A campanha tá, meu irmão, 24 horas. Só não vê quem não quer. Só não vê quem... Leia as entrelinhas. Sabe a bula de remédio com as letrinhas pequenas? Leia. Leiam.
18: Gente, o Band de Olho na Bahia vai ficando por aqui. O tempo voa, hein? Nosso tempo acabou. Bom final de semana para todo mundo.
10: É certo, meu irmão. Quem ouviu a gente vai sair bem informado.
18: Exatamente.
10: Vai curtir agora o Band Cidade, boas músicas para acalmar a alma. Nós falamos aqui de futebol, falamos de política, falamos de crime, falamos de cultura, falamos de show, falamos de tudo. Então vocês estão bem informados. Daqui em diante, ouçam a Band, música, e não se estressem. Bom final de semana, bom feriado, um grande abraço. Um abraço, Gomes.
18: Um abraço, Emerson. Tchau, pessoal.
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4: Olá, pessoal, o trânsito carregado na Avenida Paralela sentido Lauro de Freitas até a região do Cabe, depois a partir da Estação Flamboyant até a Caribé. Mas a orla tá muito pior, desde a Boca do Rio até a Dorival KM, por isso não tem jeito. Siga mesmo pela Avenida Paralela que vai ser a melhor opção. 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Renata Falcone para a Band FM, a sua rádio do seu jeito.
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0: Ótima noite para você que passa a acompanhar a partir de agora o nosso Band Cidade pela Band FM Salvador 104.3, a rádio que pega em todo lugar. Muito obrigado pelo carinho.

WhatsApp. Já anota aí o WhatsApp da Band FM. 719-9947-6363. Ok? 719-9947-6363. Como de costume, a gente começa o programa com uma linda mensagem de reflexão. Neste momento, por exemplo, nosso querido Léo Soares, ele para tudo para acompanhar a mensagem de reflexão. Presta atenção aqui, psh. Ei, a verdadeira evolução pessoal não acontece em um grande salto ornamental, mas na constância dos pequenos passos. Evoluir como pessoa não significa ser perfeito hoje, mas ter a humildade de reconhecer onde podemos ser um pouco melhores do que fomos ontem. É sobre trocar o julgamento pela empatia, a reação impulsiva pela escuta atenta e a pressa pelo processo. Cada dia traz um palco novinho em folha para você praticar paciência, recalibrar suas atitudes e escolher a versão de si mesmo que você quer alimentar. Então, preste atenção agora para os três pilares para a sua evolução diária. Consciência sem culpa. Olhe para os seus erros com dados e aprendizados, nunca como sentença. Consistência sobre intensidade. Um avanço de 1% todos os dias constrói uma transformação gigante no final do ano. Gentileza no processo. Seja paciente com seu ritmo. Mudar hábitos e mentalidades leva tempo. Não se compare com o palco dos outros. Olhe apenas para o seu próprio bastidor. Se hoje você foi um pouco mais compreensivo, paciente ou corajoso do que ontem, a sua missão já foi cumprida. Então, continue em frente, melhore a cada dia. Pense nisso e tenha uma boa noite. 6:04 agora.

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Band FM, agora são 6:15 em Salvador, na Bahia, 6:15. Esse é o programa Band Cidade, música boa, informação, trânsito e a sua participação pelo nosso WhatsApp. Falando em trânsito, quero saber por onde você está passando agora, de onde você está ouvindo o Band Cidade. Fale com a gente pelo WhatsApp, 719-9947-6363. Rosalvo, ele informa aqui que a Avenida Cardeal da Silva, na Federação, está com trânsito lento, ele passando agora pela Caetano Moura, também enfrentando lentidão no trânsito. Euclides da Cunha também com trânsito lento. Já a Juliana tá na Avenida Oceânica, informa também que tá no engarrafamento. Engarrafamento, trânsito agora também na Avenida Luiz Viana Filho, a popular paralela, no sentido aeroporto, praticamente toda paralela engarrafada, viu gente? Trânsito complicado demais. Você está em qual altura aí da paralela? Olha, o José informa aqui, teve um acidente do tipo colisão na Avenida Dorival Caymmi, no bairro de Itapuã, principal de Itapuã, deixa o trânsito lento demais agora, viu? Então, muita atenção, você que está pegando trânsito agora, vai acessar a Avenida Dorival Caymmi, vai encarar engarrafamento aí, tá bom? Informação, em meio ao pior momento do Vitória na temporada, o presidente Fábio Mota e o diretor de futebol Sérgio Papelim concederam entrevista coletiva hoje pela manhã para falar sobre a fase da equipe. O clube, que vem de eliminação para o Vasco nas quartas de final da Copa do Brasil, acumula 4 derrotas consecutivas e nos últimos 10 jogos são 8 derrotas e apenas 2 vitórias. Apesar da situação delicada, os dirigentes garantiram que não há desespero para a sequência da temporada, respaldaram o elenco e o técnico Jair Ventura fica, viu? É, a diretoria também garantiu a chegada de mais reforços para a sequência do Campeonato Brasileiro. E aí, torcedor do Vitória, gostou disso? Jair fica, viu? Jair fica. 6:17 agora, nosso ouvinte Profeta Bruto falando que desde cedo pegou a paralela. Por volta de 5:30, ele estava no início da paralela. E até agora, quase uma hora depois, ele não chegou nas imediações ainda do Parque de Exposições. Acredita? Trânsito parado demais na Avenida Paralela neste momento. Viu, Evelyn? Evelyn Lucena, tá ligada aqui no nosso programa Band Cidade. 6:18, Kid Abelha.

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0: Band FM, agora são 6 horas e 25 minutos. Música boa, a sua participação, claro. Informação, trânsito. Fale com a gente, 719-9947-6363. Muita gente mandando mensagem aqui falando sobre esse engarrafamento na Avenida Luiz Viana Filho, a paralela. Tem gente há muito tempo no engarrafamento, não sabe mais o que fazer. Tá osso hoje, hein? Tá osso hoje. Cadê o ouvinte aqui?
1: Boa noite. Me chamo
0: Boa noite.
1: Ela mora aqui em Maragogi, Bahia. Tô aqui ligadinha na Band FM.
0: Ah, valeu, muito obrigado, direto de Maragogipe, tá na hora do intervalo, a gente volta já.
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0: Agora são 6 horas e 29 minutos em Salvador, na Bahia, 6h29. Alô, doutor Rogério Matos, grande advogado criminalista, tá ligado aqui no nosso programa. Alô, Eva, Cacá. Obrigado pela companhia, viu? Presta atenção nessa notícia. O atacante Everaldo foi punido com um jogo de suspensão pelo STJD, que é o Superior Tribunal de Justiça Desportiva, por causa daquela confusão com o integrante da comissão técnica do Internacional no último domingo. O julgamento foi realizado hoje pela manhã pela 7ª Comissão Disciplinar do Tribunal. A decisão não fará com que o jogador fique de fora de outra partida além daquela que já estava prevista. Everaldo recebeu o cartão vermelho após discutir e trocar empurrões com o preparador físico do Internacional, Gonzalo Danilo, e por isso já estava automaticamente suspenso para o confronto do Bahia com Bragantino amanhã às 16h em Bragança Paulista pela 26ª rodada do Campeonato Brasileiro. 71999476363, você participa do nosso programa, mande informações do trânsito. A nossa ouvinte Michele informa que o trânsito está lento também na Avenida Liomar Balieiro, na Estrada Velha. Alô você na Liomar Balieiro, a turma que pegou a 29 de março para acessar ali o Liomar Balieiro, vai encarar engarrafamento agora na Estrada Velha. Trânsito lento também na Rua Silveira Martins, no Cabula, na Rua Jaime Vieira Lima, no bairro de Pau da Lima, e também na Rua Direta de São Marcos, né, Leda Moura? Atenção, Leda Fidelis Moura. Rua Moisés Mendes também com trânsito lento neste momento. Ulisses Guimarães na Sussuarana. Pessoal tá encarando engarrafamento nesta sexta-feira, hein? A turma saindo do Happy Hour. E o nosso ouvinte Antônio diz aqui, na BR também, viu, Gomes? Pois é, desde cedo, BR-324 engarrafada. 6h31 agora, boa noite.
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0: Band FM, agora são 6 horas e 41 minutos em Salvador, na Bahia. Mônaco de Felipe Luiz derrota o PSG de virada e segue 100% no francês. Felipe Luiz, que foi técnico do Flamengo, brasileiro, já deixando seu nome lá, hein, no campeonato. O Mônaco venceu o PSG. Já o Mbappé perdeu pênalti aos 48 e, acredite, o Real Madrid foi derrotado pelo Betis no campeonato espanhol. Rapaz, tá vendo aí? Olha só, gente, moradores de Doron, Boca do Rio, Estrada Velha e Trubogi terão novas opções de transporte público a partir de amanhã. A Secretaria de Mobilidade de Salvador vai colocar em operação novos atendimentos que ampliam a ligação dessas regiões com a Avenida Paralela e o sistema metroviário. Então, boa sorte pra vocês aí, tá bom? 6h42 agora, cadê Careca News com Ionara no Careca Mó?
1: Boa noite, meu amigo Gomes.
0: Boa.
1: Careca News de Camaçari. Chega a informação agora de um estagiário ao vivo no local da Via Cetrel, Via
0: Atlântica.
1: Tudo travado sentido óleo, o pessoal descendo aí feriadão. Da fábrica ali da antiga Texis, que agora é Sinoma Blade, sentido Orla. Tudo travado. Também é por causa dos quebra-mola que tem por ali, né?
0: Sim. Valeu, um abraço pra você. Mais cedo aí na estrada da Cetrel, logo nas primeiras horas da manhã desta sexta-feira, ocorreram dois acidentes na mesma rotatória. Um caminhão baú carregado de papelão que tombou e ficou virado aí no acostamento. E no sentido contrário, repito, na mesma rotatória, o motorista perdeu o controle de um sedã branco, né? Um HB20. Por sorte, ninguém ficou ferido. 6h43 agora.

0: Tarde FM, 6h49 agora. Ótima noite para você que acompanha nosso programa Band Cidade. É uma honra ter a sua audiência, você de casa, do carro, do trabalho, pela internet, através do celular, pelo nosso aplicativo. Obrigado pela companhia, viu? Participe do nosso programa, fale com a gente pelo nosso WhatsApp, que é o 719-9947-6363. Participe. Olha, gente, o zagueiro Kaká será desfalque do Vitória contra o Grêmio na próxima segunda-feira, feriado de 7 de setembro, às 8 da noite, vai ter jogo no Barradão. O jogador teve a punição pela confusão no Bavi, reduzida de 2 para 1 jogo de suspensão pelo Pleno do Superior Tribunal de Justiça Desportiva, em julgamento realizado hoje. Mesmo com a redução da pena, Kaká terá que cumprir a suspensão justamente no próximo compromisso do Leão. Repito, segunda-feira. É, pelo Brasileirão. Olha, caminhão quebrado na ladeira do Cabula, acesso à BR está congestionando a via expressa sentido Cabula, viu? Tudo parado neste momento. O ouvinte fala com a gente ao vivo agora.
1: Gomes, boa noite.
0: Boa noite.
1: Na motorista aplicativo.
0: Fala, irmão.
1: A antiga rodoviária toda travada por conta de um acidente. Antigo Detran.
0: Sim.
1: Motoqueiro no chão esperando a chegada da SAMU, viu?
0: Eita.
1: Todo travado na antiga rodoviária. Valeu, um abraço.
0: Valeu, eu que agradeço pela informação. Informação de agora, viu, gente? Acidente com vítima ao solo, aguardando o SAMU. Mais um ouvinte do trânsito.
2: Boa noite, Gomes Nascimento.
0: Boa noite.
2: Sextou. Sextou com muito engarrafamento aqui.
0: Eita.
2: Paralela, sentido aeroporto, tudo travado. Mandei até a foto pra você aí.
0: Tô vendo aqui.
2: E passando aqui por cima do viaduto de Narandiba. Narandiba aqui, sentido Roberto Santos, também tá congestionado. Tanto lento, mas tá fluindo. MS Guincho, Maurício na área aí.
0: Grande Maurício, um abraço pra você. Obrigado pela informação. Band FM 6:51.
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0: Michael Jackson. Nesse clima a gente encerra por hoje aqui o nosso programa Band Cidade. Gente, muito obrigado pelo carinho, obrigado de verdade pela grande audiência. Amanhã estarei aqui num plantão no sabadão da Band FM a partir das 2 da tarde. Eu conto com a sua audiência, tá bom? Ótima noite de sexta-feira, bom final de semana e até amanhã. Tchau, pessoal.
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5: Olá, pessoal, me dica para quem segue em direção ao Litoral Norte, acabou de escapar da região da Avenida Paralela, continue pela Estrada do Coco. Tem um trechinho de lentidão no centro de Lauro de Freitas e o trânsito também fica lento a partir de Portão até Abrantes. Mas se você desviar para a Via Metropolitana, vai encontrar também congestionamento por lá. 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Renato Falcone para a Band FM, a sua rádio do seu jeito.
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4: Olá, pessoal. O trânsito também completamente congestionado na Barão de Cotegipe, Fernandes da Cunha e também na Engenheiro Oscar Pontes por causa de uma fila de mais de 4 horas para pegar o ferribote em direção à ilha. Por isso, evite a região, pegue a General San Martín, ela também tem trecho de lentidão, mas é mais curto. 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Renata Falcone para a Band FM, a sua rádio do seu jeito.

0: não perca, atenção. As aventuras do STF, não perca, hein? Estrelando Moraes, Mendonça, Fachin. Será que o Fachin vai mandar um bilhetão pros caras?
1: De comer um churrasco agora.
2: Ah, no vamos STF? Lá em casa semana que vem pra gente falar dessas coisas? Vamos comer uma pizza lá em casa? É do STF.
0: Ah, não, só comer pizza. Vai dar dor de barriga.
2: A gente fala de outras coisas, então.
0: Ah, vamos falar
2: de
0: novela.
2: Eu tô querendo pagar uma pizza pra vocês.
3: Pode levar o Gilberto Barros?
1: Nossa,
3: ele tá aqui aleatório. Ainda, vocês estão zoando.
2: Não, não tá.
0: Não, bebê, ele já saiu.
1: Não, na Band saiu.
3: Ele não faz o de cara com a fera?
0: Já fez. Mas não faz mais.
2: Não.
1: De cara com a fera. Boa noite, Brasil.
3: Isso. Estamos em 2020.
1: Estação Band FM. Band FM.
0: Meu Jesus. Você tem uma ideia? Eu acho que em 2006 ele já não tava. Sei tá. Também, acho que eu tô exagerando.
2: Não, tudo bem, já foi.
0: Já
3: vou
0: foi.
3: Anotar aqui.
0: Nosso amigo. Ô, o negócio nossa. Aqui é o seguinte. Oi.
2: Só vou mandar um recado aqui da Marta.
3: Manda.
2: A Marta mandou aqui no nosso WhatsApp da Band FM e falou: Robson, meu sonho de consumo é o Tadeu da Hora do Rolo.
0: Claro, é o meu também.
1: Que desgraça, hein?
2: Fala pra ele que ele só é solteiro porque ele não me conhece pessoalmente.
3: Aí, Tadeu.
2: Eu
3: Tadeu
2: vou mandar Corrêa. Você pro Tadeu, viu,
1: manda,
2: Marta?
1: Manda,
2: vou fazer
1: passa
2: minha
1: o contato
2: parte
1: do
2: aqui.
1: Tadeu.
0: Enquanto você manda,
1: passa
0: a gente
1: o contato
0: fala.
1: Do Tadeu, pra
0: Tadeu
1: passar.
0: Corrêa.
2: Olha.
0: Você só está sozinho porque você ainda não conhece Marta.
3: Tá vendo?
2: Entendeu?
0: Quando
2: passa,
0: você conhecer Marta, Tadeu, sua vida lá. Vai mudar.
1: Vamos juntar
0: vai lá
1: as pessoas.
0: Será que ela tá no Instagram? Deve estar, tá, né? Dá um curtida no Instagram.
2: Vai lá, @soltadeu.
0: É.
2: Vai lá e dá uma cantada boa nele.
1: É, manda uma DM
2: sexta-feira,
1: pra ele.
2: Às vezes
1: manda.
2: Ele vai tomar um vinho. Vai que ele te
0: então,
2: chama.
0: Então, eu
1: vamos unir as
0: favor.
1: Pessoas.
3: Vamos.
2: A gente tá
0: então, unir com o Tadeu, precisa.
2: Precisa.
0: Ela quer ficar unida. Ó, o negócio é o seguinte: tá valendo aqui moletom da Band FM. Tem preto com laranja, off-white com verde, off-white com caramelo. Você escolhe a cor do seu jeito e diz pra gente quem é o seu crush, quem foi o seu crush, quem você quer que continue sendo seu crush. Não é?
1: Mia Khalifa.
4: Olá,
1: tá, você já falou.
4: Da Band. Boa noite, tudo bem? Aqui é a Carla de Barueri.
0: Oi, Carla.

0: 20 anos.
1: Não consegui participar do programa, nem fui selecionada, mas mesmo assim, a esperança é a última que morre. Beijos!
2: Ou seja, ela ainda tem esperança, porque
0: mas
2: é a última
0: ele casou,
2: que morre.
0: O Leandro tá
2: casado,
0: Caetano.
2: Azul, tá velho.
1: Quero te amar.
0: Ele casou, com a Natália,
3: tava assim, né? Uma Natália, minha. Natália?
2: A Natália Guimarães?
3: É.
2: Nossa, não sabia,
4: casou,
2: gente.
4: Casou, menino. É.
3: Tem coisa que você sabe que você precisa saber?
4: Na minha califa você sabia, né?
2: Não, foi pra casa. Saiu muito no jornal. A minha califa saiu muito no jornal. A Natália também, mas eu não sabia. Eu não fico acompanhando o casamento. Puxa vida, gente. Natália Guimarães, que beleza.
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0: FM, Zé Neto e Cristiano Cadeira Cativa, aqui no Estação Band FM. Você vem e fala com a gente.
1: Vem!
0: Alô!
2: Alô!
3: Alô!
0: Boa noite!
3: Alô. Boa noite!
0: Tudo tá certinho?
3: Tudo certo.
0: Quem tá falando aí?
3: É o David de São Mateus.
0: Ô, oi, David, você tá bom, rapaz? Tranquilão?
3: Também, também.
0: Aí, Tatá, Ana Maria, Paulo Gomes, o David na linha, hein?
1: E aí, David?
3: Tô de boa, tudo bem, Tatá? Tudo minha esposa é, fã, é super fã sua, viu?
1: Como ah, chama a sua não. esposa?
3: Maria Alessandra.
1: Olá. Um beijo pra Maria Alessandra, fala que eu mandei um beijo pra ela, tá?
3: Acho que ela tá ouvindo.
1: Beijo, Maria Alessandra.
0: Beijo, Maria Alessandra. Você viu que ele falou que ela é sua fã, ele não.
1: Ele não.
4: Não, é porque ele é fã da Ana Maria Brisa.
0: Ah, pode ser.
3: A rima da Ana Maria Brisa é top.
0: Vai lá. Ô, David, fala pra gente seu crush.
3: Então, meu crush, quando eu era mais novo, sempre foi uma mocinha que ia na minha vizinha.
0: Ah, lá, tá vendo? A gente pensa que é famoso, é pessoa do dia a dia.
3: Daí eu tive a sorte de casar com ela.
0: Vai fazer. Maria
1: Alessandra. Achando demais ele se arriscar.
0: Média demais, não ia falar.
3: É, ué.
0: Mas ela era sua cruxona mesmo? Você via ela e ficava doidão?
3: Ficava, ué.
0: E como é que você chegou nela a primeira vez?
3: Ah, foi no final do ano. Tava meio nos fogos, aí uma coisa levou a outra.
0: Você mandou um feliz ano novo.
3: Isso.
4: Cara, já foi abraçar, né? Ele
0: arriscou tomar um tapa na cara.
3: E é aniversário dela esse fim de semana agora, viu?
0: Não, é o rei da média.
1: Nossa, gente, ele tá fazendo.
0: É o rei da média.
4: Nossa, se
5: um... Você aprontou alguma coisa, velho?
3: Tem que puxar o taco um pouco,
0: Você fez coisa errada, não?
5: Você pulou a seca, alguma coisa desse tipo?
3: Não, eu tô fora.

0: Isso aí, a única coisa que a Tata fez foi fumar cigarro ao contrário.
1: Explica, explica que não pode, gente.
2: O que? O que? Chutar rapariga?
0: Não, não. Fumou cigarro ao contrário.
2: Sim, viu? Chega perto do meu marido, se você não chutar.
1: Mexe comigo, né?
0: De quem que a gente vai falar?
2: Ah, eu?
0: Não era você?
2: Não, sou eu.
0: É você.
2: É que você me deixou desconcertada.
0: Não, mas são as músicas de sexta-feira pra gente dar animada na moçada.
2: Vamos falar dele que vai sair do funk e vai pro gospel?
0: É mesmo?
2: MC Guimê, gente.
1: O que ninguém sabendo.
0: Mas olha só.
2: Pois é, ele anunciou que vai fazer a transição de carreira agora, que agora tá na moda fazer transição de carreira, né? Se é uma coisa, você se torna outra. Então ele vai sair do funk para o gospel. Na verdade, só vai sair de estilo musical. Né?
0: Sim.
2: Ele falou que tem o desejo de cantar apenas músicas religiosas, porque o desejo dele é cantar pra Deus.
0: Tá.
2: Agora ele quer cantar pra Deus.
0: Acho bonito.
2: Ele falou, e eu sei que esse dia vai chegar. Então ele fez um vídeo, publicou nas redes sociais, né? E falou que agora vai sair do gospel, vai fazer essa transição aí pra cantar somente música gospel.
0: Muito bem. Dizer,
2: essa música que tá de fundo pra ele já não serve mais.
3: Não, né?
2: Não dá. Rapariga, fumar ao contrário, não dá.
1: Ah, eu acho que as pessoas podem mudar, né?
2: Podem, devem.
0: Gosto mesmo. E tomara que ele faça sucesso. Enfim, é uma escolha. Não é, é uma escolha fácil.
3: E ele fazia o funk ostentação.
0: Sim.
3: Então agora vai ser o funk ostentunção.
0: É, exatamente.
1: Estação.
3: Gospel,
2: né?
3: Gospel.
2: Domingo cedinho ele tá cantando.
3: Entendeu?

0: Band FM, Luan Santana, bala emocional aqui no Estação Band FM. Você que sofreu uma bala emocional por causa de um crush igual aquela moça do começo do Daniel?
1: Nossa, verdade.
0: Né?
1: Ela ficou abalada, né?
0: Jogou tudo fora.
2: É, o bagulho é louco.
0: Uma barata da história que ela acha ele feio hoje. Acho que essa é a maior vingança.
1: Mas
0: que
1: eu
0: ela
1: acho
0: tem.
1: Que é coração partido.
0: Coração partido. É. Também acho que é. É um jeito dela.
1: É.
0: Entendeu? Olhar a situação.
1: De lidar com a rejeição.
2: É.
0: Se você tá nesse time, mande três palavras pro Mano Dilson rimar já já no Manda. Desafio Humano.
2: Ah, finalizar certo? A sexta com a riminha aí.
0: Exatamente.
2: Aí,
0: isso. Vai. Manda ver.
3: Vai. Fala, meus amigos. Robson Ramos.
0: Oba.
3: Tatá.
1: Oi, meu amigo.
0: Tatá.
3: Meu amigo Paulo Gomes.
0: Paulo.
3: Ai, saudade, tava de você, hein, meu.
0: Paulinho,
2: tamo
0: Paulinho.
2: Junto, paizão.
3: E aí, Ana Maria Brisa.
1: Oi.
3: Bom, vamos lá, vou falar pra vocês. Aqui quem fala é o Wesley de Osasco, tá? Meu crush era a Carla Pérez.
0: Certo.
3: Nossa, mas eu adorava a Carla Pérez. Passava um tchan no SBT, mas no Gugu, eu tava
0: só
3: lá.
0: Tchan. Só
3: o Carla Pérez. Quando ela saiu na Playboy, eu fui o primeiro a chegar na banca pra comprar.
0: Não.
3: E peguei a primeira, peguei a segunda. Depois de um tempo, já não dava mais pra usar, porque as páginas colaram
0: todas. Menino,
3: e depois que ela casou com o Xande, aí eu desanimei.
0: Não.
3: Eu vi que não ia dar certo. É. E aí eu parei de curtir a Carla Pérez. Sinceramente, já faz tempo que eu nem ouço falar nela, viu?
0: Resumindo.
3: Um abraço pra vocês, meus amigos.
0: Ele tinha esperança de ser o Xande, de casar com ela.
2: Pois é, né, cara?
1: E ela tá bonita, viu?
0: Ela continua
1: dela,
0: muito bonita.
1: Ela tá linda.
0: Muito bonita. E é uma figura muito bacana.
1: Nossa, ela é muito bonita.
2: Ela segurou o Tchan mesmo, até agora.
0: Segurou. Olha, menino, como diz, né? Gente, falar em Tchan, vai ter um Tchan, olha que besteira.
1: Qual que é o Tchan?
0: Vai ter um Tchan na corrida do domingo no Grande Prêmio da Itália.
1: Vai.
0: Porque, sabe que faz 20 anos já, vocês estão falando de velhice? Já faz 20 anos do lançamento da animação Carros. Lembra do carro?
2: Desenho?
0: É.
2: Ah, não é possível, Tchan.
0: Meu filho, que já é pai, foi criança no cinema ver isso comigo.
2: Ah lá?
1: Gente.
0: Pois é. E aí, por causa disso, vai ter uma açãozinha aí no Grande Prêmio da Itália de Fórmula 1 no domingo. O Relâmpago McQueen, que é o carro principal lá do carro, o carro vermelhinho, vai participar lá. Fizeram um carro estilizado. Não vai participar da corrida de verdade, claro. Mas vai dar umas voltas lá no circuito. Vai ficar como track vehicle, que é usado pra aqueles veículos que circulam antes, depois.
2: Enfim, fazer uma festa ali antes da corrida.
0: Vai ter uma festinha ali, ele vai estar lá no meio, o Relâmpago McQueen.
1: Ah, que legal.
0: Não foi confirmado oficialmente se a réplica vai aparecer. Não, durante não vai aparecer, não. Tá aqui.
1: Podia ter o mate, né?
0: Ah, podia, né?
1: O mate era legal, né?
0: O mate era legal, que é o guincho.
1: O mate.
2: O guincho.
0: O guincho, muito legal. Muito legal, dos melhores.
1: 20 anos já?
0: 20 anos já.
1: Você assistiu, Ana Maria Brisa?
4: Assisti. Eu assisti isso com meus netos já.
0: Já, né?
2: Pelo menos
0: você lembra.
2: Você tá em Nárnia?
1: Acho que ela já foi. Você
2: tá em Nárnia?
0: Quando que você assistiu?
4: Nárnia, quem é essa daí?
0: Não, é um lugar. Você assistiu quando o Carros?
4: Nossa. Ah, acho que foi ano passado.
2: Você bebeu alguma coisa hoje?
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0: legal, muito legal, Brasil.
1: Vamos lá, cachorro, vem pra cá.
0: Vem.
1: Ah lá.
0: Ó, vamos lá, então. Eu falei pro Paulo, não falei pro Paulo Gomes direito, mas tô até falando agora hoje, falei pra você outro dia. Paulo Gomes, ele não tem feito todo dia agora. A gente tá dando um tempo.
1: Não, acho bom.
0: Por quê? Porque ele se prepara melhor.
1: Entendeu?
0: Mas mesmo assim, bicho, continua lamentável, tá?
1: Não.
0: Mesmo assim, continua
1: lamentável.
2: Tatá é fã.
0: Eu
2: sou muito fã, eu aposto no talento das pessoas.
1: Paulo Gomes, seu irmão tava ouvindo aí, só você perguntar pra ele.
0: Você gosta de Floripa?
1: Florianópolis,
0: Santa Catarina.
1: Pra galera aí de Floripa.
0: Floripa tem uma das bandas de FM mais antigas do Brasil.
1: Floripa.
0: Mais faz sucesso no Brasil.
1: Isso mesmo.
0: E é 96,1 também, igual a de São Paulo.
1: Certo.
0: Ó. Guilherme. Crush.
1: Ah, ferrou ele.
0: Cuidado, né? Porque tem o sotaque, então quero ver se rimar.
1: Não vai conseguir.
2: Nossa, que isso?
0: Trair.
1: Ah, isso aí ele vai conseguir.
2: Já.
0: Maravilhoso.
1: Não, isso aí ele vai conseguir.
0: Maravilhoso é fácil.
1: Não, maravilhoso. Ah, achei que você tava falando que eu sou maravilhoso.
0: Não, é a palavra maravilhoso.
2: Você tá se achando.
0: Não enrola muito, não, que eu já vou soltar a trilha. Posso ir? Crush, trair e maravilhoso. Vai.
3: Joga no
0: fácil. Vai.
1: Vamos lá.
0: Não enrola, velho.
1: Vai. Vamos lá.
0: Para de enrolar, velho.
1: Vamos lá.
0: Vai.
1: Chegando pra rimar.
0: Oi?
1: Vou aqui fazer a improvisação. Você que tá ligado, então presta atenção. Agora eu sou um MC.
0: Oi.
1: Cuidado aí, porque tem gente que pode te trair. Porque a vida é assim, você tem que confiar desconfiando, escuta o MC. Que aqui eu tô desenrolando, e você que tá aí do outro lado tá escutando.
0: Tá.
1: Que aqui tá tudo maravilhoso, porque você sabe que escutar a Band é sempre gostoso.
0: Boa!
1: Aqui é nós que tá, e agora presta atenção que eu vou finalizar. E aí, sabe quem era o meu crush? Era uma atriz que fazia um filme A Hora do Rush.
0: Nossa, tá bom, tem esse filme?
1: Tem, pô, A Hora do Rush, tá. Com o Jack Chan, pai.
0: Ah, é, olha lá.
1: É, tá, tinha uma atriz bonitona lá.
0: Você lembra o nome dela, não?
3: Não fala o nome dela.
1: Não, eu não lembro o nome dela, não. Foi só pra rimar
3: o... Então descreve, tá?
1: Eu tô metendo louco,
3: mano.

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6: E o trânsito melhora na Avenida Paralela, sentido Lauro de Freitas, mas você ainda encontra lentidão no trecho final até a Avenida Caribeia. A orla continua não valendo a pena. Uma alternativa é pegar a Estrada Velha do Aeroporto. 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

0: 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Vem cá, Ana Maria.
1: Estação Band FM. 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
0: FM. Ai, Paulo Gomes, ele me desconcerta.
1: É, ó. Ó quem tá perdido ali.
0: Quem?
1: Ela mesma, Ana Maria, tá perdidaça,
0: né? É que ela tava querendo arrumar o cabelo, que esses dias tava tudo espetado o cabelo.
2: Tá. Que é essa Nárnia aí que você fala?
0: É um lugar.
2: É?
0: É um lugar tão, tão distante.
2: Então tá, vamos pro pensamento? Essa Nárnia aí que você tá... Vamos.
3: Vai, maravilhosa, vamos, vai.
0: Ai, ai.
3: Faz aquele olhar de Ana Maria pra mim.
2: Pensamento de hoje. Olha, diz que o único casamento que dura de verdade é o do pobre.
0: É.
2: Sabe por quê?
0: Por quê?
2: Porque ninguém quer ir embora pra não ficar sem a casa, né?
1: É bem por aí mesmo. É,
0: olha,

0: FM Simone Mendes. Direitos iguais aqui no nosso Estação Band FM. Você vai mandando mensagem pra gente aqui. Pode falar ao vivo também, hein? É só chegar e colar.
1: Olá.
0: Alô?
2: Alô?
0: Cara, alô? Eu acho engraçado. Alô? Quem tá falando?
3: Oi.
0: Tudo bem?
3: A Fátima.
0: Ô, Fátima, você tá bem?
3: Eu tô bem, e vocês?
0: Tudo
3: bem?
0: Tudo jóia. Você tá em casa?
3: Não, eu tô indo pro meu estágio.
0: Ah, é, menina? Caramba, você faz estágio de quê?
3: Sexta-feira, estágio de enfermagem, cuidado
1: todo. Ah, só
3: todo.
1: Podia. Maravilhosa, parabéns.
0: Você vai pra um hospital ou não?
3: Obrigada, Tatá, maravilhosa.
1: Parabéns, linda.
0: Você vai pra um hospital ou pra uma casa? Você vai pra um hospital ou pra uma casa?
3: Agora eu tô indo pro hospital.
0: Pro hospital, tá vendo?
1: Você vai ficar 12 estágio. Horas lá?
3: Não, é só estágio, então a gente fica só até as 11.
0: Tá, acompanhar, tá bom, ali, exatamente.
2: Acompanhar.
0: Vem cá, Fátima, e o crush, hein?
3: Então, deixa eu contar uma história pra vocês breve. Eu sou apaixonada, não só eu, mas acredito que o Brasil inteiro, pelo Henrique, da dupla Henrique e Juliana.
1: Ah, é verdade.
3: Sim. E aí, teve uma época que quando começou nesse negócio de aplicativo, de você fazer, tipo, um vídeo, você abraçando a pessoa, né?
1: Sim, sim. Ah, é verdade.
3: Aí eu fiz o vídeo.
0: Ah.
3: Eu tava feliz, postei na minha rede social e tudo mais. Aí, de repente, a Amanda, a esposa dele, soltou a nota, falando que ia processar todo mundo.
0: Eu acho que eu tinha feito
3: 4 vídeos de várias formas, eu, Henrique e Juliana. Eu fui sair apagando tudo.
1: Olha.
3: Eu falei, nossa. Eu não posso ainda. Não tenho condições de pagar um processo.
0: Eu não sabia que ela tinha feito isso.
1: Não, mas você imagina se alguém faz com você, por exemplo. Como é que você vai explicar pra tua esposa
0: você
1: que não é você?
0: Gente, é
1: como que você explica pra
0: minha esposa? Eu falo, minha esposa, é IA, a moça, nem vi a moça ainda.
1: Será?
0: E ainda mais o Henrique, cheio de fã.
4: Não, e outra coisa, é chegar assim, ó, é minha esposa, minha amante é IA, de mentira.
1: É de IA, é
0: Fátima, fica na linha. Não desligue, Fátima. Não, não desliga, não.
3: Que tá que bom.
0: Não, anuncia a música do Henrique e Juliana aqui até você voltar.
4: É a próxima aí, ó.
3: Ai, maravilhosa. Então fica aí com vocês, Henrique e Juliana, até você voltar. Maravilhoso.
1: Ó, esposa.

0: você voltar ao Calvão.
1: Cara, não faça mais IA com os artistas.
2: Vocês não façam isso, não, viu?
0: É, não, para. Vocês estavam deixando a menina com medo.
2: Alguém
0: Amanda tava brincando, gente.
2: Fátima, você fica esperta, viu, Fátima?
1: Amanda tava brincando. Mas IA com o Robson.
2: Eu vou fazer um vídeo com o Robson. Eu vou fazer um vídeo com o Robson.
0: Calvão, Calvão tá rindo. Eu nunca vi ele
1: O Calvão. O que tem de IA dele por aí?
0: O que você acha?
3: O
0: que você acha? Não era IA tomando cerveja lá em Barreto?
3: Não, ali era eu mesmo. Se for tomando cerveja, vinho, era eu.
0: O que você acha do relâmpago McQueen na corrida, bicho?
3: Olha, eu acho que não vem ao caso.
0: Tá bom.
3: Nós vamos falar de futebol.
0: Deu uma lapada aqui que eu vou te falar.
1: Já tomou uma lapada.
0: 26ª rodada do Brasil. Quis fazer ele lembrar da Fórmula 1, que ele gostava, mas fazer o quê? 26ª rodada do Brasileirão. Amanhã tem jogo, 9 da noite no Maracanã. Fluminense vai.
1: Clássico, carioca.
0: É um detalhe interessante. O Fluminense quer continuar ali naquela zoninha do alto ali. Terceiro, segundo, terceiro. Aliás, quatro, terceiro. Perto, junto com o Atlético Paranaense. E o Vasco quer sair de vez da parte de baixo.
1: Ah, o Vasco se cuide, hein?
0: E o Vasco está jogando bem, amigão. O futebol apresentado pelo Vasco é bom. Ganhou 3 jogos seguidos, né? Se bem que não 3 do brasileiro, ganhou os 2 da Copa do Brasil e 1 do brasileiro no meio.
3: Precisa ganhar no brasileiro.
0: Jogo difícil amanhã, 9 da noite, Maracanã. E no Beira Rio, domingo, 4 da tarde, tem Internacional e Santos. Outro jogo importante, por quê? Internacional cada vez mais afundado na zona de rebaixamento. Santos querendo fugir dali. Ganhou do Corinthians semana passada. Fugiu, mas tá ali ainda. E o jogo é no Beira-Rio, Paulo Gomes. E o que vai acontecer com o Neymar?
1: Neymar teve confirmado uma lesão na coxa.
0: Meu
1: e
0: Deus.
1: E pode desfalcar o Santos por até 2 meses.
3: É dramático.
0: Tudo isso?
3: Amigo, momento dramático.
1: Não sei nem se volta esse ano, meu Brasil.
0: Nossa, Paulo Gomes, credo.
3: Dá tempo de fazer mais um filho e voltar.
2: Não. Dá mesmo. Não.
3: Ele se lesiona, a mulher engravida.
2: Pelo menos. Isso
3: Lesionou, engravidou.
2: Isso ele faz.
0: No mesmo horário, Mangueirão, Remo e Flamengo.
3: É, o Mangueirão que ele engravida ela.
0: O Mangueirão. Mangueirão.
3: Ah, tá certo, tá
0: é
3: certo.
0: O estádio de Belém do Pará, onde vai jogar Remo e Flamengo.
1: O Galvão também era Maria, né?
0: Ali é o seguinte, olha, outro jogo importante. Você viu como todos os jogos desse fim de semana são importantes.
3: Claro, meu.
0: Se o Remo ganhar, ele dá um passo pra sair da zona do rebaixamento. Se o Flamengo ganhar, ele pode passar o Palmeiras.
3: Ah lá. Vamos, Flamengo.
0: Então eu quero que você dê um placar. Remo e Flamengo em Belém, o jogo.
3: Flamengo.
0: Não
3: vem, não. Vai ser em Belém?
0: Vai ser em Belém.
3: Se vai ser em Belém, não vai ser no Maracanã. Se fosse no Maracanã, 8-0.
0: Como vai ser
3: com
0: em Belém,
3: vai
0: ser...
3: Com todo respeito ao pessoal do Remo.
0: E agora vai ser quando?
3: 5-0, tá bom. Resultado magro. A gente
0: e aí, Botafogo e Palmeiras. O jogo que concorre com isso aí, porque o Verdão quer manter a liderança, só que jogou no Rio.
3: Amigo.
0: Botafogo e Palmeiras. E aí, Paulo Gomes?
1: Eu não sei, cara.
0: Eu acho que chegou a hora, hein?
1: Do que? Do Palmeiras?
0: Do Palmeiras ser passado.
1: Ah, eu também acho.
0: Eu acho que vai empatar o Palmeiras e o Flamengo vai ganhar.
3: Amigo, haja coração.
0: Eu acho. A Tatá, acho que o Palmeiras não vai...
2: Tatá, não, passar. Palmeiras.
0: Vai ganhar no Botafogo?
2: Ah, Palmeiras, né?
0: Vai afundar mais o Botafogo. O Botafogo também tá descendo a ladeira. Rapaz, que situação, hein?
3: Vai ser bom.
1: Dramático.
0: Vai ser
1: dramático.
0: Bom
1: é dramático.
0: Vai ser bom de ver.
2: Estação.
0: Quer falar do... Relâmpago McQueen na Fórmula 1.
3: Vamos falar de futebol?
4: Às vezes, pra esquecer um grande amor, a gente precisa mais do que uma tentativa.

0: Jorge Matheus antes.
1: Maravilhoso. Olha, muita aqui. Gente tem crush no Gustavo Mioto.
0: Tem mesmo. Tem.
1: Muita gente. Gosto dele ele é também. Muito, eu ele gosto é dele muito, também. Muito
0: tem
1: querido.
0: Ele tem mesmo. Miotinho. Ó quem tá aqui chegando, faz tempo que ele não vem.
2: Olá, Chilique. Meus amores.
0: Chilique Campos, rapaz.
2: Oi, Tatá, corajosa.
1: Oi, meu querido.
0: Você gosta nossa, dela, né?
2: Você gosta dela. Eu acho a Tatá incrível.
1: Saudade de você.
2: Olha, você é incrível. Você é maravilhosa.
1: Você que é.
0: Você continua ligado nos famosos.
2: Com certeza. Ligadinho nesse mundo arenoso, pantanoso e pra lá de movediço do mundo dos famosos.
0: Você vê como é que é, rapaz.
2: Né, Rob?
0: Agora saiu notícia aí que o Giovanni...
2: Sim.
0: Teria.
3: Jean do Giovani. Jean Giovanni.
0: Abraço, Giovanni.
1: É o Giovanni.
0: O Jean.
3: É o Giovanni?
1: É o Giovanni.
0: Não, é o
1: Giovanni.
0: Da moça é o Giovanni, não é?
3: Giovanni. Ah, é o Giovanni.
0: O Giovanni teria dopado.
3: Ah, o Jean é o irmão.
1: É.
3: Mas é o Giovanni.
0: O Giovanni tem essa história da semana aí que a esposa foi pras redes sociais e falou que ele foi pra casinha de fazenda lá e ficava com a amante lá. É,
2: que rolo, né, Robson?
0: E agora tá dizendo, tá saindo na internet duas informações. Uma que eles talvez voltassem, mas saiu uma outra de que ele teria dopado ela já em algumas ocasiões. Que coisa, hein?
3: Gente.
0: Que cabeluda a história, hein?
2: Olha, meu amor, eu acho que cabeluda mesmo deve ser o chifre dessa mulher, né? Tadinha dela,
0: por ti.
2: Né, meu amor, né? Eu falo mesmo as coisas, sabe por quê?
0: Por quê?
2: Sabe por quê, Tatá? Porque eu não tenho medo de processo,
0: é isso,
2: né?
0: Eu falo mesmo. Você
3: tem medo de chifre?
2: Também não.
4: Eu vou falar que eu não sou,
2: né, meu amor?

0: que eu não sou de ligar.
1: Onde
0: não
1: é turma do pagode com menos é mais. Acabou investigador. Mesmo? Acabou mesmo, né, rapaz? Acabou, uma hora ia acabar, né? Nossa, tá vendo? Quando o programa rápido, é bom, né? Passa rápido também.
2: Acabou rapaz. Mesmo.
1: Quando o programa é bom, passa rápido.
2: Rápido.
1: Olha, olha aqui, saiu o moletom da Band FM. Olha, para Rodrigo acabou. Sobral de Oliveira.
2: Aí.
1: O Rodrigo vai poder escolher, como é que chama aqui? Preto com laranja, off-white com verde, off-white com caramelo. Parabéns, Rodrigão. Vambora, gente.
2: Vambora, né? Fim de semana chegou,
1: semana,
2: né?
1: Eu tô de
2: chegou.
1: Folga no fim de chegou. Semana. Quer dizer, eu venho aqui no domingo. Tatá vem domingo,
3: vem
1: de manhã.
3: Domingo. Domingo 10 da manhã.
1: Mas
3: Gonçalves
1: não vai fazer porcaria nenhuma no fim de semana. Paulo Gomes, então, pelo amor de Deus.
2: Ah, eu vou coçar mesmo. Mas, ó, fica aí no fim de semana da Band, que é bem melhor.
1: Quero encontrar todo mundo no Morumbi amanhã. Vai lá, me ver.
3: Vai no Morumbi.
1: São Paulo
3: e
1: Atlético. Vamos torcer isso. Junto, Brasil. Vamos
3: encontra
1: lá.
3: A gente. Viva segue a gente no Instagram, que você sabe onde a gente tá.
1: Arroba Tatá Locutora.
3: Isso.
1: Arroba Robson Ramos Rádio.
3: Isso.
1: Arroba Oficial Paulo Gomes. E arroba Ana Maria Brisa.
3: Isso aí. Isso. Segue certo? A gente.
1: Tchau,
3: segue.
1: Pessoal.
3: Beijo.
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11: 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Boa noite pra todo mundo. Olha só, gente, aqui no rádio, na Band FM, agora a gente transmite a Voz do Brasil por imposição da lei. 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
13: Olá, boa noite.
14: Boa noite para você que nos acompanha em todo o país.
13: Sexta-feira, 4 de setembro de 2026.
14: Vamos ao destaque do dia.
13: Acesso à justiça.
14: Leis criam fundos para modernizar instituições e ampliar a capacidade de atendimento à população. Pablo Mundinho.
15: Os recursos poderão ser usados na compra de equipamentos e softwares, infraestrutura, capacitação e modernização dos serviços.
13: Setembro Amarelo.
14: Saiba como buscar acolhimento em saúde mental na rede pública de saúde. Márcia Fernandes.
16: Quando o sofrimento for persistente e prejudicar a rotina, os estudos, o trabalho ou as relações, é importante buscar atendimento nas unidades básicas de saúde ou direto nos centros de atenção psicossocial.
13: Brasil completa 10 anos sem raiva humana transmitida por cães.
14: Mas a prevenção continua. Mantenha a vacinação em dia e proteja seu animal de estimação. Graziele Bezerra.
17: O objetivo da mobilização é vacinar principalmente na região de fronteira. Meta é imunizar 28 milhões de animais em todo o país.
13: Hoje, na apresentação da Voz do Brasil, Luciano Seixas e Mariana Jungmann.
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13: Novas leis que criam fundos para modernizar instituições do sistema de justiça.
14: Também foram atualizados os valores das custas dos processos judiciais.
13: Mais pessoas que recebem até R$5.000 por mês podem requerer gratuidade da justiça.
15: Quatro novas estruturas passam a ter recursos próprios para modernizar o sistema de justiça da União. As leis criam fundos para a Justiça Federal, o Superior Tribunal de Justiça, a Defensoria Pública da União e o Ministério Público da União. Os recursos poderão ser usados na compra de equipamentos e softwares, infraestrutura,

0: A ação também muda o valor das custas dos processos na Justiça Federal. A cobrança passa de 1% para uma faixa entre 2% e 3% do valor da causa. O valor mínimo será de R$ 193,20 e o máximo de R$ 107.332,80. O advogado-geral da União, Jorge Messias, fala sobre os impactos das mudanças.
1: Estes recursos novos da atualização das custas permitirá que estas instituições ampliem o seu parque tecnológico, invistam em inteligência artificial, ampliem o seu planejamento.
0: Quem não tem condições de pagar continua podendo pedir a gratuidade da justiça. Pessoas com renda de até R$ 5.000 por mês passam a ter presunção de hipossuficiência, sem pedir análise de cada caso. Reportagem Pablo Mundim.
2: Tecnologia aliada ao aprendizado na sala de aula.
3: Mais de 108 mil escolas de todo o país contam atualmente com estrutura adequada de internet para o ensino.
2: Os dados foram divulgados pelo Ministério da Educação, que realiza monitoramento nacional e avalia as condições de acesso à conexão banda larga nas redes públicas de ensino.
4: O Ministério da Educação atualizou os dados sobre as condições de conectividade das escolas públicas em todo o país. As informações são resultado do painel de monitoramento da Estratégia Nacional de Escolas Conectadas, realizado pelo MEC. 108.658 escolas públicas estão conectadas dentro dos parâmetros adequados, que envolvem o acesso à energia elétrica adequada, o serviço de conexão à internet para uso pedagógico e a cobertura de Wi-Fi. Ao todo, foram 138.086 escolas públicas monitoradas. Os dados do painel de monitoramento do MEC apontam que quase 137 mil delas em todo o país estão com condições adequadas de energia elétrica para suporte de conectividade. O monitoramento também aponta que cerca de 80% desse total de escolas têm velocidade de internet adequada para atividades pedagógicas, enquanto quase 81% tem cobertura de rede Wi-Fi dentro dos parâmetros estabelecidos. Para avaliar as condições de conectividade das instituições, o Ministério utiliza o indicador Escolas Conectadas. A metodologia classifica as escolas em 6 níveis, a partir da análise conjunta das condições de energia, internet e Wi-Fi. Locução, Leôncio Almeida. Reportagem, Flávia Fernanda de Souza.
3: Uma rede vai monitorar a situação da educação especial inclusiva no Brasil.
2: O observatório será criado a partir de um edital que já está aberto.
3: A ideia é produzir indicadores e pesquisas para apoiar a criação de políticas públicas na área.
5: O edital vai criar o Observatório da Educação Inclusiva, rede que vai reunir universidades públicas de todo o país para estudar e acompanhar como está sendo oferecida a educação especial para estudantes com deficiência, transtornos e altas habilidades. Segundo Zara Figueiredo, secretária de Educação Continuada, Alfabetização de Jovens e Adultos, Diversidade e Inclusão do Ministério da Educação, existe hoje uma lacuna no monitoramento da educação especial brasileira e o observatório vem para cumprir essa função.
6: Hoje, nós não temos nenhuma base nacional atualizada com as informações sobre organismos e secretarias de políticas para as mulheres nos estados nem nos municípios. Logo, nós temos uma lacuna de informação no que se refere à estrutura destes organismos, à sua capacidade de gestão, às dificuldades que são enfrentadas no cotidiano da atuação destes organismos.
5: Na prática, o observatório vai reunir pesquisadores de diferentes regiões do Brasil para produzir informações sobre a educação inclusiva. A ideia é que, com esses dados, as políticas públicas sejam mais efetivas e direcionadas. As inscrições no edital estão abertas até o dia 5 de outubro. As instituições de ensino devem submeter as propostas para integrar o observatório. A coordenadora-geral de formação docente e valorização das licenciaturas da CAPES, Lorena Lins, dá mais detalhes de como vai funcionar a rede.
7: Essa rede de instituições, ela vai ser selecionada pela CAPES por meio do edital que está aberto, e depois que essa rede tiver aprovada, em edital, então ela será a rede que vai monitorar

0: criar esses indicadores e fazer a avaliação dessas políticas?
1: Segundo Francisco Moraes da Costa Marques, coordenador-geral de avaliação, monitoramento e fortalecimento da política de diversidade do MEC, as instituições interessadas não devem deixar para enviar a proposta na última hora.
2: Porque as instituições interessadas têm que apresentar a proposta já com a rede formada. Então tem todo um trabalho prévio que tem que ser feito agora, durante o período de inscrições, para construir essa rede.
1: O edital prevê 8 milhões de reais em bolsas e os projetos poderão durar até 36 meses. Mais informações sobre o edital, as inscrições e os valores das bolsas podem ser obtidas pelo e-mail obeduc.ei@caps.gov.br. Reportagem Luciana Colares de Holanda.
3: E uma dica para quem quer abrir o próprio negócio e foi estudante do FIES, o Fundo de Financiamento Estudantil.
4: Está disponível uma linha de crédito especial para financiar atividades profissionais de quem se formou e está em dia com o pagamento do fundo.
3: O financiamento deve estar na fase de amortização há pelo menos 3 anos ou ter sido quitado a partir de janeiro desse ano.
4: A coordenadora-geral de Política Fiscal do Ministério da Fazenda, Ana Paula Garcia, explica que o crédito funciona como incentivo a quem está com o pagamento em dia.
5: Essa pessoa, ela terminou a graduação, está pagando direitinho, ela já mostrou que ela é uma ótima pagadora. A gente está querendo dar um apoio para ela. Muitas das pessoas que estavam se chamando do FIES e eram adquirentes já eram empreendedoras.
3: O limite da linha de crédito para pessoa física é de R$ 80 mil, com até 60 meses para pagar e 6 meses de carência.
4: Já no caso de pessoas jurídicas, o crédito pode chegar até R$ 180 mil, com prazo de até 96 meses.
3: As contratações podem ser feitas pelo Banco do Brasil ou pela Caixa Econômica Federal.
4: Os gabaritos das provas do Exame Nacional para a Certificação de Competências de Jovens e Adultos, o INSEJA 2026, já podem ser consultados pelos participantes.
3: Os arquivos estão disponíveis no portal do Instituto Nacional de Estudos e Pesquisas Educacionais Anísio Teixeira, o INEP, e organizados por área de conhecimento.
4: Os resultados individuais serão divulgados em 14 de dezembro.
3: O INSEJA é destinado a jovens e adultos que não concluíram os estudos na idade apropriada, com participação voluntária e gratuita.
4: Para conferir, acesse ensejanacional.inep.gov.br.
3: Começa hoje nova etapa do Censo de Políticas para as Mulheres.
4: A iniciativa vai levantar a estrutura, o funcionamento, a capacidade e a atuação de órgãos públicos para o público feminino.
3: E as informações coletadas vão apoiar o planejamento, o monitoramento e o fortalecimento das políticas para as mulheres.
4: É o que explica Vanessa De Bortoli. Ela é secretária de Avaliação, Monitoramento e Gestão da Informação do Ministério das Mulheres.
6: Hoje, nós não temos nenhuma base nacional atualizada com as informações sobre organismos e secretarias de políticas para as mulheres nos estados nem nos municípios. Logo, nós temos uma lacuna de informação no que se refere à estrutura destes organismos, à sua capacidade de gestão, às dificuldades que são enfrentadas no cotidiano da atuação destes organismos. Logo, o censo, ele vem com o objetivo de cobrir essa lacuna e, para isso, serão convidados mais de 2 mil organismos e secretarias de políticas para as mulheres no Brasil.
3: O link para preenchimento está sendo enviado pelo Ministério das Mulheres. Quem não recebeu, pode solicitar um novo envio para o e-mail censo@mulheres.gov.br.
4: O prazo para preenchimento do questionário vai até 5 de outubro de 2026.
3: Este mês é conhecido como Setembro Amarelo, uma campanha nacional de valorização da vida e de proteção à saúde mental.
4: Quem precisa de cuidados pode acessar diferentes serviços no Sistema Único de Saúde.
3: É o que vamos ouvir agora na reportagem de Márcia Fernandes.
7: Na região da Ponte Alta, no Gama, a 40 minutos do centro de Brasília, uma fila de pessoas aguarda atendimento no CAPS, Centro de Atenção Psicossocial. Esses locais reúnem diferentes serviços voltados para a saúde mental. Além de psicólogos e psiquiatras, também contam com o trabalho de enfermeiros, terapeutas ocupacionais e assistentes sociais. Essa unidade do Gama disponibiliza ainda outras atividades, como crochê e pintura. A gerente do CAPS, Adriana Campos, Câmara, explica que a avaliação de cada paciente é feita de forma individual.
8: O paciente chega e ele é avaliado por uma equipe multi, né? E dessa avaliação a gente vê a demanda dele, se realmente é demanda para CAPS ou se ele pode ser referenciado para a rede. Então a gente vai avaliando, né? Se ele deixou de ter a vida dele minimamente, né, fazer as coisas básicas, então a gente começa a construir um plano terapêutico com ele.
7: Pacientes com problemas relacionados a jogos e apostas e dependentes químicos também encontram acolhimento nos CAPS. Esses centros fazem parte de uma rede de cuidados de promoção da saúde mental, que funciona de forma articulada, de acordo com o diretor do Departamento de Saúde Mental, Álcool e Outras Drogas, do Ministério da Saúde, Marcelo Kimati.
9: A área de saúde mental, hoje, é a maior preocupação de saúde do brasileiro. Ela envolve muitos fenômenos diferentes, muitas formas de expressar. Então, a rede de urgência e emergência, ela tem um componente de atenção à saúde mental. Os consultórios na rua têm um campo forte de atuação de saúde mental junto à população em situação de rua. De uma forma geral, todo o Sistema Único de Saúde, os dispositivos, eles têm um componente de atuação na saúde mental e que funcionam de uma forma articulada esses serviços que têm uma especificidade maior.
7: Quando o sofrimento psíquico for persistente, prejudicar a rotina, os estudos, o trabalho ou as relações, é importante buscar atendimento nas unidades básicas de saúde ou direto nos centros de atenção psicossocial. O atendimento pode ser iniciado por escolha própria ou por meio de encaminhamento de outros serviços da rede. Lembrando que o SUS também oferece consultas por teleatendimento em saúde mental para mulheres em situação de violência, mães atípicas e cuidadoras de pessoas com deficiência ou doenças raras. Reportagem Márcia Fernandes.
4: Serviços mediados por aplicativos e plataformas digitais já mobilizam 2 milhões de pessoas no mercado de trabalho.
3: É o que apontam dados da Pesquisa Nacional por Amostra de Domicílios Contínua, divulgados hoje pelo IBGE.
4: Os números mostram um crescimento de 17% desse ramo no terceiro trimestre de 2025.
3: A pesquisa considera trabalhadores que usam plataformas para oferecer serviços profissionais e também os chamados serviços gerais, como pequenos reparos e limpezas domiciliares.
4: Desse total, mais da metade atua no transporte particular de passageiros. O técnico da pesquisa PNAD Contínua, Gustavo Fontes, destaca essa expansão.
10: No Brasil, em 2025, havia aproximadamente 2 milhões de pessoas que realizavam trabalho por meio de plataformas digitais de serviços. Analisando por tipos de aplicativos de serviços, o maior contingente, né, de plataformizadas exercia o trabalho por meio de aplicativos de transporte particular de passageiros. Em seguida, vinham os aplicativos de entrega, né? Observamos que houve um importante crescimento de 9,1% em comparação a 2024. Observa-se um predomínio, né, de trabalhadores por conta própria, né, quase 87% dos plataformizados. E analisando o perfil sociodemográfico, né, dos ocupados plataformizados no trabalho principal, observa-se que mais de 80% desses trabalhadores eram homens, enquanto as mulheres eram apenas 15,6%.
3: No mês de agosto de 2026, o Brasil vendeu para fora um volume maior do que comprou.
4: O saldo da chamada balança comercial ficou em 7 bilhões e 394 milhões de dólares e registrou um crescimento de 23,8% em relação ao mesmo mês do ano anterior.
3: O desempenho foi impulsionado pelo crescimento das exportações no mês, que avançaram quase 12,2%, com destaque para agropecuária, indústria extrativista e de transformação.
4: De janeiro a agosto, a balança apresentou um superávit de mais de 55 bilhões de dólares, com um aumento de 28,2%.
3: Vacine o seu bichinho contra a raiva.
4: Campanha tem como foco as regiões de fronteira, em cooperação com os países vizinhos.
3: A vacinação contra a raiva em cães e gatos é obrigatória por lei no Brasil.
4: A meta é imunizar 28 milhões de animais em todo o país.
11: O objetivo da mobilização é vacinar cães e gatos contra a raiva, principalmente na região de fronteira. De acordo com o diretor do Departamento de Doenças Transmissíveis do Ministério da Saúde, Francisco Edilson Ferreira, a campanha está em andamento em 23 estados, mas com atenção especial ao Acre, Rondônia e Mato Grosso do Sul.
12: A região da fronteira é uma região mais vulnerável para que a gente possa ter reintrodução do vírus, da variante canina, que a gente chama, que é o vírus vírus da variante 1 e 2 da raiva e que circula ainda em países vizinhos como Bolívia e Peru. Então, o objetivo dessa mobilização é a gente garantir uma cobertura vacinal boa nos nossos municípios de fronteira e, ao mesmo tempo, também mobilizar os países vizinhos a também manter essas coberturas altas.
11: O diretor Francisco Edilson lembra que a meta é imunizar 28 milhões de animais em todo o país e que a vacina é a melhor forma de proteção.
12: Para que evite que eles possam adoecer, e a raiva é uma doença praticamente 100% letal após a manifestação dos sinais clínicos, então o animal morre, então a gente protege a saúde dos animais e, consequentemente, também a gente protege o ser humano para que, caso um ser humano entre em contato com um animal e seja agredido, esse animal, a gente tem um risco bem menor dele estar infectado e poder também provocar a doença no ser humano.
11: Há 10 anos, o Brasil não registra a circulação da variante canina da raiva. Os 37 casos de raiva humana ocorridos na última década estão associados a variantes silvestres e grande parte deles tem o envolvimento de morcegos. Mesmo assim, é importante manter em dia a vacinação de cães e gatos e a vigilância de animais suspeitos, como explica o veterinário Márcio Bicalho.
13: É muito comum fazendas, cidades muito próximas a áreas ambientais onde você tem esses animais. Aí as pessoas têm a mania de deixar o animal solto, né? Criar o cão e o gato à vontade, livres no ambiente. E se os animais entram na área de mata, têm contato com os animais doentes e trazem o vírus para casa. Ou com o morcego, trazem o vírus para casa.
11: A raiva pode ser letal se não for tratada imediatamente. Em caso de mordida, arranhão ou contato de risco com a saliva de mamíferos, a orientação é lavar o local com água e sabão e procurar um serviço de saúde o mais rápido possível, mesmo que o ferimento pareça pequeno. Reportagem Graziele Bezerra.
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15: Hoje vamos viajar pela Estrada Real, que tem 1.630 quilômetros, passando por Minas Gerais, Rio de Janeiro e São Paulo.
4: Ela é muito mais do que um caminho antigo, é um pedaço da história do Brasil que continua vivo.
15: Reconhecida como Monumento Nacional em 2023, a rota guarda as marcas do período colonial, do ciclo do ouro e dos momentos importantes da formação do país.
4: E às vésperas do 7 de setembro, a Estrada Real também ajuda a contar a história de caminhos por onde passaram riquezas, pessoas, ideias e movimentos que ajudaram a transformar o Brasil.
16: Antes do carro, do ônibus e das estradas asfaltadas, era por aqui que viajantes tropeiros e aventureiros cruzavam as montanhas de Minas. Símbolo do auge da mineração, a Estrada Real passa por mais de 180 cidades de Minas Gerais, Rio de Janeiro e São Paulo. Hoje, esses antigos caminhos formam uma das grandes rotas de turismo histórico do Brasil. São mais de 1.600 quilômetros, divididos em quatro caminhos. O velho, o novo, o dos diamantes e o do Sabarabuçu. Reconhecida pelo governo federal em 2023 como Monumento Nacional, a Estrada Real nasceu ainda no período colonial. A coroa portuguesa oficializou os caminhos usados para levar o ouro e diamantes das regiões mineradoras até os portos. Séculos depois, o que era caminho de exploração virou roteiro de descoberta. E tem até passaporte para quem quiser registrar a viagem. Gratuito. O passaporte Estrada Real pode ser usado nas versões física ou virtual. Pelo caminho, o viajante coleciona carimbos nas cidades da rota. A influenciadora digital Graziela Guimarães fez a viagem com o marido e, segundo ela, depois do primeiro carimbo, fica difícil parar.
17: Nós nos cadastramos, né, no site da Estrada Real para ter direito ao passaporte, para experiência ser bacana mesmo. A Estrada Real, ele disponibiliza, né, o PDF mostrando todas as cidades que você consegue pegar esse carimbo. A gente conseguiu 21 carimbos passando nas cidades.
16: Mas é só deixar os centros históricos para perceber que a Estrada Real não é apenas uma viagem ao passado. É o que conta o guia Felipe Bezerra sobre a Serra do Espinhaço.
18: E a gente tem uma aula de geografia a céu aberto nessa viagem o tempo inteiro. Porque o que o Espinhaço faz? O Espinhaço, ele divide tudo que está à direita da cordilheira do Espinhaço, é a Mata Atlântica. No alto da serra são os campos rupestres. e à esquerda da serra começa o Cerrado Brasileiro. Então, no mesmo dia, você consegue sair do Cerrado, atravessar um campo de altitude e descer para a Mata Atlântica.
16: Coisas que não aparecem no mapa. Pertinho de Diamantina, fica a ervanaria de Marcos Guião. Há 25 anos, ele recebe curiosos pelos aromas e propriedades medicinais de espécies da região.
19: Eu costumo dizer que lá é um jardim de delícias, né? Porque você experimenta uma planta, você sente o cheiro de outra. Ah, essa é doce, essa é azeda, essa é amarga, essa é salgada. E aí você vai, né? É uma viagem, né? De que a gente chama de testes dos sentidos, né? Você vai ver o cheiro, você vai ver a cor, você vai ver o gosto. Então o tempo todo é uma área pequena que você faz um passeio que termina no pé da cachoeira da cidade.
20: Ei, trembão!
16: Na Estrada Real, cada um pode escolher o caminho, o ritmo e a experiência. Pode ser de carro, a pé, de bicicleta, uma trilha ou uma mesa com comida mineira. Talvez seja essa a melhor lembrança que o viajante leva da Estrada Real, que alguns caminhos não servem apenas para levar a um destino. Segundo o guia Felipe Bezerra, servem para a gente descobrir o que existe pelo caminho.
18: Os principais atrativos que eu brinco, que são os diamantes do caminho e o ouro do caminho, são as pessoas. São as pessoas com quem a gente convive, com quem a gente apresenta, porque acaba que elas são tão atrativas para quem recebe, quanto quem recebe é atrativo para elas, sabe?
16: Com sonorização de Reinaldo dos Santos, reportagem Karine Melo.
15: Na próxima sexta-feira, a gente continua a nossa viagem pelo Brasil. Nossa parada será no Parque Nacional da Serra da Capivara, no Piauí.
4: Criado em 1979, o local foi reconhecido como Patrimônio Cultural da Humanidade pela Unesco em 1991.
15: E essas foram as notícias do governo federal.
4: Fique agora com as notícias do Poder Judiciário e do Congresso Nacional. Boa noite, um bom fim de semana.
15: A gente volta segunda-feira. Boa noite.
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22: Presidente do Supremo participa de cerimônia no Planalto de criação de fundos para a Justiça Federal e STJ.
23: Justiça barra candidatura de José Roberto Arruda ao governo do Distrito Federal.
22: Patroa que mantinha empregada doméstica em regime de trabalho escravo volta a ter o nome na lista suja do governo.
23: Boa noite, eu sou Arthur Filho.
22: E eu sou Walter Lima.
23: O presidente do STF do CNJ, ministro Edson Fachin, participou na manhã de hoje de uma cerimônia no Palácio do Planalto para a sanção de leis que criam e reestruturam fundos especiais do sistema de justiça, com destaque para o Fundo Especial da Justiça Federal e o Fundo Especial do Superior Tribunal de Justiça.
22: Ao final do discurso que fez durante evento no Planalto, o ministro Edson Fachin fez um pronunciamento sobre o momento vivenciado pelo Supremo Tribunal Federal. Vamos ouvir.
24: As instituições da República precisam ser preservadas. Nenhuma autoridade está acima da Constituição. Nenhum poder está acima da lei. Não haverá precipitação, mas tampouco omissão. A resposta institucional será firme, proporcional e rigorosa. Os acontecimentos recentes demonstram o acerto e a urgência de três metas de nossa gestão: a adoção de um código de ética, o fim do inquérito das fake news e a modernização do sistema de justiça.
23: Sancionada hoje a nova lei de custas da Justiça Federal e do Superior Tribunal de Justiça.
22: O presidente do STJ, ministro Luiz Felipe Salomão, participou da cerimônia com outras autoridades dos três poderes.
0: Fátima Uchoa.
1: Segundo o ministro Salomão, a nova lei atualiza um modelo vigente há mais de 2 décadas e contribui para ampliar o acesso da população à justiça federal, inclusive estabelece critérios para a gratuidade da justiça. Ele ainda destacou que a mudança busca ampliar o acesso aos serviços oferecidos, por exemplo, ao aposentado, à mãe que pede o benefício para o filho com deficiência, ao agricultor familiar e ao pescador artesanal. Ainda segundo o presidente do STJ, a nova lei protege os mais vulneráveis, estabelece a cobrança proporcional das custas processuais para causas de maior valor e transforma os recursos arrecadados em serviços para a sociedade.
23: Após acolher pedido do Ministério Público Eleitoral, Justiça barra a candidatura de José Roberto Arruda ao governo do Distrito Federal.
0: O candidato foi considerado inelegível em razão de 6 condenações por improbidade administrativa. Vanessa Pereira.
2: A decisão do Tribunal Regional Eleitoral do Distrito Federal considera 6 condenações do ex-governador por atos dolosos de improbidade administrativa. Segundo o tribunal, as condenações são sucessivas e autônomas, por isso foi aplicada a regra que limita a restrição dos direitos políticos a até 12 anos. O tribunal apontou que a inelegibilidade pode ser contada a partir de 2018 ou da condenação mais recente, de junho de 2026. A defesa ainda pode recorrer ao TSE. Até uma decisão definitiva, Arruda pode continuar em campanha, inclusive no horário eleitoral.
23: Patroa que mantinha mulher em condição análoga à escravidão volta a ter nome na lista suja do trabalho escravo.
0: A decisão é do Tribunal Superior do Trabalho. Marla Lacerda.
5: A empregadora, esposa de um desembargador em Santa Catarina. Ela mantinha em casa uma empregada doméstica que não recebia salário nem tirava folga. Essa situação fez o nome da patroa parar na lista suja do governo federal, mas o Tribunal Regional do Trabalho retirou. Diante disso, a Advocacia Geral da União acionou o TST, que anulou o processo do TRT, fazendo o nome da patroa voltar à lista suja.
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23: A você, uma boa noite.
0: Tenha um ótimo fim de semana.
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25: Eu sou Paula Groba e estes são os destaques de hoje do Jornal do Senado, que começa agora. Senado aprova a proposta que reduz juros do seguro rural. Avançam novas regras para publicidade de apostas online. Sugestão de cidadão vira projeto para regulamentar psicoterapia. Boa noite. Para quem vive da produção no campo, ter acesso a crédito e proteção contra prejuízos pode fazer toda a diferença. Para facilitar esse acesso, o Senado aprovou uma proposta que reformula o seguro rural no Brasil, com previsão de juros menores e prioridade para produtores em operações de crédito. A medida também muda as regras de acesso ao seguro. Repórter Pedro Pince.
26: O custo do seguro será bancado por um fundo com recursos públicos. Chamado de Fundo Catástrofe, ele está previsto em lei desde 2010, mas nunca funcionou por falta de recursos contínuos e de regulamentação. Agora, o projeto busca suprir essa lacuna e prevê a administração do fundo por pessoa jurídica, da qual poderão participar, na condição de cotistas, as sociedades seguradoras, as sociedades cooperativas de seguros, as sociedades resseguradoras, empresas da cadeia produtiva do agronegócio e cooperativas da produção agropecuária. O texto também cria novos benefícios para as operações de crédito rural que têm a proteção do seguro. As mudanças feitas pela Câmara foram principalmente para detalhar as regras do seguro quando ele for usado como garantia em empréstimos rurais. A autora da proposta, a senadora Tereza Cristina, do Progressistas de Mato Grosso do Sul, lembrou que os produtores rurais esperavam a aprovação da proposta.
27: Ou seja, o seguro rural, com certeza, ele vai contribuir para a estabilidade da renda agrícola, e é isso que nós precisamos. E para também a segurança alimentar do nosso país, reduzindo a vulnerabilidade do produtor, estabilizando as cadeias produtivas e fortalecendo a resiliência do setor frente às mudanças climáticas.
26: Para contar como garantia de empréstimo do setor rural, o banco poderá exigir que a apólice de seguro contenha algumas cláusulas específicas, como cessão fiduciária, em que o devedor transfere temporariamente a titularidade de um direito ou crédito ao credor até que a dívida seja paga. O texto segue agora para a sanção presidencial.
25: Senadores também aprovaram regras mais claras para a regularização de propriedades embargadas por crime ambiental. Pelo projeto, se o órgão ambiental não se manifestar sobre o acordo de regularização em 60 dias, o proprietário pode voltar a produzir. Repórter Raíssa Abreu.
3: A proposta teve como relator o senador Zequinha Marinho, do Podemos do Pará, e prevê que o órgão ambiental informe os proprietários infratores sobre a possibilidade do acordo de regularização logo na notificação da irregularidade. Com 60 dias sem resposta do órgão ambiental, o produtor volta à atividade. O autor, senador Sérgio Petecão, do PSD do Acre, disse que a medida vai beneficiar especialmente os pequenos produtores.
7: Hoje, os órgãos dão-lhe um embargo de gaveta de 3, 4, 5 anos, essa pessoa fica totalmente possibilitada de fazer qualquer coisa. Porque, da forma que nós estamos hoje, é uma luta desigual com os nossos produtores.
3: O projeto foi enviado à Câmara dos Deputados.
25: Na Amazônia, chegar até uma escola pode ser um desafio. Grandes distâncias, transporte difícil e falta de infraestrutura são alguns dos obstáculos enfrentados pela educação na região. Para levar em conta essas diferenças, a Comissão de Assuntos Econômicos aprovou a criação do Fator Amazônico para a Educação Básica. A proposta prevê que a distribuição de recursos federais considere as particularidades da Amazônia Legal. Repórter Marcela Cunha.
8: A proposta cria um índice, o Fator Amazônico, para que a distribuição de recursos federais leve em conta características como as grandes distâncias, a baixa densidade populacional e as dificuldades de transporte e infraestrutura. Durante a discussão, o senador Oriovisto Guimarães, do PSDB do Paraná, questionou se o aumento dos recursos destinados à Amazônia poderia reduzir o que é aplicado em outras regiões. Relator do projeto, o senador Eduardo Braga, do MDB do Amazonas, afirmou que a proposta pretende considerar os custos específicos sem prejudicar os demais estados.
9: Imagine o transporte escolar em um estado que tem 1,5 milhão de quilômetros quadrados e com um vazio demográfico tão grande. Isso, obviamente, não tirará recurso de outras regiões.
8: O índice será aplicado ao Fundeb e a programas federais de alimentação e transporte escolar, transferência direta de dinheiro às escolas, educação infantil e infraestrutura, entre outros. A proposta segue agora para a Comissão de Educação, onde será analisada em decisão final.
25: Elas estão nas redes sociais, nos uniformes de times e até em propagandas com influenciadores, as apostas online. Mas esses tipos de jogos podem ganhar novas regras de publicidade e de proteção aos cidadãos. A Comissão de Ciência e Tecnologia aprovou um projeto que proíbe propagandas e patrocínios de bets e cria mecanismos para limitar perdas e evitar o jogo compulsivo. As informações com Patrícia Oliveira.
10: O texto proíbe propaganda de apostas em rádio, televisão, redes sociais e outras plataformas, além do patrocínio a clubes, competições esportivas, atletas e influenciadores. A proposta também prevê mecanismos de proteção, como autoexclusão, limites de depósitos e perdas e alertas sobre os riscos do jogo compulsivo. Outra novidade, destacada pelo relator, senador Alessandro Vieira, do MDB de Sergipe, é a classificação de jogos considerados de risco excessivo à saúde, que terão a oferta proibida, como os de ciclos rápidos e repetitivos e de resultados aleatórios, que estimulam o jogador a continuar apostando.
11: Consiste no deslocamento do foco regulatório da mera comunicação comercial para o desenho do produto.
10: O projeto também cria um novo tipo de crime para quem divulgar apostas de operador que não seja autorizado. Para influenciadores, atletas e pessoas famosas, a pena poderá ser maior. A proposta segue para análise da Comissão de Assuntos Sociais.
25: Afinal, quem é que pode exercer a psicoterapia no Brasil? Essa é a discussão que chega agora ao Senado. Uma sugestão apresentada por um cidadão, que restringe a prática a psicólogos e psiquiatras, foi transformada em projeto de lei pela Comissão de Direitos Humanos e Legislação Participativa. A reportagem é de Márcio Maturana.
4: A psicoterapia só poderá ser praticada por psicólogos e psiquiatras, segundo uma sugestão de cidadão que virou projeto de lei e começa a ser discutida agora no Senado. A sugestão legislativa apresentada no portal E-Cidadania em 2024 por Ícaro de Almeida Vieira foi aprovada na Comissão de Direitos Humanos com parecer favorável da senadora Mara Gabrilli, do PSD de São Paulo.
12: Restringir o exercício de tais práticas a esses profissionais contribuirá para garantir que as intervenções, que não são isentas de riscos aos pacientes, sejam balizadas pelos pressupostos científicos da psicologia e da psiquiatria.
4: Qualquer cidadão pode apresentar ideia legislativa no portal senado.leg.br/e-cidadania. Se receber pelo menos 20 mil apoios em 4 meses, vira a sugestão legislativa e é analisada pela Comissão de Direitos Humanos. Se aprovada, se transforma em projeto de lei.
25: Trabalhos técnicos de Eliseu Caires, o Jornal do Senado fica por aqui. Acompanhe agora as notícias do Tribunal de Contas da União e da Câmara dos Deputados. Boa noite e um bom fim de semana.
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13: O Tribunal de Contas da União avaliou a oferta e a demanda profissional nas áreas de ciência, tecnologia, engenharia e matemática no Brasil. A auditoria mostrou que o país tem dificuldades para formar e aproveitar esses profissionais. A fiscalização apontou baixa qualidade da formação básica, pouca procura pelo ensino técnico e altas taxas de evasão em cursos de nível superior. O TCU também identificou que a formação oferecida pelas instituições de ensino nem sempre atende às necessidades do mercado de trabalho. Outra falha é a falta de coordenação entre as políticas de educação, trabalho e inovação. O tribunal recomendou que o governo crie um grupo para coordenar as áreas e elabore plano estratégico para a formação de profissionais. Saiba mais em tcu.gov.br.
21: TCU, fiscalização a serviço da sociedade. Jornal Câmara dos Deputados. Câmara institui política para incentivar a produção de alimentos orgânicos.
16: Parlamentares ratificam acordo internacional para impedir a pesca ilegal.
21: Plenário cria universidades federais no Amapá, no Rio e em Minas Gerais.
16: Boa noite. A Câmara aprovou a criação de 3 universidades federais. O repórter Marcelo Larcher traz mais informações sobre as novas unidades de ensino superior.
17: A Câmara dos Deputados aprovou projetos do governo que criam 3 novas universidades federais. Um dos projetos aprovados transforma os Centros Federais de Educação Tecnológica de Minas Gerais e do Rio de Janeiro, respectivamente, na Universidade Federal de Ciência e Inovação de Minas Gerais e na Universidade Federal de Ciência e Inovação do Rio de Janeiro. As 2 novas instituições vão atuar no nível superior e na formação profissional técnica de nível médio. As novas universidades vão aproveitar a estrutura já existente. Tanto o CEFET de Minas Gerais quanto do Rio de Janeiro têm unidades em 8 municípios. De acordo com o governo, transformar CEFETs em universidades favorece parcerias, obtenção de recursos e novos programas de pós-graduação. O relator, deputado Rogério Correia, do PT de Minas Gerais, resumiu os objetivos da proposta.
18: A proposição lista os objetivos das instituições e reafirma o compromisso em atuar ao nível superior, mas também na formação profissional técnica de nível médio.
17: O plenário também aprovou o projeto que cria a Universidade Federal da Fronteira Norte. A instituição será criada a partir do desmembramento da Universidade Federal do Amapá, a Unifap, e será sediada no município de Oiapoque. A justificativa do governo ao propor o desmembramento da Unifap e criação da Universidade Federal da Fronteira Norte é a necessidade de expandir as atividades acadêmicas que contribuam para o desenvolvimento da região. A proximidade da fronteira com a Guiana Francesa também foi apontada como importante para fortalecer a cooperação acadêmica e científica entre Brasil e França. Outra justificativa é a demanda por profissionais capacitados para a pesquisa de petróleo na costa do Amapá. De acordo com o governo, a criação da nova universidade não terá impacto orçamentário este ano, já que vai aproveitar a estrutura já existente. Já para o ano que vem e 2028, os gastos são estimados em 20 milhões de reais por ano, recursos que serão previstos no orçamento. A criação das três universidades foi criticada pela oposição, como o deputado Luiz Carlos Raule, do Podemos do Paraná.
1: Evidentemente, meu partido não vai ser contra a criação de uma universidade. Mas cá entre nós, né? O projeto chegou dia 10 de agosto, dentro do período eleitoral. É evidente um projeto eleitoreiro.
17: Já deputados da base do governo defenderam a necessidade de criação de novas universidades federais, principalmente no interior. Foi o que disse o deputado Chico Alencar, do PSOL do Rio de Janeiro.
2: Então é muito importante tomarmos essas medidas nesse sentido, de constituir uma universidade que opere nos ditames constitucionais, ensino, pesquisa e extensão e gestão democrática.
17: Os projetos que criam a Universidade Federal da Fronteira Norte e as Universidades Federais de Ciência e Inovação de Minas Gerais e do Rio de Janeiro seguiram para análise do Senado. Da Rádio Câmara de Brasília, com informações de Antônio Vital, Marcelo Larcher.
16: Depois de passarem na Câmara, os projetos que criam as universidades federais também foram aprovados pelo Senado e enviados à sanção presidencial.
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15: Saúde. Dr. Fernando Máximo, do PL de Rondônia, repudia restrições da Anvisa ao uso da polilamina, desenvolvida pela cientista Tatiana Sampaio após 30 anos de pesquisas. Produzida a partir de uma proteína extraída da placenta, a substância tem potencial para regenerar a medula espinhal.
16: De acordo com o Dr. Fernando Máximo, a Anvisa limitou a aplicação da molécula a 72 horas após o trauma e a certas lesões. O parlamentar cita casos de recuperação após meses do acidente e defende o acesso ao tratamento experimental.
15: Previdência. A Comissão de Previdência Social e Família aprovou o projeto que cria o Auxílio Mãe Atípica e estabelece um benefício de R$ 600 mensais. Carla Dixon, do PL do Rio Grande do Norte, comemora a aprovação, mas defende que o valor seja elevado para um salário mínimo.
16: A deputada quer garantir ainda o acesso à assistência e a outros benefícios sociais, ampliando a proteção a famílias com casos de neurodivergência. Carla Dixon observa que as mães atípicas precisam de apoio efetivo, já que enfrentam abandono, perda de emprego e falta de terapias.
15: Trabalho. A Câmara aprovou dois projetos que fortalecem a estrutura da Justiça do Trabalho nos estados do Ceará e do Rio Grande do Sul. O repórter Antônio Vital acompanhou a votação.
19: A Câmara dos Deputados aprovou dois projetos que ampliam a estrutura da Justiça do Trabalho. Os dois foram enviados ao Congresso pelo Tribunal Superior do Trabalho. Um deles autoriza a criação de 51 cargos no Tribunal Regional do Trabalho da 7ª Região, sediado em Fortaleza, no Ceará. A proposta prevê 5 vagas de juiz do trabalho substituto, 31 de analista judiciário e 15 de técnico judiciário. As despesas são estimadas em 12 milhões de reais. O segundo projeto aumenta o quadro do Tribunal Regional do Trabalho da 4ª Região, com sede em Porto Alegre, no Rio Grande do Sul. O texto prevê a criação de 16 vagas para juízes do trabalho substitutos, 7 cargos em comissão e 165 funções comissionadas. A medida também transforma 48 cargos de chefia de gabinete em cargos de assessor. O custo anual é de 18 milhões de reais. Nos dois casos, a justificativa é de que as varas do trabalho apresentam déficit de pessoal e enfrentam aumento constante de ações judiciais. As duas propostas renderam debate no plenário. O deputado Kim Kataguiri, do Missão de São Paulo, criticou o aumento de gastos.
20: A gente está falando aqui de criar mais cargos dentro da justiça trabalhista, que é o ramo da nossa justiça, dos mais ineficientes que nós temos hoje. E, mais uma vez, eu acho que este plenário tem de se comprometer a não criar mais nenhum cargo no judiciário brasileiro, considerando que nós temos um judiciário mais caro do mundo.
19: O governo defendeu a aprovação dos dois projetos, como explicou o deputado Bongás, do PT do Rio Grande do Sul.
0: Que se trata de estruturação das varas do trabalho. O que nós temos ouvido muitas vezes, e quando essa casa votou a reforma trabalhista, ela tratou de anular proteção para os trabalhadores. Então, nessa situação, nós defendemos para que a estrutura da Justiça do Trabalho, ela seja forte para garantir direitos.
19: Os dois projetos serão encaminhados para análise do Senado. Da Rádio Câmara de Brasília, Antônio Vital.
16: Talíria Petrone, do PSOL do Rio de Janeiro, defende o fim da escala 6x1 como parte da luta histórica pela redução da jornada de trabalho. A deputada lembra que a Constituição reduziu a jornada semanal de 48 para 44 horas, apesar das previsões de que a mudança provocaria desemprego.
15: Talíria Petrone avalia que os ganhos de produtividade e os avanços tecnológicos devem permitir mais tempo livre aos trabalhadores sem redução salarial. Ela cita acidentes, mortes e afastamentos por transtornos mentais relacionados ao trabalho para reforçar a necessidade de combater a sobrecarga.
16: Reginaldo Lopes, do PT de Minas Gerais, acredita que a redução da jornada de trabalho para 40 horas semanais trará mais qualidade de vida e produtividade. O deputado ressalta que o descanso é fundamental para prevenir afastamentos e permitir o convívio familiar e a qualificação.
15: De acordo com o Reginaldo Lopes, a medida beneficia principalmente trabalhadores vulneráveis e sem força sindical. O parlamentar também afirma que não há estudos técnicos que comprovem que a redução da jornada trará prejuízos econômicos ao país.
21: Relações Exteriores.
16: O plenário da Câmara aprovou acordo internacional voltado para impedir a pesca ilegal. Confira os detalhes com a repórter Ana Raquel Macedo.
5: A Câmara dos Deputados aprovou o texto do acordo internacional assinado pelo Brasil, destinado a impedir a pesca ilegal. É o primeiro acordo internacional sobre o assunto, com foco específico no controle dos portos como ferramenta de combate à pesca ilegal, não declarada e não regulamentada. Esse tipo de atividade ilegal prejudica os ecossistemas marinhos e os meios de subsistência das comunidades que dependem da pesca. O acordo foi assinado em 2009, na Conferência da Organização das Nações Unidas para a Alimentação e a Agricultura, a FAO, na Itália. De acordo com o organismo internacional, a pesca ilegal é responsável pela captura de 11 a 26 milhões de toneladas de pescados por ano, com perdas econômicas anuais entre 10 e 23 bilhões de dólares. Os países que assinaram o acordo se comprometem a impedir que embarcações envolvidas em pesca ilegal utilizem portos ou desembarquem suas cargas, o que dificulta a entrada do pescado de origem ilícita nos mercados nacionais e internacionais e reduz os incentivos econômicos à continuidade dessas operações. Se houver prova suficiente da atividade ilegal, o país deve não só recusar a entrada ou o uso do porto, mas também comunicar aos demais países e organizações competentes sobre o ocorrido. De acordo com o relator do texto, o deputado Alencar Santana, do PT de São Paulo, a adesão ao acordo é estratégica para o Brasil. Do ponto de vista ambiental, fortalece os instrumentos de conservação dos recursos marinhos. E do ponto de vista econômico, protege a pesca artesanal e industrial nacional da concorrência desleal. O acordo foi aprovado de maneira simbólica pelo plenário, sem votos contrários. Para a deputada Érica Cocai, do PT do Distrito Federal, o Brasil se une à comunidade internacional para impedir esse tipo de atividade.
6: Esse é um acordo internacional para a preservação dos biomas, preservação da pesca e eliminação da pesca ilegal. E esse acordo possibilita esta unidade internacional, ou o Brasil se inserir numa unidade internacional para impedir que haja a pesca ilegal, e o dano da pesca ilegal é absolutamente concreto.
5: O texto do acordo internacional destinado a impedir a pesca ilegal seguiu para a análise do Senado. Da Rádio Câmara de Brasília, com informações de Antônio Vital, Ana Raquel Macedo.
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7: Justiça. Para Bia Kicis, do PL do Distrito Federal, as investigações da Polícia Federal apontam o envolvimento do gabinete do ministro Alexandre de Moraes em contratos de prestação de serviços para o Banco Master. No entendimento da deputada, a gravidade das denúncias ultrapassa limites legais e morais.
16: Bia Kicis argumenta ainda que as denúncias de censura e de perseguição contra opositores evidenciam a crise de credibilidade da cúpula do Judiciário. Na visão da parlamentar, há um enfraquecimento do devido processo legal no país.
7: Sargento Faur, do PL do Paraná, pede o afastamento do ministro Alexandre de Moraes e do procurador-geral da República, Paulo Gonet, para a investigação de possíveis conflitos de interesse no caso envolvendo o empresário Daniel Vorcaro e o Banco Master.
16: Para Sargento Faur, os serviços descritos pelo escritório da mulher do ministro Alexandre de Moraes a Daniel Vorcaro não justificam os mais de 129 milhões de reais cobrados. Sobre Gonê, o deputado diz que o procurador deveria ser impedido de analisar casos nos quais seu nome esteja envolvido.
7: Jandira Fegali, do PCdoB do Rio de Janeiro, cobra a instalação de uma CPI para investigar o Banco Master. A deputada afirma que parlamentares governistas assinaram o requerimento, mas apontam que um acordo político na Câmara impediu a abertura da investigação.
16: Jandira Fegali pede que as apurações sobre o Banco Master alcancem de forma isonômica autoridades e parlamentares citados no caso. Ela também questiona a atual relatoria do processo no STF diante de informações sobre encontros com dirigentes da instituição financeira.
7: Na avaliação de Ranieri Paulino, do Republicanos da Paraíba, o STF precisa resgatar a neutralidade e o devido distanciamento das partes. O congressista cobra postura imparcial e integridade dos magistrados superiores para preservar a credibilidade do judiciário.
16: Ranieri Paulino ressalta a importância de defender a imagem das instituições democráticas acima de divergências partidárias ou ideológicas. Para o deputado, o Congresso e os tribunais devem manter uma atuação firme na apuração de desvios e no resgate da confiança da população.
7: Aloysio Mendes, do Republicanos, acusa o ministro do Supremo Tribunal Federal, Flávio Dino, de interferir na política do Maranhão. O parlamentar alega que o magistrado atua indevidamente em processos judiciais contra seus adversários políticos.
16: Aloysio Mendes aponta o que considera abusos judiciais, como o afastamento de um conselheiro do Tribunal de Contas do Maranhão e o descumprimento do sigilo da fonte jornalística. O deputado defende o respeito ao devido processo legal para assegurar a estabilidade no estado.
7: Agricultura. Os deputados aprovaram um projeto que estimula a produção de alimentos orgânicos. O repórter Antônio Vital acompanhou a votação.
19: O plenário da Câmara aprovou o projeto que cria uma política nacional de agroecologia e produção orgânica, com a previsão de preferência nas compras públicas para produtos orgânicos da agricultura familiar, linhas de crédito e mecanismos de garantia de preços. O projeto foi apresentado pelo deputado Valmir Assunção, do PT da Bahia, e recebeu parecer favorável do relator, deputado Padre João, do PT de Minas Gerais. O projeto define princípios e diretrizes para o plano, propõe as fontes de financiamento e cria um sistema de certificação de produtos de base agroecológica. Entre os objetivos da proposta estão a oferta e o consumo de alimentos sem resíduos químicos danosos à saúde e o desenvolvimento de sistemas agrícolas sustentáveis. A Política Nacional de Agroecologia e Produção Orgânica também prevê outros instrumentos para expandir a produção agroecológica. Entre eles estão o seguro rural para a agricultura familiar, subsídios para os produtos, monitoramento de agrotóxicos e fertilizantes sintéticos na água e nos alimentos, e a oferta de cursos técnicos de nível médio e superior de agroecologia. O projeto prevê ainda que regulamento do governo vai estabelecer um sistema participativo de certificação da produção agroecológica, com selo destinado prioritariamente aos agricultores familiares, povos e comunidades tradicionais. O projeto foi criticado pela deputada Adriana Ventura, do Novo de São Paulo.
8: O projeto, ainda que bem intencionado, uma vez que reconhece a agroecologia para a produção sustentável, incentiva pesquisa e inovação, os instrumentos que ele usa para chegar nesse projeto é intervenção estatal excessiva, compras públicas que são dirigidas porque exige prioridade e não se baseando em preço e eficiência, dá incentivo fiscal sem análise de custo.
19: De acordo com a proposta, o plano para estimular a agricultura orgânica receberá recursos do orçamento e será implementado pelo governo federal com a cooperação de estados e municípios. O governo fica ainda autorizado a criar linhas de crédito para financiar a produção, beneficiamento e comercialização de alimentos orgânicos ou agroecológicos e do extrativismo sustentável, bem como para a implantação de projetos de geração de energia alternativa e renovável. O relator da proposta, deputado Padre João, falou da importância de ter uma política articulada para estimular a produção de alimentos saudáveis.
9: Eu venho acompanhando há mais de 20 anos a questão da produção do nosso país e com estudos de várias universidades, a gente tem acompanhado a importância que é ter essa política mais estruturante, que incentive de fato um alimento que garanta saúde e vida para o nosso povo. De entender que a segurança alimentar, alimentos saudáveis, é muito importante.
19: O projeto que cria uma política nacional de agroecologia e produção orgânica seguiu para análise do Senado. Da Rádio Câmara de Brasília, Antônio Vital.
10: Habitação.
16: Hildo Rocha, do MDB do Maranhão, afirma que a meta de contratação de 50 mil moradias rurais previstas para este ano não vai se concretizar. Ele propõe a criação de um novo cadastro de reserva com a possibilidade de outras entidades já aprovadas serem chamadas.
15: Segundo o deputado, nesta nova etapa do Minha Casa Minha Vida Rural, apenas 20 mil contratos foram contemplados. Hildo Rocha espera que o governo federal aceite a proposta da Federação das Entidades de Habitação Social do Norte e Nordeste do Brasil para beneficiar outras 20 mil famílias rurais ainda neste ano.
16: Termina agora o Jornal Câmara dos Deputados, produzido pela Rádio Câmara, com trabalhos técnicos de Everson Urani e apresentação de José Carlos Andrade e Luciana Vieira. Uma boa noite para você e um bom fim de semana.
15: Uma ótima noite e um excelente feriado também. A Voz do Brasil volta na terça-feira.
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